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0: federal que movimentaram o país no dia de hoje.
1: Olá, boa noite.
2: Uma boa noite para você que nos acompanha em todo o país.
1: Quarta-feira, 16 de setembro de 2026.
2: E vamos ao destaque do dia.
1: Brasil cria política nacional para minerais críticos e estratégicos.
2: A ideia é produzir mais e agregar valor aos recursos naturais brasileiros. Gabriela Noronha.
3: A lei cria uma política nacional voltada a minerais considerados estratégicos para o país, além de estabelecer incentivos fiscais e instrumentos de financiamento para o setor.
1: Segurança Pública.
2: Forças integradas de combate ao crime organizado deflagraram operação em 19 estados.
1: E mais de 500 milhões de reais foram bloqueados de organizações criminosas. Claudimário Carvalho.
4: A operação investiga crimes como tráfico de drogas e armas, lavagem de dinheiro, homicídios, extorsão e atuação de organizações criminosas violentas.
2: Problemas com plano de saúde.
1: Saiba como acionar a Agência Nacional de Saúde Suplementar em busca de orientações. Cleide Lopes.
5: A ANS disponibiliza um serviço gratuito para orientar os consumidores sobre seus direitos e as regras dos planos privados de saúde no Brasil.
2: Hoje, na apresentação da Voz do Brasil, Nazi Brum e Mariana Jungmann.
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2: Foi sancionada agora há pouco a Política Nacional de Minerais Críticos e Estratégicos.
1: A nova lei busca agregar valor à indústria nacional, utilizando esses recursos naturais, além de fomentar a pesquisa e a inovação.
2: Vamos ouvir os detalhes agora na reportagem de Gabriela Noronha.
3: A lei sancionada nesta quarta-feira cria uma política nacional voltada a minerais considerados estratégicos para o país, além de estabelecer incentivos fiscais e instrumentos de financiamento para o setor. Márcio Elias Rosa, ministro do Desenvolvimento, Indústria, Comércio e Serviços, detalhou como a norma pode ser utilizada para fomentar a atividade industrial do país.
6: São 51 artigos, 9 instrumentos legais, todos eles associados àquilo que é essencial. E é essencial desde a lavra, pesquisa, o beneficiamento, a transformação, a mineração urbana. Ou seja, nós estamos falando de uma atividade integrada e de uma política que quer transformar o que nós já temos em abundância em inovação e assim ampliar a nossa competitividade industrial.
3: Minerais críticos são aqueles necessários a setores importantes da economia e cujo abastecimento possa estar sujeito a riscos, seja pela dependência externa ou outras questões geopolíticas. Um exemplo é o potássio.

0: capacidade de instalar no Brasil as etapas de beneficiamento, de separação, de refino, de transformação e de elaboração de materiais avançados de componentes e produtos industriais.
1: Para coordenar as ações, foi criado o Conselho Nacional para a Industrialização de Minerais Críticos. O colegiado terá entre suas atribuições a definição de prioridades e o acompanhamento de projetos considerados estratégicos, como explica a ministra Miriam Belchior, da Casa Civil.
2: Que ele possa definir regras claras e a agilidade necessária nas suas decisões para que os investimentos possam ocorrer da maneira mais rápida possível. E é por essa razão que o Conselho vai contar, além de todos os ministérios envolvidos, que serão 13, também representação dos governos estaduais, municipais, do setor industrial, do setor de mineração e da academia.
1: A lei também cria um fundo garantidor visando reduzir riscos e ampliar a capacidade de investimento no setor. E o Programa Federal de Beneficiamento e Transformação de Minerais Críticos Estratégicos. Com ele, as empresas poderão transformar em crédito fiscal até 20% de seus gastos com beneficiamento, transformação e mineração urbana. Reportagem Gabriela Noronha.
3: O Ministério dos Transportes apresentou um novo modelo de chamamento público para a exploração de trechos ferroviários ociosos, desativados ou em processo de devolução.
4: Ele permite que empresas privadas explorem a malha ferroviária pública por meio de contratos de autorização.
5: Cerca de 10 mil quilômetros de ferrovias ociosas, desativadas ou subutilizadas poderão voltar a operar no país. O Ministério dos Transportes apresentou na B3, em São Paulo, um modelo para atrair empresas interessadas em explorar esses trechos. A proposta prevê chamamentos públicos para apresentação de projetos de requalificação da malha ferroviária. Nos trechos selecionados, o interessado terá 2 anos para desenvolver o projeto e poderá propor soluções para transporte de cargas ou passageiros. Os contratos poderão ter prazo de até 99 anos. Segundo o ministro de Portos e Aeroportos, Tomé Barros, a proposta contempla o aperfeiçoamento logístico dos trechos.
6: No estudo que a gente contratou, aponta um volume de carga muito grande, que hoje está por caminhão. Então a meta nossa é diminuir o custo logístico, aumentar a participação do modal ferroviário, abrindo possibilidade. Então assim, a gente acha que vai ter muita gente interessada e vai ter, pelo menos eu vou trazer um olhar do mercado para os trechos existentes hoje. Estou dando um destino e buscando um caminho para essa quantidade de quilômetros que eu tenho em desuso no país.
5: A carteira inicial reúne 7 ferrovias de linha curta, conhecidas como short lines, além de trechos de menor extensão conectados à malha ferroviária nacional. Entre os trechos estão as ligações entre Brasília e Lusiânia e entre Campina Grande e Cabedelo, além de linhas nos estados do Rio Grande do Sul, Minas Gerais, Goiás e São Paulo. A recuperação dos trechos poderá envolver investimentos privados e recursos públicos, quando houver interesse e viabilidade. A proposta prevê ampliar a utilização da malha ferroviária e integrar diferentes regiões do país. Reportagem Pablo Mundim.
3: De norte a sul, enfrentando o sol, a chuva e a distância da família para garantir que o Brasil não pare.
4: Seja levando o alimento que chega à nossa mesa, o combustível que move nossas cidades ou remédios que salvam vidas.
3: No Dia Nacional do Caminhoneiro, a Voz do Brasil presta uma homenagem aos mais de 4 milhões de motoristas que fazem das rodovias o seu sustento e a engrenagem que ajuda a mover o país.
4: Para celebrar a data, a Polícia Rodoviária Federal realiza ações educativas de saúde e faz um alerta. Este ano aumentaram as estatísticas de sinistros de trânsito envolvendo caminhões, mortes e feridos nas rodovias federais.

0: caminhoneiro Senito Pereira nasceu no interior do Paraná, mas há 26 anos sua casa é todo o Brasil.
1: O ofício é quase uma tradição de família. 5 irmãos, um filho e uma sobrinha ganham a vida transportando carga nas estradas do Brasil.
0: E hoje

0: nós preparamos uma reportagem dando dicas para viagens seguras.
1: Só para se ter uma ideia, de janeiro a julho, 1.681 pessoas morreram nos sinistros de trânsito em que caminhões estavam envolvidos, número 4,54% maior que o registrado no mesmo período do ano passado.
2: E

0: clareia às primeiras horas da manhã, quando Senito Pereira desperta para mais um dia de trabalho. Ele deixa a boleia, acende o fogareiro e faz um café. Para ele, que passa os dias na estrada, o caminhão é um pouco de tudo: meio de transporte, fonte de renda e casa. Antes de dar partida, o caminhoneiro, nascido em Curiúva, no interior do Paraná, sempre confere se está tudo em seu lugar.
1: Primeiro eu dou uma olhada, né? Como é que tá óleo, água, essas coisas, que é o dever da gente, né? Quando ele tem um probleminha, a gente já cuida de levar na oficina, né? Tudo tem que estar em cima, manutenção do caminhão em primeiro lugar.
0: Além dos cuidados com a manutenção do veículo, a Polícia Rodoviária Federal faz outras recomendações aos caminhoneiros para que trafeguem com segurança. A atenção deve ser redobrada com os veículos menores, por conta da grande quantidade de pontos cegos. Consumo de álcool ou drogas antes de dirigir, carga muito pesada e amarração incorreta da carga são causas de acidentes graves na estrada, segundo Estênio Pires, coordenador-geral de segurança viária da PRF. Ele também alerta para o perigo do excesso de velocidade.
2: É um veículo desse que transporta dezenas de toneladas, tem um comportamento muito diferente de um veículo de passeio, um veículo pequeno. Para se fazer a frenagem total, leva um espaço muito grande. Se estiver em excesso de velocidade, muito mais, podendo provocar grandes tragédias.
0: A Lei dos Caminhoneiros, que regulamenta a profissão no país, estabelece regras para a jornada de trabalho e para proporcionar descanso seguro a esses profissionais, a pontos de parada localizados ao longo das rodovias. Nos contratos de concessão, eles devem aparecer pelo menos a cada 400 quilômetros. Postos de gasolina e outros estabelecimentos privados também são habilitados a oferecer o serviço, mas nesse caso, podem fazer uma cobrança pela utilização da área. De acordo com Viviane S., secretária nacional de transporte rodoviário do Ministério dos Transportes, essas paradas também ajudam a prevenir acidentes.
3: A gente consegue colocar áreas adequadas e seguras para que os caminhoneiros e caminhoneiras possam descansar, cumprir a legislação que impõe aí horas de descanso e com isso seguir uma viagem mais tranquila. E efetivamente isso tem um impacto então na redução no número de acidentes.

0: caminhoneiro Senito Pereira, do início desta reportagem, conta que apesar de a vida na estrada ser marcada por vários desafios, também é uma alegria desbravar melhor o Brasil.
1: A gente conhece tudo, né? A gente ouve falar numa cidade lá, opa, mas essa eu conheço, já passei, né? E conhece todo o desenvolvimento do Brasil, né? Hoje a gente tem uma potência muito grande.
0: A lei dos caminhoneiros também determina que é direito desses trabalhadores ter acesso gratuito a programas de formação e aperfeiçoamento, contar com o Sistema Único de Saúde para atendimento e receber proteção do Estado contra ações criminosas. Reportagem Márcia Fernandes.
2: Bancos e instituições de pagamento terão que adotar medidas para identificar e interromper operações ligadas a casas de apostas não autorizadas.
3: A determinação está em uma portaria publicada esta semana que também prevê o bloqueio ou encerramento de contas usadas por operadores irregulares.
4: Uma portaria do Ministério da Fazenda estabelece novos procedimentos para suspender transações financeiras relacionadas à exploração irregular de apostas de cota fixa. Entre as ações previstas estão a identificação dos meios utilizados por operadores irregulares para receber valores e a interrupção do fluxo financeiro destinado a essas atividades. A norma também permite o bloqueio de contas e o impedimento de novas transações relacionadas à exploração irregular de apostas. A medida fortalece a cooperação entre regulação, fiscalização e sistema financeiro no enfrentamento do mercado ilegal. No Brasil, somente empresas autorizadas pela Secretaria de Prêmios e Apostas do Ministério da Fazenda podem operar nacionalmente. Desde janeiro de 2025, os sites autorizados utilizam o domínio .bet.br. Todos os detalhes da portaria estão disponíveis no portal gov.br/fazenda. Thaís de Araújo, para a Voz do Brasil.
2: As plataformas digitais com mais de 1 milhão de usuários menores de 18 anos deverão publicar relatórios com informações sobre as medidas adotadas para a segurança, a privacidade e a proteção desse público.
3: As empresas têm até esta quinta-feira, dia 17 de setembro, para divulgarem essas informações.
5: Os relatórios das empresas devem mostrar uma prestação de contas à sociedade e ao poder público das medidas adotadas para a proteção de menores de 18 anos no ambiente digital. O relatório deve apresentar informações sobre denúncias e os encaminhamentos dados, moderação de conteúdos e contas, medidas de proteção de crianças e adolescentes, proteção de dados e privacidade, além dos mecanismos de consentimento parental e da avaliação e gestão de riscos à segurança e à saúde desse público. A data limite para publicar o documento é 17 de setembro. A obrigatoriedade vale para as plataformas com mais de 1 milhão de usuários cadastrados menores de 18 anos. E esse primeiro relatório deve abranger o período de 1º de janeiro a 30 de junho de 2026. Lorena Gilberte Coutinho, diretora da Agência Nacional de Proteção de Dados, a ANPD, destaca que o relatório é importante para famílias, pesquisadores e toda a sociedade, além dos órgãos de proteção.
6: Esse tipo de instrumento, ele vai possibilitar que pesquisadores, até que pais e famílias possam ter, né, um maior esclarecimento sobre, né, se essas plataformas estão recebendo muitas denúncias. É também um instrumento importante para que os próprios pais e responsáveis possam fazer escolhas, controlar mais quais aplicativos os seus filhos utilizam, né, e como fazer esse tipo de controle.
5: A plataforma Discord teve a funcionalidade de transmissão ao vivo suspensa no Brasil até que a empresa comprove a adoção de medidas para proteger crianças e adolescentes. A medida faz parte do processo de fiscalização instaurado pela ANPD para apurar possíveis falhas na proteção desse público no ambiente digital. E além do Discord, a agência segue com a fiscalização e o monitoramento, inclusive de lojas de aplicativos. É o que explica Lorena Gilberti Coutinho.
6: Para verificar a adoção de sinais de idade, né, os mecanismos de verificação de idade por parte de lojas de aplicativo e sistemas operacionais em relação às empresas Apple, Google e Microsoft.
5: A ANPD recebe denúncias de violação pela página na internet gov.br/ANPD. Reportagem Luciana Colares de Holanda.
2: As Forças Integradas de Combate ao Crime Organizado deflagraram hoje operação em 19 estados.
3: O objetivo é o enfrentamento ao tráfico de drogas e de armas, à lavagem de dinheiro e a organizações criminosas violentas.
2: As decisões judiciais determinaram bloqueios superiores a R$508 milhões, incluindo imóveis, veículos, ativos financeiros e outros bens vinculados a organizações criminosas investigadas.
7: As Forças Integradas de Combate ao Crime Organizado, as FICOS, deflagraram nesta quarta-feira a Operação Força Integrada 4, com ações simultâneas em 19 estados. Ao todo, foram expedidos 173 mandados de busca e apreensão, além de 44 prisões em flagrante durante as diligências. A operação investiga crimes como tráfico de drogas e armas, lavagem de dinheiro, homicídios, extorsão e atuação de organizações criminosas violentas. As decisões judiciais também determinaram o bloqueio de mais de R$508 milhões em bens e ativos financeiros. Até agora, 29 imóveis e 18 veículos foram apreendidos, além de armas, munições e drogas. Claudimário Carvalho, para a Voz do Brasil.
3: De procedimentos, reajustes e outras dificuldades com planos de saúde estão entre as reclamações dos consumidores.
2: Para orientar quem enfrenta esse tipo de situação, a Agência Nacional de Saúde Suplementar, a ANS, oferece canais gratuitos de atendimento. Confira na reportagem.
8: A gestora Karen Nascimento tem plano de saúde há muito tempo, mas sempre tem problemas com ele, principalmente com a marcação de procedimentos.
9: Sempre atraso de agendamentos, procedimentos que não são autorizados no tempo hábil.
8: Já o funcionário público Manuel Freire reclama dos aumentos do plano de saúde que considera abusivos.
10: Todo ano aumenta e a oferta, você não sabe se a rede aumentou, se a rede diminuiu.
8: Para solucionar problemas e reclamações como estas, a Agência Nacional de Saúde Suplementar, ANS, disponibiliza um serviço gratuito para orientar os consumidores sobre seus direitos e as regras dos planos privados de saúde no Brasil. A diretora de fiscalização da agência, Eliane Medeiros, explica qual o primeiro passo.
11: Quando o consumidor tiver um problema com o plano de saúde, a primeira orientação é procurar a própria operadora e guardar o número do protocolo desse atendimento. Agora, se o problema não for solucionado, aí ele pode procurar a ANS e registrar uma reclamação. A reclamação é encaminhada à operadora, que tem até 5 dias úteis para solucionar problemas de atendimento de saúde, como negativa de cirurgia, exame ou consulta.
8: Eliane Medeiros alerta ainda que, ao contratar um plano de saúde, o consumidor deve ficar atento às regras pré-estabelecidas.
11: É importante que o consumidor conheça bem as características do plano que contratou. Também é importante guardar o contrato e qualquer outro documento relacionado ao plano. Conhecer previamente as regras do plano também é uma forma de exercer seus direitos.
8: Em caso de qualquer problema com o plano de saúde, o cidadão dispõe de 3 canais principais para fazer uma reclamação: pela internet, no site da ANS, no endereço gov.br www.saudeonline.gov.br/ANS ou por telefone gratuitamente no número 0800-701-9656, de segunda a sexta-feira, das 9 às 17 horas. Para pessoas com deficiência auditiva, o número é 0800-021-2105. Mas se a pessoa preferir fazer a reclamação presencial, é preciso agendar o atendimento nos núcleos de fiscalização da ANS. Reportagem Cleide Lopes.
3: Da parcela de setembro do Bolsa Família tem início nesta quinta-feira.
2: O Ministério do Desenvolvimento Social, Família e Combate à Fome informa que a greve dos bancários não vai interferir no repasse.
3: Nesta quinta-feira, dia 17, tem início os repasses do Bolsa Família de setembro. As transferências ocorrem até o dia 30 deste mês. O pagamento é feito de acordo com o último dígito do número de identificação social, o NIS, que cada beneficiário tem no cartão do Bolsa Família. Recebem primeiro famílias com o NIS terminado em 1 e assim sucessivamente até o NIS final 0. Este mês, o valor médio do benefício é de R$ 678,18. Para verificar a situação do benefício, extratos e valores, o beneficiário pode consultar os aplicativos do Bolsa Família e Caixa Tem. O Disque Social pelo número 121 também está disponível para atendimento ao público. A ligação é gratuita de todo o Brasil. O Ministério do Desenvolvimento e Assistência Social, Família e Combate à Fome informa que a greve dos bancários, que envolve a Caixa Econômica Federal, não afeta os pagamentos do Bolsa Família que vão ocorrer normalmente. Reportagem Érica Brás. Foram as notícias do governo federal.
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2: Fique agora com o Minuto do TCU e em seguida as notícias do Poder Judiciário e do Congresso Nacional. Uma boa noite.
3: Boa noite, até amanhã.
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14: O Tribunal de Contas da União avaliou os pagamentos de benefícios do Regime Geral da Previdência Social feitos em 2025. A fiscalização envolveu mais de R$ 900 bilhões. 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
13: 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Você vai ouvir agora notícias do Poder Judiciário.
15: Supremo decide que venda interestadual de combustíveis não exige cancelamento de créditos de ICMS.
16: STJ fixa a tese sobre o uso de provas do inquérito e validade do testemunho indireto na pronúncia.
15: Mais de 99% dos pedidos de candidatura já foram julgados pela Justiça Eleitoral.
16: Boa noite, eu sou Arthur Filho.
15: E eu sou Walter Lima.
16: Os ministros do Supremo Tribunal Federal decidiram que a venda de combustível derivado de petróleo para outro estado não exige o cancelamento dos créditos de imposto sobre circulação de mercadorias e serviços, ou ICMS, gerados nas operações anteriores realizadas dentro do estado de origem.
15: A decisão foi tomada em sessão virtual no julgamento de um recurso extraordinário. Por se tratar de matéria com repercussão geral reconhecida, A tese fixada deverá ser aplicada pelos demais tribunais do país.
16: A situação analisada no julgamento diz respeito a empresas que compram produtos de outra empresa do mesmo estado, operação em que há cobrança de ICMS e geração de crédito para a distribuidora.
15: Quando parte dos produtos é posteriormente vendida por outro estado, não há incidência de ICMS. Assim, a discussão consistia em saber se o estado de origem pode manter o imposto cobrado nas operações internas anteriores e se a distribuidora deve estornar o crédito na operação interestadual.
16: STJ fixa tese sobre o uso de provas do inquérito e validade do testemunho indireto na pronúncia.
15: Como o julgamento foi pelo rito dos repetitivos, o entendimento valerá para casos com o mesmo tema em todo o judiciário. Fátima Uchoa.
17: A pronúncia é a decisão judicial que avalia se o acusado de crime doloso contra a vida, como matar alguém, será julgado pelo tribunal do júri. O magistrado verifica se o suposto crime ocorreu e se há indícios de que o acusado participou dele. Para o STJ, a pronúncia não pode se basear exclusivamente em provas colhidas durante o inquérito policial. Nem esse pronunciamento judicial pode ser feito só com apoio de testemunho indireto, ou seja, de quem apenas ouviu dizer que o fato ocorreu. Mas o tribunal reconheceu que o testemunho indireto pode ser mais relevante como prova em contextos como criminalidade organizada e tentativa de silenciamento da vítima ou de testemunha. O relator foi o ministro Reinaldo Soares da Fonseca.
16: Acordo de 193 milhões de reais beneficia quase 800 trabalhadores.
15: A ação faz parte da Semana Nacional da Execução Trabalhista, mutirão promovido pela Justiça do Trabalho para acelerar o pagamento de dívidas judiciais trabalhistas. Rafael Silva.
18: 761 trabalhadores fecharam por meio do Sindicato dos Petroleiros um acordo de 193 milhões de reais com a Petrobras. E eles são apenas alguns dos milhares de trabalhadores beneficiados pelo mutirão da Justiça do Trabalho. Já foram feitas quase 32 mil audiências e arrecadados 2 bilhões de reais. Entre os tribunais regionais de pequeno porte, o TRT-19, em Alagoas, é ouro no ranking de acordos. E você que ganhou uma causa, mas ainda não recebeu, pode procurar a vara do trabalho onde tramita o processo.
16: Há 18 dias para o primeiro turno das eleições gerais, mais de 99% dos pedidos de candidatura já foram julgados pela Justiça Eleitoral.
15: O dado foi divulgado pelo presidente do Tribunal Superior Eleitoral, ministro Cássio Nunes Marques. Vitor Struck tem mais informações.
19: A Justiça Eleitoral já analisou e julgou 20.982 pedidos de candidatura em todo o país. O número corresponde a mais de 99% do total. O dado foi divulgado pelo presidente do Tribunal Superior Eleitoral, o ministro Cássio Nunes Marques, em sessão plenária do tribunal. De acordo com o ministro, restam 205 processos pendentes de julgamento. Entre os casos já decididos, 980 ainda estão dentro do prazo para recurso. No caso das candidaturas à presidência e vice-presidência, todos os 13 pedidos foram julgados até o dia 11 de setembro.
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16: A você, uma boa noite.
15: E até amanhã.
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1: Eu sou Humberto Pinheiro e estes são os destaques de hoje do Jornal do Senado, que começa agora. Senado pode criar grupo de trabalho para discutir reforma do judiciário. Lei cria política nacional de conscientização sobre doença rara que afeta os pulmões. Sancionada lei que amplia financiamento para renovação de frota de motoristas de aplicativo e entregadores. Boa noite. A Comissão de Constituição e Justiça pode criar um grupo de trabalho para discutir a reforma do Judiciário. O texto estabelece um prazo de 60 dias para que o grupo apresente uma proposta sobre a reforma. A criação do grupo ainda depende de decisão da Comissão de Constituição e Justiça. O trabalho deverá subsidiar as discussões sobre o tema no Senado. Repórter Pedro Pincer.
2: A Comissão de Direitos Humanos aprovou uma indicação para que a Comissão de Constituição e Justiça crie um grupo de trabalho para apresentar uma proposta de reforma do Judiciário no prazo de 60 dias. A indicação é um tipo de proposição legislativa pela qual se sugere a adoção de providência, a realização de um ato administrativo ou se recomenda que determinado assunto seja tratado por outra comissão. Por exemplo, a proposta de indicação feita à CCJ foi apresentada pela presidente da Comissão de Direitos Humanos, senadora Damaris Alves, do Republicano do Distrito Federal.
3: Que a Comissão de Direitos Humanos faça uma indicação urgente à Comissão de Constituição e Justiça do Senado, para que a Comissão de Constituição e Justiça do Senado crie imediatamente um grupo de trabalho onde busque todas as propostas, PECs e projetos de lei que estão tramitando de reforma do Poder Judiciário.
2: A decisão ocorreu durante reunião da CDH em que foram discutidos os desdobramentos institucionais da sessão plenária do Supremo Tribunal Federal que aconteceu nesta terça-feira. A sessão do STF tinha a finalidade de decidir se haveria ou não investigação sobre o ministro Alexandre de Moraes por supostas relações com o banqueiro Daniel Vorcaro, dono do extinto Banco Master, liquidado pelo Banco Central após a constatação de fraudes.
1: O Palácio do Congresso Nacional recebe nesta semana uma iluminação verde em alusão ao Dia Nacional de Conscientização sobre as Distrofias Musculares, celebrado em 17 de setembro. A data foi instituída em 2024, após a aprovação de um projeto pelo Senado para ampliar o conhecimento sobre o grupo de mais de 30 doenças hereditárias que podem causar enfraquecimento e perda progressiva da massa muscular. Reportagem Yasmin Rodrigues.
4: As distrofias musculares formam um grupo de mais de 30 doenças hereditárias que podem causar enfraquecimento e perda progressiva da massa muscular. A data nacional celebrada em 17 de setembro foi criada por lei em 2024. A senadora Leila Barros, do PDT do Distrito Federal, relatora do projeto na Comissão de Assuntos Sociais, destacou que a falta de informação ainda é um obstáculo para pacientes e profissionais de saúde.
5: O conhecimento de distrofias musculares ainda é limitado entre a população geral e muitas vezes até mesmo entre os profissionais da saúde. Por meio da conscientização, busca-se ampliar o conhecimento sobre os sintomas, os métodos de diagnóstico e as possíveis terapias, promovendo uma detecção mais precoce e melhor qualidade de vida para os pacientes. Outro impacto importante da instituição deste dia é o fortalecimento das políticas de inclusão para as pessoas com deficiência.
4: A legislação que criou a data também prevê campanhas de esclarecimento, eventos e materiais educativos para ampliar o acesso à informação sobre as distrofias musculares.
1: Foi sancionada a lei que cria a Política Nacional de Conscientização e Orientação sobre Lifangioleiomiomatose no âmbito do Sistema Único de Saúde. A doença, conhecida como LAM, é rara, afeta principalmente os pulmões e não tem cura. A lei prevê que o SUS ofereça as pessoas com LAM o acesso a todos os meios disponíveis para o tratamento e o controle da doença. A reportagem é de Márcio Maturana.
6: Mulheres entre a puberdade e a menopausa são as mais atingidas pela lifangioleiomiomatose, uma doença rara e progressiva, também conhecida como LAM, que causa cistos nos pulmões, nos rins e no sistema linfático, podendo levar à insuficiência respiratória. A LAM é frequentemente confundida com asma ou bronquite. Por isso, pela nova Política Nacional de Conscientização e Orientação, publicada nesta terça-feira no Diário Oficial da União, prevê capacitação de profissionais de saúde para facilitar o diagnóstico precoce. A senadora Damaris Alves, do Republicanos do Distrito Federal, foi a relatora do projeto que deu origem à lei.
3: A única coisa que os pacientes da LAN querem é respirar. Estamos falando de uma doença que eles querem tão somente respirar. Ter uma política pública para acompanhar esses pacientes é mais que necessária. Ampliar a conscientização sobre a LAN, favorecer o diagnóstico oportuno, organizar o encaminhamento assistencial e aprimorar a produção de informações epidemiológicas e clínicas sobre a doença.
6: Outras ações previstas pela nova lei são a criação de centros de referência especializados e implantação de um sistema nacional de coleta de dados. A LAN não tem cura, mas pode ser controlada com medicamentos já disponíveis gratuitamente no Sistema Único de Saúde.
1: Também foi sancionada pelo presidente da República a lei que garante a continuidade do programa de renovação de frota com condições especiais de financiamento para a compra de veículos novos. A medida beneficia motoristas de aplicativo, taxistas e entregadores de aplicativos. O programa permite o financiamento de carros, motos e bicicletas elétricas zero quilômetro. O Congresso Nacional também ampliou as possibilidades de uso dos recursos, incluindo veículos leves para transporte escolar e transporte de cargas. A lei resulta da unificação de duas medidas provisórias aprovadas pelo Congresso. Mais informações com a repórter Patrícia Oliveira.
0: A nova lei garante até 30 bilhões de reais para financiar veículos novos para motoristas de aplicativo com no mínimo 6 meses de atividade, além de taxistas e cooperativas de taxistas. Cada motorista poderá financiar um veículo. A lei também possibilita o uso de recursos para renovação de frotas e infraestrutura do transporte escolar e do transporte urbano de passageiros ou de cargas. Aprovada no Senado, a lei unificou duas medidas provisórias. O senador Camilo Santana, do PT do Ceará, destacou que a iniciativa pode beneficiar cerca de 1.400.000 trabalhadores.
7: Agora terão condições mais dignas para conquistar seu próprio veículo, gerar renda com mais autonomia e melhorar sua qualidade de vida.
0: A lei também permite que motoristas com habilitação na categoria B conduzam veículos elétricos ou híbridos de até 4.250 quilos de peso bruto total.
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1: Eleitores que não votarem nas próximas eleições marcadas para 4 de outubro precisam justificar a ausência. A justificativa pode ser feita por duas formas: pessoalmente, em uma sessão eleitoral, ou pelo aplicativo do Tribunal Superior Eleitoral. Se o eleitor estiver fora do município que vota, é possível baixar o aplicativo e-título no celular e justificar a ausência por lá no dia e horário que ocorre a votação. Em caso de ausência, é preciso apresentar uma justificativa para cada turno da eleição. Os eleitores que não votarem nem justificarem ficam sujeitos às penalidades, como impedimento de emitir documentos e de participar de concursos públicos, além do pagamento de multa. Um projeto quer incentivar navios tanque e embarcações de apoio marítimo que utilizem biodiesel, etanol ou a mistura desses combustíveis. A proposta em análise na Comissão de Infraestrutura prevê cotas adicionais de depreciação acelerada. Isso significa que as empresas poderão contabilizar mais rapidamente a perda de valor de um bem e reduzir custos fiscais. O benefício terá duração de 5 anos. O senador Fernando Dueire, do PSD de Pernambuco, relatou a medida na Comissão de Assuntos Econômicos. Para ele, a proposta poderá estimular a renovação da frota e a sustentabilidade.
9: Porque nós queremos fazer com que um combustível sustentável seja incorporado à frota de navegação com mais agilidade.
1: Trabalhos técnicos de Eliseu Caires. O Jornal do Senado fica por aqui. Acompanhe agora as notícias da Câmara dos Deputados. Boa noite e até amanhã.
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11: Câmara dá mais transparência à verba destinada a mulheres no orçamento.
12: Plenário pode alterar regras de herança em casos de assassinato na família.
13: Pais de pessoas com deficiência poderão usar lei entrada em eventos.
14: Comissão aprova a proposta que incentiva a exportação da moda brasileira.
15: Boa noite. Avança na Câmara projeto que cria um programa de incentivo à exportação da moda brasileira sustentável. A repórter Maria Neves tem mais detalhes da proposta.
16: A Comissão de Meio Ambiente da Câmara dos Deputados aprovou o projeto que institui o programa Moda Brasileira no Mundo. A proposta prevê ações governamentais integradas para adaptar a indústria da moda às novas exigências sociais e ambientais dos principais importadores de produtos brasileiros. O texto também prevê medidas para promover as marcas nacionais no mercado externo. Dentre as ações propostas estão, por exemplo, a realização de campanhas internacionais de promoção da moda nacional, participação em feiras e eventos, assim como a criação de selos e ações coordenadas de comunicação internacional. A proposta sugere ainda parcerias com plataformas internacionais de moda sustentável e de moda indígena. A inclusão da moda produzida por indígenas e povos tradicionais, assim como da utilização de conhecimentos e técnicas dessas populações no texto, foi proposta pela relatora, deputada Célia Chacriabá, do PSOL Mineiro. A parlamentar argumenta que o sucesso de inúmeros estilistas indígenas atesta a habilidade dos povos tradicionais para a moda contemporânea. Apesar disso, sustenta que, ao que parece, a indústria ignora os saberes ancestrais em aspectos como técnicas têxteis, fibras naturais e tingimentos. De acordo com Célia Chacriabá, apenas 2% dos 1,5 milhão de indígenas que vivem no país atuam na indústria criativa.
17: Estilista como Veena Ticuna, Patrícia Camaiurá, Dai Molina, que demonstra que moda indígena já ocupa espaço em destaque no Brasil e no exterior. Assim também como Sildo Rick, que veste grandes artistas como Anitta, assim como Marina Sena, mulheres Awanawá, mulheres Axaninca, mulheres Machacali, Chacriabá, Ludmila Pataxó, Daru e, sobretudo, a experiência que tive a oportunidade de conhecer, que são mulheres quilombola. Porque sabemos que a única ferramenta que mais impulsiona para que as mulheres saiam da situação da zona de violência se chama autonomia financeira.
16: Célia Chacriabá explica que o projeto nasceu da necessidade de que a indústria da moda brasileira se adapte às exigências de importadores, principalmente da União Europeia, que, de acordo com ela, é o maior comprador de produtos nacionais de maior valor. Célia Chacriabá explica que o projeto nasceu da necessidade de que a indústria de moda brasileira se adapte às exigências de importadores, principalmente da União Europeia, que, de acordo com ela, é a maior compradora de produtos nacionais de maior valor. A deputada explica que o Bloco Europeu editou uma norma em 2024 que passa a exigir o passaporte digital de produto para têxteis. Para receber o documento, o exportador tem de garantir a rastreabilidade completa da cadeia produtiva, desde a matéria-prima até o consumidor final. Célia Chacriabá relata ainda que a União Europeia vai exigir que as empresas monitorem impactos em direitos humanos e meio ambiente em toda a cadeia de fornecedores. Além disso, o bloco vai passar a pedir comprovação das medidas adotadas para destinação de resíduos têxteis. Ainda, segundo a deputada, todas as demandas entram em vigor em abril de 2028. O projeto, que visa criar incentivos para a exportação de moda brasileira sustentável, ainda será analisado por 4 comissões da Câmara. Da Rádio Câmara de Brasília, Maria Neves.
10: Desenvolvimento Regional.
18: Pastor Diniz, do União, propõe que parte da economia obtida com a integração de Roraima ao Sistema Interligado Nacional seja usada para reduzir a conta de luz dos consumidores do estado até 2030.
19: Pela proposta, uma parcela da redução dos gastos da conta de consumo de combustíveis seria destinada à modicidade tarifária em Roraima. Pastor Diniz afirma que a medida evita aumentos nas tarifas e corrige uma desigualdade histórica enfrentada pelo estado.
10: Economia.
18: A Câmara aprovou a criação do Orçamento Mulher. O projeto pretende dar mais transparência aos recursos destinados a políticas públicas para as mulheres no orçamento federal. A repórter Silvia Munhato explica.
20: A Comissão de Constituição e Justiça da Câmara dos Deputados aprovou a criação do Orçamento Mulher. A proposta, que deve ser enviada agora ao Senado, obriga o poder público a dar transparência aos programas e ações voltados ao atendimento das mulheres, por meio de quadros anexos nas propostas e nos relatórios de execução orçamentária. O projeto é de autoria dos deputados Laura Carneiro, do PSD do Rio de Janeiro, e Ricardo Aires, do Republicanos de Tocantins. A deputada Laura Carneiro explicou o sentido do texto.
21: Não adiantam as políticas públicas se nós não tivermos o dinheiro para arcar com essas políticas. O Orçamento Mulher vai, a partir do plano plurianual, a partir da Lei de Diretrizes Orçamentárias, organizar todos os recursos a serem gastos com as mulheres brasileiras.
20: A relatora da proposta na Comissão de Defesa dos Direitos da Mulher, deputada Flávia Moraes, do MDB de Goiás, citou exemplos de ações orçamentárias.
22: E como exemplo, a gente pode citar aqui para a educação os CMEIs, né, que vão atender as crianças para que as mulheres possam trabalhar, as clínicas especializadas em atendimento à saúde da mulher, as ações de enfrentamento e combate à violência contra a mulher, enfim, então são muitas ações específicas que precisam ter investimento, ter orçamento e que nesse caso, aprovando o orçamento mulher, vão ter prioridade, orçamento bem definido e claro para investimento nessas políticas.
20: De acordo com o texto aprovado, os orçamentos da União, dos estados e dos municípios deverão trazer dois quadros detalhados. O primeiro, chamado de Orçamento Mulher Proposta, deve ser entregue junto com o planejamento anual das ações orçamentárias. O segundo, Orçamento Mulher Execução, será publicado regularmente para que qualquer cidadão possa conferir quanto desse dinheiro foi efetivamente usado. Deverão constar desses documentos as despesas com educação, saúde, assistência social e outras ações em que as mulheres sejam as beneficiárias diretas. O projeto também prevê que o governo federal reúna os dados de todo o país anualmente para avaliar se os esforços dos estados e municípios estão sendo efetivos. Da Rádio Câmara de Brasília, Silvia Minhato.
10: Saúde.
19: Domingos Neto, do PSD do Ceará, é autor de projeto que cria a assistência de transição de cuidados no SUS. O objetivo é garantir que pacientes que receberam alta hospitalar continuem recebendo acompanhamento especializado antes de voltarem definitivamente para a rotina em casa.
18: A proposta de Domingos Neto prevê atendimento em unidades de transição ou por assistência domiciliar monitorada, com foco na reabilitação, cuidados paliativos e treinamento de cuidadores. Na visão dele, a medida evita reinternações desnecessárias, além de liberar leitos nos hospitais.
10: Ciência e tecnologia.
19: Bandeira de Melo, do PV do Rio de Janeiro, apoia a criação da Frente Parlamentar Mista em defesa do Programa Espacial Brasileiro. O colegiado terá como missão acompanhar e propor iniciativas voltadas ao fortalecimento do setor espacial no país.
18: Bandeira de Melo ressalta que o programa espacial envolve soberania nacional, inovação tecnológica e desenvolvimento econômico. A frente também pretende estimular políticas públicas ligadas à defesa, comunicações, previsão climática, monitoramento territorial e aplicações ambientais.
10: Cultura.
19: Comissão de Cultura aprovou a meia entrada para os pais e responsáveis legais por pessoas com deficiência em eventos culturais e esportivos, mesmo sem a condição de acompanhante. A reportagem é de Luiz Cláudio Canuto.
2: A Comissão de Cultura aprovou o projeto que assegura a meia entrada a mães, pais e responsáveis legais por pessoas com deficiência em eventos culturais e esportivos. Pela proposta, cuidadores de baixa renda inscritos no CAD Único com renda familiar de até 2 salários mínimos também teriam esse direito. O texto final foi elaborado pela relatora deputada Érica Cocai, do PT do Distrito Federal, com base em um projeto da deputada doutora Alessandra Haber, do MDB do Pará. A proposta altera a lei que regula o benefício da meia entrada no Brasil. A exemplo da autora da proposta, a relatora afirma que essas pessoas necessitam de apoio do Estado para usufruir de seu direito à cultura, o que esse projeto de lei pretende garantir com o direito ao benefício da meia entrada.
4: É fundamental que nós possamos assegurar a mais plena acessibilidade. É fundamental que nós possamos ter parcerias com a iniciativa privada, com a sociedade civil. Sem inclusão, a gente não tem direito pleno à cidade. Sem inclusão, a gente não tem direito a mergulharmos e vivenciarmos a nossa humanidade na sua plenitude.
2: A Comissão de Cultura acrescentou um único parágrafo à lei para assegurar o direito. O benefício vale para o acesso a salas de cinema, cineclubes, teatros, espetáculos musicais e circenses e eventos educativos, esportivos, de lazer e de entretenimento. A legislação vigente já garante meia entrada às pessoas com deficiência e, quando necessário, a seus acompanhantes. No entanto, pais, mães e responsáveis legais que não estejam na condição de acompanhante no momento do evento não têm direito ao benefício. A autora da proposta, doutora Alessandra Haber, afirma que estudos apontam casos elevados de estresse, ansiedade e depressão entre cuidadores, sobretudo entre mães de baixa renda, que compõem a maioria desse grupo. E barreiras financeiras restringem o acesso dos cuidadores a essas oportunidades, comprometendo um recurso terapêutico de comprovada relevância. A proposta ainda vai ser analisada pela Comissão de Constituição e Justiça. Da Rádio Câmara de Brasília, Luiz Cláudio Canuto.
5: Justiça.
23: Sônia Guajajara, do PSOL de São Paulo, defende a realização de um debate com representantes do governo, do sistema de justiça, de organizações indígenas e de especialistas sobre a criação da Comissão Nacional Indígena da Verdade.
19: Para Sônia Guajajara, a iniciativa pode fortalecer políticas de memória, verdade, reparação e justiça voltadas aos povos indígenas. A deputada afirma que a proposta busca aprofundar a investigação de violações de direitos humanos e ampliar as garantias de não repetição.
23: Rodrigo Valadares, do PL de Sergipe, apoia projeto que define o antissemitismo na legislação brasileira para orientar políticas públicas de prevenção à discriminação. A proposta adota como referência a definição da Aliança Internacional para a Memória do Holocausto.
19: De acordo com Rodrigo Valadares, a proposta estabelece que o antissemitismo é uma forma de racismo, mas não impede críticas ao Estado de Israel. O congressista também garante que o projeto não cria mais tipos penais.
23: Projeto de Rodrigo Gambale, do Podemos de São Paulo, estabelece medidas para garantir o pagamento de pensão alimentícia. A matéria prevê retenção de valores em contas bancárias, restituição do imposto de renda e prêmios de apostas para quitar débitos.
19: De acordo com Rodrigo Gambale, a proposta cria um cadastro nacional de devedores e prevê de forma subsidiária a apreensão de passaporte e da carteira de habilitação. Para ele, as medidas dão mais eficácia para garantir o sustento dos filhos.
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0: Segurança Pública.
3: A proposta que impede um condenado por homicídio de receber herança de parentes da mesma família está pronta para análise do plenário. A repórter Paula Bittar acompanhou a votação da chamada Lei Suzane von Richthofen na Comissão de Constituição e Justiça.
5: A Comissão de Constituição e Justiça da Câmara aprovou uma proposta que impede herdeiros condenados por homicídio de receber por vias indiretas o patrimônio de outros parentes da mesma família. A proposta estende o chamado Instituto da Indignidade aos parentes colaterais até o quarto grau. Pela regra atual, a perda do direito à herança por crime doloso só vale quando o crime é cometido contra o dono dos bens, seu cônjuge, companheiro, pais ou filhos. O projeto foi apresentado com o objetivo de criar a Lei Suzane von Richthofen. Richthofen foi condenada a 39 anos de prisão por planejar o assassinato dos próprios pais em 2002 e hoje cumpre a pena em regime aberto. O caso voltou a repercutir pela possibilidade legal de ela herdar parte do patrimônio de um tio falecido. O texto aprovado estabelece que seguro de vida também não poderá ser pago nesses casos. Segundo a relatora da proposta na comissão, deputada Laura Carneiro, do PSD do Rio de Janeiro, essas modificações, além de trazerem mais segurança jurídica ao evitarem longas discussões judiciais em inventários, garantem que o patrimônio familiar permaneça com aqueles que respeitam a solidariedade inerente aos vínculos de sangue e afeto, compatibilizando a norma aos valores que informam o direito civil contemporâneo. A proposta que impede herdeiros condenados por homicídio de receber por vias indiretas o patrimônio de outros parentes da mesma família ainda precisa passar pelo plenário da Câmara antes de seguir ao Senado. Da Rádio Câmara de Brasília, Paula Bittar.
6: Projeto de Gilvanda Federal do PL do Espírito Santo propõe reforçar o Fundo Nacional de Segurança Pública com recursos das loterias federais. Pelo texto, 10% da arrecadação bruta das loterias que hoje ficam com a União passariam a ser destinados à segurança pública.
3: Gilvanda Federal também incluiu no projeto uma nova regra para eventos culturais de médio e grande porte que recebam dinheiro público. Segundo o deputado, pelo menos 25% desses recursos teriam que ser usados obrigatoriamente para pagar a segurança do próprio evento.
6: Kim Kataguiri, do Missão de São Paulo, é favorável ao projeto que proíbe condenados por pedofilia de se aproximarem de escolas, creches, parques e de manterem contato com menores de idade pelas redes sociais. Ele explica que a iniciativa visa ampliar a proteção a crianças e adolescentes.
3: O texto prevê que a justiça estabeleça um perímetro mínimo de distância entre condenados por pedofilia e locais frequentados por crianças, além das próprias vítimas. Kim Kataguiri afirma que a proposta também impede que essas pessoas exerçam atividades com contato direto com crianças.
7: Hoje, infelizmente, uma pessoa condenada por pedofilia pode se aproximar de uma escola, pode se aproximar de uma creche, pode se aproximar de um parquinho, né? E pode mandar mensagens para menores de idade, né? O que, na minha avaliação, é um absurdo, né? Isso jamais deveria acontecer. Hoje, inclusive, um pedófilo pode ter uma creche. Ele pode ser sócio, ele pode ser administrador de uma creche, e esse projeto que eu sou relator visa proibir, né? Se o pedófilo se aproximar de uma creche, mesmo que ele não tenha tido contato com uma criança, vai preso.
6: Felipe Beccari, do Podemos de São Paulo, é autor de projeto que proíbe a distribuição de animais como prêmios em rifas, sorteios e outras ações promocionais. Segundo o parlamentar, a medida busca evitar abandonos e maus tratos decorrentes de adoções sem planejamento.
25: A rifa pode ser legítima para ajudar uma pessoa, alguma questão de saúde, mas os animais não podem ser rifados, porque aquela família que ganha geralmente comprou os números da cartela para ajudar. ajudar a rifa, o propósito da rifa, e não estava preparada para receber aquele animal no seu seio familiar, com uma estrutura, com tempo, com financeiro. Então, animais, esperamos que no Brasil, em breve, não possam ser mais distribuídos como brindes de festas ou qualquer tipo de rifa ou sorteio.
23: Felipe Beccari informa que a proposta surgiu a partir de denúncias envolvendo animais abandonados ou mortos após serem entregues como brindes. O projeto já teve a urgência aprovada e está pronto para votação no plenário da Câmara.
19: Termina agora o jornal Câmara dos Deputados, produzido pela Rádio Câmara, com trabalhos técnicos de Wellington Teles e a apresentação de Luciana Vieira e Val Monteiro. Boa noite.
23: A Voz do Brasil volta amanhã. Uma boa noite para você.
10: 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Boa noite.

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0: Bom demais, cara.
1: Obrigado. Deus abençoe.

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1: Bom dia, amigos todos da Rádio Central. Que bom poder conversar um pouco com vocês. Mas Jesus está dizendo através do apóstolo São João: aquele que não ama permanece na morte. O egoísta não pode ser feliz. A ferramenta que ele usa para obter a felicidade chama-se ganância, inveja, ciúme, egoísmo. Todas essas coisas são sinais de frustração. A pessoa carente é que anda correndo atrás de tudo isso para preencher o vazio de sua vida. Somente o amor faz alguém feliz. Não há outro caminho. Jesus já muitas vezes nos ensinou este caminho da paz e da felicidade. É o Senhor que nos ensina e é Ele que diz a verdade e não mente para cada um de nós. Os sinais desse amor são a bondade, a generosidade, a compreensão, o perdão, a paz e a alegria. Pois é assim mesmo que nós lemos na Sagrada Escritura, na Bíblia Sagrada. Está na primeira carta de São João, capítulo 3. Sabemos que passamos da morte para a vida, porque amamos os nossos irmãos. Quem não ama, permanece na morte. Vamos ficar firmes na palavra de Deus, na palavra de Jesus, porque Ele é o nosso Mestre. Ele é que nos mostra o verdadeiro caminho e da paz. É claro que nós precisamos de muita renúncia, mas também, se você vê a vida dos atletas, dos artistas, quantos sacrifícios e renúncias fazem para poder atingir a sua meta, o seu objetivo. Procuram dormir bem à noite, evitam exageradamente o álcool, a alimentação e tudo aquilo que pode prejudicar o seu bom rendimento. Por isso, meu irmão e minha irmã, vamos seguir o caminho de Jesus. É o caminho de renúncia, mas também é o caminho de muita tranquilidade de consciência e de paz. Ave Maria, cheia de graça, o Senhor é convosco. Bendita sois vós entre as mulheres, e bendito é o fruto do vosso ventre, Jesus. Santa Maria, Mãe de Deus, rogai por nós, os pecadores, agora e na hora de nossa passagem. Amém. Que o Senhor nos abençoe e nos proteja, em nome do Pai, do Filho e do Espírito Santo.

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0: mais uma jornada? Ó, você não vai sozinho não, viu? Olha o Fernando Riquetti por cá com toda a sua comitiva pra seguir Brasil afora junto com vocês. Meia hora de moda boa, de informação, curiosidades e prestação de serviço. 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
0: Não há dúvida nenhuma que quem move o Brasil merece reconhecimento. E é exatamente essa a proposta do projeto Motorista Série A, iniciativa do SESC Senat que premia os profissionais que fazem da segurança, da qualificação e do profissionalismo seus companheiros de viagem. E o Francisco Garonzi, nosso repórter especial, esteve numa etapa do projeto em Pernambuco.
2: O cenário é esse maravilhoso litoral pernambucano, mas esses profissionais não vieram até aqui só para curtir praia, não. Eles estão aqui para ganhar o prêmio do Motorista Série A.
3: Na primeira grande seleção, cerca de 1.700 profissionais foram selecionados pelo comportamento ao volante.
2: Depois, 170 motoristas avançaram para as etapas regionais. E de lá saíram os 20 finalistas que estão aqui em Pernambuco.
3: Eles passaram por etapas e provas que foram bem difíceis, mas eles foram um destaque e por isso estão aqui nesse momento.
0: E o Garon se conversou com o estradeiro Elton, com a sua Cristal, a esposa dele, a Marina, e com seu filho Davi.
3: Como que você se enxerga sendo um dos 20 finalistas, sabendo que lá atrás começou com mais de 8 mil?
4: Eu me sinto muito orgulhoso por estar aqui representando a nossa profissão, que é tão desvalorizada, tão sofrida. Então eu tenho muito orgulho de estar aqui hoje representando os milhares de motoristas do Brasil aqui na final.
3: Marina, pra você, foi surpresa ele estar aqui?
5: De forma alguma. Meu marido é excelente em tudo. Pra gente, como pai, como marido, excelente profissional. Eu sempre falo pra ele, é a nossa referência.
3: O que que ele faz que você olha e fala assim, não, olha, o dia que eu for do tamanho do meu pai, eu vou querer fazer que nem ele?
6: Tudo que a gente precisa, sempre ajudando a gente.
2: A participação da família é fundamental, porque sem esse apoio tudo se torna muito mais difícil. E aqui na final fica muito claro que o apoio da família faz toda a diferença, né?
0: Valeu, Garonce, muito obrigado, viu, parceiro? E quem não conseguiu se inscrever

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3: Ah, todo mundo que curte os caminhões rodoviários também gosta de apreciar aqueles que receberam diversas mudanças, principalmente para o uso militar. O Gustavo Franchini é um aficionado por caminhões. Ele, gente, tem um Mamute. Mamute é um cargueiro 6x6, equipado com motor de 190 cavalos de potência, construído na década de 1970. Ô Paulinho, roda a reportagem aí pra gente, meu irmão.
4: Olha aí o Gustavo, todo faceiro no seu carro de passeio. Aliás, um carrão. É um Mamute, caminhão 6x6, desenvolvido para as Forças Armadas Brasileiras.
3: Aí a turma da rodagem, quando vê um caminhão diferente, ah, claro que para, é aquele famoso quebra-pescoço, vai todo mundo acompanhando. E essa experiência nós tivemos ao vir pra cá, pra poder fazer esse bate-papo com o Gustavo e o seu 1519. Turma, a relação do Gustavo não é apenas pela paixão dos pesados não, viu? Porque ele já serviu o Exército Brasileiro, 2010 CPOR, certo?
5: Positivo, entrei em 2010, saí em 2018. Quando eu entrei em 2010, a primeira missão que eu fui, vi esse caminhão, me apaixonei. Falei, até eu sair do quartel, eu vou conseguir comprar no leilão.
3: Foram 8 anos de espera até conseguir arrematar o pesado em um leilão nas Minas Gerais.
5: Custou aí uns 5 leilões pra eu conseguir comprar. Esse caminhão veio de Pouso Alegre, Minas Gerais. Ele foi feito pros quartéis de artilharia de campanha pra puxar o canhão 155.
3: E chegou a pilotar muito esse caminhão na época que você tava lá ou não?
5: Pilotar não, mas eu fiz bastante manutenção nele. Inclusive, me deu mais paixão ainda por ele quando eu comecei a fazer manutenção nele.
3: E esse aqui é bem diferentão, porque ele tá com a feição, né? Com o focinhudo, né? Um 1519, mas todo o conjunto mecânico dele é um caminhão da Engesa, né?
5: Isso, do chassi pra baixo, ele é Engesa, então o diferencial, caixa de transferência e eixo dianteiro é Engesa. E do chassi pra cima ali, a parte de motor e câmbio, já é do 1519 comum.
3: Olha, eu confesso que é a primeira vez que eu ouço falar de um motor 5 cilindros, ele não é um motor muito convencional, é?
5: Nos 1519 da década de 70, eles saíram todos os 5 cilindros, é o 355/5, e o câmbio seco, depois já modernizaram pro câmbio sincronizado, mas esse ainda é seco, ali é as duas embreagens ou no tempo. Quando eu peguei ele, eu fiz uma revisão em tudo, precisava trocar um retentor, sofri bastante para achar, descobri que a parte do focinho diferencial é Fenemê, e ele tem muita força pelo sistema bumerangue, então ele dá mais flexibilidade para entrar em alguns lugares. Como ele não carrega tanto peso, ele mais arrasta peso, tem uma finalidade muito boa para isso.
3: É gostoso de conversar com o Gustavo, porque ele fala com uma ênfase, né, com o gosto do caminhão. Acho que pra todo canto que você vai com esse pesado aí, não tem como o pessoal não ficar olhando, acompanhando o famoso quebra-pescoço, né, Gustavo?
5: Esse caminhão é o caminhão de passeio. Então, meu carro de passeio é o caminhão. Então, vou almoçar de domingo, vou de caminhão. Meu hobby. E onde você passa, todo mundo dá tchau, presta continência, para, quer olhar, pede pra subir, é muito legal.
3: O duro é arrumar um lugar pra parar um pesado desse aí também, né? Ele vai num restaurante, fica complicado, né?
5: É, eu já tenho alguns lugares fixos, quando eu vou com ele, já sei onde eu vou conseguir parar, porque se a gente pode abandonar um lugar longe também. Uma vez a gente foi num evento, deixei o caminhão longe, quando eu olhei tinha mais de 50 pessoas em cima do caminhão. Em cima do vidro, da carroceria. Então a gente tem que estar sempre de olho, porque o pessoal vai ficar doido. Quando vê, quer olhar por dentro, quer conhecer, quer andar, quer sentar pra dirigir, pra ver a sensação.
3: Bacana, né, gente? Ver esses aficionados aí por máquinas, preservando aí, ó, caminhões que fizeram a história. Ha! E esse camarada diesel na veia, herdando o gosto do pai dos caminhões traçados. Gostei de ver.
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3: Ó, veio o modão. Lauana Prado.

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1: Turma, eu estive na cidade de Farroupilha, fica na Serra Gaúcha, conhecer o Centro Tecnológico Randon. É o mais completo complexo aberto para testes veiculares da América Latina, gente. São 90 hectares, onde o pessoal faz todos os tipos de testes possíveis em caminhões, ônibus, tratores, veículos, enfim. Tudo aquilo que tiver motor sobre rodas, a turma faz testes. E um dos responsáveis por todo esse trabalho por aqui é o Joel. Vamos ouvir o papo?
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3: Gente, esse camarada que apesar de ter cara de guri, já tem uma baita de uma experiência. São mais de 25 anos de profissão como engenheiro mecânico e boa parte, gente, de todo esse trabalho que ele realiza no dia a dia é voltado principalmente à segurança e de se fazer um estudo qualificado sobre o desgaste prematuro dos caminhões. Vocês conseguem antecipar aqui na pista, por exemplo, desgaste em suspensão, em chassi, trinca, carroceria, o que tiver de parte mecânica do veículo, vocês estão destrinchando então, né?
4: É isso aí, o que tiver, a gente consegue prever a vida, prever o tipo de falha que vai acontecer ao longo da vida útil do produto, né?
3: Você estava falando 8 anos, né? Por exemplo, você consegue fazer uma previsão de quanto esse veículo vai estar sofrendo.
4: Sim.
3: Só que o carro não fica rodando 8 anos aqui não, né?
4: Não, aqui, Riquete, como que a gente faz? Nós temos aqui 92 hectares.
3: Tá.
4: Então aqui tem mais de 15 tipos de pistas e diferentes tipos de pistas. Tem pistas que acelera a vibração, tem pistas que tem buraco, tem off-road, que representa todos os tipos de pista do Brasil. Por exemplo, uma off-road no Rio Grande do Sul é diferente de uma off-road no Mato Grosso. Então a gente conseguiu, numa coleta em todo o Brasil, trazer tudo isso para um ambiente de campo de provas. Então, um teste eu consigo trabalhar em 6 a 8 meses e já prever o que ele vai acontecer em 5, 10 anos de vida útil.
3: Quer dizer, você já consegue dar um panorama completo do veículo e você consegue fazer até aquela chamada manutenção preditiva, né? Antes mesmo do veículo já começar a sair ali da linha de produção, de repente se fazer um reforço no chassi, mudar algum tipo de liga metálica, dá para fazer tudo isso daí então, né?
4: Tudo isso a gente consegue fazer aqui dentro.
3: Pô, Joel, a gente sabe que o implemento também tem uma parte muito importante nessa questão aí também. Vocês chegam a fazer teste, por exemplo, você pega um teste, por exemplo, com uma carreta graneleira, com um bitrem, com um rototrem, com um tanque, com um baú de alumínio, com um sádia, vocês acabam testando todos os tipos de implemento, você acaba fazendo um estudo básico num só e bota para rodar e tá tudo homologado?
4: É uma boa pergunta essa. Com essa metodologia, com toda essa estrutura, nós pegamos um produto mais crítico, então, o produto mais crítico é um graneleiro 1x3, que agora tem muito, né?
3: Certo.
4: Então, esse produto, nós validamos eles, temos uma correlação e temos um nível de severidade desse produto correlacionando com a pista e com as estradas. E aí depois a gente consegue fazer só aqui no CTR esse comparativo para saber quanto um produto é mais agressivo que o outro. Então a gente consegue, para as montadoras, para as empresas, a gente consegue reduzir muito o custo de uma validação de produto. Quando eu pego um mais crítico e depois eu consigo representar só em ambiente de centro tecnológico todas as outras variáveis.
1: A estrutura ainda dispõe da maior pista de baixo atrito da América Latina e de pistas especiais para análise de ruídos e desempenho de pneus.
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1: Solta um som aí, Paulinho!

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3: Você é daquele tipo de motorista que ainda não gosta de usar o cinto de segurança, hein? Olha, tem muita gente ainda que pega o cinto de segurança, passa só por cima e prende a ponta embaixo da coxa só para inglês ver. É bom ficar atento com isso, viu, parceiro? Porque nos últimos 9 anos, mais de 300 mil pessoas morreram em acidentes de trânsito no Brasil porque não estavam usando o cinto de segurança. O uso desse equipamento poderia salvar em 90% delas, ou seja, 270 mil pessoas ainda poderiam estar aqui com esse simples gesto. Um impacto a 60 km por hora, por exemplo. Você sabe quais são as consequências? O analista do SESI Brasil, o André Luiz Horta, explica, presta atenção.
4: Para você ter uma ideia dessa energia, desse impacto, uma correlação que se faz é que um veículo ou um impacto a 60 km por hora, se a pessoa não estivesse utilizando do cinto de segurança, se equivale a pessoa se jogar de uma altura de 5 andares, aproximadamente. Seria essa a correlação.
3: É, o cinto de segurança também tem uma regulagem certa. Não pode encostar no pescoço e nem apertar na barriga, seja do passageiro ou do motorista. Tem que estar sempre ali, ó, na região do tórax. A parte abdominal precisa ficar abaixo da bacia. E isso é para todo mundo, até para as grávidas ou então é para os barrigudos de plantão. Presilhas para deixá-lo mais folgado também devem ser evitadas, porque reduzem a eficiência do cinto. Outra dica, parceiro, é usar sempre o cinto de 3 pontas, que protege tanto o tórax como o abdômen. Mas, infelizmente, muitos modelos de cargueiros, principalmente os antigos, contam apenas com o cinto abdominal. Então, parceiro, fique atento. Cinto de segurança é um clique que pode salvar a sua vida.
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3: Vamos de música. Simone Mendes.

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4: Moro em Curitiba, Paraná. Ah, começou trabalhando na cidade, com um caminhãozinho pequeno. Aí comecei a gostar. Aí peguei um caminhão maior. Já se foram 20 anos aí. Meu filho tem 20 anos. Então, eu via ele quando chegar em casa estava maior. Chegar em casa estava maior. Só crescendo, né? Essa é a vida. Hoje, na verdade, a gente que está na estrada... Melhorou muito o WhatsApp, o telefone mais acessível, né? Antigamente, eu lembro quando eu comecei há 20 anos atrás, eles ficavam na fila do orelhão para ligar toda terça-feira para casa, para ver como é que tava e tal, né? Hoje, todo dia a gente fala com a família, né? Foto do filho, da filha, é foto da esposa, eu foto no caminhão, foto de uma paisagem bonita, porque, pô, aqui por no Nordeste... Tem paisagens bonitas também, né? O Brasil todo, né? O Brasil é muito lindo, né? O lado negativo é longe da família, é risco de assalto, é essas coisas que acontecem na estrada. Mas, no mais, é tudo maravilhoso, né?
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1: Tá na hora da despedida. Eita, nós, meia hora passa rapidinho, rapidinho, hein? Brasil Caminhoneiro é uma realização Cobran, Companhia Brasileira de Marketing. Fiquem todos com Deus e até amanhã.

0: A fé valoriza as nossas ações. Tudo que é feito com fé tem um mérito grande na vida da gente. Deus não olha o que fazendo. Quantia para Deus não interessa, ele é infinito. O bastante para Deus não interessa, ele é infinito. Vem de fora, não acrescenta e nem tira nada de Deus. Então, o que valoriza as nossas ações não são as grandes horas que fizemos, as grandes obras, mas como fizemos com fé.
1: Em nome do Pai, do Filho e do Espírito Santo. Amém. Continue, Concentrão.

0: notícia positiva, pensando no próximo ano. Renovou com o lateral direito Dudu, uma das boas notícias da equipe no final da Série C. Mas, de outro lado, outro jogador colocou a equipe na justiça. Gabriel Silva, ex-atacante, que atuou no elenco de 2025, cobra pouco mais de R$58 mil do Bugre.
1: Ponte Preta foi goleada pelo Londrina na última terça-feira por 6-0 no estádio VGV em Londrina. A Macaca, que não marca um gol nesta Série B há mais de um mês. O último gol Ponte Pretano anotado foi no dia 14 de agosto contra a equipe do Náutico. A Ponte Preta recebeu o Náutico no majestoso empate em 1-1. O gol da Ponte marcado pelo Brandão. De lá para cá foram 6 partidas com 6 derrotas, nenhum gol marcado e o pior, 20 gols sofridos, sendo 2 goleadas. Olha só, Vila Nova 6, Ponte Preta 0 e esta última Londrina 6, Ponte Preta 0. E ainda teve as derrotas para o Avaí, para a equipe do América Mineiro, para o São Bernardo e para o Sport Recife, todas por 2-0. Então a Ponte Preta tem a pior campanha da competição, já está virtualmente rebaixada para a Série C do Campeonato Brasileiro. 28 jogos, apenas 2 vitórias, 4 empates e 22 derrotas. Marcou apenas 16 gols e sofreu 62, um saldo negativo de 46%. Aproveitamento pífio, 11%. A Ponte Preta já está na Série C para a temporada 2027. Lembrando que a Ponte volta a campo contra o CRB no próximo domingo, 11 da manhã, no estádio Moisés Lucarelli. Falei da Macaca aqui na Central, a Rádio do Futebol de Campinas.
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1: Olá, gente boa, gente querida. Bom dia. Meu povo, agora são 5:58. Está no ar o seu programa Amanhecer na Fazenda, comigo padre Rodrigo Oliveira. Bom dia, viu, para você de Campinas, bom dia para você de toda a região metropolitana, bom dia para você de todo o nosso Brasil, ligado aqui na Rádio Central. Muito bom dia, minha gente.
2: Bom dia.
1: Que a paz do bom Jesus, que o amor de Maria se faça bem presente na sua vida, aí dentro do seu coração. Agora são 5:59. E nós vamos juntos nessa manhã de quinta-feira. Até pertinho das 7 da manhã, gente. Recebendo aquela energia positiva. E recebendo muitas bênçãos do bom Jesus. E você que acredita que nasceu para ser feliz, que começou esse dia para ser feliz, você que acredita que você pode ter luta, você pode ter um montão de problema, mas você vai vencer. Então você tá no lugar certo, viu? E aqui, ó, aqui não tem lugar para tristeza não, viu? Aqui não. Aqui não tem lugar para solidão. Não, aqui não. Aqui é só alegria, meu povo. Olha a hora, são 6:00. Eu vou abrir a porteira da fazenda para você entrar. Pode entrar, viu? Fica à vontade. A fazenda é sua.
3: Vamos cair pra dentro.
1: Isso, vamos entrando, fica à vontade. Ó, no finalzinho do nosso programa, nós vamos formar também a grande corrente de preces do rádio. Eu vou rezar por você, você vai rezar por mim e Jesus vai abençoar todo mundo. Então corre lá, corre lá. Prepara um copo com água para ser abençoado, tá bom? Eu vou preparar meu copo com água aqui também, ó. É água mais do que abençoada, gente. É água bendita, água santa. É tudo de bom. Olha a hora, gente, 6:01. Aumenta o som do seu rádio, minha amiga, meu amigo, aumenta o som aí. E avisa todo mundo que o Amanhecer na Fazenda, aqui na Central, começou!

0: só alegria, minha gente. Vamos dar bom dia pros animais da fazenda, ó, são 6:03 agora, 6:03. Chicão, bom dia. Canta galã. Olha ele aí, viu? Bom dia, Duque, bom dia. Olha o Ducão aí, ó. Ei, Ducão. Dá bom dia pro povo aí. Ô Faísca, bom dia. Gente, ó, o Faísca passando aqui, ó. Nosso alazão. Rápido e rasteiro. Vamos dar bom dia pra ele, o Tufão. Tufão, bom dia. Cumprimento o povo aí, Tufão. São 6:04, gente. Tá na hora do leite. Mimosinha, bom dia. Bom dia. Ó, o bebezinho acordou. Ei, bebezinho. Ô, seu Juca, corre lá. Vamos tirar leitinho da mimosa, seu Juca. Corre lá. Ei, beleza. Vamos dar bom dia pro Totó. Bom dia, Totó. Pipoquinha. Bom dia. Juvencio, bom dia, Juvencio. Papagaio, bom dia.
1: Bom dia.
0: Bom dia.
1: Bom dia.
0: Oi, bom dia.
1: Bom dia.
0: Papé Louro.
1: Bom dia.
0: Mas bom dia mesmo. Olha a hora, gente, são 6:05, 6:05. E eu quero dar bom dia pra ele, o comandante aqui da Rádio Central, meu amigão André Pereira. André Pereira, bom dia!
2: Bom dia!
0: Que Deus te abençoe, amigão, bom trabalho pra você.
3: Obrigado!
0: É isso aí, gente, a partir de agora, você vai participando do Amanhecer na Fazenda, através das redes sociais do Padre Rodrigo Oliveira. Hoje através do Instagram, tá bom? Você deixa lá no Instagram do padre o seu nome, o nome da sua família e pode contar com a minha oração, tá bom? Padre Rodrigo Oliveira, oficial. Padre Rodrigo Oliveira, oficial, deixa o seu nome e o nome da sua família na prece de hoje. Ó, olha a hora, gente, olha a hora. 6:06. Aumenta o som do rádio porque vem chegando eles, Cacique e Pajé cantando, Canoeiro. E começou aqui na Central.

a gente, agora são 6:09 e tá na hora da gente acordar ele, o Soneca. Vamos acordar ele? Vamos lá. Eu sei que a avó não gosta, né? Mas não, vamos acordar ele. Ô André, abre a porta do quarto do Soneca aí, André. Abre a porta. Isso. Vamos entrar. Olha aí, ó. Nossa vida, quem é que não tem um soneca em casa, né? Então vamos fazer o seguinte.

Soneca, o relógio despertando. Ó, relógio Soneca. Vamos, homem. Ó, o trem passando, ó, o trem. O André, pega o balde, André, pega o balde. Ei, André, joga água nele. Acorda, menino. Levanta.

Ai, preguiça. Vai embora, vai embora. 6:11 agora, gente. 6:11. Em Campinas, os termômetros marcando 14 graus nesta manhã de quinta-feira. 14 graus, gente. E nós vamos à previsão do tempo para hoje. Vendo aqui o site Climatempo. E segundo o Climatempo, a mínima durante a madrugada é o que está fazendo agora, mínima de 14. E a máxima prevista para hoje, de 23 graus. Mínima de 14, máxima de 23 graus. Sol com muitas nuvens durante o dia, períodos de céu nublado e noite com muitas nuvens. E assim será a nossa quinta-feira, uma quinta-feira muito abençoada na presença de Deus. São 6:13 agora, 6:13, olha, venha para casa de Deus, viu? Hoje nós teremos as grandes missas nas nossas paróquias na cidade de Hortolândia. Alô, alô, povo querido, povo abençoado da cidade de Hortolândia. Olha, gente, hoje os padres da paróquia Bom Jesus estarão rezando o Santo Exorcismo, rezando por todos os devotos nas missas de hoje. Inclusive hoje é com a novena de Nossa Senhora Desatadora dos Nós. Você de Hortolândia, você de toda a região, participe com a sua família, leva lá a sua família. Padre, eu tenho alguém aqui em casa que está sofrendo, viu, padre? Tem alguém que está passando por vários problemas. Leva essa pessoa na igreja, para o padre rezar por essa pessoa, para o padre interceder pela vida dessa pessoa, né? E Jesus vai fazer a obra. Atenção, você que ouve o padre aí em toda a cidade de Hortolândia, o padre Kleber, meu amigo padre Kleber, estará na paróquia Bom Jesus, no centro de Hortolândia, celebrando as santas missas, hoje quinta-feira, em três horários, gente, às 9 da manhã, também às 3 horas da tarde e também às 7:30 da noite. 9 da manhã, 3 da tarde e 7:30 da noite. A paróquia Bom Jesus fica no centro da cidade de Hortolândia. É tão fácil de você encontrar. É ali na rua João Camilo de Camargo, 579. Rua João Camilo de Camargo, 579, pertinho do shopping e também do supermercado Açaí, no centro de Hortolândia. Você chegando ali no shopping, a igreja fica perto, viu? Chegando no supermercado Açaí, a igreja fica mais perto ainda. É bem fácil de você encontrar, viu? Compareça, Rua João Camilo de Camargo, 579, próximo ao shopping e ao supermercado Açaí, no centro de Hortolândia. E você que ouve o padre aí no Jardim Amanda, meus amigos, minhas amigas, o padre Ederaldo vai celebrar duas missas na paróquia Bom Jesus do Jardim Amanda. Atenção, hein, você do Jardim Amanda.

Jardim Amanda 2. Também um local muito fácil de você encontrar. É um local que está preparado para receber você e sua família. A igreja conta com amplo estacionamento. E ali passam várias linhas de ônibus, né? Rua Assis Brasil. Rua Assis Brasil, 677, atrás do depósito União, no Jardim Amanda 2. Participe, viu? Eu na sua família, vá para a igreja e Jesus abençoará. Agora são 6:17, gente. 6:17. E eu quero chamar para cantar pra gente agora. Olha o nome da dupla. Industrial e Fazendeiro, cantando Corrida do Ouro. Vamos ouvir. É só aqui no Amanhecer na Fazenda, hein? Aqui tem música sertaneja, minha gente.

0: Rodrigo, que horas são?
1: Oi, querida, agora são 6:20, 6:20. É, que beleza, gente. Ó, no programa de hoje, nós vamos ouvir a prosa do caipira. Você sabe que nós temos aqui na fazenda várias fazendas vizinhas aqui, né? E aí, ó, é uma conversa dos fazendeiros vizinhos aqui da gente. Vamos ouvir a conversa, esse caos dos caipira? Vamos ouvir, vamos ouvir. São 6:20. Vamos ouvir essa conversa aí dos caipira. Vamos lá.
2: Tá parecendo Michael Jackson.
3: Compadre, mas eu não sei quem é Michael Jackson, mas eu.
2: Compadre? Eu vim, você mora aqui, sua casa?
3: É a minha casinha aqui, é.
2: Oh, rapaz, casinha boa, né, de tábua.
3: Querida, rapaz, você vai olhar, ué.
2: Tem que ter cuidado só com os barbeiros, mas tá bom.
3: É,
2: rapaz, é o seguinte, rapaz, eu tava no mato ali, mexendo ali nas coelhas, e uma sede danada, não tem água, lá tem uma aguinha pra mim, mas não?
3: Tem uma cabaça de água ali, tem uma cabaça.
1: Oh, rapaz, aí é bom. Cabaça?
3: É, e ela conserva a água geladinha.
1: Conserva mesmo.
2: Tem muitos anos que eu não tomo água de cabaça, aquilo é bom não, demais.
1: É bom.
2: E ela gela a água.
3: Gela que é uma beleza, é uma maravilha,
2: rapaz. Não, não, essa que é boa.
3: É 10 milhões.
2: Rapaz, mas você falar assim, gelar a cabaça, assim, eu não gosto nem de lembrar, mas eu fico até arrupiado, assim, de lembrar. Eu tinha uma cabaça, pai, que era gelar água, essa eu nunca vi.
3: É.
2: Qualquer geladeira que gera água, nunca vê. Acho que nunca vai nascer uma semente com uma cabaça igual aquela.
1: A conversa.
2: Compadre, não tinha uma cabaça boa. Ela pegava uns 10 litros d'água.
1: Olha só.
2: E era do meu bisavô, e essa cabaça ficou, pai, pra mim.
3: Ah.
2: E aí a gente foi fazer roçar pasto uma vez, e eu levei essa cabaça d'água. Aí eu pendurei ela num pau lá, cheinha d'água, rapaz. Meu.

0: E a roçada era grande e eu perdi ainda a cabaça.
1: Ô, oh, meu Jericóide, não é ruim, né?
0: Compadre, eu fui achar essa cabaça depois de uns 30 dias. E ela gelava tanta água, compadre, que de um dia pro outro você bebia uma água geladinha. Se você deixasse uma semana, a água taiava, tão que ela gelava.
2: Compadre. Ah, é, meu é. Deus do céu.
0: Aí passou esses 30 dias lá e eu fui buscar, rapaz... E cheguei lá, o cupim tinha comido a cabaça todinha. Já tava só a cordinha e a água talhada, pendurada lá, compadre. A
2: cabaça, minha nossa senhora.
1: Ô, misericórdia.
2: Que conversa.
1: Eu vou te dar água, não.
2: É, não dá água, não.
1: Você pode ir embora, eu não vou dar água, não, enfezei. Não, é uma mentira igual essa.
0: Não, senhor, acho que isso aí.
1: Que isso, compadre? Não, não vou te dar água, não. Vai beber lá no corpo?
0: Vou beber no corpo, mas a cabaça tinha.
2: Ai, meu Deus do céu.
0: Mas tinha, sim.
1: Gente do céu, que mentira lascada essa, rapaz.
2: Que conversa é essa, hein?
1: Olha.
2: Ah, meu Deus do céu. Não é fácil, não, hein? Olha a hora, 6h23. Renê e Ronaldo cantando, ainda vou ganhar você. Vamos ver. Que conversa, hein?

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1: Gente, agora são 6:26, 6:26. Eu quero mandar um abraço a todos os irmãos caminhoneiros. Ó, sente a pressão do trucão, ó, escuta aí, ó. Esse é um Volvo. Olha só. Que beleza, hein? Que beleza. Eu quero mandar um abraço a todos os caminhoneiros que estão passando ali pela SP-101. Bom dia. Bom dia, cuidado, hein? Bom dia aos caminhoneiros passando pela Rodovia do Açúcar. Bom dia. Está mais longe, ó, na Washington Luiz, ó. Esse aqui tá vindo pela Bandeirantes. Esse aqui pela Anhanguera. Que beleza, esse pela Santos Dumont, gente, ó, que beleza. Onde os caminhoneiros vindo ali pela Dom Pedro. Todos os caminhoneiros, um grande abraço, que Deus os abençoe, guarde e proteja e livre de todos os males. E um grande abraço para todos. É, os caminhoneiros carregando aí as riquezas do nosso Brasil. 6:28, vamos continuar ouvindo música boa. Ó, a música que nós vamos ouvir agora é com Tom e Ravel. Essa música é uma homenagem a todos que trabalham no campo. Que beleza! Vamos ouvir Dom e Ravel cantando Obrigado ao Homem do Campo. Deus abençoe vocês!

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1: Gente, agora são 6:32, 6:32. Nós vamos ouvir testemunhos. Sempre nós ouvimos aqui, né? As pessoas contando as bênçãos recebidas. E como eu sempre falo, gente, como é bom ouvir o que Deus faz. As bênçãos de Deus que nós ouvimos aqui no nosso programa trazem ânimo. É, a bênção de Deus, as pessoas contando as maravilhas recebidas, isso anima a gente, né? Fortalece a nossa fé, nos faz entender que Deus continua sendo Deus. Nos faz entender, meus amigos, minhas amigas, que o bom Jesus, o bendito Filho da Virgem Maria, ele continua cuidando de todas as pessoas que creem. De todas as pessoas que buscam, de todas as pessoas que abrem o coração. Você que está aí do outro lado do rádio, como anda a sua vida? Como anda a sua família? Como estão as coisas para você, para quem você ama? Olha, o bom Jesus pode mudar a sua situação. Você que sofre, você que está doente, você que diz, padre, eu preciso da prece de libertação, eu preciso me libertar de tanto sofrimento. Então você é o meu convidado, você é minha convidada a estar na casa de Deus, na paróquia Bom Jesus, nas grandes missas de amanhã, sexta-feira. E amanhã os milagres de Deus vão acontecer, como aconteceram na vida dessas pessoas que vão contar o testemunho. Vamos ouvir o que essas pessoas receberam. Vamos ouvir.
2: Você falou de alguém?
3: A semana passada, né, o senhor chamou para vir aqui na frente quem tinha doença nos rins, né? Aí eu pedi intenção de uma mulher que estava com infecção. Aí, domingo agora, ela falou para mim que ela foi no médico ver o resultado dos exames dela, que deu nada, que ela estava bem.
2: Na hora, a senhora pensou nela?
3: Pensei nela, pedi para ela, né? Aí eu perguntei pra ela, ela falou assim, mas eu tô ótima. Aí eu falei, pessoal, porque eu pedi lá na igreja pra você, viu? Porque o padre chamou, eu fui lá e coloquei as mãos, pedi em sua intenção. Ela falou, minha filha, muito obrigada.
2: Ela tinha infecção nos rins e na hora a senhora apresentou, ela foi curada, foi no médico, o médico não achou mais nada.
3: Nada, disse que não tinha nada.
2: Amém, que maravilha, né? Seu nome?
3: Ana Soares da Silva.
2: Vamos aplaudir o bom Jesus.
1: Graças a Deus, né? O testemunho desta senhora, testemunho bonito, na hora da oração ela intercedeu e Jesus curou, graças a Deus. Vamos ouvir mais um testemunho, agora são 6:35, 6:35. Vamos ouvir o que esta pessoa recebeu do bom Jesus, vamos ouvir.
2: Graça que você recebeu?
4: Padre, há um ano e meio atrás, mais ou menos, eu estava com um problema, com muita dor de cabeça. E piorou muito depois que eu comprei meu carro. Eu piorei mesmo de uma forma que meu rosto adormecia quando dava dor de cabeça. Aí eu procurei um médico, fiz um exame específico e foi diagnosticado um coágulo bem grande na minha cabeça. Comecei um tratamento com medicações quimioterápicas, só que via oral, e não dava resultado. Em vez de melhorar, piorava. Aí depois de um longo tempo tomando esses medicamentos, comecei a fazer umas sessões de infiltração, também não dava.
2: Era um caso muito grave, como você está falando, muito, muito difícil, né, de vencer.
4: Aí o médico passou para mim, eu fiz algumas infiltrações, aí teve uma vez que ele falou para mim, olha, ele fez o exame, né, ele falou, tá num ponto que a gente não pode perder, a gente vai fazer uma sessão de infiltração com quimioterapia. E eu tenho certeza que depois dessa sessão você vai ser curado. Aí eu fiz a sessão, né, foi um sofrimento muito grande, e quando eu repeti o exame é como se eu não tivesse feito nada. O médico chegou a perguntar para mim o que que tinha acontecido, que ele não sabia me explicar o que que tinha acontecido. Aí eu tinha que fazer uma outra sessão dessa, e eu vim numa terça-feira durante o dia, E na missa dele, assim, eu já tinha desconfiança de que era algum mal que alguém tivesse mandado para mim, porque depois que eu comprei meu carro, né, começou todo o sofrimento. E eu pensava realmente numa pessoa que teria capacidade de fazer isso, porque eu não conseguia nem trabalhar mais. Eu até tinha dia que eu estava até boa, assim, não tinha dor de cabeça, só que eu não conseguia ir trabalhar. Me dava um desânimo, me dava um mal-estar, eu não conseguia.
2: Essa pessoa era colega de trabalho?
4: É uma amiga de infância. Aí eu vim na missa e nesse dia a pregação do padre foi sobre perdão. Aí ele falou: você pensa numa pessoa que você deseja perdoar. E eu pensei nessa pessoa. E no sábado eu teria que fazer a sessão, né? Eu pensei nessa pessoa, perdoei mesmo de coração, e desde esse dia passei a rezar para ela todos os dias. Fiz novamente o procedimento e hoje eu não tenho mais nada. Deu resultado na primeira vez que eu fiz, depois que eu perdoei essa pessoa.
2: Quando você começou a pedir para Deus, né, perdoar, porque na verdade quem odeia não sabe o que está fazendo. Foi como Jesus disse lá na cruz: Pai, perdoa-lhes porque eles não sabem o que fazem, né? E você seguiu o exemplo, né, ouviu a palavra e o bom Jesus te libertou.
4: Me libertou, porque hoje eu não tenho mais nada.
2: E quando você comprou o carro, ela soube disso, soube que você tinha comprado o carro?
4: Soube, ela soube. Ela soube.
2: E aquele ódio aumentou e você foi mais prejudicada ainda.
4: Fui mais prejudicada ainda.
2: Porque... Mas o bom Jesus te libertou. Amém. Seu nome?
4: Josa, né? Eliana de Fátima Carvalho.
2: Vamos aplaudir o bom Jesus, vamos aplaudir.
1: Graças a Deus. Meus amigos, nós ouvimos esse testemunho, né? Quer dizer, o mal havia se manifestado, aquela pessoa teve inveja dessa mulher, contou o testemunho, né? E aquele mal veio e trouxe tanto sofrimento. Mas ela conheceu a paróquia Bom Jesus, rezou, clamou a Deus, conseguiu se libertar através do perdão, da oração, e aquele mal foi embora. Você veja que muitas lutas que nós passamos são lutas espirituais, são problemas lançados na nossa vida, e só o bom Jesus pode nos libertar, só o bom Jesus pode mandar embora o mal que nos atormenta. Por isso, venha participar das missas com a prece do exorcismo para a libertação espiritual. Eu convido você de Campinas e toda a região. Eu, Padre Rodrigo Oliveira, e a minha equipe estaremos amanhã celebrando as missas, rezando por todos os devotos. E em todas as missas, os devotos irão receber a unção com óleo bento, que inclusive você vai poder levar para casa, viu? Um pouquinho do óleo bento gratuitamente para você ungir toda a sua família. Anote aí os horários das missas de amanhã, sexta-feira, e o endereço da paróquia Bom Jesus aqui em Campinas. Amanhã, sexta-feira, às 9h e às 19h. As Santas Missas, 9h e 19h. A paróquia Bom Jesus fica ali na Avenida Carlos Lacerda, 226. Avenida Carlos Lacerda, 226, no Jardim Santa Lúcia, Campinas. É pertinho ali do supermercado Açaí, esse novo que abriu ali na Amoreiras, né? E é pertinho também do terminal de ônibus da Vila União. É bem fácil de você encontrar. Avenida Carlos Lacerda, 226, no Jardim Santa Lúcia, Campinas. Meu amigo, minha amiga do rádio, reúna sua família, participe e o bom Jesus te libertará. Olha a hora, gente, são 6h41 agora, 6h41. Lembrando que daqui a pouquinho, né, nós vamos formar a grande corrente de preces do rádio. Coloca pertinho aí do seu rádio um copo com água para ser abençoado, consagrado na hora da oração. Minha gente, está na hora, sabe do quê? Tá na hora da gente ouvir a música brega de hoje.
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1: E a música brega de hoje vem diretamente do ano de 1981. E é uma música bonita, hein? Altemar Dutra cantando Aparências. 6:42, música linda aqui na Central. Vamos ouvir.

0: Essa foi a música brega de hoje. É o Altemar Dutra cantando Aparência.
1: Bom dia!
2: Bom dia!
3: Bom dia!
4: Bom dia, Padre Rodrigo! O senhor sabe que horas são?
0: Opa, bom dia, eu sei sim. Agora são 6:46. E musicão que nós acabamos de ouvir, hein? 6:46. Minha gente, ó, um grande abraço para vocês de Hortolândia. Atenção, hein, vocês de Hortolândia e toda a região aí. Hoje, quinta-feira, nós teremos as missas nas nossas paróquias aí em Hortolândia. Paróquia Bom Jesus, Padre Rodrigo Oliveira e os padres, né, que celebram nas nossas paróquias aí em Hortolândia. Ali no Jardim Amanda, atenção, você aí do Amanda, o Padre Ederaldo estará celebrando duas missas hoje. As missas de libertação espiritual, viu, gente? As missas de quebra de maldições. Olha, os padres da paróquia Bom Jesus têm o dom espiritual para rezar por todos. Por isso, você do Jardim Amanda, em toda a região, participe. Principalmente você que sofre, precisa de ajuda. Venha para a casa de Deus. Lá no Jardim Amanda, duas missas hoje, 9:00 e 7:30. 9:00 e 7:30. A paróquia Bom Jesus, ali no Jardim Amanda, fica na rua Assis Brasil, 677. Rua Assis Brasil, 677. É atrás do depósito União, no Jardim Amanda 2. Rua Assis Brasil, 677. Atrás do depósito União, no Jardim Amanda 2, um local fácil de você encontrar. E você, de Hortolândia e região, participe com o Padre Kleber, na paróquia Bom Jesus, do centro de Hortolândia. E ali no centro de Hortolândia, gente, o Padre Kleber vai celebrar três missas, 9:00 da manhã, 3:00 da tarde e 7:30 da noite. 9:00 da manhã, 3:00 da tarde e 7:30 da noite. Ali no centro de Hortolândia, você encontra a paróquia Bom Jesus, na rua João Camilo de Camargo, 579. É bem fácil, viu, gente? Tem um supermercado Açaí perto lá e é perto também do shopping. É bem facinho. Rua João Camilo de Camargo, 579, próximo ao shopping e ao supermercado Açaí, no centro de Hortolândia. Olha, meu amigo, minha amiga, você aí de Hortolândia e região, procure a paróquia Bom Jesus, participe das missas. Esta é uma oportunidade de você alcançar a cura física, a libertação espiritual e a paz para a sua vida. Participe das missas e receba a bênção de Deus. Minha gente querida, olha a hora, agora são 6:49, 6:49. Bom dia, bebê!
5: Hoje é sexta-feira!
0: Não é não?
5: Hoje, ah não, hoje é quinta, hoje.
0: Ih, errou, bebê, hoje é sexta, aliás, hoje é quinta, até o padre errou, hoje é quinta. Ai, meu Deus do céu, amanhecer na fazenda não é fácil não, hein? Vamos ouvir Inesita Barroso cantando Meu Limão.

0: Bom dia, Padre Rodrigo. O senhor sabe que horas são?
1: Bom dia, eu sei sim, Soneca. Agora são 6:52. 6:52. Ei, coisa boa. Minha gente, nós vamos ouvir mais uma canção. E depois o padre volta para rezar por você, por toda a família. Vai preparando o copo com água aí pertinho do rádio, tá bem? E ó, daqui a pouquinho o padre vai falar também os horários das missas que nós vamos ter amanhã, sexta-feira, aqui na paróquia Bom Jesus de Campinas. São 6:53, vem chegando Tião Carreiro e Pardinho, Minha Terra, Minha Infância. Vamos ouvir mais uma música linda. O Amanhecer na Fazenda é classe A, hein? Bom dia, gente!

0: 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Deixe de sofrer. Dê uma chance à sua felicidade. Venha receber a prece milagrosa que vai abrir seus caminhos rumo à felicidade. As mãos do Bom Jesus estarão presentes na próxima missa. Venha ser tocado.
1: Agora são 6:56, 6:56. E eu quero convidar você e sua família para as missas de amanhã, quinta-feira. Olha, gente, amanhã estaremos rezando na fé de Nossa Senhora Desatadora dos Nós. Estaremos na casa de Deus e será um dia cheio de bênçãos. Venha participar amanhã, sexta-feira, 9 da manhã e 7:30 da noite. 9 da manhã e 7:30 da noite. Lembrando, gente, que a paróquia Bom Jesus, Padre Rodrigo Oliveira, fica ali na Avenida Carlos Lacerda, 226. Avenida Carlos Lacerda, 226, no Jardim Santa Lúcia, Campinas. É a mesma avenida do terminal de ônibus da Vila União. Então, meu amigo, minha amiga, venha participar das Santas Missas e o Bom Jesus te abençoará. Vamos agora rezar, vamos falar com Deus. Oh, meu bom Jesus dos milagres, santifica agora o copo com água que foi colocado pertinho do rádio. Faça desta água, Senhor, um remédio para o corpo, para a alma e para o espírito, e que os teus santos anjos se acampem ao redor de todas as famílias. Em nome do Pai, do Filho e do Espírito Santo. Amém. Gente boa, eu vou ficando por aqui. Você continua ligado aqui na Rádio Central. Daqui a pouquinho você vai ouvir Horário Político, hein? Mas logo em seguida você vai ouvir o programa de maior audiência do rádio. O Show da Manhã com ele, Desce Marleite. Fiquem com Deus, fiquem ligados na Central. E até amanhã, no Amanhecer na Fazenda.
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2: Sete da manhã, mais 26 minutos. Muito, muito bom dia. Começa a partir de agora mais uma edição do Show da Manhã. Rodrigo Oliveira volta, se Deus quiser, e ele adquirir amanhã, a partir das 6 horas da manhã, no Amanhecer da Fazenda, logo após o Brasil Caminhoneiro do Sérgio Reis. E nós vamos juntos até às 11 horas da manhã, o encontro de Soninha Amaro em mais uma edição do A Hora é Agora. Na mesa de som, o melhor sonoplasta do Brasil, meu querido amigo André Pereira. Alô, alô, André. Muito, muito bom dia, meu irmão. Vamos juntos, se Deus quiser, e ele adquirir, até às 11 da manhã. 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
2: De quem é o aniversário hoje? Aniversário do seu filho, da sua filha, do seu neto, da sua neta, do seu marido, da sua esposa? Manda para mim o nome do aniversariante. Hoje é dia 17 do mês de setembro do ano da graça de 2026. Hoje é o dia de número 260 do ano. Parece que foi ontem que a gente tava comemorando o ano novo, mas faltam apenas 105 dias para 2027. Fase da lua, lua nova, até amanhã às 5:44 da tarde. Estação inverno. Hoje a Igreja Católica comemora Santo Alberto, Santa Columba, Santo Estanislau. Hoje é dia de Santa Hildegarda. Hoje é dia de São Lamberto, de Pedro de Arbues. E hoje é dia de São Roberto Belarmino. Que os santos lá do céu possam, de uma maneira ou de outra, darem uma força pra gente aqui, né? Hoje é dia nacional do transportador rodoviário de carga, aquele profissional que trabalha no caminhão, aquele que transporta cargas, o caminhoneiro, o transportador. Então, viva todos os transportadores rodoviários de carga. Hoje é dia mundial da segurança do paciente, principalmente nos hospitais, não é? Hoje é dia da compreensão mundial e hoje é dia da cidadania americana. 7 da manhã, mais 29 minutos. Se tiver alguém fazendo aniversário, grava o nome e manda pra mim. O WhatsApp da Rádio Central liberado, 971-483-497. Rádio Central. Seja meu repórter, minha repórter, viu buraco na rua, árvore que caiu, ônibus quebrado, problema no centro de saúde, problema na UPA, qualquer problema, né? Conta de água, conta de luz, a falta de abastecimento, viu o problema? Grava uma mensagem de voz e manda pra mim, meta boca no trombone.
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2: E a partir das 10 horas da manhã, com certeza, estaremos reunidos no maior grupo de orações do Brasil. Você já pode mandar o seu nome também. Começou o Show da Manhã da Rádio Central. E hoje temos convidados muito, muito especiais. Hoje vamos receber aqui no programa, repito, convidados muito especiais para falarmos sobre as coisas importantes. Então, hoje no programa, nós vamos receber a delegada titular da DDM, da Delegacia da Mulher. Nós vamos receber já já a doutora Jamila Jorge Ferrari, delegada titular da Delegacia da Mulher Online. No programa de hoje, vamos receber também o secretário Rafael Benini, muito importante falarmos sobre obras que estão acontecendo nas rodovias aqui da região metropolitana e construção de escolas aqui na região metropolitana. E hoje vamos receber também aqui no programa a doutora Vivian Quito. Ela é importante médica veterinária. Nós vamos falar sobre as mudanças climáticas e o que isso afeta nossos cães e gatos. Então, hoje, muitos convidados. E para começar o programa, notícia. Quem domina a notícia, domina o mundo. Não é passado para trás, não cai notícia falsa, muito menos em golpe. Vamos às ruas, avenidas e estradas. Rádio Central e o Trânsito. Repórter Robson Ramos, o que está acontecendo na cidade agora? Olha a hora, não perca a hora, não perca o movimento. Agora, 7:31.
3: 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Bom dia para você ligado aqui na Rádio Central, a mais querida de Campinas, e as informações do trânsito. Alô, Decimar Leite. Alô. Vamos falar agora da rodovia Santos Dumont na chegada a Campinas, com lentidão entre os quilômetros 75 e 76 na chegada a Anhanguera. Para quem vai do lado contrário, para virar Copos em Indaiatuba, a condição do trânsito é boa agora. 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
2: E agora a previsão do tempo, 7:31. Pulou, 7:32, agora 7:32.
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2: Olha a hora, gente, olha a hora, não perca a hora. Agora 7:32, nesse momento nós temos 17 graus, a temperatura média na região metropolitana, 80% de umidade relativa do ar. Hoje a temperatura vai chegar aos 24 depois do almoço, essa será a máxima. Só esquenta amanhã, maçarico ligado, 28 graus. Só que amplitude, o que é amplitude? A diferença do frio para o calor, né? Então, na madrugada nós teremos 16 graus e depois do almoço amanhã 28. No sábado 29, calor, mas vai estar nublado, calorão, né? E aí volta a chover no domingo, para acabar com a nossa alegria curta, volta a chover no domingo. Vamos até a sede da Defesa Civil do Estado de São Paulo, vamos saber qual é a previsão por parte, quais são os alertas da Defesa Civil.
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6: Nesta quinta-feira, dia 17, a frente fria encontra-se afastada do estado de São Paulo. Mesmo assim, a circulação marítima mantém condições para chuva de fraca intensidade, porém persistente. As temperaturas ficam mais amenas em todo o estado, devido à maior nebulosidade e à entrada de ar mais frio. Ainda persiste o risco de alagamentos e deslizamentos em pontos isolados, por conta das chuvas dos últimos dias. Na capital, as temperaturas devem variar entre 12 e 17 graus. Já em Marília, a mínima prevista de 14 graus e a máxima de 24 graus. Fique sempre atento aos alertas da Defesa Civil do Estado de São Paulo, acompanhando as principais redes sociais do governo.
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2: Olha a hora, 7:34, e agora? Nossos convidados, o desfile dos nossos entrevistados, 7:34. Vamos até a capital de São Paulo. Nós vamos conversar a partir de agora com a doutora Jamila Jorge Ferrari, que mais uma vez participa aqui do nosso programa. Ela é a delegada titular da Delegacia da Defesa da Mulher Online.
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2: Mais uma vez para ajudar as mulheres, para ajudar, né, com certeza, as mulheres do estado de São Paulo, mas principalmente aqui da região metropolitana de Campinas. Delegada Jamila, prazer recebê-la mais uma vez aqui. Muito bom dia.
8: Bom dia, Decimar, e a todas as pessoas que nos ouvem.
2: Muito bom receber a senhora aqui. Doutora Jamila, primeiro eu quero falar sobre o atendimento da Delegacia de Defesa da Mulher. Cada dia que passa, aumentando o número de atendimentos, doutora Jamila.
8: Perfeito, sim. Nós estamos, né, cada vez mais verificando um aumento nos registros de boletim de ocorrência de todas as naturezas, demonstrando dessa forma que as mulheres estão mais conscientes dos seus direitos e procurando ajuda. E isso vai fazer com que a subnotificação dos crimes de violência doméstica, que tanto nos preocupa, diminua, e com isso a gente consiga efetivamente proteger essas mulheres.
2: Muito bem. E também o atendimento 24 horas, né? Aumentou bem o número de delegacias 24 horas, doutora Jamila?
8: Sim, nós tivemos um aumento expressivo no número de delegacias 24 horas em todo o estado. Até o final do ano teremos mais 40 DDMs funcionando 24 horas. E também as salas DDM 24 horas que funcionam nos plantões policiais do estado inteiro, justamente para receber essas mulheres a qualquer momento do dia e da noite, para que elas possam registrar suas ocorrências.
2: Imaginemos aqui na cidade de Campinas, nós temos os distritos. Vamos pensar aqui no primeiro distrito, que é o mais procurado, porque ele fica mais na região central, é o maior da cidade também. Então, a mulher a qualquer momento pode procurar, vai o primeiro distrito, as delegacias, que os policiais civis estão treinados e preparados para recebê-las.
8: Exatamente. Ao chegar na delegacia, no distrito mencionado por você, essa mulher será encaminhada a uma sala reservada para que ela tenha mais uma sensação de acolhimento maior, e ali ela vai registrar o seu boletim de ocorrência, pedir medida protetiva, ter as informações que precisa, né, sobre a rede de apoio, se ela precisa de um abrigo sigiloso, de todas as outras opções aí disponíveis a ela no estado.
2: É uma maneira, delegada, quando a mulher faz, né, a denúncia, quando a mulher procura a Polícia Civil, diminui muito as possibilidades dela ser assassinada, não?
8: Exatamente. A gente sempre, né, fala, e você já deu esse espaço para a gente em outras ocasiões, sobre a questão, ao menor sinal de violência, seja uma violência moral, um xingamento, uma ameaça, que aparentemente seria um crime menor, havendo essa violência, essa mulher já pode procurar a polícia, já pode registrar o boletim de ocorrência, e pedindo a medida protetiva, ela passa a ter também, por exemplo, o botão do pânico. E com isso a gente consegue proteger essa mulher para que ela não sofra um crime mais grave como o feminicídio.
2: Eu sei que é difícil essa resposta, mas certamente há estudos. A senhora calcula, doutora Jamila, a senhora que é a delegada titular da Delegacia da Defesa da Mulher Online, doutora Jamila Jorge Ferrari está com a gente, a senhora calcula o número de subnotificações, ou melhor ainda, o número de mulheres que são agredidas e que não procuram de nenhuma maneira a polícia?
8: Como você disse, né, existem vários estudos nesse sentido. Existe um estudo específico que diz que provavelmente a cada 10 mulheres vítimas de violência, 6 não procuram a polícia. Então, na verdade, apenas 4 procuram a polícia. Ou seja, o número, a subnotificação é muito grande. Talvez elas não procurem por desconhecimento, por medo, por vergonha. Existem N situações que fazem com que essa mulher, dependência financeira, que é uma das maiores causas de subnotificação. Mas a partir do momento que a gente cria ferramentas para essa mulher conseguir denunciar, independentemente dela ir numa DDM, mas que seja o Disque Denúncia, que seja 190 da Polícia Militar, a própria DDM online, a gente consegue mostrar para essa mulher que tem saída e que ela pode denunciar porque a polícia está de olho nesses agressores.
2: Doutora Jamila, para quem está nos acompanhando agora, não imagina que existam ferramentas. Por exemplo, o aplicativo SP Mulher Segura. Conta pra gente como é que é. Evidentemente não tudo, mas assim de forma bruta, o que é o aplicativo SP Mulher Segura?
8: O aplicativo é uma importante ferramenta criada pelo governo do estado de São Paulo, justamente para dar opções a essa mulher. Então, quando a mulher baixa o aplicativo no seu aparelho celular, no seu smartphone, ela tem, além da possibilidade de fazer o boletim de ocorrência online, ela consegue registrar o boletim de ocorrência, ela consegue pedir medida protetiva sem sair de casa, bastando acessar o aplicativo. Ela também terá o botão do pânico, se tiver uma medida protetiva deferida a seu favor. Ela terá endereços das delegacias, endereços dos IMLs, endereços da rede de apoio em que ela possa ir a qualquer momento, né, seja em qual cidade que ela estiver no estado de São Paulo. E se esse agressor tiver a medida protetiva de tornozelamento, ela também é informada se ele estiver se aproximando dela, para que ela consiga ficar no local seguro e aguardar aí a polícia militar.
2: Muito bem. Pode me dizer, doutora Jamila, se aumentou muito o número de prisões de agressores?
8: Muito, bastante. O Estado de São Paulo não tolera a violência contra a mulher e por isso mesmo tem feito constantemente ações e operações buscando esses agressores de mulheres. Então nós tivemos um aumento, é proporcional, né? Um aumento no número de registros, consequentemente um aumento no número de prisões, e a polícia atenta a essas questões justamente para que o agressor seja efetivamente preso e eventualmente condenado, para que essa mulher se sinta segura e saiba que ela não sofrerá outras violências.
2: Muito bem. Tem um negócio que eu acho muito complicado, que é o seguinte: a tal da segunda chance. Ah, me dá uma segunda chance. Ah, me perdoa. Ah, eu estava nervoso. E eu percebo que a enorme maioria, né, das violências mais graves, inclusive os feminicídios, esses feminicídios acontecem quando a mulher, ela vai e volta duas, três vezes naquele relacionamento, doutora Jamila.
8: De fato, é muito difícil, né? A dependência emocional e a dependência financeira faz com que muitas mulheres perdoem os seus agressores, porque elas precisam de ajuda, por exemplo, para pagar a escola do filho, colocar comida na mesa, e também a dependência emocional. De fato, a gente tem essa consciência e por isso mesmo, além do boletim de ocorrência, essas mulheres precisam da rede de apoio que a gente fala. Elas precisam de acompanhamento psicológico, de acompanhamento social, elas precisam muitas vezes de ajuda financeira do Estado, como um aluguel social, como outras situações que fazem recolocá-la no mercado financeiro. Então é uma somatória de possibilidades. O que a gente precisa sempre falar para a mulher é que esse ciclo de violência precisa ser rompido para que ela não sofra violências mais graves. Então é muito importante que, além do boletim de ocorrência, ela também tenha esses acompanhamentos, principalmente psicossocial, para que ela tenha força e consiga romper de fato o ciclo da violência.
2: Doutora Jamila Jorge Ferrari, gente, ela é a delegada titular da Delegacia da Mulher Online, a DDM Online, que atende, não é, milhares e milhares de mulheres pela internet. Tem a delegacia que está lá na internet, ou então no aplicativo, ou então no celular da pessoa, né? E a pessoa pode ser. E ela está esclarecendo coisas aqui importantes. Então é o seguinte: a mulher está com medo e tal. Ela fala: para onde eu vou? Eu não tenho para onde ir. Essa casinha que eu moro aqui, ou essa casa que eu moro, não é minha, é alugada, ou essa casa é dele, eu não quero ficar aqui, como é que eu faço e tal, eu estou sofrendo agressões. Então tem como, né, a polícia encaminhar, tem como a delegacia da mulher, ou sei lá, o governo do estado tem como encaminhar essa mulher para um local seguro, doutora Jamila?
8: Tem sim. De fato, nós temos diversas possibilidades dependendo de cada caso concreto. Mas elencando aqui o que nós temos disponíveis, né, o que o Estado dispõe aí para as mulheres, nós temos abrigos sigilosos para que essa mulher fique por um tempo determinado ou o tempo necessário, né, que ela queira ou que seja necessário, em locais sigilosos, protegidos, para que esse agressor não saiba onde ela e seus filhos, isso é muito importante, os filhos acompanham as mulheres, fiquem seguras. Nós temos as casas de passagem, muitas vezes essa mulher não precisa de um tempo maior para ficar nesse abrigo, mas ela precisa de alguns dias para ir até a casa da mãe dela, voltar para o estado que ela reside, para o município que ela de nascimento. Então ela também pode ter essa casa de passagem disponível. Nós temos o aluguel social, de fato, muitíssimo importante, uma ferramenta importantíssima para ajudar a mulher, para que ela não se preocupe com mais essa questão, né? Então, essa mulher não tem para onde ir, tem filhos, ela é oferecido a ela a possibilidade de receber um valor que consiga, né, que vá ajudá-la a pagar o aluguel, para que ela se livre aí dessa violência patrimonial que muitas vezes, na maioria das vezes, na verdade, as mulheres sofrem, justamente para que elas não consigam sair de casa.
2: Eu estava acompanhando ontem, está tendo uma novela, esqueci o nome da novela, que está mostrando essa dura realidade. Tem uma moça lá que passa por um, né, tem um relacionamento muito complicado, difícil e tal, e ela se sente presa àquilo, e eu acho isso muito importante, sabe? Uma novela, que é a novela principal, é a novela das nove lá, mostrando essa menina que vive presa a um relacionamento, tem filha, não sabe como sair, todo mundo tenta ajudar e ela não consegue sair daquilo, e parece uma bola de neve, ela não sai. Então é muito importante que isso aconteça, sabe? Que nós, das mídias sociais, nós, das empresas de comunicação, mostremos o que está acontecendo. Não é fácil, não é fácil. E eu percebi também, né? Houve, não sei quem foi que me disse, que os homens que são presos,

0: por ou tentativa de feminicídio, ou por feminicídio, ou por violência doméstica e tal, eles não compreendem por que é que estão sendo presos. Eles não se consideram criminosos, na sua maioria. Homens que cometeram feminicídios bárbaros, eles não entendem, eles não se entendem criminosos. Aí eu começo a perceber que é um desvio de caráter, é um desvio que precisa ser tratado também, doutora Jamila.
1: Sem dúvida nenhuma, né? Quando a gente fala do agressor de mulher, do agressor da violência doméstica, muitos deles se colocam como homens acima de qualquer suspeita. São eles mesmos, né? Se dizem, eu sou trabalhador, eu sou pai de família, eu frequento determinados lugares, e isso faz com que eu seja um homem acima de qualquer suspeita. Mas não é verdade, né? Eles, de fato, muitas vezes não reconhecem que cometeram um crime grave. Além de matar a mulher, deixam os seus filhos órfãos, porque serão presos. Então, nós temos aí a questão dos órfãos do feminicídio. Mas é muito importante, e isso também é algo que existe aqui no estado de São Paulo, a conscientização desses homens. Grupos reflexivos que façam com que esses homens entendam e redefinam a sua masculinidade. Seja presos, e aí lá dentro da SAP, né, da Secretaria da Administração Penitenciária, eles passam por esses grupos reflexivos, sejam soltos como uma forma de medida protetiva quando não há um crime mais grave. É muito importante que a gente também inclua os homens, né, nessa conversa, justamente para mostrar que é necessário essa ressignificação, essa reeducação, por assim dizer, da masculinidade tóxica, para que esses crimes não voltem a acontecer.
0: E eu percebi também, doutora Jamila, que a partir do momento em que esses homens violentos recebem a tornozeleira, diminui muito, né, a possibilidade dele agredir novamente essa mulher.
1: Sem dúvida, a tornozeleira é uma ferramenta importantíssima, disponível aqui no estado de São Paulo, justamente para impedir que crimes mais graves aconteçam. É importante que a gente diga que quem determina o uso da tornozeleira é o juiz, é o Poder Judiciário. Então, a partir do momento que esse juiz decide, esse homem será tornozelado, nós, aí sim, a polícia entra nessa situação e começa a acompanhar esse agressor 24 horas por dia. Nós temos policiais militares que fazem esse acompanhamento 24 horas por dia. Esse agressor sabe que está sendo acompanhado, por óbvio, e se ele tenta adentrar no que nós chamamos de zona de exclusão, né, que naquele perímetro determinado que ele não pode se aproximar da vítima, a polícia militar imediatamente vai até o local onde ele está e prende ele em flagrante, porque ele está descumprindo uma medida protetiva deferida pelo Poder Judiciário. A tornozeleira é uma ferramenta importantíssima que aqui no estado de São Paulo tem funcionado. Homens tornozelados não cometem crimes mais graves. Nós não tivemos nenhum crime grave cometido por homens tornozelados, justamente porque eles estão sendo monitorados 24 horas por dia.
0: Muito bem. Doutora Jamila, tramita no Senado Federal, no Congresso, um projeto de lei, e que inclusive eu coloquei no ar aqui uma pesquisa popular, querendo saber das pessoas se elas concordavam ou não, de autoria do senador Flávio Bolsonaro, e está tramitando e já está, inclusive, indo para a votação mesmo. Questão o seguinte: a mulher que é ameaçada por seus homens, enfim, a mulher amparada pela Lei Maria da Penha teria, em essa lei sendo promulgada, teria direito ao porte de arma. A senhora, que é uma especialista no assunto, a senhora, que é uma delegada de polícia, o que acha dessa lei? É uma lei, repito, né, de autoria do senador Flávio Bolsonaro, que autorizaria mulheres, sob o amparo da Lei Maria da Penha, a ter porte de arma. Por favor, delegada.
1: A violência doméstica, quando a gente faz uma análise, né, dos casos de violência doméstica, a maioria das agressões, elas vão acontecer com objetos que estão próximos ao autor. Então, vai ser a faca, vai ser o canivete, vai ser o martelo, às vezes até uma panela pode virar uma arma contra essa mulher. Então, a gente precisa analisar muito bem qual é a questão da, como a questão da arma de fogo, às vezes, não pode virar contra essa vítima, né? Por exemplo, numa agressão, essa vítima mesmo armada pode vir a perder essa arma de fogo para o agressor e vir a ser morta por arma de fogo. Então, eu acredito que a gente precisa analisar de forma bem pormenorizada para cada caso concreto, para verificar se a arma de fogo disponível à vítima não vire uma arma contra ela mesma. Justamente porque as agressões, elas vão acontecer dentro de casa, em que local em que muitas vezes essa mulher, além de ser agredida fisicamente, ela também pode ser esganada, ela também pode ser enforcada ou qualquer outra coisa nesse sentido, e fazer com que a arma de fogo que ela usa para sua proteção vire, na verdade, contra ela e a mate, porque uma arma de fogo tem um poder bélico muito maior do que uma faca, do que uma agressão física. Então a gente precisa ter muito cuidado e analisar, acredito, cada caso concreto, para que a gente não esteja, na verdade, municiando o agressor com algo que vai fazer com que ele cometa o crime de forma mais rápida.
0: Gente, essa é uma especialista falando. Sabe, eu costumo formar as minhas opiniões depois de ouvir especialistas. E sabe quem é que a gente está ouvindo? A delegada titular da Delegacia da Mulher Online, a doutora Jamila Jorge Ferrari, especialista no assunto. Então, ela está dizendo aí que isso seria muito pior, né? Com certeza seria muito pior, porque o homem toma a arma da mulher, se ela tiver arma. Aliás, ninguém deve... Só tem dois tipos de gente que tem arma. Quem? Polícia ou bandido. Se você tem arma e não é polícia, eu imagino que você não seja boa coisa, porque arma tem que ser para força policial, que é treinada para isso. Força policial que tem treino, que tem preparo, que tem estudo para isso, certo? Que tem academia de polícia para isso. Então, arma é para isso, é para guarda municipal, para polícia militar, para polícia civil, polícia rodoviária, para polícia federal, né? Para forças policiais, né? Forças armadas também. E para bandido. Quem usa arma é bandido. Então é isso, gente. Aí você vai ter uma arma na sua casa. Homem ou mulher, homem também. Eu, bonitão, eu tenho porte de arma, eu sou caque. Sei lá que diabo que significa isso. Caque. Eu sei o que é, não tô brincando. Eu tenho caque. Aí vai um moleque seu, arteiro, procura, sobe na parede, sobe em cima do armário, acha essa bendita dessa arma e atira. Quantas vezes a gente ouve falar isso, né? E não é pouco, não, a gente ouve falar muito. Então, é isso. Eu sempre pensei desse jeito, que arma só tem dois tipos de gente que usa arma. Ou é policial, ou é de forças armadas, ou coisa parecida, ou é bandido, né? Porque não dá certo. Imagina, armar mulheres. Tudo bem, as mulheres precisam de proteção, mas não é esse tipo de proteção. É o tipo de proteção oferecido, por exemplo, pela Delegacia da Mulher, né? Por tudo aquilo que envolve essa cadeia de proteção. Mas tudo depende da mulher. É ela quem tem que fazer a denúncia. Ela não pode ficar presa. Se ela se sentir presa a esse relacionamento, já está aí a doutora Jamila falando que há ferramentas, muitas ferramentas à disposição dessas mulheres. Então, procure a Delegacia de Defesa da Mulher, né? Tem aqui em Campinas duas delegacias de defesa da mulher. As outras delegacias, a doutora Jamila já falou, tem policiais treinados para isso. Há as salas que são isoladas para que as mulheres possam fazer suas denúncias nas delegacias comuns. Então procure a polícia civil, procure os policiais civis. Ah, mas o policial civil lá perguntou por que que eu apanhei, que eu fiz para eu apanhar. Denuncie esse policial. Doutora Jamila, eu estou equivocado? A mulher chegou na delegacia, o policial civil perguntou para ela, mas você deve ter feito alguma coisa para apanhar. Tem que denunciar esse policial, correto?
1: Corretíssimo. De fato, a gente tem capacitado os nossos policiais para que esse tipo de desvio não aconteça, mas se eventualmente acontecer, denuncie. A nossa corregedoria da Polícia Civil, ela está disponível também 24 horas por dia, justamente para que a gente extirpe dos nossos quadros maus policiais. E um policial que atende mal uma vítima, sem dúvida nenhuma, ele não merece ser mantido na carreira.
0: É isso aí, gente. Você ouviu. Há muitas ferramentas para salvar você. A sua filha está passando por essa situação? Vá com a sua filha até uma delegacia. Não deixe ela passar por isso. Ah, mas ela depende do marido. Não, não. Procure a delegacia. De um jeito ou de outro, ela vai ser amparada. Porque... mas se ele ameaçou matar... mas desse mar não vou fazer isso, que ele ameaçou matar minha mãe, matar meu pai. Falei, não, mas ameaçou, mas... cão que ladra não morde. Você tem que ir na delegacia e explicar tudo que ele fez. Conta tudo que ele fez. Entendeu? Porque a delegada já falou aqui, e eu também já vi muito, o homem que bate na mulher, mas quando a polícia chega, ele se mija todo. Me perdoe pelo termo, me desculpe, mas é verdade. Entendeu? Quando a polícia chega, ele se mija todo. Doutora, Deus te abençoe, um abraço, bom trabalho à senhora e a todos aí da Delegacia de Defesa da Mulher, de todos que fazem o trabalho de proteção às mulheres, doutora Jamila.
1: Muito obrigada, obrigada pelo espaço e contem sempre com a Polícia Civil do Estado de São Paulo.
0: Grande abraço, bom dia. Conversamos ao vivo com a doutora Jamila Jorge Ferrari, delegada titular da Delegacia de Defesa da Mulher Online. Olha a hora, 7h57, não perca a hora, 7h57 na Central.

0: Vamos agora ao repórter Fernando César com as primeiras informações da Ponte Preta. Fala, Fernando.
1: Bom dia, Decimar Leite. Informações da Ponte Preta no show da manhã da Rádio Central. A Ponte Preta foi goleada pelo Londrina na última terça-feira por 6-0 no estádio VGV em Londrina. A Macaca, que não marca um gol nesta Série B há mais de um mês. O último gol pontepretano anotado foi no dia 14 de agosto contra a equipe do Náutico. A Ponte Preta recebeu o Náutico no majestoso empate em 1-1. O gol da Ponte marcado pelo Brandão. De lá para cá foram 6 partidas com 6 derrotas, nenhum gol marcado e o pior, 20 gols sofridos, sendo 2 goleadas. Olha só, Vila Nova 6, Ponte Preta 0 e esta última Londrina 6, Ponte Preta 0. E ainda teve as derrotas para o Avaí, para a equipe do América Mineiro, para o São Bernardo e para o Sport Recife, todas por 2-0. Então a Ponte Preta tem a pior campanha da competição, já está virtualmente rebaixada para a Série C do Campeonato Brasileiro. 28 jogos, apenas 2 vitórias, 4 empates e 22 derrotas. Marcou apenas 16 gols e sofreu 62, um saldo negativo de 46%. Aproveitamento pífio, 11%. A Ponte Preta já está na Série C para a temporada 2027. Lembrando que a Ponte volta a campo contra o CRB no próximo domingo, 11 da manhã, no estádio Moisés Lucarelli. Falei da Macaca aqui na Central, a Rádio do Futebol de Campinas.
0: E agora as informações do Guarani. O elenco do Guarani que entrar em campo em 2027 pode ser muito diferente do atual. Nada menos que 21 jogadores têm contratos com término previsto para agora. Número suficiente para formar praticamente 2 times completos e que coloca uma grande parte desse grupo diante de um futuro indefinido no Brinco de Ouro. A situação aumenta o tamanho do trabalho que será realizado nos próximos meses pelo arrendatário, né, do clube, que agora o clube do Guarani está praticamente arrendado ao empresário Roberto Graziano, e também pelo executivo de futebol, o Carlos Frontini, e pela comissão técnica, que por enquanto é comandada por Humberto Luzer e deve permanecer. A lista de contratos próximos do fim, em todas as posições tem jogadores. Os 2 goleiros, os 4 laterais, os 4 zagueiros, os 3 volantes, 3 meias, 5 atacantes, todos eles têm um contrato vencendo agora no final do ano. Jogadores como Matheus Claus, Dudu, Rafael Donato, William Farias, João Paulo, Isaac, Luca e Cauã Jesus, esses jogadores, repito, têm aí os seus contratos, à exceção de Dudu, que renovou. No mais, esses jogadores todos têm contrato vencendo. Lembrando que o Guarani, por enquanto, ainda não contratou ninguém para a próxima temporada. Na Rádio Central, as informações do Guarani.
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14: O que está acontecendo agora com o Murilo, com a participação aqui na Rádio Central do Robson Ramos? Pois não, Robson? Olha a hora, olha a hora, 8:04.
16: 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Tem mais informações do trânsito com destaque agora para Moraes Salles lenta, saindo ali do Terminal Central. Primeiro até José Paulino com lentidão, depois a Doutor Quirino até a Irmã Serafina e da Antônio Cesarino até a Coronel Quirino. Do lado contrário, lentidão da Antônio Cesarino até a Irmã Serafina, depois melhora bem. 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
14: Nós vamos conversar agora com o Rafael Benini, mais uma vez participando aqui do programa, e a gente o recebe com muita alegria. Afinal de contas, ele é nosso conterrâneo e é o secretário de parcerias e investimentos do estado de São Paulo. Talvez a mais importante, ou uma das mais importantes secretarias do estado de São Paulo. Rafael Benini, muito obrigado por participar aqui do Sul da Manhã, mais uma vez, bom dia.
18: Bom dia, Decimar. Bom dia a todos aí em Campinas. É um prazer estar falando com você de novo.
14: Muito bom, muito bom. Secretário, muitas coisas acontecendo, né? Nesses últimos dias, muitas coisas por acontecer, mas vamos atualizar os nossos ouvintes. Primeiro sobre aqui as estradas da nossa região, né? Que estão passando aí por intervenções através de parcerias, de contratos com construtoras, com empresas. Fala um pouquinho pra gente da melhoria das estradas aqui da nossa região através da sua secretaria, a Secretaria de Parcerias e Investimentos.
18: Acho que é isso, né, Decimar? Acho que a gente tem, né, as obras de repavimentação da Santo Dumont, obras que eram necessárias há muito tempo, né, elas estão acontecendo de madrugada, né, o pessoal já começa a perceber mais, as obras estão bem avançadas, mesmo com essa chuva toda. A gente tem, né, as marginais na Zeferino Vaz, temos faixas adicionais na Dom Pedro, né, estão vindo de Atibaia em direção a Campinas, então cada vez mais a gente está chegando perto de Campinas. A gente também tem agora, né, teve intervenção na Washington Luiz ali em Rio Claro, né, então a gente agora vai ter 3 faixas de cada lado na Washington Luiz, né, começando ali por Rio Claro, já estamos em São Carlos, também em Rio Preto, estão criando esse novo corredor da Washington Luiz com a chegada na Bandeirantes. A gente tem em Rio Claro ainda, né? O ano que vem a gente começa o trevo da Viviane, um trevo muito pedido pela população de Rio Claro. É, ano que vem também a gente começa a terceira faixa da Magalhães Teixeira, né? A Magalhães Teixeira hoje é muito, muito cheia, né? Então a gente precisa ampliar essa capacidade. Em Valinhos também a gente vai ter um novo trevo, começando ano que vem, de acesso a Valinhos, na Anhanguera. Isso também vai ajudar muito o acesso à cidade. Acho que a gente tem um monte de obra rodoviária aí para a região de Campinas, que vai melhorar muito o fluxo da região.
14: Secretário Rafael Benini, que maravilha. Então, você vê, alguns anos atrás, a gente pensava, né? Nossa, Washington é uma estrada, pô, duplicada, maravilhosa e tal, mas de vez em quando passa um carro e tal. Hoje aquilo virou um gargalo danado, então obras lá, vai haver uma terceira pista, então daqui, então nós poderemos ter 3 ou 4 pistas, pegar Bandeirantes aqui e tal, vão ter 3 ou 4 pistas daqui até Rio Preto, é?
18: Exato, a gente vai ter 3 pistas até Rio Preto. A gente vai ter uma nova serra ali em Corumbataí, né? Em Corumbataí você tem uma serra onde você já tem ali 4 faixas, né? A gente vai construir uma pista nova para dar tração, né? A Washington Luiz hoje é um grande corredor de escoamento da produção agrícola e industrial do norte e do oeste de São Paulo, né? Então acho que mantendo Campinas como ponto centro logístico de São Paulo, essa ampliação da Washington Luiz vai facilitar muito o acesso, né? E a utilização daquele novo trecho da Bandeirantes, e daí é isso, né? E daí a gente já começa a tratar a expansão do número de faixas da Bandeirantes, né? Que acho que é importantíssimo também.
14: Outra coisa que aconteceu, que o senhor está falando, por exemplo, nós estamos lembrando aqui da Santos Dumont. A Santos Dumont também era uma rodovia gigante e tal. Hoje virou uma avenida que cruza a cidade de Campinas. Puseram mais faixas, encheu. Puseram a marginal, encheu. Nesse momento, com certeza, que horas são agora? 8:10. Com certeza ali perto do Galeria, ali perto do Iguatemi, o senhor conhece muito bem, está tudo parado ali e tal. Indo também lá para, indo para Aparecida do Norte, indo para São José indo para São José dos Campos e tal, muitos trechos a rodovia também para vir um gargalo. Então, obras estão já vindo de lá para cá, secretário.
18: Exato. Então vamos. Acho que começando, né? Vamos começar pela Bandeirantes, ali entre o quilômetro 87, que é aquela primeira entrada de Campinas, até o quilômetro 92, que é a saída para o aeroporto de Viracopos, a gente vai ter faixa adicional dos dois lados, né? A parte das obras já devem começar logo no começo do ano que vem, né? Entrando na Santos Dumont, a gente, né, tem as marginais. A ideia é começar uma faixa, né, no trecho entre da Bandeirantes para Campinas, né? Entre a Bandeirantes e a Anhanguera. A gente tem mais uma faixa na Santos Dumont, nesse trecho entre Bandeirantes e Campinas, e a complementação das marginais, né? Então, hoje você tem marginal, mas ela não segue por todo o trecho da Santos Dumont. Então, a ideia é conectar esses trechos, né? Construir viadutos para conectar esses trechos, para aumentar a fluidez das marginais e diminuir a necessidade das pessoas terem que acessar a Santos Dumont. Daí, depois da Bandeirantes até Sorocaba, a gente vai construir uma faixa adicional, né? Santos Dumont vai até ali, até Indaiatuba, depois muda de 9, mas é continuar SP-085, né? Então, sim, ali a gente constrói uma faixa adicional até até Sorocaba, né? Também dando, né? Hoje Santos Dumont virou uma ligação muito importante.
14: Demais.
18: De Campinas, Contalto, Indaiatuba, Itu, né? E daí, indo para essa direção da Dom Pedro, a ideia é justamente, né? É um corredor importantíssimo. A gente tem Campinas ao Vale do Paraíba, né? Duas grandes regiões industriais do estado de São Paulo. A ideia nossa é construir 3 faixas de cada lado da Dom Pedro, o caminho inteiro, né? Então, de Campinas até Jacareí, né? E ali, a gente já começou a construir da Fernão Dias, ali em Atibaia, em direção a Campinas, né? Então, hoje a gente já entregou uma parte perto da em Atibaia, e a gente já está chegando em Itatiba, né? E a ideia é chegar para Valinhos e Campinas no ano que vem.
14: Secretário, hoje, se eu pegar meu carro, eu tô conversando aqui com o secretário Rafael Benini. Ele que é mestre em economia pela USP, né? Importante nome hoje da administração do estado, porque ele é o secretário de parcerias e investimentos aqui de todo o estado de São Paulo, viu, gente? Olha, ele tem conseguido aí muitas parcerias público-privadas, muitas parcerias com empresas, né? Para que o governo de São Paulo construa estradas, construa escolas. Nós vamos falar de escolas também, né? Aí eu tava pensando, sai hoje do Shopping Guatemi, pega uma reta só, entre aspas, essa reta só, sai dentro do Aeroporto Internacional de Viracopos, né? Quem diria isso antigamente? Você pega ali, pega um trecho da Santos Dumont, da rodovia Dom Pedro, aí saiu da Dom Pedro, pega o anel viário, segue o anel viário sem sair dele e sai dentro do Aeroporto Internacional de Viracopos, que foi uma obra fundamental e importante. E o senhor está dizendo que vai, vocês vão construir mais uma faixa de rolamento no anel Magalhães Teixeira, no anel viário, é?
18: Exato, né? Acho que hoje, né, principalmente no começo do dia, quem está acessando a Dom Pedro, e no final do dia, quem está indo em direção ao aeroporto, a Santos Dumont, pega muito trânsito, é um trânsito muito pesado. Então tem essa necessidade de ampliar o número de faixas da Magalhães Teixeira, e a ideia justamente é o ano que vem começar essa obra da faixa adicional ali para aumentar a fluidez do pessoal.
14: Da Dom Pedro até a Anhanguera, da Dom Pedro até a Bandeirantes, ou da Dom Pedro até o final do anel viário?
18: Da Dom Pedro até o final do anel viário.
14: Até o final, até lá no São Domingos, lá até, poxa vida. Eu imaginava que fosse só até a Bandeirantes, então vai seguir depois da Bandeirantes também?
18: Vai seguir depois da Bandeirantes. E a nossa ideia do anel viário é a gente estender o anel viário até a Replan. Porque qual que é a ideia, né? Então hoje a Dom Pedro ali entre o Iguatemi e a Anhanguera, né? Hoje é uma avenida, já está muito cheia, e eu não tenho nem espaço físico para ampliar o número de faixas. Então o que eu tenho que criar é criar outras opções para motoristas, para eles não terem que usar a Dom Pedro. Né? Então uma das coisas que eu posso fazer é tirar os caminhões da maior refinaria do Brasil, da Replan, jogar eles nesse anel viário que serve para esse tráfego pesado e liberar tanto a Zeferino Vaz, o Tapetão, quanto a Dom Pedro nesse trecho entre Iguatemi e Anhanguera, para que aumente o fluxo de veículos leves nesse trecho.
14: Isso ajudaria também os moradores do distrito de Souzas ali, porque o anel viário passaria, né, ali por em frente a Souzas, passaria por trás ali, bem por trás ali da Decathlon, por exemplo, e ia dando volta, passando pela rodovia Mojimirim, né, pela 340, e até chegar, fazendo esse anel viário até Paulínia. Olha que seria interessante isso aí, hein, secretário?
18: Exato, né? Então imagina que hoje você está em Jaguariúna, na Ademar de Barros, para você ir para Paulínia, na Zeferino Vaz, você precisa vir para Campinas, pegar a Dom Pedro e depois voltar, né? Então, assim, uma ligação direta ali entre Jaguariúna e Paulínia, você também está vendo? Você cria outra opção para esse pessoal que não vai precisar vir até Campinas para fazer isso. Então, eu estou tirando mais tráfego do Dom Pedro, aumentando a capacidade do Dom Pedro. Então, a ideia nossa é pensar em opções a Dom Pedro nessa região, né, entre Iguatemi e Anhanguera, justamente para tirar o tráfego daí e ampliar, aumentando a capacidade dela.
14: Muito bem, secretário, os nossos ouvintes, nós temos muitos ouvintes no Campo Grande, muitos ouvintes no Campo Grande ali, região do Ouro Verde, Campo Grande. E uma ideia, inclusive de um amigo nosso, o Rafa Zimbaldi, que o senhor conhece, uma das ideias seria, né, criar ali, ó, a gente sabe que não pode ter entrada na Rodovia dos Bandeirantes, a gente sabe disso, a Rodovia dos Bandeirantes não pode ter entrada nem saída, porque ela é uma via expressa de velocidade, inclusive. Então a ideia seria fazer uma entrada do Campo Grande para aquele trecho que era a antiga Bandeirantes, que hoje liga a Bandeirantes à rodovia Anhanguera.

0: Anhanguera, Bandeirantes e Dom Pedro, né? Uhum. Que tem aquele trevo lá, todo mundo é bem confuso. A gente quer fazer remodelação desse trevo, aumentar a capacidade desse trevo, né? Que ali é uma confluência de três grandes rodovias do estado de São Paulo, então gera muita pressão de tráfego. A gente está estudando, né? Porque assim, quem está no Campo Grande quer ir para Campinas. O que a gente precisa criar é a travessia por cima da Bandeirantes. Então a gente está estudando essa questão, né? De ligar ali na Moreira do outro lado, fazer ligações dessas. Mas eu acho que o grande projeto que a gente tem para o pessoal do Campo Grande ali é o VLT, né? Então o que a gente quer é no final da estação do Tique, é construir um VLT que seguiria aquele corredor da Campinas-Montemor, né? Da SP-101 ali para Hortolândia-Sumaré, mas ao mesmo tempo ele teria uma variante ali passando pelo Campo Grande, entrando por trás, chegando até o aeroporto de Viracopos. Né? Então, eu acho que esse, né, criar um sistema de transporte metropolitano de qualidade, né, transporte de massa de qualidade, é o que vai atender essa população do Campo Grande, que no final das contas, né, eles querem vir para Campinas para poder trabalhar, e isso que vai resolver o problema deles.
1: Secretário Benigni, vamos falar disso. Bom, muita coisa boa vindo aí. Então, do anel viário, em breve já teremos aí a obra para a terceira faixa?
0: Sim. Ano que vem a gente começa essa obra.
1: Ano que vem já começa. Maravilha, maravilha. Bom, vamos falar de escolas, né? Criou-se uma polêmica. Ah, imagina, vai terceirizar as escolas e que não sei o que tem. Explica mais uma vez para os ouvintes como é que é essa parceria para construção, reforma e administração de escolas por parte de empresas particulares. Conta pra gente, por favor.
0: Então vamos lá, né? Acho que a primeira coisa importante é dizer, né, que o Estado não tem uma empresa construtora de escolas, né? Então, assim, todas as escolas que estão construídas para o Estado são construídas por firmas privadas, né? Então, todas as escolas construídas foram construídas por firmas privadas. Nesse caso, o que a gente faz é o seguinte: além dessa firma privada ser responsável por construir a escola, ele também fica responsável pela manutenção da escola durante o período de 25 anos e todos os serviços não didáticos da escola. Então, tudo que é fora do ensino fica a responsabilidade desse privado. O que isso gera de positivo? Os professores, o diretor, eles conseguem se concentrar mais na parte didática, na parte que importa, ensinar as crianças, né, e pensar qual que vai ser o ano letivo, o plano de aula, e ao invés de ficar preocupado se vai ter papel higiênico, se vai ter papel na impressora, se vai ter caneta, se vai ter giz, se vai ter outras coisas. Né? Então a ideia justamente é liberar o professor e o diretor para fazer o que é mais importante, que é pensar no ensino das nossas crianças. Né? E essas escolas, né, até diria, são super escolas. Eu que estudei aí no Pio 12, né, essas escolas que a gente está construindo são melhores do que o Pio 12. São escolas com auditório, com teatro, com ginásio, com quadra esportiva, com laboratórios, né? Uma escola que a gente chama até escola do futuro, né? Uma escola preparada para o futuro. E a gente teve, né, o prazer de planejar 4 novas escolas para Campinas, mais de 4.000 alunos. Né? Todas as escolas devem ser entregues ano que vem. Uma já está com 40% de andamento. A gente talvez consiga até entregar agora no final do ano, no começo do ano que vem. O ano letivo do ano que vem já começa com essa. As demais a gente deve entregar mais para o meio do ano que vem. Então são escolas do futuro, escolas que vão, né? As escolas que já estão prontas ficaram lindas. Então a gente tem escola pronta em Leme, a gente tem escola pronta em Limeira, a gente tem escola pronta em São João da Boa Vista, a gente tem escola pronta em Aguaí, né? Então são escolas lindas, escolas voltadas para o futuro, com laboratório, com todos os equipamentos mais modernos que tem, justamente para privilegiar as nossas crianças.
1: Quem constrói é uma empresa, quem toma conta é quem pinta, quem reforma, quem mantém luz, lâmpada, água, é uma empresa. Mas os professores, as professoras, né, a diretora, o diretor, é do Estado, são do Estado. Isso é importante lembrar, que é assim que funciona, e eu acho que é legal, eu acho que é muito bacana. Muito bem. Secretário, quando é que eu vou pegar um trem, né, aqui na Estação Cultura, ou sei lá onde vai ser aqui?
0: Na Estação Cultura mesmo.
1: Vai ser na Estação Cultura. E vou descer em São Paulo, por exemplo, acho que é na Água Branca, né? Quando é, secretário? Conta pra mim.
0: 2029, né? Então, 2029 a gente já vai ter a parte do trem, né? Ainda não vai ser o trem expresso, vai ser o trem parador, né? Então, mas a parte entre Jundiaí e Campinas já vai estar construída. Então, eu vou construir, pegar o trem, sair de Campinas e até Jundiaí, e com o mesmo trem ir até São Paulo, né? Ir até Água Branca, Barra Funda, sem precisar descer do trem. Essa viagem sem

0: não expressa, ela vai demorar mais ou menos 1h40, né? Então 2029 tem isso. E em 2031 a gente termina da construção do trecho, né? Porque eu vou ter que construir dois novos trilhos, né? Entre Jundiaí e São Paulo, e daí eu vou ter o expresso para andar o expresso. Então em 2031 eu tenho o expresso, mas em 2029 você já vai conseguir sair de Campinas, da Estação Cultura e até Água Branca ou Barra Funda aqui em São Paulo.
1: Teremos...
0: E de lá pegar o metrô para ir em qualquer lugar de São Paulo.
1: Teremos quatro linhas daqui até São Paulo ou duas até Jundiaí, quatro por em diante, como é que vai ser?
0: É, então vamos lá, né? Acho que é importante, né? Então hoje o que eu tenho? Eu tenho entre Campinas e Jundiaí, eu tenho um trilho que é um trilho de carga.
1: Um trilho.
0: Né? Que serve para ferrovia de carga. Entre Jundiaí e São Paulo, eu tenho dois trilhos que funcionam com passageiros, a linha 7, né? Linha 7 Rubi, e o trem de carga. Então, às vezes, eu preciso parar a linha 7 para o trem de carga passar, né? O que a gente está fazendo? Então, entre Campinas e Jundiaí, eu vou construir mais dois trilhos para o trem de passageiro. Então, o trem de carga vai ter o trem específico dele, ou o trilho específico dele, e o trem de passageiro vai ter dois trilhos, né? Um para ir e para voltar. Vamos ficar falando assim que é mais fácil. Daí, entre Jundiaí e São Paulo, eu estou construindo o trilho de carga e mais dois trilhos de passageiros. Então, o que vai acontecer? Na linha 7, vai continuar com os dois trilhos atuais, mas ela não vai mais precisar dividir com o trilho de carga. Eu vou ter um trilho específico de carga e o TIC, o Expresso, vai ter dois trilhos só para ele. Né? Por que a gente está fazendo isso? Eu estou pensando na expansão futura do TIC, né? Não quero parar em Campinas, eu quero levar o TIC para Ribeirão Preto, eu quero levar para Araraquara, eu quero levar para Sorocaba, eu quero levar para São José dos Campos. Então, eu preciso garantir que essa entrada de São Paulo tenha capacidade. Por isso que eu já estou construindo, né? Então, entre Jundiaí e Campinas, eu vou ter cinco, em Jundiaí e São Paulo, eu vou ter cinco trilhos, entre Jundiaí e Campinas, eu vou ter três trilhos, né? Com possibilidade de expandir no futuro, mas assim, eu já tenho uma capacidade para atender Campinas e uma expansão futura do trem entre as cidades.
1: Perfeito. Eu tô ansioso pra andar nesse trem. Para fechar, secretário, gente, eu tô conversando com o secretário de parcerias e investimentos aqui do estado. Ele que cuida das parcerias, dos investimentos aqui do estado de São Paulo, é tão importante, secretário de parcerias e investimentos. Secretário Rafael Benini e Campineiro, né? Campineiro. Tem como o governo de São Paulo encampar o Guarani a Ponte Preta? Pelo amor de Deus, socorro!
0: Eu queria ajudar meu Guarani, pô. Eu tinha certeza que a gente ia classificar para o quadrangular final lá da Série C e depois a gente perdeu uns jogos fáceis no final. Porra, isso me deu uma tristeza muito grande, pô, nem pro quadrangular. E a Ponte Preta, pô, uma pena, né? Acho que a pior campanha da história da Série B, né? Muito triste isso.
1: Vamos lá, secretário, vamos ajudar, vamos dar um jeito com o conhecimento que o senhor tem. Bom, brincadeiras à parte, muito obrigado pela participação, trazendo as notícias para os ouvintes do que teremos aqui na nossa região metropolitana. O senhor que vai estar por aqui na região amanhã para novos anúncios, vai estar em Rio Claro, mais precisamente, é isso, secretário?
0: Amanhã a gente vai rodar o Washington Luiz para acompanhar algumas obras e acho que isso vai ser importante, né, para a gente ver o andamento das obras e discutir com a população possibilidade de expansão, né, de outras obras necessárias, porque é isso, né? Acho que ouvir a população é a parte mais importante para saber o que cada região precisa.
1: Secretário Rafael Benini, um abraço, viu? Bom trabalho aí, muito obrigado.
0: Obrigado, um abraço.
1: Um abraço, muito obrigado. Conversamos ao vivo aqui na Rádio Central com Rafael Benini, ele que é o secretário de parcerias e investimentos do estado de São Paulo. Você viu só, né? Muita coisa acontecendo, você viu? O anel viário Magalhães Teixeira vai ter três faixas já a partir do ano que vem, de ponta a ponta, tá? Obras na rodovia Dom Pedro, de Jacareí até Campinas, ampliando, colocando mais uma faixa de rolamento de Jundiaí até a cidade de Campinas, a obra está acontecendo. Obra na Santos Dumont, também acontecendo, vai ter marginal. Olha só, essa notícia é boa para o André Pereira, viu, André? Vai ter a marginal da rodovia Santos Dumont daqui até Indaiatuba. Boa notícia, não? Isso já está, inclusive as obras já vão começar. E ele falou também, né, da rodovia que liga Campinas a Mogi, colocando, e essa obra já está acontecendo, mais uma faixa de rolamento. falou das escolas, né? As escolas estaduais estão sendo reformadas e construídas por empresas particulares. Só que essas empresas vão ficar 20 anos tomando conta. Então não pode faltar água, não pode faltar luz, né? Tem que pintar, manter tudo novinho. E o governo do estado de São Paulo entra somente com os professores e com o diretor. No mais, tudo quem toma conta é uma empresa particular. São as notícias passadas pelo secretário de investimentos, o Rafael Benini, que é aqui da cidade de Campinas. E falou também, né, sobre o transporte para a região do Campo Grande do Ouro Verde. Obras que já vão começar também. Muito obrigado ao Rafael Benini. 8h27.

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2: Voltamos às ruas, avenidas e estradas. Olha a hora, não perca a hora não, gente, não perca o movimento. Agora são 8 da manhã, mais 31 minutos.
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2: Robson Ramos.
3: 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Caminho de Paulínia para Campinas tem lentidão saindo do Trevo do Laranjão até o Betel, lentidão no trecho de Barão Geraldo até a Dom Pedro e depois no restante final ali da Zeferino Vaz, no Tapetão, até a chegada à região da Teodureto. Para quem está indo no sentido de Paulínia, caminho bom. 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
2: Muito obrigado, esse é o repórter Robson Ramos, que volta a qualquer momento, mas agora tem prestação de serviço. 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
2: Olha a hora, 8:38. Olha a hora aí, ó, 8:38.

0: vamos ao Guarani. Notícias do Bugre: o elenco do Guarani vai entrar 2027 todo alterado, porque 21 jogadores terão os contratos terminando agora, nesse final de ano. E alguns desses jogadores já foram até negociados, alguns jogadores já foram até liberados, outros foram emprestados. Quem montará o time para 2027, por enquanto, é o diretor executivo de futebol, Carlos Frontini, ao lado do arrendatário do clube, né? Também o Roberto Graziano. E o técnico Humberto Loser é mantido também para a montagem desse elenco. A lista de contratos próximos do fim, por praticamente todas as posições, tem 2 goleiros, 4 laterais, 4 zagueiros, 3 volantes, 3 meias, 5 atacantes. Jogadores como Matheus Claus, Rafael Donato, William Farias, João Paulo, Isaac, Luca, Cauã Jesus, todos esses jogadores com contrato terminando agora no final do ano. A exceção de Dudu, que renovou. Lembrando que Andrei, Rafael Donato, Samuel e Luca, esses jogadores devem deixar o clube. Dudu, João Paulo, William Farias deverão ter seus contratos renovados. Notícias da equipe do Guarani. Agora, Fernando César.
1: A Ponte Preta foi goleada pelo Londrina na última terça-feira por 6-0 no estádio VGV em Londrina. A macaca, que não marca um gol nesta Série B há mais de um mês. O último gol pontepretano anotado foi no dia 14 de agosto, contra a equipe do Náutico. A Ponte Preta recebeu o Náutico no majestoso empate em 1-1. O gol da Ponte marcado pelo Brandão. De lá para cá foram 6 partidas com 6 derrotas, nenhum gol marcado e o pior, 20 gols sofridos, sendo 2 goleadas. Olha só, Vila Nova 6, Ponte Preta 0 e esta última Londrina 6, Ponte Preta 0. E ainda teve as derrotas para o Avaí, para a equipe do América Mineiro, para o São Bernardo e para o Sport Recife, todas por 2-0. Então a Ponte Preta tem a pior campanha da competição, já está virtualmente rebaixada para a Série C do Campeonato Brasileiro. 28 jogos, apenas 2 vitórias, 4 empates e 22 derrotas. Marcou apenas 16 gols e sofreu 62, um saldo negativo de 46%. Aproveitamento pífio, 11%. A Ponte Preta já está na Série C para a temporada 2027. Lembrando que a Ponte volta a campo contra o CRB no próximo domingo, 11 da manhã, no estádio Moisés Lucarelli. Falei da macaca aqui na Central, a Rádio do Futebol de Campinas.
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0: A hora aí, ó, 8:45, faltando agora 15 minutos para as 9 da manhã. Bom dia. Voltamos às ruas, avenidas e estradas, a Rádio Central tomando conta da cidade.
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0: Agora quem toma conta da cidade é o repórter Mário Quintino, não é, Mário?
17: 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Bom dia, Decimar, para você, para todo mundo que nos acompanha. Tem bloqueio na Camucim, região do Vida Nova, em Campinas, por conta de um rompimento de adutora nas proximidades da rua René Descartes. Para quem vai no sentido bairro, desvio pela René Descartes. Quem segue na Rui Rodrigues encontra a movimentação maior na região do Jardim Eda, no sentido centro. 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
0: 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Arias, de 21 de março a 20 de abril, conversas com parceiros trarão soluções para um plano de viagem, um estudo, um projeto de longo prazo. Esclareça prazos, acerte documentos. No amor, fortaleça sua confiança para construir um futuro relacionamento. Touro, de 21 de abril a 20 de maio, um acerto financeiro vai ajudar a organizar a rotina e dar continuidade a um projeto de trabalho. Converse sobre valores e confira condições e um acordo. No amor, hora de aliviar as cobranças, tá? Para dar mais bem-estar ao relacionamento. Quem cobra demais perde o relacionamento. Gêmeos, de 21 de maio a 20 de junho, conversas francas, planos em comum vão dar mais segurança em uma parceria. Você vai apresentar um projeto autoral e, claro, vai programar uma atividade boa no trabalho. No amor, hora de você, ao lado dos filhos, esclarecer expectativas do casal, conversar, tá? Porque o amor e o casamento tá em alta, basta você conversar bem, viu, gêmeos? Na sequência tem Câncer, Leão e Virgem. Olha a hora aí, ó. Olha a hora aí, ó. 8:51, olha a hora, 8:51.

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12: Aí, ó, 8h56, olha a hora aí, não perca a hora não, não perca o movimento não, olha a hora aí, ó. 8h56. Bom dia para quem tá em casa, bom dia para quem tá no trabalho, onde quer que você esteja, eu desejo um dia lindo, perfeito, maravilhoso. Alô, Câncer, de 21 de junho a 22 de julho, o trabalho tá rendendo e vai trazer mais segurança nas decisões para Câncer. Aproveite para reformular a rotina e cuidar do corpo, tá? E não se esqueça, você tem que retomar atividade física, tá? No amor, a saúde do casal. Cuide, faça caminhadas ao lado da pessoa amada, viu, Câncer? Leão, de 23 de julho a 22 de agosto, acerte documentos, dê atenção aos filhos, amplie exposição. Claro, é hora de você conversar hoje, coisas que trarão soluções práticas amanhã, viu? Faça as coisas de forma mais concreta. No amor, boas notícias pela frente para quem é de Leão. Virgem, de 23 de agosto a 22 de setembro. Quem é de Virgem vai ter uma conversa com a família. Isso vai ajudar a organizar despesas, encaminhar planos de moradia, esclarecer responsabilidades, negociar valores e buscar condições que caibam no seu bolso. No amor, hora de partir para um novo ciclo, viu? Ciclo aí do seu aniversário, a gente sabe disso, né? Que é Virgem vai até o dia 22 de setembro. Novo ciclo nos relacionamentos amorosos. Na sequência tem Libra, Escorpião e Sagitário.
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12: Olha a hora, gente. Olha a hora. Agora são 8h57. Olha a hora aí, ó. 8h57. Voltamos às ruas, avenidas e estradas, a Rádio Central tomando conta da cidade.
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12: Repórter Mário Quintino.
4: 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Trazendo informação, Decimar, para quem utiliza a região do Balão do Santa Catarina em Campinas, atendimento de um acidente pela rua José Maria Lisboa, perto da Cadete João Teixeira, atenção, uma colisão entre um carro e uma moto, caminho para seguir também em direção da Joaquim Vilac. A Joaquim Vilac, na Vila Teixeira, tem trânsito intenso para acessar Alix da Cunha. 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
12: Libra, de 23 de setembro a 22 de outubro, Mercúrio está no seu signo, viu, Libra? Será muito mais fácil se expressar, falar o que pensa, determinar novos objetivos. Conversas produtivas vão ajudar a acertar documentos e dar andamento a um plano com parceiros. No amor, hora de tomar decisões sobre o futuro do casal, viu? Escorpião, minha colega, meu colega, de 23 de outubro a 21 de novembro. Acertos de trabalho e decisões financeiras trarão mais segurança. Aproveite para renegociar valores, colocar as contas em ordem e uma conversa reservada vai ajudar a resolver uma pendência. No amor, seu poder de atração está nas alturas, Escorpião. Sagitário, de 22 de novembro a 21 de dezembro. Quem é de Sagitário vai ter a lua no seu signo hoje. Isso trará mais clareza sobre desejos, sobre autoestima. Amigos ajudarão a estruturar um projeto criativo e fazer boas escolhas, né? No amor, demandas da pessoa amada, dos filhos, do casal, pedirão comprometimento e aumentarão suas responsabilidades, viu, Sagitário? Na sequência tem Capricórnio, Aquário e Peixes. Eu tô recebendo aqui a capa dos principais jornais do Brasil, não é? Capa do jornal Folha de São Paulo. Revelação de mensagens sobre Cássio impediu derrota de Moraes. Estado de São Paulo. Estados Unidos exigiram do Brasil que eleição tivesse dissidentes para renegociar tarifaço. Jornal O Globo. Banco Central baixa juros pela quinta vez seguida para 13,75%, mas nova queda é incerta. Jornal Estado de Minas, sob pressão, Lula volta a Minas Gerais. O Tempo, Cleitinho lidera primeiro turno, Calil e Patrus brigam pelo segundo lugar. Zero Hora Porto Alegre, pela quinta vez, Copom corta a Selic, que vai a 13,75%, mas não sinaliza próximos passos. Correio Brasiliense. Em Ceilândia, Lula fala do Banco de Brasília, critica rivais e dá recado a Trump. Diário do Nordeste, no Recife, Flávio Bolsonaro fala em castração de homens e guerra a facções. Folha do Nordeste, Tribunal Eleitoral do Pernambuco reforça dicas para os eleitores. Jornal do Comércio. Com Moraes blindado, caso Mendonça aguarda definição. Jornal à Tarde da Bahia. Saúde da população do semiárido será mais afetada pelo El Niño. O Povo. Jornal do Ceará. Infraestrutura. Plano de rodovias prevê 7 bilhões 130 milhões para obras no Ceará nos próximos 10 anos. São essas as manchetes dos principais jornais do Brasil.
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12: Capricórnio, de 22 de dezembro a 20 de janeiro. Separe o joio do trigo nas amizades. Um afastamento poderá abrir espaço para relações mais alinhadas com seus valores. O dia está pedindo relaxamento e interiorização no trabalho. No amor, respeite a opinião do outro. Alô, Aquário, de 21 de janeiro a 19 de fevereiro. Trocas em grupo Conversas com pessoas de outras áreas trarão informações úteis nos seus projetos e na sua vida profissional. Um plano de viagem não está descartado, não. No amor, fortaleça. Se você está sozinho, está sozinha, fortaleça a sua rede de amizades, né? Converse mais com amigos. De repente, daí pode surgir um amor, viu? Peixes, de 20 de fevereiro a 20 de março, meu amigo de Peixes, bom dia. Minha linda, uma negociação bem encaminhada dará segurança. Esclareça valores e responsabilidades antes de firmar uma parceria ou assumir um novo projeto. Uma conversa sobre dinheiro compartilhado ajudará a viabilizar planos, tá? O dia está favorecendo decisões com perspectiva de longo prazo e valorização do seu trabalho. No amor, defina metas altas para o casal e vocês terão sucesso, viu, peixes? Amanhã tem mais previsões para o seu signo, mais previsões para o seu astral. 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
12: A Rádio Central ajudando a família central. 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
15: 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Tem animais? Você tem cachorro? Tem gato? Tem? Não tem? Presta atenção. Vem aí os debates da Rádio Central. Hoje conversando com a doutora Vivian Quito, médica veterinária.
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14: Olha a hora 9:12 agora na Rádio Central. 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
14: Com muita alegria, estamos recebendo mais uma vez a médica veterinária, a doutora Vivian Quito. Vamos cuidar dos nossos animais, né? São nossos companheirinhos. E temos que cuidar com responsabilidade, né? Com respeito, com responsabilidade, com carinho. Doutora Vivian, que prazer recebê-la novamente. Bom dia.
16: Obrigada, bom dia, né? Bom dia a todos.
14: É um enorme prazer recebê-la aqui. Doutora Vivian, eu quero começar já de cara falando sobre um problema sério. Nós tivemos, não faz muito tempo, animais ali que ficam perto do cemitério aqui da Saudade, né? Que tiveram raiva, a prefeitura constatou, correu atrás, fez ali um cerco, digamos, sanitário, vamos chamar assim, né? Fala pra gente, primeiro, raiva animal, né? Nos cães e nos gatos. Fala pra gente do perigo que é pra eles, pros animaizinhos, mas principalmente pro ser humano, doutora Vivian.
16: Sim, a raiva é uma doença gravíssima, né? Uma doença fatal, então tem um risco muito grande, tanto para os animais quanto para a gente, né? E aí foi, abandonaram uma gatinha ali, né, nas redondezas do cemitério, e aí chamaram o veterinário, ela estava apresentando, né, estava estranha, não estava bem, e aí foi constatado que era raiva, né? Então, assim, e aí foi feita essa profilaxia, eles começaram a andar ao redor lá do cemitério, vacinar os animais ao redor, ver quem teve contato, né? Ela é uma doença gravíssima, uma doença viral que mata, né, muito rápido. Então, e fazia, acho que a última vez que tinha tido um caso aqui na região foi 2016, né? Então, a gente precisa começar a ficar alerta e pensar na vacinação dos nossos bichinhos, né? Não pode deixar passar.
14: Tá. E essa vacinação, ela me parece que até, né, não tem necessidade nem de gastar, porque o poder público oferece essa vacina gratuitamente, né, doutora Vivian?
16: Sim, a vacina de raiva, ela é oferecida nas campanhas, né? Ela é uma vacina obrigatória, né? Inclusive, tem as campanhas anuais, geralmente, acho que é agosto, né? Você consegue fazer de maneira gratuita pela prefeitura.
14: Maravilha. Doutora Vivian, a raiva, né? Nós estamos falando aí dos gatos, né? Dos cães também. A raiva é transmissível, por exemplo, um gato, ele numa briga, ele transmite para o outro? É na mordida que transmite?
16: Isso, ela é transmitida pela saliva, então geralmente por conta da mordida, né? Então uma mordida do próprio, um próprio morcego contaminado, ou de um gato, ou um animal que morde o outro, ou até às vezes por arranhar e lambedura, porque é pela saliva, né? Também um animalzinho, né? Um cachorro, um gato que morda um ser humano também pode passar, se tiver contaminado, né?
14: Originalmente, a raiva, quer dizer, ela tá ali no... De onde vem a raiva? De um outro animal que morde o gato, que morde o cão? Como é que é? Vem dos... Como é que chama aquele bicho feio que é perigoso pra caramba e tal? Ai, meu Deus do céu, me esqueci o nome agora.
16: O morcego.
14: Ele é que transmite?
16: Ele é um vírus que vem, geralmente, né, de morcego. Ele pega em mamíferos, né?
14: Tá.
16: Existe a raiva furiosa, que é a raiva que a gente fala que é a raiva do cão, geralmente, né? Essa daí faz muito tempo que não tem, acho que desde 98 que não aparece. Essa que está aparecendo agora, que teve o caso da gatinha, foi também capturado acho que 3 morcegos na região que foram constatados com a raiva. São Paulo também teve alguns casos, né? Essa é a raiva que vem do morcego mesmo. Então, assim, é uma raiva que pega nos morcegos e os morcegos que acabam passando. E ela é um pouco diferente, inclusive, né, em questão de sintomas. A raiva furiosa, que é a raiva do cão, que é essa que está bem controlada...

0: e acharam que ela tinha sido atropelada, porque ela estava com a boquinha, acharam que tinham quebrado a mandíbula e ela não estava mexendo as patinhas de trás, e foi ver a raiva. Então ela é um pouco diferente também, essa, né? Essa que está circulando é a raiva que vem dos morcegos.
1: Muito bem. Então, doutora Vivian, muito cuidado, né, com esses animais. Tem que avisar, né? Tem que avisar as autoridades, né? Se a pessoa desconfiou, tem que correr e avisar as autoridades, certo, doutora Vivian Quito?
0: Isso, sim. Por exemplo, se apareceu um morcego na casa, entrou um morcego na casa, né? Na sua casa ali. Principalmente se ele estiver estranho, se ele estiver voando durante o dia, se ele estiver caído, se ele estiver com um comportamento estranho, em horário estranho, né?
1: Uhum.
0: Tem que tomar cuidado, tem que afastar crianças, animais. Nunca pegar esse morcego com a mão, nem se for de luva, que pode acontecer dele morder, né?
1: Uhum.
0: Então tentar, se possível, se for possível, né? Colocar um balde em cima, uma caixa em cima, para que ele não saia, não fuja, né? Não saia. E chamar a vigilância ali, a zoonose, né? O centro de zoonose da cidade.
1: Isso.
0: Porque daí eles vão capturar esse morcego e eles vão fazer o teste, né? Pra ver se tem raiva ou não.
1: Ligar no 156, avisa, acabei de pegar um morcego aqui dentro de casa, ele tá esquisito, imediatamente 156 chama lá o pessoal, né? Da cuidados.
0: Isso,
1: da zoonose. Isso, tem um departamento de cuidados e atenção aos animais aqui de Campinas e eles vão imediatamente, ou da cidade aí onde você vive, né? Eles vão olhar porque tem que fazer exame nesse animal. Tem que fazer um exame nesse animal. Ah, doutora, então estamos falando sobre raiva. Raiva, que, repito, ela pode ser transmissível para o humano e, infelizmente, levar o humano a óbito, né?
0: Sim, sim. A raiva, infelizmente, assim, ela não tem cura. Então, e ela mata muito rápido, né? Por exemplo, nos cães, gatos, os animais, se tiver realmente a raiva, ele morre até 10 dias, né?
1: Uhum.
0: Então, a melhor maneira de prevenir é a vacinação dos animais e o cuidado mesmo, de não tentar pegar morcego com a mão, não, né? Não, se aparecer um morcego, chamar alguém, se for possível capturar ou não. E eles vêm mesmo, viu? Uma vez entrou lá na minha casa. E ele tava, amanheceu num dos quartos lá, acho que entrou pela janela e tava lá dentro. A gente não conseguiu pegar, mas nós fechamos o quarto para ele não sair e chamamos, né, os nós. E eles vão mesmo. E eles foram mesmo para capturar. Então, assim, é chamar mesmo, não chegar perto, não se arriscar, né?
1: Doutora.
0: E também não é para ter pânico, não é todo morcego. Se a gente vê um morcego voando na rua, né? Se só de você ver um morcego, não tem perigo. O único problema é se ele entrar na sua casa, a gente não sabe se pode ter tido contato com os animais, então aí tem que, se não tem certeza se o animalzinho teve contato ou não, de qualquer maneira procurar, né, o veterinário, explicar a situação, que daí a gente vai avaliar a necessidade de fazer um reforço da vacina, alguma coisa nesse sentido.
1: É, aqui na porta...
0: Por segurança, né?
1: É, aqui na porta da rádio tem uma colônia gigante, porque aqui bem na porta da rádio tem uma árvore grande, e essa árvore solta umas bolinhas, que são as frutinhas,
0: as frutinhas,
1: bolinhas.
0: Né?
1: E eles estão ali, porque durante o dia eles, né, ficam lá escondidinhos, você nem percebe, e à noite eles voam aqui na nossa região. A gente percebe isso pelo que fica ali no chão, né? Da sujeira que eles fazem e tal. Mas estão ali, né? Não incomodam ninguém. De vez em quando as meninas que trabalham aqui se assustam um pouquinho, porque eles voam muito próximos, né? Mas quando eles percebem que vão bater, eles desviam, porque eles não enxergam, né, doutora? Eles usam um sistema de radar muito bacana, né? Que, aliás, o morcego, ele é muito estudado por isso, né? Ele tem um sistema de radar que é impressionante, né, doutora?
0: Fantástico. E eles têm a função deles ali na natureza, né? Não significa que todo morcego tem raiva, né? Até porque fazia muito tempo que não era encontrado morcego com raiva, agora que acabou sendo encontrado alguns, a gente tem que ficar mais atento. Mas o morcego contaminado, geralmente ele não tá bem, então ele vai cair de dia, ele não vai conseguir andar, ele vai ficar paralítico, ele vai tá voando de dia, ele vai tá meio confuso, vai tá batendo nas paredes, então assim, ele não vai tá normal, né? Esse que tá lá na árvore comendo a frutinha dele, ele tá bem, então a gente tem que tomar cuidado com o morcego que apareça, que não está normal, né?
1: E como a gente
0: vê que ele não tá bem.
1: E como a gente não sabe qual que é o morcego.

0: morcego, né? Então é melhor manter a distância dele, lembrando que, lembrando que há um morcego que come só frutas e tem um morcego que se alimenta de sangue, né, doutora?
1: Sim, tem os hematófagos, não, hematófagos, né, que se alimenta de sangue ou não. Isso também, às vezes, as pessoas acham que só o que se alimenta de sangue que transmite a raiva, mas não, os que se alimentam de frutinha também podem se contaminar, porque são mamíferos, né? Então, não importa muito ali em questão a isso, né?
0: Tá.
1: É, os que a gente tem mais próximo da gente são os que se alimentam de frutinha mesmo, porque eles vêm nas árvores, né? Então, é onde tem a alimentação dele ali.
0: Doutor, agora eu queria falar sobre algumas doenças, tá? É, por exemplo, eu vejo pessoas com muita boa vontade que ficam, digamos assim, alimentando gatos ou animais de rua, que se aproximam, por exemplo, de gatos que moram, que vivem nas ruas. As pessoas que se aproximam desses gatos, querem fazer carinho nesses gatos, aí ficam alimentando e tal. E me parece que há algumas doenças... Que esses gatos das ruas ou os cães também podem ter. Me dá só um minutinho que eu quero entrar nesse assunto, que é a questão de questão da responsabilidade, sabe? Muita gente que quer ter animal, ótimo, maravilha, mas não tem condição de tê-los, né? De ter esses animais. Não quero tratar sobre esse assunto, mas antes, eu tenho aqui uma prestação de serviços para os ouvintes da Rádio Central. O seguinte, ó. 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Eu estou recebendo aqui no programa a doutora Vivian Quito. Ah, daqui a pouquinho eu vou passar o contato da doutora Vivian, viu? É. Ô, Decimar, eu queria tanto, mas eu não posso ir lá. Não, ô, doutora Vivian, a senhora atende telemedicina também? Telemedicina veterinária, doutora Vivian?
1: Atendo sim, dependendo do que for, principalmente a parte de comportamento, psiquiatria, dá para fazer telemedicina sim.
0: Ah, psiquiatria dos animais, você acha que não? Ah, lógico que tem psiquiatria para animais, é lógico, né? Que o animal também, né, precisa desse atendimento. Bom, já eu vou passar os contatos da doutora Vivian. A clínica fica em que bairro, doutora?
1: Fica no Jardim Guanabara.
0: Oh, facinho, Jardim Guanabara, a clínica veterinária da doutora Vivian Quito. Doutora Vivian, eu não sou contra, evidentemente, mas eu percebo que as pessoas não têm alguns cuidados, e eu gostaria que só falasse sobre isso. Eu vejo, assim, é muito próximo à minha casa lá, eu vejo pessoas que vão lá, dão alimento para os gatos da rua, e fazem carinho naquele gato, e pegam, às vezes, tal... Doutora, essas pessoas não estão correndo risco, não?
1: É, a questão de cuidar dos animaizinhos, na rua é muito bonito, né? Tadinhos, eles precisam desse cuidado, né? E a gente deve continuar ajudando, com certeza. Mas só tem que tomar alguns cuidados, né? Se você perceber que o animal tá estranho, né? Não tá muito bem, tomar cuidado com a questão do contato, né? Não significa que todo animalzinho de rua, que não mora na rua, ele tem algum problema de saúde, ele tá doente. Não significa isso, né? E a maioria das doencinhas que eles têm, esses animaizinhos de rua, principalmente gato, né? Que tem FIV, FeLV ali, PIF, ele não passa pra gente. Passa de gato pra gato, né? De gato, uma doença que passa pra gente, que quem cuida de gato na rua tem que tomar muito cuidado, é a esporotricose, que é um fungo, né? Na pele. Então, se você vê que esse gatinho tem feridas na pele, então não tocar ele sem luva, entendeu? Para tomar um cuidado, porque pega na gente, né? Ele é super transmissível. Então, cuidados nesse sentido, quer fazer um carinho, se tem feridas, né? Não vai tocar na ferida. Aí pode usar uma luva, por exemplo, para fazer um carinho, né? E pode alimentar o animalzinho ali, porque eles precisam desse cuidado também, né, tadinhos? E o cuidado maior também é voltando para casa, né? Se você tem seus animaizinhos em casa também, e você foi lá, né, teve contato com um animalzinho de rua, é lavar bem as mãos, às vezes trocar a roupa, tomar um certo cuidado, né? Porque a maioria das doencinhas que eles têm, assim, que passa geralmente de animal para animal, né? É mais na mordida, na arranhadura, mas é bom tomar um certo cuidado, né?
0: Essas doenças que transmitem de animal para animal, doenças sexualmente transmissíveis, os gatos têm uma espécie de HIV, não é isso, doutora?
1: É, eles têm como se fosse uma AIDS mesmo, um HIV mesmo, eles têm. E aí esse aí daí pega, mas pega assim, não pega na gente, né?
0: Tá.
1: E pega só entre eles, pela saliva, pela mordida, né? Até pela, de um animalzinho, contato físico ali mesmo entre eles, né?
0: A senhora não, então, a senhora aconselha a adoção de gato de rua, não? Por exemplo, o filhote e tal, o filhote já nasce com essas doenças?
1: Não nasce. Não tem como a gente saber se ele tem. Estando na rua, a chance dele ter é maior, mas não significa que todos os animaizinhos de rua têm, né? As minhas, por exemplo, eu adotei de uma ONG, elas foram, né, resgatadas da rua e elas não têm nada. Então, muitos não têm. Mas o cuidado que tem que ter é, se você tem um gatinho na rua, você quer pegar, levar ele para casa, é tomar cuidado de levar no veterinário, não colocar ele junto com os outros animais, né? Levar primeiro no veterinário para fazer um check-up, para fazer os exames, para fazer os testes dessas doenças, né? Antes de colocar junto com os seus animaizinhos, né? Então, pode ser adotado, claro, eu sou super a favor de adoção, mas tem que tomar certo cuidado antes de levar para casa, né? Então, sempre tem que passar no veterinário, tem que ver, fazer um check-up, fazer os testes das doenças que são transmissíveis, né? E fazer a adaptação, porque pensando na parte psicológica também, de psiquiatria, né? A adaptação desse animalzinho com os animais que já tem na casa tem que ser feito de uma maneira também gradual, uma maneira correta, né?
0: Tá. Eu fiquei muito assustado recentemente quando eu vi, assim, na internet, gatos sendo oferecidos a 8 mil, 10 mil, 7 mil reais. Eu caí de costas, eu falei, não é possível. gatos do tipo, é um gato grande, não sei se é manicômio, eu esqueci.
1: Manicômio. Eles são bem grandes.
0: Custa um absurdo, Outro gato, aquele Garfield, eu esqueci o nome daquela raça também, do Garfield lá.
1: Persa, né?
0: Persa. Eu falei, mas não é possível um negócio desse, doutora, que comércio é esse, não?
1: Assim, não sou contra também, não sou nem contra nem a favor, né? Uma criação bem feita. Também, né, tem canis e gatis que são muito sérios, tem uns que não são, mas tem uns que são muito sérios. Mas eu sou super a favor de adotar, porque tem tanto bichinho precisando, né?
0: Uhum.
1: Tem tanto gatinho na rua, tem tanto animalzinho, tem tanta feirinha de adoção, né? Tem tanto animalzinho, mas também não sou contra. Às vezes a pessoa, ela quer uma raça específica de cachorro, por exemplo, ela quer um cachorro que seja pequeno, às vezes zoa. O animalzinho adotado, às vezes você não consegue saber muito bem o tamanho que vai ficar. Então, assim, não sou contra, né? Mas eu sou muito a favor da adoção, porque eu acho que, assim, os animaizinhos, todos eles merecem amor, né? E todos eles merecem ter uma família, né? Ter um cuidado, um carinho, uma família. E tem muito animalzinho para adotar, principalmente gato, né? Acho que gato tem muito mais, né? É abandonado, tem muito mais gato solto por aí até do que cachorro na rua, né?
0: Doutora, é importante lembrar isso. Adotar, então pega o gatinho ou o cachorro, né? E antes de qualquer coisa, leva pro veterinário, né? Leva pro veterinário, é um gasto, mas tem que ter, não adianta. Aí ele vai fazer os examezinhos, vai fazer tudo que é preciso, né? Para saber o que o gato tem e trata. E a grande maioria das doenças, ela é curável por medicamentos, por injeções que se aplica no gato, no cachorro ali, pronto, né, doutor? Faz aquela profilaxia e aí pode tratar o gato normalmente em casa, o cachorro?
1: Sim, já leva no veterinário para ver se tem alguma coisa. Se tiver com algum problema de saúde, já vai tratar. Se tiver bem, já vai iniciar as vacinas. Primeiro vai fazer usar vermífugo, porque geralmente eles vêm com verme. Então, vai fazer um tratamento geral aí, né? Tem um primeiro gasto ali necessário, mas a prevenção, ela é muito boa, né? Porque se você fizer as vacinas, se você prevenir esse gato, esse animalzinho, né, de outras doenças aí, vai acabar saindo muito mais barato do que não fazer, né? Porque depois, para tratar, é muito mais caro, né? Então, a prevenção é o melhor remédio, né? Então, é levar no veterinário mesmo, já começar as vacininhas, já fazer, ver se tem algum problema, ver se já pode começar a vacinar, fazer todo esse cuidado aí, né?
0: Uhum.
1: E depois manter o animalzinho bem, pelo menos uma vez por ano, fazendo um check-upzinho, porque tudo que a gente despega no começo, né? É muito melhor, né? Então, assim, não deixar para levar o animalzinho só no veterinário quando estiver doente. Pelo menos uma vez por ano. Já tem que vacinar mesmo uma vez por ano. Então, quando for vacinar, já faz um check-upzinho, examezinho de sangue, vê se tá tudo bem, porque a gente consegue prevenir, né, as doenças dessa maneira. E consegue pegar as doencinhas no começo, né?
0: Muito bem. Na sequência, eu quero perguntar para a doutora sobre cachorro, tá? Sobre cães. Tô falando sobre gato porque, né, começamos a conversa sobre isso, né? Sobre raiva e tal, vamos falar sobre cães. Você que tem cachorro, você que adotou, você que tem vontade de adotar cachorro, né? Como é que faz? Como é que não faz? O que tem que fazer, né? Pera aí, dá um minutinho só. Eu vou pedir 2 minutos para a doutora. Me dá 2 minutos, doutora Vivian Quito, por favor?
1: Claro.
0: Então tá bom.
1: Claro.
0: E já vou passar os contatos da doutora Vivian, tá? É que antes eu tenho uma prestação de serviço. Atenção, gente, ó. Eu recebo médicos praticamente todos os dias aqui. Todos os dias eu recebo. E todos eles são unânimes em dizer da necessidade que nós temos do magnésio. 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Toda pessoa que toma remédio demais precisa de magnésio, porque tomando remédio demais, a gente perde o magnésio. 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
0: 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Doutora Vivian Quito, eu deixei aqui no ar a pergunta sobre, né? Falamos sobre os cães, sobre os gatos e tal. Cães, né? Quero adotar um cão, não quero comprar, não quero adotar e tal. Basicamente os mesmos cuidados que temos que ter para adotar um cão?
1: Os mesmos cuidados. O cão é mais difícil a gente encontrar na rua, né? A gente até encontra, mas é menos do que gato, né? Então, procurar uma ONG, tem várias ONGs que resgatam, tanto cães quanto gatos, né?
0: Uhum.
1: Escolher lá o seu animalzinho. Os que estão na ONG é bom, porque geralmente eles já começaram o protocolo vacinal, às vezes já até vacinou, a ONG já cuida, né? Às vezes já até fez o primeiro check-up ali, então... Mas é os mesmos cuidados, é já pegar o animalzinho, levar no veterinário, já fazer os exames, já começar, né, a vacininha se não tiver, ou continuar o protocolo vacinal, né? E fazer a mesma coisa, esse mesmo cuidado aí, de levar no veterinário, começar já a ter um veterinário para acompanhar ele, check-upzinho anual, fazer as vacinas, a vermifugação, tudo que tem que fazer ali certinho, e só levar para casa, né, essa criaturinha aí que vai trazer alegria.
0: Doutora, mito ou verdade? O animal, vamos chamar de brasileiro, tá? O brasileiro, que é o misturadinho ali, o nosso, né? Nosso famoso caramelo, mas não tem só caramelo, entende? É mito ou verdade que ele é mais robusto em termos assim de doenças e tal, ele é mais longevo, isso é verdade?
1: Tem uma época que sim, eles são um pouco, é que hoje em dia tá tendo tanta mistura, né? O que que acontece? Por que que a gente tem doenças genéticas geralmente, né? De raças? Porque as raças foram criadas por nós humanos, né?
0: Tá.
1: Então a gente começou a cruzar, então você começa a pegar, eu quero uma raça que o animalzinho seja pequeno e branco. Então você começa a cruzar os mais parecidos, né? Então toda raça ela vem de uma consanguinidade, né? Então, ela vem de uma cruza de parentes, mesmo que você depois você não cruze mais, a maioria vem disso, né? E as raças têm as predisposições genéticas, né, para algumas doenças. E os vira-latas, hoje em dia, eles são misturas, né, de raças. Um cachorrinho escapa, cruza com o outro na rua, então acaba tendo uma mistura, né? Geralmente eles são mais resistentes a doenças, eles são mais fortes mesmo, até porque eles vêm da rua, eles estão acostumados, eles tiveram mais contato com várias doenças, com germes, com bactéria, com tudo. Então, eles acabam sendo um pouco mais resistentes, né? Mas a gente acaba tendo os mesmos cuidados, porque principalmente quando vai chegando na velhice, eles começam a ter as mesmas coisas. Eles começam a ter artrite, artrose. Você estava até falando de suplementação aí, né?
0: Uhum.
1: Para eles também, depois de uma certa idade, é muito importante a gente começar a fazer suplementação com ômega, sabe? Com algumas coisas. Então, eles começam a ter as mesmas coisas. Eles começam a ficar velhinhos, eles podem começar a ter probleminha de coração, probleminha renal. Então, assim, o cuidado acaba sendo o mesmo, né? Então, você prevenir as doenças é a melhor coisa, tanto pro de raça quanto pro de vira-latinha, né? Pro SRD ali. A diferença é que do de raça, a gente sabe a predisposição pela raça, né? Então, a gente sabe, por exemplo, que poodle tem muito problema cardíaco, a gente sabe que animal grande tem muito problema de displasia, mas aí se é um vira-lata grande, ele pode também ter displasia, então acaba meio que ficando meio que igual, né?
0: Só gostei do SRD. Legal, sem raça definida, né? Eu chamo ele de brasileiro, né? E ganhou muita, ganhou muita notoriedade.
1: Caramelo, né?
0: Por causa do filme, por causa de muita coisa aí e tal, né? Queriam colocar ele numa nota de dinheiro aí. Acho que não sei se deu certo, se virou, porque já faz tempo que eu não vejo dinheiro, então não sei se deu certo o negócio de dinheiro e tal. Mas é legal ter essa questão. Nós estávamos falando, doutora, tem um cachorro maldito, terrível, chama Pinscher. Aquilo é um negócio, ele tem cachorro que se acha. O Pinscher se tem certeza, entendeu? É aquele cachorro que eu vou falar uma coisa pra você. Como é brabo essa praguinha, não, doutora?
1: Essa é uma coisa que a gente repara na psiquiatria, a gente estuda muito, né, essa parte do comportamento. Os pequenininhos, eles são mais invocados. O cérebro do cachorro é igual para todos, né? É diferente de nós humanos. A gente tem mais ou menos, claro, tem uns mais altos, outros mais baixos, mas a gente tem mais ou menos a mesma estatura, a mesma aparência, né? Nós somos, né? O ser humano, ele tem uma média de altura ali. Os cães, eles são descendentes dos lobos, né? Uhum. Então, assim, na verdade, o cérebro é igual. Seja um pincher ou um husky siberiano, que parece um lobo. Que é o mais próximo dos ancestrais deles, né?
0: Sim.
1: Que o cérebro é igual. Então, na cabeça dele, ele é um cachorro. Por isso que um animal grande, ele não tem noção do tamanho. Ele pula no colo, ele acha que ele vai ser carregado. Porque é um cérebro de cachorro. Ele é um crianção. E os pequenininhos também, é um cachorro, só que você imagina ele se vê perto de outros cães que são muito maiores. Se ele pensa, né? A gente começa a ver que, por exemplo, ele deve pensar, se vier brigar comigo, eu vou perder. Então, eu já vou demonstrar que eu sou bravo pra eu não sair perdendo,
0: assustar,
1: né? Porque na cabeça dele, ele é o mesmo. Eu vou assustar pra me defender.
0: Assustar preventivamente.
1: É bem isso mesmo. Então, a gente acaba vendo mesmo, os pequenininhos são assim. Eu tenho alguns cachorrinhos também, o meu menorzinho é o mais terrível.
0: Aí, ó.
1: Ele late pra todo mundo, porque ele é o menorzinho. Então, tipo, ele tem que botar a banca ali, né?
0: É verdade.
1: Então, a gente percebe muito isso nos pequenininhos. Eles são mais, assim, de querer mostrar, né? Porque, na verdade, o cérebro é de cachorro.
0: Ele é um cachorro.
1: Só que ele se vê menor, então é estranho pra ele, né? Então ele fala, eu preciso me defender. Se alguém vier me bater, eu já tô botando medo já pra ninguém vir mexer comigo, entendeu?
0: É isso. Doutora Vivian Quito. Ô, gente, papel e caneta, em um minutinho, nós vamos passar os contatos da doutora Vivian Quito.

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9: Aqui na Rádio Central estou recebendo hoje a doutora Vivian Quito, que está prestando serviços, ajudando aqui a nossa população, né? Prestando esclarecimento sobre, falando, né? Sobre essa coisa maravilhosa que é cuidar de animais, né? Ter animais, mas sempre com responsabilidade, né? Isso aí eu não abro mão de falar sobre. Responsabilidade, eu não abro mão. Gente, você quer ter animais? Você tem que ter capacidade para tê-los, sabe? Para ter esses animais. Você tem que ter condição. Porque senão é assim, ó, é pior para os animais. Quantas reportagens eu fiz aqui, agora, recente, doutora, de pessoas que tinham 50 cães. Eu fiquei imaginando como é que essa pessoa cuida, não tem? Pensa a questão insalubre. Sujeira, né, doutora? Porque 50 animais num imóvel, né, você teria que ter uma chácara com condições, com as casinhas devidas ali, com né, o local mesmo para esses cães, o canil, os canis todos arrumados, todos. Imagina, e foi parar na justiça isso. E a justiça condenou essa mulher a fazer a doar esses animais, a passar esses animais à frente, que é uma situação lamentável. Vejo também quando aparecem reportagens de pessoas que têm 20, 10, 20, 30 gatos num apartamento, numa casa, sem a menor condição de ter. Imagina isso, doutora. É o que eu costumo dizer, quer ter um animal, você tem que ter condição de tê-lo. Caso contrário, é melhor você doar, melhor você procurar uma ONG, ligar na prefeitura. Ou estou errado, doutora?
10: É, não, tem que ter, né, você fala da responsabilidade ali, né, quando a gente vai adotar um animal, a gente tem que pensar em tudo, na parte financeira, claro, porque não é simplesmente só adotar o animal, né, então tem que pensar que ele vai ter que comer, ele vai ter que beber água e tem que ter condições de saúde, que você falou da insalubridade aí, né, não dá, tem que ter espaço para esse animal, né, ele tem que poder se comportar como animal, ter espaço para correr, para andar, para brincar. Então, quando você vai ter um animalzinho, você tem que ter a responsabilidade de pensar financeiramente, posso ter, né? Porque eu vou ter que cuidar e não é só comida e água, também tem a questão de veterinário, de exames, de tudo. Às vezes, um animalzinho pode ficar doente, né? Ele pode ser super saudável, mas ele pode fazer uma arte ali, comer um negócio ali, né? Que não deve comer, comer um pedaço de plástico, sei lá, e tem que ir pro hospital. Então, pode acontecer, a gente sabe que essas coisas podem acontecer, né? E tem que ter a responsabilidade também da questão emocional, porque um animalzinho, ele precisa de carinho, de atenção, né?
9: Sim,
10: então,
9: sim.
10: Você tem um animalzinho, não é só você deixar a ração e água lá e pronto, não. Ele precisa de atenção, ele precisa de carinho, ele precisa, o cachorro precisa passear, precisa brincar com esse animal, o gatinho também, eles são mais independentes, são, mas eles também demandam atenção, né? Eles também precisam que brinque com eles, que dê atenção, que dê o horáriozinho ali de dar o sachezinho, de dar alguma coisinha, eles precisam dessa atenção, eles são seres sociais, né? Sociáveis, né? Então a gente tem que pensar em tudo isso, né? Na hora de assumir essa responsabilidade, né? E a gente vai ter essa responsabilidade aí por uma média de 15 anos, 16. Eu tenho pacientinhos com 18, 19 anos, eles estão vivendo muito hoje, né? Então, você saber também que você tem essa vidinha aí sob a sua responsabilidade, por esse tempo, né? Saber que ele vai ficar velhinho, que ele vai ter as limitações dele depois, né? Que ele já não vai ter mais aquela energia, ele vai precisar de outro, de cuidados mais, mais específicos ali, né? Então tem tudo isso, é muito lindo ter animal, assim, as pessoas geralmente que tem amam muito e tratam como da família, né? Mas a gente sempre tem que pensar em tudo, que é uma vida que a gente tá pegando ali, a gente tá assumindo pra gente cuidar, né?
9: Muito bem. Doutora Vivian Quito está conversando aqui conosco na Rádio Central. Doutora Vivian, a pessoa que está me ouvindo agora, que quer ter a senhora, assim, quer fazer uma consulta, né? Quer levar o animal para consulta. A senhora trabalha com animais de pequeno porte, cães e gatos, correto?
10: Isso, cães e gatos.
9: Cães e gatos. Como é que a gente faz para entrar em contato? Redes sociais, algum número de telefone?
10: Pode, a rede social é só procurar Vivian Quito, né, com Q de queijo, igual o capital do Equador mesmo.
9: Uhum. Vivian Quito, Vivian Quito, ok.
10: E tem também o WhatsApp, né, que é 19-9434-2915.
9: 2915, ok, tá anotado aqui, ó. Então, vamos repetir, ó. 9-94-34-2915. E nas redes sociais, vai lá, Instagram, né? Vivian Quito. Vivian Quito. Consultório, como é que é? Guanabara, é isso?
10: Isso, no Guanabara.
9: Opa, fácil, fácil, fácil. Guanabara, perto ali. Aliás, falando em Guanabara, manda um abraço ali para o pessoal da Casa dos Reparos. Ei, gente boa, pelo amor de Deus, Zé Emílio, pessoal ali da Casa dos Reparos, na rua José de Campos Novaes, 74. Eu arrumei um negócio lá que eu vou te falar, não achava em lugar nenhum. Bom, então anota aí, ó, o telefone da doutora Vivian, 99434-2915. DDD 19, aqui em Campinas, né? 99434-2915. E a doutora Vivian é legal porque ela é especialista também no comportamento dos animais, questão psiquiátrica dos animais, né? E uma última questão, doutora: mudança de tempo e tal. Vejo gente colocando roupa em cachorro, em gato também, mas é que tem gato que não deixa, né? Tem gato que, se você colocar roupa nele, pelo amor de Deus, ele fica desesperado, né? Mas encaixou. Eu fico pensando, pô, a natureza levou milhões de anos para que os cachorros tivessem aquela pelagem que troca a pelagem de inverno, a pelagem de verão e tal, tal, tal, tal. Aí vem a pessoa e coloca roupa no cachorro. Aquilo me incomoda de certa forma. Que conselho a senhora dá para a pessoa que coloca roupa em cachorro, doutora?
10: Ó, pensando em questão de frio, né? Os animais que são peludinhos, então eles se autorregulam, né? A temperatura ali. O pelo, ele serve tanto para proteger do frio quanto do calor, né? Mas tem animais que estão mais friorentos. E tem animais que são acostumados a usar roupa. Às vezes acostumou desde pequenininho e às vezes eles gostam. Tem uns que gostam de usar. Então, se o animal não se incomoda, se ele fica bem de roupinha, tudo bem, desde que seja de uma roupinha também, não vai colocar roupa apertada, né? Não vai colocar roupa com botão, com coisas que ele possa morder e comer, né? Se for para usar, que seja alguma coisa confortável, né? Os gatos, eles não gostam, eles não ficam, né? Uhum. Cachorro, tem alguns cachorros que são acostumados e eles ficam, né? Às vezes tosa, né? Tosa o pelo bem baixinho, ele acaba sentindo frio. Então, assim, não sou contra nem a favor. Depende de cada caso, né? Tem alguns que gostam. Eu tive uma cachorrinha que ela gostava. Ela ficava enrolada na coberta, ela era muito friorenta. E aí eu coloquei roupinha nela e ela gostou, ela pedia pra colocar. Então, mas ela gostava, ela pedia. Ela ia lá no guarda-roupa e raspava a mãozinha assim, ela sabia onde tinha as roupinhas e ela adorava pôr. Acho que ela se sentia mais... Não sei se ela se sentia mais confortável, mais quentinha, mais, não sei, acolhida. Ela gostava de usar. Então, cada caso é um caso. O que eu sou contra é você querer forçar o seu animalzinho a usar roupa, sendo que ele não gosta. Porque tem cão, você bota a roupa, ele paralisa, ele nem anda, porque não gosta, né? Uhum. E aí eu acho ruim. Agora, se ele tá bem, tá brincando, tá correndo com a roupa, não vejo problema, entendeu? Assim, não vai prejudicar esse animal. Mas tem, cada caso é um caso, né?
9: Muito bem. E a última pergunta, doutora, nós tivemos aí, não é? nós tivemos aí a aprovação da lei por parte da, da Câmara de Vereadores, agora é obrigatório, né? Não se pode mais passear com cachorros de algumas raças específicas, né? Sem a sem ali equipamentos e segurança, no caso é, acho que é focinheiro o nome, enfim.
10: Uhum.
9: No caso ali são os pitbulls da vida, são os filas, são esses animais tidos como, digamos assim, animais de guarda ou coisa parecida. Foi uma boa lei, doutora?
10: Eu acho que sim, mas por conta da irresponsabilidade de algumas pessoas, né? Porque tem gente que anda com esses animais soltos ou deixa sair, a gente vê muito caso, né? Os pitbulls são os amores, mas eles não, né? A culpa não é do cachorro, é a maneira como é criado. Mas um animal grande desse morde alguém na rua, morde uma criança, morde uma pessoa, ele pode machucar, pode até matar, né? Morde outro cachorro. Eles são animais pesados, então às vezes se escapar, às vezes o tutor não segura direito, escapa, é uma segurança, né? É uma certa segurança. É que dá dó porque tem alguns que são muito bonzinhos, né? E vão ter que sair de focinheira. Tem animal que tem problema respiratório, então ficar de focinheira é um pouco mais difícil para respirar. Então, assim, por um lado é bom, por outro lado nem tanto. Então tem que tomar um certo cuidado de passear no horário mais ameno, não passear. Isso já mesmo sem focinheira, mas de focinheira é pior ainda, né? Passear embaixo de sol, porque é mais difícil para ele abrir a boca ali ou colocar uma focinheira que dê para ele se movimentar a boca ali por dentro para respirar. Então usar uma focinheira que dê para ele respirar e não amarrar o focinho. Outro dia eu vi um passeando com um cachorro, acho que estava no shopping. Ele estava com um cachorro no shopping e ele estava com uma mordaça. Então ele não estava com a focinheira, ele estava com o focinho do animal amarrado. Então o animal não consegue abrir a boca. O animal, ele respira pela boca, principalmente. Ele troca calor pela boca. Aí não dá esse animal. Vai ter hipertermia, vai passar mal. Aí é judiação, entendeu? Então escolher bem essa focinheira e ter a responsabilidade, né? Porque a gente vê cachorros grandes, cachorros Rottweiler, Pitbull, escapando na rua, né?
9: Uhum.
10: Não sei se o tutor deixa solto, não sei se ele anda com o animal solto, eu não sei o que acontece, mas vira e mexe a gente vê isso, né? Acaba sendo perigoso, né?
9: É mais uma prova de que ter animal tem que ter responsabilidade.
10: Sim,
9: por quê?
10: Responsabilidade.
9: Porque um ataque de um animal como esse é responsabilidade não do animal, do proprietário, do tutor. Então, tem gente presa por homicídio.
10: Homicídio.
9: Porque não prendeu o animal, porque andou com o animal pela rua sem os equipamentos. Então, gente que foi presa, gente que foi condenada por homicídio. São as raças proibidas de circular pela cidade, né? De caminhar pela cidade sem os equipamentos de proteção, as raças Pitbull, Rottweiler, Mastim Napolitano e American Terrier, eu não sei falar o nome,
10: American Bully,
9: Staffordshire Terrier, enfim, o Terrier, né? E cães resultantes de cruzamento dessas raças, também os cães resultantes do cruzamento dessas raças. Valor, R$ 1.530 de multa. Então, andou com um cachorro desse, tá? Sem focinheira, você vai pagar R$ 1.530 sem choro nem vela. Tem que pagar. É o teu negócio, né? Tem que seguir a lei. Doutora Vivian Quito, muito, muito obrigado e até a próxima. A senhora ajudando a população de Campinas como sempre. Obrigado, viu?
10: Obrigada, eu que agradeço. Boa tarde aí para todos os ouvintes.
9: Vamos passar de novo aqui, Vai lá no Instagram e põe na busca Vivian Quito. Com que de queijo, tá? Vivian Quito. E o telefone dela lá da clínica, né? É 994-34-2915. Até a próxima, doutora Vivian. Um abraço.
10: Até mais. Até.
9: Agora, 10:06.
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2: Gente, são 10 da manhã mais 15 minutos. Vamos à redação da Rádio Central. Atenção, tem notícia, tem informação, tem prestação de serviços.
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2: Atenção para a informação do Gabriel Ribeiro.
5: Campinas registrou 142 óbitos no trânsito em 2025. Os dados consolidados e o perfil detalhado dessas vítimas serão apresentados hoje pela INDEC. O relatório anual de sinistralidade vai mapear os pontos mais críticos da cidade e os principais fatores de risco. A apresentação abre oficialmente a Semana da Mobilidade Urbana de 2026 e terá a presença do prefeito Dário Saad. O evento acontece no Salão Nobre da Faculdade de Ciências Médicas da Unicamp a partir de 9:30 da manhã. O encontro é aberto ao público e gratuito. Durante o evento, a Indec também vai divulgar as ações de conscientização que ocorrem entre os dias 18 e 25 de setembro, incluindo reforço nas blitz com bafômetro e operação pela vida. Da redação, Gabriel Ribeiro.
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0: 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Notícia, quem domina a notícia domina o mundo, não é passado para trás, não cai notícia falsa, muito menos em golpe. Voltamos à redação da Rádio Central. Gabriel Ribeiro.
1: Uma dica cultural para o fim de semana em Campinas. O Cemitério da Saudade vai ser o cenário de uma experiência que mistura história, artes e lendas urbanas. Sabadão, agora, acontece uma edição especial do projeto Saudade e Suas Vozes. Desta vez, o público vai participar de uma palestra ambulante com o tema O Poder Sobrenatural de Contar Histórias. O passeio monitorado tem cerca de 2 horas e meia de duração. Quem for vai conhecer a história de grandes personalidades de Campinas e, claro, as famosas lendas da cidade, como o caso de Maria Jandira e a história do Bonde da Morte. A caminhada é de quase 4 quilômetros, por isso, atenção para os cuidados de segurança. É obrigatório o uso de calçados fechados por causa do risco de escorpiões no local. A organização também recomenda ir de calça comprida e levar repelente. O evento é totalmente gratuito, mas você pode levar alimentos não perecíveis para doar ao Banco de Alimentos da cidade. Anote então o serviço. A concentração começa às 4h45 da tarde em frente ao portal principal do Cemitério da Saudade. As vagas são limitadas. Garanta sua pela inscrição na internet, procurando pelo evento na plataforma Event3 ou Event3. Beleza? Da redação, Gabriel Ribeiro.
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0: Repórter Viviane Goulart.
3: Nos últimos tempos, o uso de ligações telefônicas para aplicar golpes tem se tornado uma prática cada vez mais comum. Aqui no Tocantins, tem criminosos se passando por instituições financeiras e até mesmo por integrantes de facções criminosas. Uma das vítimas desse tipo de golpe chegou a pagar R$2.500 após ser ameaçado de morte pelos criminosos. Existem leis que garantem a segurança dos dados no ambiente virtual, mas mesmo assim, os golpistas conseguem acessar essas informações. A orientação de especialistas é evitar ao máximo a exposição dos seus dados pessoais. Evite fornecer dados em ligações, mesmo que aquela ligação se apresente como sendo do banco. Geralmente, os bancos não ligam e, quando ligam, eles não vão te pedir senhas e nem o seu CPF. Conforme a Secretaria de Segurança Pública do Tocantins, casos de crimes cibernéticos podem ser registrados presencialmente em uma unidade da Polícia Civil ou através da delegacia virtual. Após o registro do boletim de ocorrência, a queixa é encaminhada para a Divisão Especializada de Repressão a Crimes Cibernéticos. Viviane Goulart, da Rádio Unitins FM de Palmas, no Tocantins, para a Rádio Nacional de Brasília.
0: Muito obrigado, portanto, é o golpe, a pessoa liga, fala, ah, eu sou do PCC, vou te matar, se você não me der dinheiro. Ah, eu sou do Comando Vermelho, vou te matar se você não me der dinheiro. Enfim, olha o golpe onde vai parar um negócio desse, ó. Estão dando golpes agora em nome de facções criminosas, hein, ó. Não, fala a verdade, hein. É o ó do borodó, hein. Não, não é? Ah, pelo amor de Deus, hein. Redação, olha a hora, 10h27. Gabriel Ribeiro.
1: Se você gosta de dançar ou quer uma atividade bem divertida para mexer o corpo, tem novidade na área. A Secretaria Municipal de Esportes e Lazer abriu as inscrições para aulas gratuitas de passinhos flashback. As aulas prometem misturar gerações, trazendo desde grandes sucessos das pistas dos anos 70 e 80 até os hits do momento. E o melhor de tudo, não precisa ter experiência. A atividade foi feita para todo mundo acompanhar no seu próprio ritmo. O comando é do professor Bruno Franchi. Ele destaca que, além de ser muito prazerosa, a dança ajuda a melhorar o equilíbrio, a coordenação, a memória e ainda garante um espaço ótimo para fazer novos amigos. O recado do professor para quem está na dúvida se deve ir é bem simples. Apenas comece. O resto acontece. Então anote os detalhes para garantir a sua vaga. Os encontros acontecem todas as quartas e sextas-feiras, das 3 da tarde às 4:15 da tarde, no Centro Esportivo Primavera, que fica na Vila Costa e Silva. A atividade é para maiores de 18 anos. Da redação, Gabriel Ribeiro.
4: Bom, hein, André, aqueles passinhos, aquelas danças, aquele passinho dos anos 80, anos 90, hein, André? Hein? Quando você era moço, lá nos anos 80, lembra aqueles passinhos pra lá e pra cá? Hein? Todo mundo dançando junto, você lembra disso, André? Lembra? Não lembro mais não, né? Todo mundo dançando juntinho? Hein? Lembra não? Ó, você não lembra não, André? Dançando pra lá, são dois pra lá, dois pra cá. Atenção, cai o número de doações de sangue. Os hospitais estão preocupados. 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Reportagem especial da Central falando sobre a queda do número de doações de sangue.
5: Os estoques de sangue estão em níveis críticos, segundo a Fundação Pro Sangue Hemocentro de São Paulo. O tipo O positivo, que é o mais utilizado, teve o estoque reduzido expressivamente nas últimas semanas. A culpa é das baixas temperaturas, que tipicamente fazem com que seja menor o número de pessoas dispostas a sair de casa para fazer a doação. A situação é ainda mais preocupante em relação aos tipos O negativo, B negativo e A negativo, que são fundamentais em atendimentos de emergência e em pacientes em estado grave. A vacinação contra o sarampo e a gripe também pode ter impactado na redução de doadores, já que após a aplicação da dose contra o sarampo, é necessário esperar 4 semanas para voltar a doar sangue. No caso da vacina da gripe, o tempo de espera é menor, 48 horas. A Fundação Pro Sangue reforça a importância de manter os estoques equilibrados e orienta quem ainda não se vacinou contra o sarampo a priorizar a doação antes da imunização. A instituição atende hospitais públicos da capital e da região metropolitana, garantindo o abastecimento da rede de saúde. Quem estiver apto pode procurar um destes 5 postos de coleta: Hospital das Clínicas, Instituto Dante Pazanese, Hospital do Mandaqui, além das unidades em Osasco e Barueri. O agendamento não é obrigatório, mas pode ser feito pelo site prosangue.sp.gov.br. prosangue.sp.gov.br para agilizar o atendimento. Para doar é preciso ter de 16 a 69 anos, pesar mais de 50 quilos, estar em boas condições de saúde e levar documento oficial com foto. Andréia Ramos Bueno para a Agência SP.
4: E para fechar esse grande giro de notícias, para você continuar sendo ouvinte mais bem informado, né? Quem se liga aqui no Show da Manhã fica sabendo de tudo. Voltamos à redação às 10h31.
1: Gabriel Ribeiro. A prefeitura colocou 2.000 pessoas nas ruas para fazer um verdadeiro mutirão de reparos após os dias de chuva forte. Tem equipes tapando buracos, limpando bueiros e reconstruindo estruturas por todas as regiões. No Bosque do Jequitibás, tem uma equipe usando uma retroescavadeira para ampliar as galerias de água e evitar novos alagamentos. A força da água também causou estragos na estrada Luiz Fernando Rodrigues, lá no bairro Boa Vista, onde uma passarela caiu e já começou a ser reconstruída. Além disso, as margens dos córregos ao longo da Avenida Lix da Cunha estão recebendo reforço para evitar desabamentos. Aproveitando a trégua do tempo, as equipes do asfalto também correram para a rua José Linhares, no bairro São Marcos, para tapar os buracos que se abriram com o temporal. Lembrando que esse serviço só avança se o tempo continuar firme, já que a massa asfáltica é aplicada quente. Já em Barão Geraldo, o foco é a prevenção. Equipes limpam bueiros e tubulações em vias movimentadas, como as avenidas Professor Atílio Martini e Romeu Tortima. Enquanto a Secretaria de Serviços Públicos trabalha nas ruas, a Defesa Civil segue em alerta máximo, monitorando os ventos e o volume de chuva junto ao CEPAGRE da Unicamp e órgãos estaduais. Da redação, Gabriel Ribeiro.
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4: A partir de agora, todos nós juntos vamos pedir para Maria passar na frente e pisar na cabeça da serpente. Estamos aqui, reunidos em nome do Pai, em nome do Filho, em nome do Espírito Santo, pedindo para São Frei Galvão nos abençoar.

0: você, meu irmão e irmã, devoto e devota do nosso primeiro santo brasileiro, Frei Galvão. Eu, Padre Armênio, capelão do Mosteiro da Luz, te desejo que nosso Senhor Jesus Cristo e Nossa Senhora, a Imaculada Conceição, e Santo Antônio de Santana Galvão estejam hoje e todos os dias de tua vida ao teu lado para te proteger, dentro de ti para te conservar, à tua frente para te guiar, ao teu lado para te guardar e acima de ti para te abençoar. Que desça sobre você, sua família e todo o nosso povo brasileiro, pela intercessão de Santo Antônio de Santana Galvão, as bênçãos de Deus Todo-Poderoso, o Pai, o Filho e o Espírito Santo. Amém.
1: Eu consagro a Nossa Senhora Aparecida, Rainha e Padroeira do Brasil, todos os ouvintes da Rádio Central, a nossa família, a família central, na voz do Padre Vitor Coelho de Almeida, o Padre Vitor de Aparecida do Norte.
2: Ó Maria Santíssima, que em vossa imagem milagrosa de Aparecida espalhais inúmeros benefícios sobre o Brasil. Eu, embora indigno de pertencer ao número dos vossos servos, mas desejando participar dos benefícios da vossa misericórdia, prostrado a vossos pés, consagro-vos o entendimento, para que sempre pense no amor que mereceis. Consagro-vos a língua, para que sempre vos louve e propague a vossa devoção. Consagro-vos o coração, para que depois de Deus vos ame sobre todas as coisas. Recebei-nos, ó Rainha incomparável, no ditoso número dos vossos servos. Acolhei-nos debaixo da vossa proteção. Socorrei-nos em nossas necessidades espirituais e temporais, e sobretudo na hora da nossa morte. Abençoai-nos, ó Mãe Celestial, e com vossa poderosa intercessão, fortalecei-nos em nossa fraqueza, a fim de que, servindo-vos fielmente nesta vida, possamos louvar-vos, amar-vos e render-vos graças no céu, por toda a eternidade, assim seja. Pela intercessão de Nossa Senhora Aparecida, Rainha e Padroeira do Brasil, a bênção de Deus Onipotente, Pai, Filho e Espírito Santo, desça sobre vós e permaneça sempre. Amém.
1: Graças a Deus. Vamos agora até a paróquia Bom Jesus. Terminou a missa das 9 da manhã. Daqui a pouquinho, 3 da tarde, tem a segunda missa com o Padre Rodrigo Oliveira, querido amigo e irmão. Bom dia, Padre.
3: Bom dia, Decimar. Que Deus abençoe. E bom dia a todos os nossos queridos e queridas ouvintes aqui da Rádio Central. Minha gente, que nesta manhã de quinta-feira, a paz do Bom Jesus, o amor de Maria, se faça presente na vida de todos. E eu estou aqui na Rádio Central, no programa do Decimar Leite, o Show da Manhã, para dizer a você que está ouvindo a minha voz nesse exato momento. Olha, meu amigo, minha amiga, eu não sei qual é o peso que você está carregando na sua vida hoje, mas eu quero fazer um pedido para você. Não desista. Eu quero pedir isso para você, para o Senhor, para a Senhora. Não desista. Olha, gente, as tempestades, elas muitas vezes, elas vêm na vida da gente. Quantas tempestades! Às vezes vem aquela tempestade muito forte que a gente não consegue nem imaginar como sair dela. Não é uma tempestade terrível. Mas eu quero dizer a você que está do outro lado do rádio, meu amigo, minha amiga, as tempestades passam. Tudo na vida passa, inclusive as piores tempestades. Os dias cinzentos, sabe, quando tudo fica escuro, os dias escuros, cinzentos, vão embora. e o sol, meu amigo, minha amiga, volta a brilhar. Você pode reparar, pode vir a pior tempestade, tudo fica escuro, mas depois o sol volta a brilhar, porque a tempestade passa. Então, tenha paciência com o que você está passando, tenha calma, confie no poder de Deus, reze com o padre aqui nesta manhã e procure a paróquia Bom Jesus. E sabe o que é que vai acontecer? Vai dar tudo certo. Tenha paciência, tenha calma, tenha fé, reze conosco aqui nesta manhã e procure a paróquia Bom Jesus. E as coisas vão mudar para você. Inclusive amanhã, sexta-feira, nós teremos as missas carismáticas na paróquia Bom Jesus, ali no Jardim Santa Lúcia. Venha começar uma novena de Nossa Senhora Desatadora dos Nós. Venha participar às 9 da manhã e às 7:30 da noite. As missas com a imposição das mãos, a unção com óleo bento e a oração forte do exorcismo na fé de Nossa Senhora Desatadora dos Nós. 9 da manhã e 7:30 da noite. E eu quero lembrar que a paróquia Bom Jesus fica na Avenida Carlos Lacerda, 226. Avenida Carlos Lacerda, 226, no Jardim Santa Lúcia. Gente, é a mesma avenida do terminal de ônibus da Vila União. A paróquia Bom Jesus é o local das maravilhas de Deus. Vamos rezar? Nesta manhã, vamos falar com Deus. Meu bom Jesus, neste momento de fé, estenda suas mãos e abençoe os nossos ouvintes. Senhor, acalma as tempestades da vida e que todos recebam a tua gloriosa paz. Em nome do Pai, do Filho e do Espírito Santo. Amém. Meus amigos, minhas amigas, fiquem ligados aqui na Central, no Show da Manhã com Decimar Leite. Fiquem com Deus e até amanhã nesse mesmo horário.
4: Até amanhã. Até lá, padre querido, amigo, padre Rodrigo Oliveira. 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
4: 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Água, fonte de vida, de saúde, de pureza. Que a água abençoe o seu lar, na voz do padre Antônio Maria.
7: Agora nós vamos pedir a Deus que abençoe a nossa água. A água que eu tenho aqui e a água que você tem aí. Senhor Deus Todo-Poderoso, fonte e origem de toda a vida, abençoe esta água que vamos usar com confiança para implorar o perdão dos nossos pecados e alcançar a proteção da vossa graça contra toda doença e cilada do inimigo. Em nome do Pai, do Filho e do Espírito Santo. Amém. Lavai-nos, Senhor, de todo mal. Amém.
4: O Padre mais milagroso do Brasil, Padre Donizete de Tambaú.
8: Benedicta Dele Potente, Pater Felicia Santo, descende vós, Mãe de Sempre,
4: Final do programa. A partir de agora, Soninha Amaro comanda mais uma edição do A Hora é Agora. Bom programa pra você, Soninha. Que Deus te abençoe, viu?
9: Chegar aqui, ó.
4: Tá bonito. Tudo lá bem? Fora.
9: Ah, tá bonito. Hoje tem umas nuvens bonitas, né? Lógico, ontem não tinha nenhuma. Mas tá, assim, o sol tá bem bonito, viu?
4: Tá.
9: Tá gostoso, tá leve.
4: 22 graus agora.
9: É, mas o sol tá muito bom, tá bonito.
4: Tá gostoso, então?
9: Tá gostoso, tá do jeito que você gosta, que tá começando a ficar, hein?
4: Tá, pelo amor de Deus, frio não, mas que jeito, não, o frio
9: mar. É desse mar, mas você já sabe, né, que dezembro e janeiro vai estar do jeito que você quer, 42 graus.
4: Delícia,
9: velho. 42 graus, é melhor você deixar sua cabeleira crescer mais ainda, hein?
4: Calor, vem em mim, calor.
9: Nossa, 42 graus, você aguenta?
4: Adoro, morei no Rio de Janeiro.
9: Mas 44 você não aguenta.
4: Graus de temperatura?
9: É, vai vir 42, 43 graus, dezembro e janeiro.
4: Morei no Rio de Janeiro.
9: Ah, eu vou amar esse calor, viu, gente, que tá...
4: Morei no Rio de Janeiro, então pra mim, pô, é delícia, bom demais.
9: Ai, 44 eu não aguento, gente.
4: O frio me dá dor.
9: É.
4: O frio me deixa...
9: Mas, ô Decimar, mas a gente aqui, a gente não chegou 44, né, aqui.
4: Ah, já.
9: Aqui não. Não, aqui não chegou. Não chegou.
4: 40 aí.
9: Chegou 40 graus, mas 44 vai ser loucura.
4: Ai, que delícia. Tchau, gente.
9: Tchau, Decimar.

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0: bom dia. Hora é agora. Estamos aqui hoje, quinta-feira, dia 17 de setembro de 2026. Tudo bem aí, gente? Hoje é quinta-feira. Hoje é dia de dobradinha. E quem tá fazendo dobradinha aí? Quinta-feira é dia de dobradinha. Quarta é feijoada. Estou aqui, você, minha amiga. Já estão escrevendo, já estão mandando mensagem. Manda mensagem, sabe por quê, gente? É de áudio, porque eu gosto de ouvir vocês, tá bom? Vocês ajudam a gente a fazer o programa A Hora é Agora. Seja bem-vindo, não tem idade para participar do nosso programa, não tem idade, então seja bem-vindo, seja bem-vinda. Daqui a pouquinho tem a perguntinha, o significado da palavra. Vocês gostaram? Ah, Sônia, amei ontem. Então, muitas participações, daqui a pouquinho mais uma palavra. Ontem foi balela, né? Responderam muito bem, hein? Pelo amor de Deus, vocês são ótimos. Então vamos que vamos, mensagem positiva do dia 17. Hoje, daqui a pouquinho, a nossa primeira atração aqui é a nossa mensagem positiva do dia. Daqui a pouquinho tem a nossa receita culinária, sempre uma bem gostosa. Gente, a minha amiga ligou no particular, mandou no particular, ela falou: Sônia, ouvinte, né? Eu esqueci o nome dela, mas não posso esquecer não, peraí, senão ela fica triste. É Adélia, ela falou: Sônia, eu quero a berinjela que você deu, parece que foi na segunda, e eu procurei, gente, a berinjela, não tô conseguindo, porque várias de berinjela eu dei. Então, Adélia, escrevi pra você, eu dei várias de berinjela, na segunda-feira eu não achei o dia que eu dei a berinjela, tá bom? Então, você que tem a receita de berinjela, manda pra mim, que eu mandei aí. Eu não sei se é torta de berinjela que ela quer. Adélia, escreve aí pra mim agora, que eu perguntei. Dei várias receitas. Só que saiu Deus, viu? Deus, várias receitas. Então, você pega e fala qual tipo. Foi torta, tá? O que foi que eu dei de berinjela? Refogada no forno? É só falar pra mim que aí eu acho rapidinho. A minha amiga que tiver a receita de berinjela aí que eu tenha passado, manda pra mim. Ela falou que foi segunda, eu acredito que segunda eu não dei berinjela não, viu? Então tá aí, seja bem-vindo, seja bem-vinda. Nós vamos falar do Padre Vieira, capelinha do Padre Vieira. Agora tá fácil, né, Vera Lúcia? Agora tá fácil, né? Tá todo mundo aí ligadinha e sabe aonde é. Facinho, facinho, facinho. Às vezes a gente complica tanto e é tão fácil descendo a José Paulino, né, de carro a pé. Vira à esquerda, mas não vira na Senador Saraiva, onde começa a Senador Saraiva, o Zimbo Maia ali. Não, é na paralela, uma ruinha bem pequenininha, aquela paralela, fica grudadinha com a Senadora Saraiva, com o Orozimbo Maia, assim que você desce a José Paulino, é aquela ruinha, viu, gente? É Jorge Miranda, número 40, daqui a pouquinho mais detalhes, capelinha do Padre Vieira, abrir os caminhos, fechar o corpo, tanta coisa, né? Às vezes você fala, nossa, tanta coisa tem acontecido, mas o padre, ele vai te ajudar, ele vai te ajudar. Tá bom? Então, domingo, às 9 da manhã, consulta espiritual, e às 2 da tarde. Obrigada, viu? Já estou escrevendo. Foi estrogonofe de berinjela, Sônia Amaro. Tá aqui a receita. Gente, a nossa amiga, eu gosto de atender os amigos, viu? Muito. Eu sei agora qual é. Vamos falar agora. Adélia, foi estrogonofe de berinjela que você quer? Já tá aqui, ó. Já mandaram pra mim aqui as nossas amigas, a Irene. Acho que várias já mandaram aqui, viu? A Irene foi a primeira que mandou. Obrigada, Irene. Ela mandou com receita e tudo. Estrogonofe de berinjela. Ah, foi isso mesmo, na segunda. Você tem razão, Adélia. Porque eu almocei no domingo e no local tinha estrogonofe de berinjela. Mas eu escolhi outra coisa, depois eu fiquei pensando no estrogonofe de berinjela. Então, estrogonofe de berinjela foi, Adélia. Já tô enviando pra você, meu amor. Obrigada, Irene. Obrigada mesmo. Bom, oração do poder de Jesus um pouquinho antes, 10 pro meio-dia, mais ou menos. Tá? Por quê? É logo meio-dia até meio-dia 25 tem o horário eleitoral. Tá bom? E depois do horário eleitoral, meio-dia 25, a gente volta trazendo, e se fosse você, as nossas brincadeiras e a palavra de hoje, significado e a frase. Nossa, Sônia Mar, virou professora agora? Palavra, significado e frase. Ô, louco, hein? Então, tudo isso e muito mais. André Pereira, bom dia, meu amor.
1: Bom dia!
2: Esse cara sou eu.
0: Essa camisa aí é nova, André? Bonita a camisa, hein? Bonita.
3: Obrigado!
0: Bonita, eu falando obrigada, gente. Bom, agora os telefones para você poder participar.

0: Márcio, eu tô aguardando você, minha amiga. Tô aguardando você. E agora, nossa mensagem positiva do dia 17. Vamos ouvir?
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2: Imagine um garimpeiro caminhando por uma região conhecida por esconder pequenas veias de ouro. Ele entra ali com ferramentas, esperança e desejo de mudar de vida. No começo, faz tudo com pressa. Cava em um lugar. Depois corre para outro, bate nas pedras, levanta poeira. Muda de direção a cada poucos minutos. Quando não vê brilho imediatamente, abandona aquele ponto. Termina o dia cansado, sujo de poeira e sem encontrar nada. Não porque não havia ouro, mas porque ele se movia rápido demais para perceber os sinais do terreno. Então, um garimpeiro mais velho se aproxima e diz: "Você está levantando tanta poeira que não consegue ver o brilho." No dia seguinte, o jovem faz diferente. Caminha mais devagar. Observa a cor da terra. Presta atenção nas pedras. Quando a poeira sobe, ele espera baixar. E quando a poeira baixa, ele vê melhor. Em certo ponto, percebe um pequeno brilho quase escondido. Não era grande. Não era impressionante. Mas ele teve calma. Cavou ao redor. Seguiu aquele sinal pequeno. E ali encontrou uma veia maior. O ouro estava lá. Mas só apareceu quando ele parou de levantar poeira com a própria pressa. Guarde isso. Muitas oportunidades não estão escondidas demais. Nós aqui, às vezes, estamos agitados demais. Quando você se acalma, a poeira baixa. E quando a poeira baixa, você começa a perceber o brilho. Às vezes, o brilho é uma ideia de negócio. Às vezes, é uma conversa com alguém que pode te indicar. Às vezes, é uma habilidade sua que pode virar renda. Às vezes, é uma pequena chance dentro do trabalho que você já faz. Porque a maioria abandona coisa boa porque não teve o resultado rápido que sonhava. E acaba trocando constância por empolgação. Troca construção por promessa fácil. Troca foco por novidade. E é justamente a calma que protege você dessa situação. Porque uma pessoa calma consegue olhar para uma oportunidade e perguntar: isso é semente ou distração? Essa pergunta separa destinos. Nem tudo que aparece é semente. Algumas coisas são distrações bem vestidas. Parecem portas, parecem chances, parecem atalhos, mas no fundo apenas consomem tempo, energia e paz. Uma semente verdadeira pode começar pequena, mas carrega futuro. Uma distração pode começar brilhante, mas não cria raiz. A ansiedade se encanta com o brilho, a calma procura raiz.
0: E 12 minutinhos, daqui a pouquinho a gente começa a atender você, mas tem essa daqui, olha, uma bem antiga, João Paulo e Daniel. É poeira danada. É raiz, né, André? É bem raiz essa daí na voz de João Paulo e Daniel.

0: 11h15. Vamos agora ao nosso giro aqui da mais querida Saber, das nossas amigas. Como estão vocês? Bom dia, bom dia. Ah, tá todo mundo aqui, eu acho que mandaram várias, né? Várias. É, Sônia, foi estrogonofe de berinjela. Vamos ouvir a Nádia.
1: Raça negra, dono do seu beijo.
0: Raça negra, dona do seu beijo. Tá bom, querida.
1: Bom dia, Sônia Amaro. Tudo bem?
0: Tudo bem,
1: bota essa música aí pra nós, ó. Tu tá cantando no karaokê. Preciso treinar mais. É, dono do seu beijo com raça negra. Bora dançar?
0: Bora,
1: e
0: já.
1: E o sol brilhou.
0: Segura aí que o
1: Nádia,
0: sol. Segura, Nádia, que o sol tá brilhando. Já já nós vamos atender você, hein? Já tá marcado aqui.
2: Sônia, é torta de berinjela. Eu também quero.
0: Deus,
2: eu não lembro o dia, mas eu sei que foi torta de berinjela.
0: Essa é outra.
2: Eu tava ocupada no fogão aqui, não teve como eu te ligar. E continua com o nome do marido da minha amiga, o Zezinho, em oração, por favor, Sônia. É complicado. Ah, desculpa a minha falta de educação. Bom dia ainda, tá? Beijos.
0: Tá bom, Ezinho, é esposo da sua amiga, é isso? Esposo da amiga da Rose. Da amiga da Rose. Ô, Rose, eu dei esse aqui, então, a torta de berinjela ou estrogonofe de berinjela? Bom dia, Maria, bom dia. Você mandou receita de ontem? Não, mas já tá aqui, viu? Vou mandar, porque ontem não deu tempo. Ontem não deu tempo, então agora eu vou mandar de ontem, daquele, tipo uma sobremesa, tipo um pavê de bolacha de maizena, né, gente? Viu, Maria? Vou mandar, já tá aqui, ó. Aliás, já coloquei na matriz do computador da rádio, tá bom? Seja bem-vindo, seja bem-vinda na programação especial.
3: Oi, Sônia lindona, tudo bom com você, meu amor?
0: Oi, amor.
3: Eu, Hélida, peço que você continue nos colocando em oração. Por saúde, Hélida, Larissa e Luan, gripe deu muito forte aqui. Ontem eu tive que levar o Luan no pronto-socorro de novo. Aí bateu raio-x, não é pneumonia, mas deu bastante catarro no peito, sabe?
0: Sim.
3: Tem. Aí a Larissa tinha levado no domingo. Ah, eu vou dizer, viu? Tá difícil, mas vai passar. Em nome de Jesus, né?

0: Biscoito de araruta, por favor, tá, querida, biscoito. Envia pra mim.
1: Araruta.
0: Fiquem com Deus, tudo de bom.
1: Araruta.
0: Eu já estou quase saindo para salvar os meus leões.
1: Tá certo, meu amor, salva bastante, viu? Isso é importante. Minha amiga que mandou também a receita.
2: Oi, Soninha, bom dia.
1: Bom dia.
2: Então, logo que você falou, eu falei, eu vou enviar.
1: É, mandou.
2: Olha,
1: de
2: Soninha,
1: primeira.
2: Hoje pra mim é um dia muito especial, tá? Em primeiro lugar, quero desejar a você, toda essa equipe maravilhosa da Central, um abençoado dia, um dia lindo, sol azul, um sol maravilhoso, graças
1: Amém.
2: A Deus, apesar que a gente também precisa da chuva,
1: Sim,
2: né?
1: Sim, precisa.
2: Mas o sol tá lindo. Lindo, lindo. Então, um abençoado dia para nós, tá bom?
1: Amém.
2: Ô, Sônia, eu, além de você colocar, por favor, você colocar a minha família Santos da Cruz em oração, hoje para mim é um dia muito especial, minha linda. Hoje a minha netinha Alice tá fazendo 20 anos, a minha neta. Uma menina abençoada, estudiosa, trabalha, estuda. É um amor de menina, muito, muito responsável. Então, eu só tenho que agradecer a Deus a vida da minha netinha, Alice, tá bom? Por favor, ô, Sônia, coloca o nominho dela em oração e dá parabéns pra ela.
1: Lógico.
2: Depois eu vou enviar pra ela, tá bom?
1: Tá bom, tá agora aí.
2: Um abraço,
1: hein?
2: Sônia, fica com Deus.
1: Liga o play. Sim. Apertou o play aí, Irene? Alice? Para você, 20 aninhos. A vovó, ó, tá muito orgulhosa de você. Aliás, toda a família aí, Cruz, né? Família Santos da Cruz. Então, Alice, parabéns, muitas felicidades, muitos anos de vida, tudo de bom, viu? Que você consiga tudo aquilo que você quiser da sua vida. Que Jesus cubra com o manto sagrado sempre. Sucesso, sorte e saúde, Alice. Mais uma aqui que quer falar comigo. Oi, oi, oi.
3: Oi, Soninha, bom dia. Eu tô com muita saudade de você, do seu programa.
1: Oi, amor.
3: Fiquei uns dias sem assistir, porque eu fui pra Poço de Caldas.
1: Estou aqui.
3: Fiquei 10 dias lá, mas agora tô vendo todo dia, ouvindo todo dia seu programa. Gosto muito. Não falo com você, mas todo dia tô ouvindo, tá? E estou melhorando dia a dia, né?
1: Sim.
3: Cada perca do meu marido.
1: Sim.
3: Mas fazer o quê? Não tem solução. E ontem eu fui no médico Albertinho, do Padre Vieira, da igrejinha, e eu passei lá. Não tinha mais quase ninguém, tinha só duas pessoas lá.
1: Tá.
3: Aí o senhor que tinha lá falou para esperar, esperei, depois entrei, dei um abraço no Padre Vieira. Parece que o abraço dele já me
1: Sim.
3: consolou um pouco, sabe? Como ele é poderoso, maravilhoso. E mandou um abraço pra você, viu?
1: Ah, outro.
3: E agora qualquer quarta-feira, nem que eu não fico lá pra assistir, eu vou levar um bolo pra ele. Ele ficou tão feliz. Só não levei ontem porque eu não pensei bem, né? Devia ter pensado, porque eu passo na porta, tinha deixado lá com o funcionário. Mas qualquer hora eu vou lá dar, levar o bolo pra ele. Tá bom, Soninha?
1: Tá bom,
3: Pessoa
1: Maria.
3: Maravilhosa dali é o Padre Vieira, viu? Só as palavras dele já, a gente já fica mais conformada. Mas é muito bom, sabe? Gostei muito de conversar com o Padre Vieira, tá? E mandou um abração pra você.
1: Outro.
3: Soninha aí, que deu o Rony, sumiu.
1: Não, não
3: Quando
1: sumiu
3: que ele
1: não.
3: Volta?
1: Tá, diz que é dia 23.
3: Eu amo seu programa, viu, Soninha? Só que não é todo dia que eu posso falar, né? Então Sim. eu fico ouvindo, todo dia eu tô ouvindo o seu programa, põe meu nome nas orações, viu?
1: Maria Rita, põe.
3: Eu tô precisando muito de oração, como o Padre Vieira disse, tá?
1: Sim.
3: Mais um beijão para você, um bom programa e para todos que trabalham aí com você, tá?
1: Tá certo, querida.
3: Vou falar o nome de cada um porque eu não vou lembrar. E um beijão pra você.
1: Tá bom,
3: bom
1: meu amor, tá bom.
3: Tchau, manda a receita pra mim. Tchau,
1: vou
3: tchau.
1: Colocar, é o Padre Vieira, as palavras dele, sensacional, viu, gente? Ajuda muito. Bom dia, minha vida.
4: Bom dia, Sônia. Tudo bem?
1: Oi.
4: Aqui é na Jardim Campos Verde, de Hortolândia. Você tá bem?
1: Tô bem, tá, bem, tá, né? Tudo bem.
4: O Rony tá curtindo a

0: férias dele.
1: Tá,
0: né?
1: Curtindo. Dia 23 ele volta.
0: Escuta, minha linda, você manda a receita que você tá dando hoje e a de berinjela também, que você falou que você vai mandar.
1: Tá, berinjela.
0: Por favor. Coloca o meu nome na oração da minha família, na Irmã de Jesus, por favor. Muito obrigada, um beijo, tchau.
1: Aí, Bueno de Jesus, tá aqui já. Ô, André, tá ainda faltando 6 minutinhos, dá tempo da gente tocar a música da nossa amiga que pediu, né, a Nádia? Raça Negra, dona do seu beijo, é isso mesmo? Dona do seu beijo? Que é isso, Nádia? Vamos ouvir então, Raça Negra.

0: 28 minutinhos, tem ainda 2 minutinhos, dá tempo de eu atender você até os comerciais, gente.
1: Oi, Sônia, bom dia, tudo bem? Sônia, coloca o meu nome na oração, eu, a Laurita, o Paulo Sérgio, o Paulo Martins de Freitas, que é meu esposo, a Elisângela, minha filha, minha neta, Maria Eduarda, e especialmente para Maria Luísa, ela tá fazendo 12 anos hoje, é uma menina muito inteligente, e eu amo muito ela. Coloque elas nós todos na oração, tá bom, Sônia? Um beijão pra você, fica com Deus, que Deus nos abençoe.
0: Parabéns pra você nessa data querida.

0: você, para todos que estão fazendo aniversário, muita saúde, muita paz, uma vida iluminada por Jesus. Agora tem a Maria que fala comigo, Lorente.
1: Sônia Mara, tudo bem com você? Corônicas, menina?
0: Tá sim.
1: Oi, Sônia, coloca minha família em oração, tá? Coloca o Luciano Lorente, meu filho por 9 dias, que ele só reclama dor de cabeça. Só. Você coloca o nome dele?
0: Coloco, sim.
1: E que
0: sim.
1: Deus abençoe você, suas filhas, seu marido. E tudo de bom pra você. Uma ótima quinta-feira. Ainda bem que parou pouca chuva, né, Sônia? Que tava, né? Mas tá bom, Deus sabe o que faz, né?
0: Ele sabe.
1: Um abração,
0: a natureza também.
1: Dinheiro. Eu não falo pra você muito, mas escuto você todo dia, tá? Beijo.
0: Ô, Maria, obrigada. Toda a família Lorente, obrigada mesmo de coração, hein, querida? Obrigada mesmo pela audiência. 11 horas e 30 minutinhos, a gente vai sair para os

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0: 11h35 minutinhos, essa é a central, a mais querida, né? Porque você é o mais querido, mais
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0: Quando a gente fala da Rádio Central, eu volto lá naquele passado, gente. Meu pai dourado, como o tempo passa, né? Tempo passa e as coisas vão acontecendo. Era tão jovem, né, André? Você não lembra de mim lá? A primeira vez da Rádio Central foi na Lusitana. Ficamos 3 meses lá, quando eu fui contratada, né? E depois de 3 meses já fomos para Orlando Carpino, né? Aí ficamos vários anos lá, depois saí. Mas foi um momento, assim, anos maravilhosos com vocês, viu, gente? Quando a gente pensa no passado, toca uma música que nem tocamos aí do João Paulo e Daniel, Raça Negra, a gente também tocou muito, então a gente volta ao passado. A música tem isso, né? Você consegue voltar aquele passado distante e muito bom. Bom, oi, Sônia Amaro, Luzia, tudo bem? Dona Luzia, se possível, mande a receita de berinjela pra mim. Já tô enviando as berinjelas aqui, tá bom? É, berinjela estrogonofe, né? Luzia. Estrogonofe. Pronto, já coloquei aqui, fica mais fácil. Bom dia, minha amiga. Como é que você tá, Regina?
2: Oi, Sônia, bom dia. Bom dia, minha querida, tudo bem?
0: Bom dia,
2: sou a Regina, aqui de Morungaba. Soninha, tô passando para desejar para você uma quinta-feira cheia de bênçãos e coisas boas. Viu, Soninha? Soninha, não ando mandando muita mensagem, Soninha, mudei novamente.
0: Mudou?
2: E tô aqui na luta com essa chuva, não é brincadeira, né, Soninha? É muita coisa pra gente fazer. Então, Soninha, eu quero que você coloque a minha família na oração aí do poder de Jesus, viu, Soninha?
0: Amém.
2: Não esqueço, não. Não mando, mas estou aqui na horinha da oração, orando e pedindo por todos nós, por todos os necessitados. Minha família, família Justino, Vilas Boas, Silvério, Batista, Oliveira, Martins. Coloca aí todas essas pessoas, viu? Todas essas sobrenomes aí que são dos meus familiares, viu, Soninha? Beijo grande no teu coração, querida. Quando puder, toca uma música pra mim da Clara Nunes. Muito obrigada, que Deus te abençoe grandemente, você e toda a sua família e todos os seus ouvintes. Beijo, fique
0: beijo,
2: com Deus.
0: Beijo, Regina, Morungaba, beijo, beijo. Marquei aqui, vou copiar o restante da família, viu? Vilas Boas, Martins e também Vilas Boas, Martins, Justino, e tem mais duas aí, tá? Eu vou ouvir aqui, acho que vai dar tempo. Quem mais fala comigo? Bom dia, minhas amigas. Tá tudo bem aí? Tudo certinho? Nossa, gente. Muita gente mesmo aqui, viu? Claudete Pastore, daqui a pouquinho eu vou colocar o seu nome na oração, viu? Tudo certinho aí com você? Ô, Renato, você tá bem, meu bem?
3: Bom dia, senhor Amaro. Mandei um abraço pro Renato e Valinhos. Mensagem do dia.
0: Mensagem, Renato, mensagem. Deixa eu colocar aqui, Renatão. Mensagem 1328 é o telefone final. Vamos para nossa cozinha?
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0: Daí, seu almoço. E aí, tem frango aí? Sônia, eu tenho peito de frango. Vamos fazer um fricassê de frango? Ah, delícia, hein?
5: Que delícia.
0: Bom demais, um arroz soltinho, uma salada de rúcula com tomate. Uxi, não precisa nem de feijão. Lógico, e nem precisa, viu, gente? Fricassê de frango, anote. Uma lata de creme de leite. Se você quiser colocar o light, pode, o leve, pode. Aí você coloca light, tá bom? Tudo que eu falar aqui, se você quiser colocar light, você pode. Uma lata de creme de leite, uma lata de milho verde, um copo de requeijão cremoso, pode ser light, 100 gramas de azeitona sem caroço. Vou repetir, tá? 2 peitos de frango cozidos e desfiados. Você já pode cozinhar ele com tempero. 200 gramas de mussarela fatiada. 100 gramas de batata palha, uma xícara de água, pode ser do caldo do frango, uma pitada de sal. Repetindo para você que não tem WhatsApp, fricassê de frango, anote, uma lata de creme de leite, uma lata de milho verde, um copo de requeijão cremoso, 100 gramas de azeitonas sem caroço, 2 peitos de frango cozidos e desfiados, já cozinha com tempero, 200 gramas de mussarela fatiada, 100 gramas de batata palha, uma xícara de água, aproveita a água do frango que você cozinhou, dá mais sabor, uma pitada de sal. Cuidado com o sal, porque se você fizer o frango temperado, tá bom? Modo de fazer. Cozinha os peitos de frango, vai desfiar e vai reservar. Vamos agora no liquidificador? Aí você vai bater o milho, requeijão, creme de leite, a água do cozimento do frango, tá? Uma xícara, até obter uma consistência cremosa. Leve ao fogo o frango desfiado, tá? O creme batido no liquidificador. Isso. Refogue e acrescente as azeitonas, verifique o sal, até obter uma textura firme. Despeje em uma assadeira, cubra com mussarela e leve ao forno até borbulhar a mussarela. E você já pode servir com o arroz. Bom, né, gente? Sônia, esse não é de panela de pressão, que vai tudo na panela de pressão? Não, esse vai na forma, viu? Mas é o mesmo sistema se você quiser pôr na panela de pressão, só que aí você não coloca mussarela, né? Senão ela vai sumir ali no meio. Fica gostoso demais, gente, com arrozinho. Deu até fome, viu, André? E uma saladinha de rúcula com tomate bem fininho, cebola
5: que
0: fininha.
5: Que delícia!
0: Ai, temperado com limão. Meu Deus do céu, bom demais, né, gente? Coisa boa. Bom, foi a nossa receita. Se quiser, pede aqui, tá bom?
4: Sônia Amaro, por favor, que horas são?
0: Anote, 11:43, 11:43, quem fala comigo agora, bom dia, Claudete Pastore.
6: Bom dia, Soninha, tudo bem com você?
0: Tô bem, meu amor.
6: Ah, esse ano aqui não foi muito bom pra mim, não, viu?
0: Por quê, querida?
6: Em março eu tive um AVC na boca.
0: Meu pai.
6: Daí abriu, eu fiquei... Caí da cama, quebrei a mão, o pulso, fiquei 40 dias estada. Quando eu tive AVC, fiquei 4 dias no hospital. Ai, foi um horror, viu? Tomara que até o final do ano não me aconteça nada.
0: Amém.
6: É... Mas agora eu tô tudo bem comigo, viu?
0: Tá
6: só
0: bom.
6: Não tenho muita força na mão. Né, mas fiz fisioterapia em casa, porque o laboratório do Mário Gatti estava demorando para me chamar. E, mas está tudo bem agora, Soninha.
0: Ah, graças a Deus, menina. Toma cuidado.
6: Te mando um abraço, um beijo. Esquece de pôr eu no poder da oração.
0: Claudete Pastore, tá bom? Saúde.
6: Um bom programa pra você.
0: Eu vou pôr proteção também, viu? Ó, cuidado com a cama, gente. Dorme, não sei se é sua cama de solteiro ou grande, de casal. Procura, né, pôr um colchãozinho do lado ou encostar mais próximo da... Como que fala? da parede, colocar uns travesseiros assim perto da parede para não ficar geladinho, né? É, não, cuidado, porque cair da cama é um perigo, né? Eu já caí também, já caí da cama. Ai, sorte que não aconteceu nada. Não sei por quê, viu? Cair da cama assim, né? É, gente, cair da cama é complicado, até pra criança, viu? Não é pra gente mais velho, não. Criança também. Tá aí, bom dia, bom dia. Quem fala aqui comigo, José Roberto. Tudo bem, querido? Tudo bem? Uma nova manhã se inicia. Que nesse dia Deus te cubra com todas as suas bênçãos e proteção. Bom dia, bom dia. Bom dia mesmo. Deixa eu ver se foi para mim. Foi para mim mesmo. 11:13 ele mandou. Roberto, José Roberto, um beijo para você. Obrigada, viu, pelo carinho. Ih, tem tanta gente aqui. Sobe, Sônia. Sobe e vê aqui mais uma figurinha. Bom dia, Sônia. Quinta-feira. Obrigada. Deus abençoe você também, viu, minha amiga? Deixa eu ver quem é. Lúcia. Lúcia, bonitinho. Fala o nome de vocês, viu? Vamos agora rapidinho até a capelinha do Padre Vieira, gente.
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0: Capelinha do Padre Vieira, gente. Você viu o que a Maria Rita falou? Só do abraço do Padre Vieira ela já sentiu bem. Então é isso, minha amiga. É isso. A proteção. Ontem eu falei com ele. Tinha uma querida amiga dele lá na capelinha, ela queria uma receita da gelatina. Ele falou, Sônia, manda que ela tá aqui, já mandei ontem. Então é isso, o Rony ainda comentou, olha que bonito, a sua ouvinte lá, amiga dele, pedindo a receita para ele, estava lá no momento, ainda escutei a voz dela. Então é isso, gente, a capelinha é amiga. Entra no coração de vocês, meu. E o padre, como ele faz uma reza boa. Eu posso dizer que é uma reza forte? Isso, que a gente quer. Uma consulta espiritual boa. Porque muitas vezes a gente está sentindo coisas que fala assim, meu Deus, a vida parece que não é boa, mas ela é boa. Mas às vezes a gente se perde em pensamentos. Tá tudo tão difícil, mas a gente pode ficar mais fácil. Você viu a mensagem de hoje da poeira? O cara tava tão rápido que ele não conseguiu ver o ouro, entendeu? Viu só a poeira. Então, muitas vezes a gente precisa de uma palavra amiga, de uma consulta espiritual, um exorcismo quando é mais forte. Porque esse mundo tá tão... Deus fez tudo maravilhoso para nós, tudo. Jesus, né, seu filho. Mas nós, seres humanos... estragamos um pouco das coisas. Então, o mundo ficou assim e tem coisas voando, espalhada no mundo nosso, perto da gente, ruim. Por isso a gente tem que fechar o nosso corpo. Sabe o carro blindado? A gente tem que brindar o nosso corpo no Padre Vieira, capelinha do anjo São Miguel Arcanjo. Brindar e abrir os caminhos. Proteção, né? Prosperidade. Né? Olha, a água fluidificada, né? Lavar os pés, as mãos, é bom para abrir os caminhos, amarrações, amorosa, namoro, tá muito triste, você tá entrando em depressão e nem sabe por quê, isso acontece, tá bom? Então vamos tirar toda essa inveja, esses vícios, brigas na família, doenças, desemprego, perseguição no trabalho, ameaça de morte, desconfia que alguém fala assim, mas meu Deus, tá indo tão esquisito as coisas, que tá acontecendo tanta coisa ruim, um atrás da outra, que parece que tem alguém que fez um ritual maligno, não é? Trabalhos espirituais do mal contra você e sua família. O padre vidente exorcista de Campinas tem o poder do exorcismo, tá bom, gente? Forte, desmancha todo tipo de trabalhos espirituais contra você e sua família, e ele vai abrir o caminho através da sua data de nascimento, minha amiga, meu amigo, tá? Porque é através da data de nascimento e o oculto será revelado. 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
0: 11:51. Bom, quem mais fala comigo aqui? Dá tempo, André? Dá tempo antes da oração?
7: Bom dia, Soninha. Aqui é Valdir de Paulista, amiga do Bazazinho. Põe nosso nome em oração. E o sol tá rachando. Que ficar uma semana assim tá bom, né?
0: É.
7: E choveu bastante.
0: Amém.
7: Abraço para todos. E o Rony se divirta aí nas férias, hein, Rony? Às vezes as férias renova, né?
0: Renova? Oxe, é bom demais. Ontem a gente andou de tirolesa, viu? Aí eu gritei muito, acho que foi charme aquilo lá. A Julinha desceu que nem uma beleza, ah, menina forte, a Bruna também. E filmando lá os caras, muito obrigada, viu, lá da tirolesa. Carinho com a gente, assim, olha o Pedro, Sônia Amaro não vai errar outro nome, Sônia Amaro. Julinha, manda pra mamãe aqui o nome de todos, ganhamos copos, né? É, muito obrigada aí, a tirolesa do Taquarão. Eu falei, gente, tá bem seguro? A minha família tá aqui, hein? Júlia e Bruna foram juntos, mas separado as cordas, né? Com cabo de aço. E depois foi o Rony e eu também separados, mas juntos na mesma posição. Ele soltou nós dois. É, então, muito bom. Eu vou lembrar aqui o nome de todos, vou mandar luzinho pra vocês, viu? Obrigada pelo carinho especial. Estão de parabéns, estão de parabéns.
8: Oi, Soninha, bom dia, Soninha, coloca meu nome, Maria Zuma Pereira Vianas, na oração, José Igor Altafim, Anderson Fernando Altafim, toda a minha família, tá, Soninha?
0: Toda essa família, meu amor.
8: Tô te ouvindo aqui hoje, tá bom? Um beijo, Soninha.
0: Beijo.
9: Bom dia, Soninha, um abraço
0: dia,
9: pra todos
0: amor.
9: Vocês aí da rádio, pra você, pro Rony, pras meninas, pra todos vocês, todos nós precisamos muito de oração, o mundo inteiro. Coloco meu nome de oração, Vera Luz Pereira da Silva, família Silva Pereira, e eu quero essa receita, muito boa.
0: Vera Lúcia Silva Pereira, né? Pereira, nossa gente, olha quanta gente, que coisa boa. Mande áudio, viu? Rosângela Fâncio também e família, recuperação, saúde. Viu, Rosângela, já tá na nossa oração, viu, meu amor? Rosângela Fâncio.
10: Bom dia, Sônia Amaro, sou a Rita Felipe de Hortolândia. Gostaria que você ponhasse a família Felipe e a família Delmondes na oração. E por favor, Soninha, manda a receitinha pra mim, tá bom?
0: Tá bom, meu bem.
10: Obrigada.
0: Tá aí a Rosângela Fâncio, a Rita também, Felipe, toda a família Felipe, Rosângela Fâncio. André, o horário tá tudo certinho aí, né? Eu tô correndo aqui pra atender todo mundo.
11: Sônia Amaro, bom dia.
0: Bom dia,
11: Sônia, mãe. Se for possível, manda pra mim a receita do estrogonofe de berinjela.
0: Regina.
11: E essa aí do fricassê de frango, tá? Faz favor, se for possível.
0: Lógico que é, já tô mandando.
11: E se for possível também, toca a música de Alan e Aladim.
0: Alan.
11: E a 2 graus.
0: Aladim.
11: Uma quinta abençoada aí pra vocês e uma tarde abençoada.
0: Amém,
11: também.
0: Amém, Regina.
11: Abraço pra você, pras meninas, pro Rony e pro André.
0: Tá certo, então vamos
11: Deus
0: a nossa...
11: Deus abençoe, André.
0: Amém. Vamos à nossa oração do poder de Jesus.
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0: Todas as pessoas que estão comigo agora, reze a oração do poder de Jesus. A gente quer colocarzinha, né? E toda a família na oração do poder de Jesus. Rose, né? Também o Zinho, né? Zinho, a Rose, o esposo da amiga dela, que é o Zinho, Elida, Luan e Larissa, Eliete, Dalva Januário e família, Irene Jardim Tamoio, a neta Alice, que está fazendo aniversário hoje, Maria Rita e família, Nair Bueno, de Jesus, Hortolândia, Laurita, o Paulo Sérgio, todos da família da Laurita, a Maria Lorente, Luciano Lorente, Luzia, Regina Morungaba e família, todas as famílias dela, Vilas Boas, Martim, né? Renato e família, Claudete Pastore pela saúde e proteção, Valdo Bazar, Maria Zilma e família, Catarina Conforto, saúde para Catarina e família dela, Vera Lúcia Silva Pereira, Rosângela Fâncio, Rita, Felipe Del Monte, Regina Pavim e também a nossa amiga Aline, aqui do nosso WhatsApp, a Rose, a Marlene Aparecida Alves, todas as pessoas que estão junto comigo agora, mesmo que não tenha participado. Reze a oração do poder de Jesus. Senhor Jesus, estou diante de ti para agradecer as graças que eu tenho alcançado. Em teu santificado nome, eu peço perdão para aqueles que me ofenderam e que porventura eu tenha magoado. Peço também amparo para minha saúde, de minha família, dos meus ouvintes. Peço que interceda junto ao seu Pai Todo-Poderoso para que proteja a mim e todas as pessoas que eu mais amo, nos livrando de todo mal. Tenho certeza que vou superar a dificuldade em que me encontro, graças à fé que eu tenho em ti, Senhor. Fecho os olhos a todo espírito do mal e abro meu coração apenas para aquilo que me ensinou, para as obras de teu Pai. E nesta oração, do seu poder, eu venho pedir tua bênção. Que Deus, vosso Pai, com toda a sua força e misericórdia, me dê esperança e proteção nas horas mais difíceis de minha vida. Afaste o medo e a dúvida de minhas decisões. Fortaleça minha fé a cada dia. Em nome do seu poder, Senhor Jesus, que assim seja. Amém, Pai Celestial. 11 horas e 58 minutinhos, já está na hora do nosso horário eleitoral, André. Nós já vamos sair? Então vamos lá, gente. Eu vou continuar atendendo você pelo nosso WhatsApp nesses 25 minutinhos, tá bom? Volto ao meio-dia e 25. Até já.

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0: Estou aqui, deixa eu abaixar aqui. Ele chega com velocidade máxima. Ed Valeixo, até uma hora.
1: Que vergonha.
0: Ai, Ed Valeixo, meu Deus do céu.
2: Calma, copada.
0: Dá um brilho aí no meu som, aqui no meu. Ok, vai, melhora aí pra mim. Ok, agora melhorou. Ai, socorro, gente, socorro. Ô Edson, vamos já abrir com a música.

música pra gente pagar e daqui a pouquinho eu venho com Se Fosse Você e também com uma palavrinha, se der tempo, pra você participar aqui junto com a gente. Ditado popular. Tá bom? Quem pediu é o Alan Eladim. Vamos ver quem pediu o Alan Eladim. Meu Deus do céu, onde tá? Regina Pavim, acho que foi ela, hein? Alan Eladim, a 2 graus? Aqui tá 180 graus.

meio-dia e 29, hein? Meio-dia e 29. E aqui tá bombando sem parar, viu, gente? Não deu tempo de eu pôr a primeira hora, né? Todo mundo, me desculpa aí, tá? Bom, meio-dia e 29, a gente vai sair para os comerciais e eu vou voltar com E Se Fosse Você, essa amiga. Ela pediu pra Sônia o seguinte. Cadê a... Onde que ela deixou aqui? Por favor, lê a minha carta, Sônia. O meu dilema no dia 17/9. É hoje. Tá bom? Então nós vamos contar a história dela. A situação financeira de muita gente tá difícil. Chega um ponto que a esposa perdeu o emprego. Só o marido ganhando pouco. Paga aluguel. Aí não dá mais para pagar aluguel. Ela foi morar com a sogra. E a sogra tá maltratando ela. Você vai saber daqui a pouquinho. Com palavras, não deixa ela fazer nada dentro de casa, porque a casa é dela, né? Não deixa usar a máquina de lavar. Há 2 meses ela tá morando com a sogra e tá lavando roupa na mão, porque a sogra não deixa. Entendeu? E fala desaforo pra ela. Daqui a pouquinho você vai, né? Você vai saber dessa história e vai estar participando pelos nossos telefones. Ok?

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0: meio-dia e 35, gente. A nossa história de hoje do E Se Fosse Você a partir de agora.
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0: Bom, e se fosse você? Conta a história da nossa amiga que está sofrendo há 2 meses, teve que mudar por falta de dinheiro, desempregada, o marido está empregado, mas ganha pouco, 2 filhos. 2 meses, teve que morar com a sogra e entregar a casa, né? A minha mãe morou 7 anos. Com o senhor Juvencio e a dona Maria, que eram os sogros, né? Antigamente era mais fácil, né? Que nem o Edmo estava falando, né? Conviver. Hoje está difícil, porque as pessoas andam tanto revoltadas, né? Acolher os netos, 2 netos, o filho, lógico que o filho ela está tratando bem, mas a nora não, né? Então ela conta: Sônia, por favor, leia minha carta no dia 17. Tô passando por um dilema, Sônia. Sabe, eu tô desempregada. Tô procurando emprego. Meu marido ganhando pouco. 2 filhos. Pagamos aluguel. Dinheiro acabou. E tivemos que morar com a minha sogra, mãe do meu marido. Tá difícil, Sônia. Tá de muito difícil. Tá? O nosso convívio. Eu tô procurando emprego, Sônia. Eu saio todo dia para procurar emprego, mas tá difícil. Mas eu vou encontrar. Há 2 meses estou na casa dela. Não achei o meu emprego ainda, Sônia. Rezo todo dia. Ela fica me acusando toda hora que estou fazendo corpo mole para arrumar emprego. Poxa, eu tô ouvindo isso ficando quieta. Sabe, Sônia, outro dia ela falou que o filho dela deveria ter casado com a primeira namorada lá no passado, com a antiga, porque ela era rica e com certeza não ia morar na casa dela, porque eles iam ter uma vida melhor. Olha o que que ela tacou na cara dela. Sônia, comprei mistura, que o meu marido deu dinheiro, fui no mercado, comprei mistura, carne. Ela não deixou fazer. Ela falou: não, deixa que eu faço, a casa é minha e eu faço. Saí nesse momento para procurar emprego, meus filhos na escola, saí para procurar emprego. E ela fez a carne, né? Fez a carne. Passei na escola, peguei o meu filho, meus filhos, os dois. Fui pra casa, já que ela falou que ia fazer. Ah, gente, tava lá o pratinho feito dos meus filhos, do marido, ela já tinha almoçado. Ela não deixou carne pra mim. Ela não deixou almoço pra mim. Eu tive que fazer um miojo. E eu comi, quieta, sem reclamar. Ela não me deixa fazer nada. Ela não me deixa usar as coisas da casa dela. Eu, as minhas, nós vendemos, tá? E ficamos apenas com guarda-roupa, né? Algumas outras coisinhas, mesa, essas coisas, ela não deixou ir. Então, vendemos. Não sei o que fazer. Tô lavando roupa na mão, porque ela não deixa eu usar a máquina. Falei pro meu marido, ele diz para eu ter paciência. Para ter paciência, que as coisas vão melhorar, que eu vou arrumar emprego, que ele vai conseguir coisa melhor para a gente segurar lá. Paciência, gente. A que ponto leva uma paciência? Até onde vai a paciência? E eu falo para vocês, eu não sei o que fazer. Por isso estou escrevendo para você, Sônia, e para os seus ouvintes. Como tratar essa sogra? O que que eu faço?
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0: Bom, tá aqui, obrigada, viu, querida? Estou sempre ligadinha no seu programa, Sônia. Obrigada, viu, Aparecida? Bom, já estão gravando aqui. E se fosse você? Poxa vida, tem gente que mora com a sogra tem que ser legal. Tem que pensar nos dois netos, no filho, por que não gosta dela? Sogra tem inveja do filho? Tem. Sogra, às vezes, algumas sogras são boas, outras acha que a nora é ruim. Acha, não, você não tem, você é brava, você é isso, você é aquilo, não é? E ela, a sogra, como é que é? Você vê os dois lados. Porque muitas sogras são boas, mas muitas querem falar e não querem que você retruca. É o caso dela, ela tá ficando quieta. Mas até aonde vai? Estão gravando já, tudo ao mesmo tempo aqui, gravando? Deixa eu ver aqui, ela já mandou, mas tá gravando. Ela tá gravando, tô aguardando aqui. Enquanto a gente, tá todo mundo gravando ao mesmo tempo. Abre o telefone, vê se tem alguém. E depois a gente dá tempo de tocar a Clara Nunes ainda, mas já tá aqui. Vamos ouvir a nossa amiga, no E Se Fosse Você? Morar com sogra não é o fim do mundo, mas as duas partes, a sogra tem que receber bem, né?
3: Oi, Sônia Amaro.
0: Oi, bem.
3: Olha, eu acho que tem que ouvir os dois lados.
0: Sim.
3: Precisa ver como é que ela tratou a sogra também, né? Até na hora que ela não precisava.
0: Sim.
3: É, como é que ela tratou a sogra dela? Porque muitas vezes a nora trata mal a sogra, depois a sogra pega a raiva mesmo.
0: Sim.
3: Agora eu acho que tem que sentar e conversar. Ela, o marido e a sogra.
0: Sim, as duas, três.
3: Porque é o seguinte, o que que acontece? Olha, serviço, minha filha, tem para todo lado. Me desculpa, mas ela deve estar procurando o serviço que ela quer. Porque tem placa de serviço para todo lado. Placa de precisando de gente para mercado, para padaria, mandar currículo. Eu não sei, que ela está falando que não tem emprego.
0: Dois
3: emprego
0: meses.
3: Tem sim. Emprego tem sim. Ela deve estar escolhendo o serviço que ela quer.
0: Então ela tem que procurar,
3: entendeu?
0: O que pintar.
3: Então senta ela, a sogra, o marido, vamos conversar numa boa. É isso aí. Porque, me desculpa, mas o emprego tem sim, só. Tá bom?
0: Então.
3: Obrigada, essa é a minha opinião.
0: Amiga, você não falou qual é a sua profissão, o que você faz, né? Porque realmente, às vezes, numa mercearia, no supermercado, pega pelo menos para ajudar até acertar tudo. E ter sua casinha de volta, né? Vamos ouvir mais uma?
4: Boa tarde, Soninha. Val de novo do Jardim Polícia do Batazinho.
0: Oi, Val.
4: Amiga.
0: Tudo bem, meu amor?
4: Ai, amiga, é complicado, viu? Dê um jeito de alugar, nem que seja dois cômodos com banheiro. E saia dentro dessa sogra, da casa da sogra, que é muito humilhante, né? E que toda vez que vai falar com o filho, né, vai. Talvez vai, né? Paciência, paciência. Só que ele trabalha e fica o dia todo com a mãe, né?
0: Sim.
4: E é complicado, Soninha. Que ela arruma aí uns dois cômodos com banheirinho. E vão viver a vidinha dele. Se tiver como, se não tiver, se vira. Casa de sogra não é fácil. Boa sorte aí pra você, amiga.
0: Obrigada, querida. É, tem que dar um jeito de você sair, né? E também arrumar um emprego. Seja o que pintar na frente, vai. Vai, né, Edmo? Porque pra ajudar, tipo, qualquer coisa, né?
5: Oi, Soninha, boa tarde.
0: Oi, dona Luzia.
5: Eu acho que essa amiga que tá falando agora, certinha. Eu ia falar o que ela falou. Parabéns, minha amiga. É isso mesmo. Encontrar os três juntos, fazer uma reunião. E ela não pode escolher serviço, não. Tem que ver os dois lados. Boa tarde, Soninha. Meu amor, Deus te abençoe.
0: Amém. Aí, olha, temos aqui duas opiniões. Qual que eu coloco da mesma pessoa? Vou colocar essa daqui.
6: Sônia Amaro, boa tarde. Na minha opinião, Sônia Amaro, essa suposta sogra aí, porque eu já tive só suposta sogra, né? Sônia Amaro, isso daí, ela tem que fazer o seguinte. Ela não vai mudar nunca, a não ser que quando ela estiver precisando dela numa cama enferma, né? Aí ela vai mudar. Larga pro vinho, né? Ela vai precisar muito dessa nota, sabe? Mas, infelizmente, por enquanto, não. Por enquanto, ela vai torturar até o fim. Enquanto essa moça não sair da casa, ela não vai sossegar, seu namorado. Ela só vai precisar dessa moça quando ela estiver enferma, doente, precisando dela mesmo, sabe, seu namorado? Enquanto a moça estiver precisando dela, jamais ela vai concordar com alguma coisa, sabe?
0: Tá certo.
6: E é o seguinte, seu namorado, eu acho que ela deveria falar com o marido dela, conversar direitinho, e arrumar uma casa pra ele tomar conta, ser caseiro, né? E mudar da casa dela, fazer o quê?
0: É. Ela tá triste. Né? Tá triste.
7: Boa tarde.
0: Oi, querida. Vamos colocar da outra parte, então.
7: Eu, na minha família, é cunhada. Eu tenho uma cunhada também que veio.
0: Não deu tempo. Grava de novo aí, não deu tempo. É, grava de novo aí a sua história, não precisa falar quem você é, tá bom? Hoje o caso é com a sogra. A nora tá morando com dois filhos pequenos na casa por falta de dinheiro. E ela tá reclamando que a sogra tá, bem dizer, dificultando a estadia dela na casa.
8: Colega, o que eu tenho para dizer para você é que já deu para ver que a sogra só quer ver a prioridade do filho e dos netos. Então, não sei como foi teu relacionamento com ela, mas também, se foi bom, se foi ruim, ela também não deveria ficar fazendo esse tipo de coisa, jogando as coisas na tua cara.
0: É.
8: Eu, se fosse você, eu conversaria com seu marido, falaria para ele que você ia arrumar uma kitnet para você, vai fazer faxina, vai passar roupa,
0: sim, ganha bastante,
8: cuidar de criança,
0: né?
8: Cuidando de idoso, vai à luta, porque ficar levando desaforo na cara não dá certo. Qualquer dia você vai perder a paciência, você vai brigar com ela, e aí você vai perder a razão, você pode perder os seus filhos, e ainda pode perder o teu marido, que acho que é o que ela quer. Então, converse com o seu marido, aluga uma casa e vai viver a vida, minha filha. Para de ficar aí levando desaforo da cara. A minha sogra era um amor de pessoa, já tá morando com Deus, não tinha o que reclamar dela.
0: Tá certo, meu amor, obrigada pela sua opinião para ajudar nossa amiga.
7: Boa tarde, Sonia. Eu tenho uma cunhada, tem irmã também, um irmão pro outro, tem tudo, mas eu é a cunhada. Minha sogra é uma pessoa muito boa. Mas enquanto ela estiver na casa dessa sogra, ela vai comer o pão que ela amassou. Eu rezo muito que Santa Rita de Cássia cuide dela, ela arruma um emprego e arruma um lugar. Mas um dia essa sogra vai precisar dela. Se fosse o meu caso, eu dou uma xícara de água. Porque no momento que o filho precisou e a nora precisou ela fazendo isso, eu não dou uma xícara d'água para ela. Ela vai precisar, o mundo dá volta. Aqui é a Cleide. Bandeira. Sônia.
0: Obrigada, Cleide. Ela teve que fazer um miojo, conforme ela falou, né? Porque não tinha. O que ela comprou, Deus.
9: Boa tarde, Sônia. Boa tarde a todos os ouvintes. A minha opinião é a seguinte. Eu também acho que ela tem que chamar a sogra,
0: conversar,
9: o marido, sentar e conversar tudo o que está acontecendo. Porque isso aí não é certo, né, Sônia? Ela chegar na hora do almoço, ela comprou que nem essa mistura carne e não tem uma comida para ela comer. Você acha que aqui é certo? Então tem que sentar e conversar. E não escolher serviço, Sônia, porque às vezes ela está procurando algum serviço do ramo dela. A gente tem que, porque serviço tem, mas não pode escolher. Tem que, o que aparecer, ela tem que pegar e trabalhar. Vai trabalhando, né, Sônia? E depois, com o tempo, se procurar alugar uma outra casinha para eles poderem morar, porque não é fácil, não, Sônia. Tem sogra que é muito boa, Sônia, mas tem sogra para você. A minha irmã mais velha, Sônia, antigamente as pessoas casavam, moravam um tempo com a sogra. A minha irmã mais velha morou e se deu muito bem, Sônia. Eu nunca precisei morar com a sogra, mas graças a Deus sempre se deu bem, tá bom? A minha opinião é isso daí. Um abraço para todos, boa sorte.
0: Obrigada, querida. Vamos ao nosso telefone, que tem alguém esperando, mais uma amiga, um amigo. Alô, boa tarde.
10: Oi, boa tarde, Sônia.
0: Boa tarde, meu amor. O que você acha? O que que ela, Sônia, faz?
10: Eu tava escutando a carta e eu também vivi isso daí que ela tá passando. Eu me casei, nós não achava dois cômodos para alugar. Eu fui morar com a sogra, fiquei 5 meses, mas foi, olha, eu vou falar uma coisa, eu nunca esqueço o que eu passei lá dentro. Tinha uma cunhada que queria bater em mim. Eu não almoçava, eu trabalhava de empregada, almoçava no emprego, na janta eu vinha embora. Eu comia escondido que eu comprava na mercearia, pão com mortadela para comer, para não passar fome.
0: Céu.
10: Jura, e quando não, eu deitava com a barriga roncando e ia com fome. Tinha 5 homens na casa, era meu sogro e 4 rapazes. E meu marido, eles não falavam uma palavra, porque a minha cunhada proibia eu tudo, e eu trabalhava.
0: E você não contou pro seu marido que ele...
10: Não, ele via, não falava nada.
0: Poxa.
10: Nada, nada, nada, Sônia. Olha, eu passei até fome lá dentro.
0: Meu Deus.
10: E ele não falava nada, tinha meus cunhados, não falava nada. Tinha dia de domingo, que era a minha folga, eu ficava lá. A minha cunhada me mandava eu fazer faxina, fazia tudo, fazia isso, fazia aquilo. Mas olha, eu não tinha direito de sair de manhã pro emprego, nem tomar um golinho de café, que a minha cunhada ficava lá na retaguarda olhando. Eu... Nossa. Até apanhava se eu fosse pegar.
0: Que é isso? Que ruindade é essa?
10: Jura, eu passei tudo isso. Parecia que a pomba gira e invocava nela, que ela ficava doida. Eu tinha medo porque dela me bater, dela fazer alguma coisa. E ninguém fazia nada, só nem minha sogra falava nada, nem meu sogro não tinha voz ativa.
0: Nossa.
10: Aí quando foi um dia, nós achamos, uma tia dele achou 2 cômodos e veio falar que tinha 2 cômodos para alugar. Olha, nós botamos a mudança dentro do... Tava chovendo, nós jogamos a mudança dentro de um caminhãozinho e sumimos lá pros 2 cômodos.
0: Amém.
10: Fomos embora.
0: Nossa.
10: Eu fui embora.
0: E olha, você venceu, né, menina?
10: Porque... Graças a Deus, Sônia. Eu fui lá pros 2 cômodos. Depois, com o tempo, eu fui comprando um terreninho, construí e vivo nele até hoje, que minha casa agora é um sobrado, tudo. E essa minha cunhada ainda teve a capacidade de vir na minha casa, porque eu nunca fui na casa dela, Sônia. Eu passei o que essa moça tá passando. Eu tô falando, ó, fala pra ela alugar um lugarzinho, embora daí, porque esse sofrimento que ela tá passando, eu já passei.
0: Tá.
10: Foi terrível. Para ela alugar, arrumar 2 cômodos, nem que for 2 cômodos, né?
0: Sim, sim.
10: E virando, e pega a mudança e vá. Sai daí, minha filha, porque eu sei o sofrimento que você passa.
0: Menina.
10: Eu passei fome lá dentro e ninguém falava nada, Sônia. O incrível era isso. Nem meu sogro tinha voz ativa e nem meu marido. E a minha cunhada de domingo queria me pegar para bater. E eu não tinha direito de manhã cedo, levantava e ia trabalhar de empregada, né, de casa de família.
0: Isso.
10: E olha, nem um golinho de café eu não tinha direito.
0: Nossa,
10: de tomar.
0: Nossa, mas isso é ruindade. Isso é ruindade, né?
10: Tudo isso, Sônia, eu aguentei, mas graças a Deus, olha, hoje eu tenho minha casa, graças a Deus, eu nem dependo dele, agora eu fiquei viúva, né?
0: Sim.
10: Você sabe.
0: Sim.
10: Meu marido faleceu, mas sem falar mal dele, que não tô falando a verdade, o que aconteceu.
0: Sim.
10: Mas olha, falar pra essa moça aí.
0: Sair imediatamente.
10: Sair dessa sogra dela. Porque já vi que ela não tem direito nem de comer, né?
0: Tá. E ela procura um emprego também, mesmo que não seja na área dela, né?
10: É, ela procura um emprego assim que não seja na área para ir quebrando um galho.
0: Tá.
10: Arruma um cantinho para ela e saia daí, porque o que eu sofri, eu não quero que ela passe o que eu passei, viu, Sônia?
0: Menina do céu, olha, fiquei até triste, viu, que você passou tudo isso, meu amor.
10: Tudo.
0: Mas o importante é que ficou para trás, né, querida?
10: Graças a Deus passou.
0: Amém.
10: Amém.
0: Obrigada, tá bom, viu, Sônia. Meu amor?
10: Nada, Sônia.
0: Tchau, tchau.
10: Fica com Deus.
0: Você também. Gente, histórias da vida. Mais uma última de hoje.
11: É, boa tarde, Sônia. Ela tem que arrumar um serviço mesmo e tem uma conversa, né, que a mãe dele não quer nada dela.
0: Sim.
11: Você comprou a mistura, os netos e ela e o filho comeu e deixou nada para ela. Ela não quer nada dela. Agora uma pessoa dessa, né, quando morre não leva nada. Para que tanta humilhação uma pessoa desse jeito, né, querendo que o filho vivesse às custas de uma mulher rica e não querer uma pessoa lutar por uma família para ter o bem-estar de uma família? É a Cleusa.
0: Obrigada, Cleusa. Obrigada, viu, meu amor? É, que coisa, né, gente? É, são coisas que às vezes a gente pensa que não teve, né, Edmo? Olha a história de hoje, mas pelo que eu via da nossa amiga aqui, foi pior, né? Foi pior. Meu Deus, ainda bem que ela venceu na vida. Amiga, conversa com seu marido, com ela e você junto, sem as crianças, tá? E pergunta o que você fez pra ela te tratar assim. Fala no seu nome dela, sogra, sei lá se é Marina, o que é. Você fala, dona Marina, por favor, me ajuda a entender. O que eu fiz pra senhora me tratar assim, né? E antes a senhora não me tratava assim, agora a senhora está me tratando perto do seu marido. Aí vai resolvendo, aceita o emprego que pintar e vai ajeitando a sua vida, viu? Morar casal, quem casa quer casa, tá bom? 12:56, já tô indo embora, volto amanhã se Deus quiser, viu gente? Participa amanhã com áudio, tá certinho? Aí, Clara Nunes, 12:57, obrigado. É de uma leix. A situação é séria, hein? Vem aí. Jornal de Esportes. O Anderson já tá por aqui. Tchau.

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0: A tradição, o Esporte Central em campo a partir de agora para você nesta tarde gostosa de quinta-feira, dia 17 de setembro, Campinas, com a temperatura em 23 graus. Em nome de Família Gianni, o melhor italiano de Campinas, vamos juntos até as 14 horas para falar do futebol, falar de Corinthians, de Palmeiras, de Santos, de Neymar e, claro, para falar de Ponte Preta e de Guarani. 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Vamos com os destaques do JE desta quinta-feira. Corinthians passa vergonha, vexame, mais um na Libertadores e está eliminado. Em campo, o time foi derrotado pelo Estudiantes 1-0. Com Memphis perdendo o pênalti nos acréscimos. Já o Palmeiras tomou 2 gols em cima da hora, foi para os pênaltis e aí Carlos Miguel colocou o Verdão em mais uma semifinal de Libertadores. Teremos o confronto brasileiro, agora Palmeiras e Fluminense. O Flamengo hoje ratifica sua classificação logo mais no Maraca contra o Del Valle. Flamengo deve passar, claro, e aí pega o Estudiantes na outra semifinal. É o Santos, hein? Ah, o Santos perdeu do Atlético Mineiro no tempo normal, nos pênaltis perdeu também, Gabigol mais uma vez errando em pênaltis eliminatórios, Peixe eliminado e Neymar provocado. Ontem o Filipão comandou o Grêmio contra o Botafogo em jogo atrasado pela rodada 21 do Campeonato Brasileiro. E o Botafogo venceu, hein? 3-2 para o Fogão. 13 horas, 3 minutos, 1:03, colocando em campo comigo aqui, Fernando César, Beto Quinalha, já o Gustavo Negreto com as informações, né? Está chegando aí o dia da Assembleia no Guarani, dia 25, vai se aproximando, estamos a 1 semana, 7 dias da votação da SAF do Bugre, mas agora destaque da Ponte, tudo bem, Fernando César?
2: Fala, Anderson, grande abraço, hein? Tudo beleza, tranquilo. É, e a Ponte Preta tem a votação no próximo sábado, né? Dia 19, a partir das 8 da manhã, no Salão Nobre do Estádio Moisés Lucarelli. Em meio a isso, técnico Gilson Kleina já começou a preparação para pegar o CRB no domingo. André Lima tomou 3º amarelo, não joga contra o CRB. E o zagueiro Anderson, aquele que foi campeão brasileiro ano passado na Série C, ganhou ação na justiça da Ponte Preta. Daqui a pouco eu volto falando mais da macaca aqui na Central.
0: Tá certo, até já, Fernando César, 13 horas, 4 minutos. Meu amigo, minha amiga, você com a gente no AM em Campinas, você no nosso canal no YouTube, agora é hora do destaque da opinião central, com a gente, Beto Quinalha, tudo bem, Beto? Boa tarde.
3: Opa, boa tarde, tudo ótimo, né? E que quarta-feira de futebol, hein? Para quem gosta de futebol, é lógico que, como eu, por exemplo, que gosto de futebol, e não torço para nenhum dos times que estavam jogando, porque, olha, ontem foi uma noite de desespero para muitos, de alegria para outros tantos, né? Porque, que é isso, cara? Todos os jogos com emoção, né, Anderson?
0: Sim.
3: Todos eles com pênaltis.
0: Três jogos com pênaltis,
3: né? O Santos parecia que ia conseguir reverter, né? A situação saiu perdendo logo de cara, e aí fez o 3-2, estava sustentando o jogo, Pô, não pode, né? Tomar um gol com menos de 30 segundos e tomar um gol faltando 2 minutos para terminar o jogo, né? Com aquelas bolas cruzadas e aí depois nos pênaltis, né? O Gabriel lá, o goleiro, foi muito feliz, né? O menino, goleiro reserva, inclusive, do Atlético, pegou 3 pênaltis. O Palmeiras, como você disse, né? Ganhava o jogo tranquilo, né? Poderia, né? Sair com facilidade, ou toma 2 gols no finalzinho do jogo. Porque aí o Carlos Miguel resolveu a parada, né? E o Corinthians, né? Pra terminar a noite.
0: Que vergonha.
3: O Corinthians, né? Eu já tava quase indo dormir. Falei, ah, não, deixa. Ou. Aí eu falei assim, começou a pressão. Eu falei, ah, vamos ver que vai acontecer alguma coisa, porque aqui é Corinthians, né? Pô, e não é que aconteceu, né? Falei, pô, vai pros pênaltis, né? Pô, e o Memphis, né? Que coisa absurda.
0: Tanto dinheiro.
3: Que coisa absurda, né, cara? Tudo bem, erra. A gente sabe que, né, tantos jogadores, até mais craques do que ele, já erraram, né? Mas existia a expectativa, né, de pelo menos ir pros pênaltis. Mas o Corinthians não jogou bem, né? E para finalizar também, Campeonato Brasileiro teve também, viu, gente? E aí, quem que é aquela marcação de impedimento do Grêmio no último minuto também, o gol, né? Iria ser um empate do Grêmio no 3x3.
0: Felipão ontem.
3: E ficou com Felipão e Renato Gaúcho, os dois no banco, olha aí. Na Casa Mata, né, como eles chamam. E o Tite, que agora é o novo treinador do. Apresentado hoje, estava lá também ontem acompanhando, é o treinador do Botafogo. Você vê, o impedimento semiautomático resolve a parada. Tá vendo que não resolve.
0: Aqui nada resolve, Beto. Cara, aqui é Brasil, gente.
3: Você viu a imagem? Que absurdo, cara.
0: Aqui é Brasil, aqui nada se resolve.
3: Que absurdo. E aí, anulado o gol, o Grêmio tá lá espelhando até agora. Mas enfim, foi uma quarta-feira. Olha, pra gente que é amante do futebol, não poderia ter sido melhor com tantas emoções.
0: Ah, e o que eu mais curti ontem foi a vitória do Atlético, né? Os jogadores, o galão lá com aquela baleia, eu achei sensacional.
3: Aliás, aquele galão é o personagem do Atlético.
0: Pelo amor de Deus, muito bom. E o Neymar, né, falou que quis, aí tem que aguentar agora. Com o joelho só, eu sou melhor que todo mundo aí.
3: Não teve jeito.
0: Que todo mundo aí ganhou o jogo, tá classificado, e ele não está. Aliás, nem jogou, né?
3: Faz parte do futebol.
0: Faz parte. Mas é gostoso, né? Muito gostoso.
3: Ele ficou quietinho, né? Eu não vi nada, né? Bom, tá certo, né? Vai falar o quê?
0: Falar o quê? Falar nada. E o tal do Gabigol, né? Todo pênalti decisivo, tá numa maré de azar o tal de Gabriel Barbosa,
3: hein? Né?
0: Mas na hora de bater pênalti, não deixa ele bater, não. Nem ele, nem Memphis Depay, hein? 13:08. E atenção, hein? Daqui a pouco, vamos falar do quiosque do Primo. Daqui a pouco, tem torta. Hoje, mais uma torta. Hoje será a sexta torta, hein? Hoje, a sexta torta da promoção de 8 anos com 9 tortas pra você. E aí o Edson manda uma foto pra gente aqui, ó. É decepção. Hoje... Dorival Júnior com Neymar e Memphis Depay. Hoje só o Palmeiras realmente está sorridente, né? Só o palmeirense hoje aguenta os palmeirenses hoje. São Paulo caiu na terça-feira, ontem caiu Santos, caiu Corinthians e vejamos hoje, o Flamengo não vai, né? Vacilar, pelo amor de Deus, né? Com 2x0 já fora de casa, não vai perder a chance não, né? Era pra ter, se o Corinthians não é a vergonha que é em Libertadores, teríamos, olha só, seria bom demais, né?
3: 4 brasileiros.
0: 4 brasileiros, uma semifinal totalmente brasileira, só que o Corinthians, com seu papelão em Libertadores, não conseguiu marcar presença. A apresentação do JE comigo, o comando técnico de Edmo Aleixo, a direção de esportes da Rádio Central, emissora do Grupo Tati de Comunicação, Edberto Quinalha. 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
3: 13:11. Daqui a pouco as informações do Guarani, também da Ponte Preta, Macaca que joga no domingo, domingão, hein? 11 horas da manhã, Decimar Leite comanda a seleção do rádio. E é o seguinte, você vai interagindo com a gente, participa no nosso WhatsApp 971483497. É o seguinte, gente, o Fernando César hoje, na nossa reunião de pauta, que a gente tudo faz aquela reunião de pauta para ver o que vai falar nos nossos programas, né? Fernando sugeriu, e aí, o que que vamos perguntar hoje para fazer a nossa parceria com o Primo, né? O Fernando, pergunta qual o time que o Primo torce. Eu falei, não, isso aí não, Fernando, não vou perguntar, eu... O Fernando, eu falei, não, Fernando.
4: Não, pode entregar o menino.
3: Mas você queria, pô, pergunta qual. Eu falei, não.
4: Mas ia dar uma boa repercussão, por isso que eu sugeri.
3: Eu sei, mas falei, não, Fernando, por esse lado
5: mas não dá pra ser.
3: Oi?
5: Ele não vai ter problema.
3: Não torce pra ninguém?
5: Torce.
3: De onde que é o time dele?
5: O time dele é do Rio de Janeiro.
3: Do Rio de Janeiro?
5: É.
3: Da capital?
5: Da capital.
3: Aí tá fácil, hein?
5: É, da capital.
3: Você sabe qual que é? Bom, você sabe, claro que sabe. Bom, e aí, a gente faz a pergunta ou não? Fernando sugeriu.
5: Tá numa semifinal.
3: Pô, mas você já deu de presente, Beto.
5: Não. O Fluminense tá na semifinal, o Vasco tá na semifinal.
3: Ah, de uma competição.
5: É, o Flamengo tá na semifinal.
3: Ah, tá. É verdade. Estão os três, né?
5: Então já eliminei o Botafogo.
3: Só o Botafogo que não tá em lugar nenhum. E o Tite foi pegar essa barca furada aí. O Tite que não trabalhava um ano e quis voltar a trabalhar, vai trabalhar no Botafogo. Carreira curta lá também, viu? Mas muito tempo não. Mas
5: não vai ser essa pergunta.
3: Mas o contrato até 28. Mas vamos fazer então aí. Vamos fazer, ué. Então é o seguinte, o Fernando César...
5: Tem uma camisa similar.
3: Oi?
5: Tem uma camisa similar.
3: Mas todo mundo
5: que a gente conhece bastante.
3: Bom, eu...
5: Pô, quer mais dica do que essa?
3: Eu estou agora boiando aqui.
5: Pô, agora ficou fácil, pô.
3: Tem uma camisa similar? Mas todo mundo tem uma camisa similar.
5: Similar com o que a gente está acostumado.
3: Rapaz, eu tô...
4: Ele gosta muito de torta de bacalhau, né?
5: Isso.
3: Ah, vocês estão de sacanagem.
5: Exatamente.
3: Agora entendi. Agora entendi.
4: Caiu a ficha.
3: Mas vocês deram de presente essa aí, pô. Mas tá certo, Então mande aí no nosso WhatsApp 971483497. Qual o time do Primo, do Quinzinho, do Wagner Fabiano? Mande a mensagem aí, mais uma torta hoje na promoção de aniversário.
4: Só não me pergunte amanhã qual é o CPF do Quinzinho.
3: Isso não pode, hein? A lei de proteção a dados não permite isso. A lei não permite isso. Então, essa pergunta.
5: Achei que você ia perguntar o nome da mulher do Primo.
3: É uma boa. Vamos fechar amanhã então com isso. Já vai pegar. Atenção aí, já está definida a pauta de amanhã. Amanhã, como chama a primeira dama do quiosque do Primo? Nome da primeira dama do quiosque do Primo vai ser de amanhã. Mas hoje, qual é o time do Primo? O Fernando César já entregou qual que é o time aí. É só você escrever aí, né? Agora é só mandar mensagem no 971483497. Bom, gente, já destacamos aqui, né? No início, o Beto já destacou. Corinthians, mais uma vergonha. O Corinthians, né? É uma tragédia em Libertadores, né? 2012 foi realmente uma exceção. Falou que é Libertadores, Corinthians deu. Derrapa, não tem jeito. Aí falamos.
5: Jogou mal, né? Não jogou bem.
3: Então, eu sinceramente, eu acho
5: o
3: que...
5: O River dominou, principalmente o segundo tempo, né? Dominou. Tudo bem, um jogo com poucas oportunidades, né? Os goleiros fizeram poucas defesas. É, tanto o Muslera que... O Muslera tem 5 Copas do Mundo, rapaz do céu. Como que pode, né? E também o Hugo, né? Não fizeram tantas defesas assim. E o River foi melhor. O Estudiantes foi melhor do que o Corinthians no segundo tempo, mereceu fazer o gol, poderia ter feito o terceiro, o segundo, inclusive, e aí depois, né, numa falha do zagueirão lá, que colocou a mão na bola, e aí, né, o Memphis foi muito, muito infeliz. Aliás, muito legal os memes também, né, tem gente procurando, a bola tá viajando até agora, sabe, foi...
3: Caiu na Vila do Chaves.
5: Caiu não sei aonde, a bola, né.
3: E a do Marcão?
5: É, a do Marcão.
3: E a do Marcão, que é... É, ó, caiu essa bola aqui, deu povo ou não? Mas, ô Beto, só pra fechar essa nossa resenha, né? E aí, Palmeiras e Fluminense agora? Fluminense com o Hulk, com o Ganso.
5: O Ganso jogando bem, hein?
3: Então, vai dar um apertinho pro Palmeiras ou o Palmeiras
5: vai dar um
3: é o.
5: Sustinho.
3: Ou o Palmeiras é o franco favorito?
5: Vai dar um susto. Não é franco favorito. Vai dar um susto.
3: Mas é favorito.
5: Mas é favorito.
4: Tá certo. Vai passar o Fluminense. Palmeiras não tá jogando nada. Ontem deu sorte, porque o Carlos Miguel pegou 2 pênaltis lá, né? Mas. O Fluminense está no melhor momento e o técnico é o Marcão, né? Os caras contratam técnico de milhões lá e o único que dá certo lá é o Marcão.
3: É verdade. Bom, vejamos, né, o que vai acontecer então. É, já é na próxima semana ou tem um intervalo aí? Não me recordo.
5: Só depois da data FIFA.
4: É em outubro.
3: Só em outubro. É. Tá certo, mas eu acho.
5: A final é em novembro, né?
3: Novembro. Eu acho que está se desenhando uma nova 30 final. De novembro. Hein? Terceira final entre Palmeiras e Flamengo, hein?
5: Caramba.
3: Palmeiras, aí vai ser a chamada nega, né?
4: Aí a nega. Mas o Estudiantes vai dar mais trabalho do que se fosse o Corinthians com o Flamengo, hein?
3: Eu já penso diferente, eu acho que
4: jogar o Corinthians... lá na Argentina não é fácil não, hein?
3: Ah, mas o Corinthians foi lá, empatou? Eu acho que o Corinthians daria mais trabalho se tivesse passado uma semifinal, mas...
4: Só se for pela rivalidade, né? Porque futebol por futebol, né?
3: É, mas eu acho que se... Quem esperava que ganhava em cima deles a Supercopa? O Corinthians ganhou esse ano, lembra? Campeão da Copa do Brasil com o campeão brasileiro. Deu Corinthians lá no Mané Garrincha, né? Mas vejamos, eu acho que tudo se desenha aí para a terceira final. Palmeiras ganhou uma, Flamengo ganhou outra, e aí vamos ver realmente o tira-teima.
5: O Flamengo primeiro precisa passar hoje, né?
3: Ah, já passou, Beto.
5: Calma.
3: Mas
5: é assim, eu também acho que vai passar.
3: Mas precisa jogar, né? Já tomou de 2 lá fora.
5: Precisa jogar. Não é assim futebol, não.
3: Bom, ouvinte que participando aqui, ó. O ouvinte aqui com a gente, o Júlio Antônio, acertou o time. Meu nome é Juliana Fernandes. O time também acertou a Juliana. Aqui o Claudinei Mites, o time é acertou também o Claudinei. Aqui também o Adilson, também do Swiss Park, também acertou aqui. Boa tarde, equipe central, meu nome é Douglas Paulo Marangoni, o time é acertou também o Paulo. Meu Deus do céu. Boa tarde, o time do primo é Adelaide, também acertou. Gente, o time é o tal, quem mandou aqui foi o Pietro. Também acertou, desculpe. O time, quem mandou aqui, a nossa ouvinte, essa aqui errou. A Rose, é o Flamengo. Não, Rose, não é o Flamengo, Rose. Carlos Cavalcante acertou também. Boa tarde, Anderson. O primo torce para o. Acertou também aqui. Quem que é o ouvinte aqui? O Edson Torre. Mais um aqui, José Carlos também acertou. Boa tarde, o time do Quinzinho é Wagner do São Marcos, também acertou. O Tocão também aqui, cadê o Tocão aqui? Escapou a mensagem, o time é acertou também o Tocão. Aqui o Samuel Viana também acertou. Pô, Fernando, vocês estão de brincadeira, vocês deram de presente aqui a torta hoje. É aniversário, né? Todo mundo feliz.
4: Esse é o objetivo, para todo mundo concorrer, né?
3: Sim, claro. Boa tarde.
4: Eu estou concorrendo também, porque eu acertei.
3: Não, o senhor não concorre a nada.
4: Não posso.
3: Você errou ontem o placar do Corinthians, errou do Santos. Olha, uma decepção, Fernando.
4: Ah, é. Jogar.

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2: 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Gustavo Negreto chega fazendo um balanço, né, da campanha do Guarani na temporada, claro, trazendo as informações da SAF, que será votada na próxima semana, no próximo dia 25. E o Gustavo chega agora falando, trazendo as informações sobre salários atrasados, e o Frontini também falou a respeito. Oi, Gustavo.
3: E quando a gente fala sobre o time e sobre a incompetência, até porque foi assim que o próprio Frontini, diretor executivo de futebol da equipe, classificou a desclassificação no Campeonato Brasileiro da Série C, muito se falou sobre salários atrasados. Ele comentou na entrevista coletiva, logo após a eliminação, se isso pesou ou não no resultado final dessa temporada.
4: Mas o que eu posso falar para você, que desde que eu cheguei aqui em março, a gente se reuniu umas 15, 20 vezes para falar de salário. Atrapalhou? Eu acredito que não. Eu acredito que foi incompetência nossa, e eu incluo também, e a gente tem que assumir. Assumir na posição delicada que nós deixamos esse grande clube. Essa que é a verdade. Quantos jogos nós perdemos com o jogo na mão? Então, assim, o Santa Cruz classificou com o salário atrasado. Então, não adianta se apoiar nisso daí. Eu não acredito nisso daí. Ou então o atleta fale antes, que não tá com a cabeça de ir pro jogo, seja honesto, seja sincero, entendeu? Porque é um direito dele, é um direito dele, então se posicione. Então, nesse momento aqui, foi uma incompetência nossa.
2: Tá certo, então, Gustavo volta daqui a pouquinho com mais informações, né, esse retrospecto. Mas o que disse o Frontini aí, né, Beto? Você, pô, comentou quantas vezes, ó, pô, ganhava o jogo 2-0, contra o Brusque, 2-0. Quantos jogos, pô, saiu na frente.

0: resultado na mão.
1: Ipiranga.
0: E aí sofre Paixandu, o revés. É. E aí o Frentini.
1: Nápoles e outros tantos jogos, né?
0: Pô, pra quem faltou uma vitória aí, né? Pra poder realmente garantir com sobra a sua classificação. E aí o problema é aquele que a gente vem comentando aqui, né, Beto? Ano após ano, ano passado, eu me recordo, você, ó, que sirva de lição pro ano que vem. Verdade. Ano que vem ainda serão 20 equipes ainda, mas aí depois já em 27 vai aumentar.
1: Vai
0: então
1: aumentar
0: tem, então
1: que
0: tem que subir o ano que vem. Você dizia isso no ano passado. Só que o Frontini falou, reconheceu, também assumiu parte da culpa. Mas, gente, pô, mas todo ano entra ano, sai ano, está errando, assume erro, mas nunca corrige esse erro, Beto, esses erros.
1: É essa diretoria, né? Essa diretoria acumulando insucesso, acumulando fracasso, acumulando vexames para o torcedor. É, dentro de um brasileirão de Série C, com um rebaixamento, né, da Série B para a Série C, teve oportunidade também de subir da B para A e não subiu. Enfim, um acúmulo, né, uma sucessão de erros. O Guarani esses dias o André Torquato falou: o Guarani vem patinando e tal, né? O Guarani não vem patinando, o Guarani está andando caranguejo, né? Dá um para frente e dois para trás. Sempre andando para trás. Sabe, sempre caminhando para resultados ruins, para tomada de decisão errada, enfim, por falta de conhecimento, por falta de conhecer o meio, por falta de atitude. Faltou atitude por parte de todo mundo dentro do Guarani. Essa é a verdade. Era um investimento que foi feito e que precisaria ter sido... precisaria ter resultado e não teve resultado porque muita gente falhou, muita gente foi negligente, muita gente não soube como usar, por exemplo, a força da torcida, usar a força da história, né, do Guarani. E aí, cara, times que com muito menos investimento, com muito menos expressão, com elencos mais fracos do que o Guarani, se classificaram. E vai ter time pior do que o Guarani, escolha o que eu estou falando, vai ter time pior do que o Guarani que vai subir. E o Guarani, com tudo que tinha, com todos os jogadores que tinha, não vai subir. Então, cara, é uma vergonha para esses profissionais. Uma vergonha para os profissionais, esses que montaram, esses que estavam dirigindo, esses que estavam tocando futebol, os jogadores dentro do campo, que também são culpados, e muito, inclusive, acho que os maiores culpados por resultados são os jogadores dentro do campo, que precisariam ter uma atitude diferente, independente de qualquer problema que tinha interno, problema de desajuste aqui ou dali de pagamento. Eles precisariam, no mínimo, né? No mínimo, ter feito a parte. Que era o quê? Que era ter classificado o time, que era ter mostrado e de repente, né? Com classificação, um possível acesso, as coisas poderiam ser diferentes. Né? Poderiam terminar diferentes do jeito que acabou terminando. E aí tá todo mundo, né? Tá todo mundo de folga no mês 8. Olha aí que beleza.
0: Mês 9 agora, né?
1: Parou no mês 8, né?
0: Exatamente.
1: É? Parou no mês 8 com quatro meses, olha que beleza. Quatro meses aí de férias.
0: Que
1: beleza, não?
0: Porra, bota beleza nisso. Queria um emprego desse, mas não fui jogar bola, né?
1: Meu Deus.
0: Bom, só para fechar com o Guarani, ó, essa fala aqui eu quero repercutir com o Beto, porque agora o Gustavo, né, traz ainda falas do Frontini falando, né, que quem manda no time não está aqui. Fala, Gustavo.
2: E foi durante essa coletiva que a fala mais forte chamou a atenção e segue repercutindo nos corredores do Brinco de Ouro. O diretor executivo de futebol chegou a dizer que quem manda não está na cidade. Vamos ouvir.
3: Eu concordo plenamente com o que você falou. Eu concordo plenamente. E eu vou ser sincero aqui com você, velho. Eu errei. Eu errei de não ter tirado uns 4, 5 ali. Essa que é a verdade. E eu tenho que assumir isso daí. É lógico que eu não tomo as decisões sozinhas aqui. Inclusive, tem gente que nem na cidade está e participa de algumas decisões. Acredito que vocês sabem do que eu estou falando. Mas eu sou responsável, sim, sem problema nenhum. Se tiver que assumir, eu vou assumir, tanto que eu estou aqui. Mas eu errei, sim, nesse aspecto. Mas eu também avisei. Mas eu também avisei. Eu não vou citar aqui individualmente, porque agora é fácil falar, né? Mas esse erro assim, você pode... Não sei nem se colocar para mim, porque eu avisei, entendeu? Mas enfim, também tem um aspecto contratual, tem um aspecto financeiro, não é só você chegar e tirar de qualquer jeito. Então, culminou que a gente ficou fora do campeonato, a decisão não foi tomada e a nossa entidade foi prejudicada. Essa que é a verdade. Mas eu concordo plenamente com o que você falou. Tinha outro aspecto ali sempre na frente do que a classificação. Essa que é a grande verdade. E quem falar que não tinha, tá mentindo. E se realmente tiver personalidade, você tem que assumir. Então, assim, o Guarani vai seguir, porque é uma grande instituição, precisa sim do novo modelo, principalmente jogadores com fome, jogadores da base que não tiveram espaço, principalmente pro grupo enxuto. É, eu me coloco também numa situação de avaliação, e a minha avaliação é os jogadores que eu contratei, né? Como é que eles foram, como é que eles não foram, para ver como a gente vai seguir pro ano que vem. É isso aí. Espero ter respondido, espero ter sido claro.
0: Respondeu, foi claro demais. Essa fala do
1: mais
0: Frontini,
1: ou menos, claro.
0: Essa fala do Frontini tem
1: só
0: que
1: não falou quem são os cinco, só não falou quem tá de fora.
0: Tem que guardar essa fala, guardar pra história, porque pô, Beto, essa fala do Frontini, eu avisei. Pô, mas avisou e aí? Executivo de futebol. Aí eu pergunto pra você, tá bem claro, né? Ele não citou, ah, não vou citar, mas quem tá não tá aqui, mas manda. Todo mundo sabe quem que é. Pô, se ele realmente adquirir a SAP...
1: Aí vai mandar mais ainda.
0: Vai mandar mais ainda. E aí, pô, se eu sou o Frontini...
1: Pode até mandar ele embora.
0: É, não, eu nem esperava. Se sou eu ia embora. Até porque, Beto, é o seguinte, aliás, o Frontini... Pô, o cara vem e fala isso aí, eu assumo, eu pedi 5 jogadores, eu pedi. Bom, meu amigo, se você pediu, detectou e você não foi atendido, é porque você não tá mandando nada. E não tem
1: como. Mas ele tem eu acho que tem ali, né? Ele vai até um certo ponto também, né?
0: Ah, mas ô Beto, você é o executivo.
1: Sim, ele é funcionário. Ele vai até um certo ponto, ele detectou, falou... Só que não foi tomado, como ele disse também, né?
0: Contratual.
1: Também não é assim, né?
0: Ah, mas
1: não, não é assim que vai mandando, vai tirando, vai... Não é.
0: Mas porque tem obrigação. Então, faz o que fez com o Diego Torres.
1: De repente, né?
0: Porque aí o time não classifica, aí ele vem e fala isso, que avisou, que tinha 5 jogadores, que quem manda não tá aqui. Depois que não vem a classificação... Pô, sim, eu achei, sabe, sinceramente, é um assinal atestado de incapacidade.
1: Ah, mas muitos assinaram, né? Muitos assinaram, inclusive quem dá palpite de fora, né? Também errou, não errou?
0: Sim, pô. É?
1: Ó, tem que pensar nisso, hein, gente?
0: Ô, Beto, vamos
1: só que aí dizem, né, os bastidores dizem que já estão conversando, né? Inclusive o Frontini, né?
0: Exatamente. Futebol é isso. É igual política. Entendeu? Política é e futebol é assim.
1: É assim.
0: Você entendeu?
1: Tá de mal agora e a tarde dá o dedinho, né?
0: Exatamente.
1: Aí fica de bem.
0: Agora, Beto, só para encerrar esse assunto, vamos analisar friamente. Se parar para pensar, raciocinar, Beto, pô, não era para dar certo. Algo que começa, um time mandando o cara embora, o cara vai pra cidade dele e manda o cara voltar. Isso não existe. Não tinha como terminar bem, Beto. Então, esse ditado, ele prevalece. O que começa errado, termina errado. Dificilmente vai acabar bem. Como que, pô? Se começaram o campeonato mandando o cara embora, mandou e desmandou, aí mandou buscar o cara de volta. Não, volta aqui que alguém aqui não quer que você saia.
1: Não, mas isso foi no outro ano, né?
0: Não, você tá falando de Matheus Costa?
1: É. Esse ano foi o Hélio. O Matheus saiu ano passado.
0: Sério?
1: É.
0: Não foi entre o Paulista e a Série B?
1: Não, na Série B quem começou, na Série C quem começou foi o Hélio.
0: Ah, bom. É. Mas mesmo assim, é o trabalho de...
1: O Matheus começou lá já na Inter, né?
0: Então, pra você ver, pô.
1: Mas era nessa diretoria, né?
0: Bom, então na Central Esportiva, mais informações do Guarani. Deixa eu trazer de volta o Fernando aqui. Cadê o Fernando César? Tá aqui com a gente aqui, ó. Deixa eu ler mensagens aqui. O ouvinte participando, ó. Aqui a Sandra Regina agora mandou novamente. O time dele é o Vasco. É, agora você acertou, né, Sandra Regina? O time é o Vasco, a Divina Pereira da Vila Esperança. Boa tarde, Central. O time do prêmio é o Vasco da Gama, o Hélio José de Faria. O time é o Maurício, Maurício Chiroma. O time é o Palmeiras. Não, Maurício, o time é carioca. É o Vasco da Gama. O time do quiosque do primo é o Vasco, Mauro Francisco Valente Júnior. Oi, boa tarde, quero participar do sorteio da torta do quiosque do primo. O time é o Vasco, o nome é o Roberto Américo de Paula. Mário Augusto acertou, Vasco da Gama. Aqui o time do primo é o Vasco da Gama. Tem duas mensagens aqui, acho que é pro Guarani. Vamos ouvir o Rodrigo Manuel Edmo.
4: Boa tarde, Anderson. Rodrigo de Indaiatuba, Anderson. Me parece que teve uma reunião com o Frontinho, o Rômulo e o Graziano para planejamento para ano que vem. O Gustavo sabe de alguma coisa sobre essa reunião? Tudo de bom para vocês e um bom trabalho.
0: Agora o Gustavo já foi, mas na Central Esportiva ele informa para você. Mas é realmente, as conversas é que estão se reunindo e já planejando o ano de 2027. Agora ele fala com a gente, o nosso querido Bispo Jaime.
5: Da Central, Ando Golbert Quinalha, dia 25, nós vamos celebrar o fracasso das gestões dos presidentes do Guarani, né? Isso aí é celebrar o fracasso. Eles que colocaram o Guarani nesse barco furado. Ah, nós estamos melhorando, né? Pegou dinheiro do Richard Rio, não pode pegar um pouquinho de dinheiro que a lambança aparece. Infelizmente, não tem outra saída, é safra mesmo, porque eles põem na mão das pessoas, eles não sabem administrar. Se eu já morri, entrou na Central.
0: Sempre na Central, obrigado pela participação. O doutor William Moraes, o nosso pediatra. Boa tarde aos melhores do rádio. Vergonhoso, sem responsabilidade e incompetência. Tinha que ter vergonha na cara, tá? Dada a mensagem aí. O time do primo é o Vasco da Gama, o Paulo José. Tem um áudio aqui também, o João falando com a gente.
6: Boa tarde, Rádio Central, Zé Roberto do Aeronave. Roberto, eu fui lá buscar a torta, que torta gostosa, hein?
0: Ô, Zé.
6: Que eu ganhei aí outro dia. Obrigado aí. Tô aqui escutando vocês aqui.
0: O José Roberto Moraes ganhou,
7: né? Ganhou. Ganhou, achei esses dias aí, né?
0: Foi, Zé Roberto, legal, que bom, que bom que você.
7: Bom, também como não gostar, é difícil não gostar, né? Não tem jeito.
0: Não tem jeito. O Ivan, áudio de 2 minutos, eu não consigo. Ivan, manda pra gente um áudio aqui de 30 segundos, tá bom, meu amigo? Obrigado pela companhia. Boa tarde, o time é o Vasco, José Teixeira. Boa tarde, amigos, Vasco da Gama, Marcos Carvalho. Tá aí o ouvinte participando, interagindo com a gente. Pra fechar o bloco, Sidemi.
8: Undergol, boa tarde, tudo bem? Um abraço a todos aí, Alberto, todo mundo, né? Só uma dúvida, rapidinho, se ele comprar a SAF do Guarani aí, o Graziano, 3 anos, ele tá ganhando, ele tem que vender o São Bernardo, não é isso? Aí se ele comprar a SAF do Guarani depois, ele pode pegar 3 anos, ele pode também vender o Guarani de repente, e aí como é que fica? Tá bom? E a foto que a gente deve estar falando é do ano passado, foi antes de começar o campeonato aí da Série C, tá bom? Um abraço.
0: Abraço, Sidemi. Bom, gente, pode. Você pode comprar e vender.
7: Tanto que ele vai vender o São Bernardo.
0: Exatamente. Ou seja, ele achou hoje um negócio melhor, que é o Guarani. De repente, se amanhã ele achar algo melhor do que o Guarani, ele vai trocar.
7: Não, simples assim, Sidemi e amigos que estão nos acompanhando. O Guarani vira uma sociedade anônima e são 100% de ações. 10% de ações do Guarani e 90% da empresa. Se quiser vender, vai vende. Se quiser vender 20, 30, 40, 50, vende.
0: Exatamente, está respondido aí. Fernando, na sequência, as informações da Macaca. O que temos hoje de novidade, Fernando?
9: O elenco da Ponte Preta já voltou aos treinamentos, né? Para pegar o CRB, domingo, horário diferente, 11 da manhã. No estádio Moisés Lucarelli, a Macaca vai tentar aí, né, quebrar essa sequência aí de derrotas, mas não vai ser nada fácil porque o CRB está na parte de cima da tabela, Anderson.
0: Combinado, até já então, Fernando César, 1:40, Aroma das Ervas, linha completa de especiarias, temperos para você utilizar no dia a dia, o arroz, o feijão, aquela carne, os legumes da semana, sempre tem um tempero que combina, um tempero Aroma das Ervas, tempero para todos os pratos, tempero para carnes, aves, peixes, saladas, legumes e muito mais. 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
0: Para o Ponte ID, a plataforma digital do Ponte Pretano, as informações da Macaca, que joga no domingo contra o CRB no Majestoso. Com o Ponte ID, você já faz o check-in do TC10. 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O Ponte ID está em todas as plataformas, você baixa, faz o seu cadastro e fica conectado com a Macaca. Fernando César. Pra falar da Ponte, hein, Fernando César?
9: Beleza, Anderson. E falando em Ponte ID, o check-in já tá liberado para quem é TC10, né? Só acessar o aplicativo Ponte ID. Quem for ao jogo, né? A gente sabe que deverá ser um público pequeno devido a essa situação complicada que a Ponte Preta tem passado aí durante o último ano, principalmente essa Série B, e agora no último jogo contra a equipe do São Bernardo, menos de 1000 pessoas no estádio Moisés Lucarelli. Tudo bem que agora é um horário diferente, é um domingo pela manhã, e pode ser que tenhamos um pouco mais de 1000 torcedores, mas então o check-in já está liberado para quem for TC10 aí, para garantir a sua presença nesse jogo, confirmando domingo, 11 da manhã, no estádio Moisés Lucarelli. O elenco da Ponte Preta já voltou aos trabalhos, já está fazendo a preparação para esse jogo do próximo domingo, depois daquela mais uma goleada vexaminosa e vergonhosa, né? Que a Ponte tomou aí do Londrina, 6-0, grande vexame, e agora a Ponte já pensa no CRB. O técnico Gilson Kleina vai ter que fazer pelo menos uma mudança obrigatória, né? O André Lima, o volante, tomou o terceiro cartão amarelo, ele que não vem jogando bem, né? Foi muito mal, aliás, todo mundo foi mal no último jogo contra a equipe do Londrina, e o André Lima tá fora. Mas se eu sou o Kleina, né? Como o time não tá jogando nada aí, chegaram esses jogadores do Boa Vista, eu já colocava todo mundo para jogar. Tem que mudar, a zaga tem que mudar, né? Não pode continuar com Lucas Cunha e Palácio, né? Com todo respeito aos jogadores, à pessoa física deles, mas já deu para ver que eles não vivem um grande momento, são limitados. Então eu já colocaria aí o Diego Leão que ficou no banco no último jogo, e o Gabriel Caran, outro bom zagueiro aí, que veio lá do Boa Vista, né? Ficou no banco contra a equipe do Londrina. Eu já trocaria essa zaga aí para começar. Na lateral direita também, ou eu voltaria com o Júlio, porque ele improvisou, né? O Gustavo Almeida, e ali a Ponte tomou vários gols, principalmente no primeiro tempo. Era uma avenida ali nas costas do Gustavo, todo mundo chegou ali, o Heron, o Herbert. Então eu colocaria ou o Júlio de volta, ou já daria uma chance também pro Di Mauro. Felipe Di Mauro, que também é jovem, veio lá do Boa Vista. Vamos dar chance para a rapaziada, já que eles vieram para a Ponte para ir para a vitrine, para mostrarem o seu futebol, então põe todo mundo para jogar aí. Eu até arriscaria um time aqui, viu, Anderson? Era muito modificado. Vinícius permanecendo, esse não tem outro. O Di Mauro, o Gabriel Carão, o Diego Leão e o Jota. Vamos observar um pouco mais do Jota. Gustavo Telles no lugar do André Lima, o Barcelos, o Manu e o Denis, né? O Manu entrou no segundo tempo, o Denis também lá em Londrina, mas não dá para avaliar porque a situação era totalmente complicada. E no ataque ele não tem muitas opções, tem que ser o Brandão com o Daora ou então o Miguel, né? Porque a Ponte não tem atacantes aí para esse setor aí. Então, Brandão, Miguel ou Daora. Eu já colocaria esse time aí para mudar tudo, Anderson, já que com os que vem jogando aí, desde o tempo do Zanardi, depois chegou o Gilson Kleina, né? Meninos da base que entram, os jogadores que estavam em greve voltaram também, mas ninguém conseguiu nada, nem marcar gols, né? A Ponte não marca gols há mais de um mês. Então, dá chance para essa rapaziada aí para ver o que, que vai acontecer, Anderson.
0: Beto, está radical, Fernando. Troca todo mundo.
1: Mas eu também
0: tem que testar,
1: vejo,
0: né, Beto?
1: Ah, também não vejo problema nenhum, não.
0: Tem que testar, os caras chegaram aí, ué.
1: Também, lógico, E outra, né? Eu acho que tem que colocar a molecada. Eu já vim falando aqui, eu não teria tirado o Diego, falei antes do jogo. Não teria tirado o Diego Leão, não teria tirado o Júlio. Foi opção do Kleina e no final das contas não deu certo. Acho até que alguns que chegaram não entraram logo de cara, até porque estavam se adaptando ainda, mas. Pela maneira como entrou, principalmente o Manu, né? Pô, pisando na bola ali. E outra, os volantes da Ponte, o André Lima e o Murilo, nossa senhora. Pô, marcam com o olho, né, gente? Não marca ninguém. Aí entrou o Rodrigo Souza também, nossa, totalmente fora de condicionamento, de ritmo. Tá bom que é um cara experiente, já está aí há um tempo, não sei o que ele vai fazer, mas que há necessidade de alteração, eu não vejo outro caminho.
0: Ataque não tem opção, não tem ninguém, né? É só o
1: Mas também não tira o Miguel, não. Deixa o Miguel jogar. É melhor deixar o Miguel jogar do que o Daora, por exemplo. Você acha que o Daora vai ficar aí o ano que vem? Você acha que o Brandão vai ficar aí o ano que vem?
0: Mas eu acho que ele é melhor do que os dois aí.
1: Então, deixa o menino jogar. Coloca aí essa meninada e recheia aí com outros jogadores um pouco mais experientes que chegaram. Tudo bem que também, alguns que vieram também nem experientes são, né? Também são garotos. Mas pelo menos estão aí, de repente pode descobrir alguém, né? Para que possa fazer o campeonato do ano que vem. Mas depois de uma cacetada como essa de seis, tá, tem. Como diz o Fernando, nosso amigo Paulinho Moreno, com quem eu trabalhei muito tempo lá na CBN, tem que mexer o doce, né? Não tem?
9: Tem que mexer
1: o doce, cara.
0: Tem que chacoalhar o limoeiro, né? 1h49, boa tarde, Central. O time dele é o Vasco, a Érica Soares do Jardim Flamboyant, vizinha de Beto Quinalha.
1: Opa, que beleza.
0: Tem uma pergunta aqui, Beto, do Marcelino.
1: E vizinha do primo também, né?
0: Vizinha do primo também, né? Deve almoçar lá todo dia. Essa pergunta aqui do Marcelino, claro, é para o Guarani, mas também se inclui a Ponte Preta também, né? Que pretende virar SAF. Se a SAF do Guarani quiser mudar a de cidade, ela pode? Como funciona? Aí tem que ver o contrato, porque nós vimos algumas SAFs mudar de cidade. Aliás, não era SAF, o tal do Grêmio Barueri.
1: Ah, não, aí é outra coisa.
0: É outra coisa, né? Aliás, não era o Oeste que veio para Barueri,
1: Barueri, né? Agora acho que saiu de Barueri
0: também. Saiu também de Barueri.
9: Agora é Osasco Sport.
0: É, então, agora nesse caso aí, sinceramente, eu não sei, mas eu suponho que isso está em contrato. Não...
9: Deve o ter... da Ponte Preta, falando da Ponte, viu, Anderson? Está no estatuto que não pode trocar de cidade, não pode trocar as cores, não pode trocar escudo, não pode trocar nome. Tem que manter Ponte Preta do jeito que é hoje.
0: Tá, a gente imagina que o Guarani também, viu, Marcelino? É a mesma situação, tá certo? Fazer um intervalo aqui, na sequência, vamos presentear um ouvinte com uma torta do quiosque do Primo. Muita gente aqui, muitos mandaram mensagens, até quem errou aqui o nome vai concorrer também. É aniversário, é alegria, é festa, todo mundo concorrendo. A gente faz essa brincadeira para motivar você a pesquisar, escrever, participar com a gente, tá? O Beto já antecipou aqui, amanhã a pergunta para fechar a promoção de aniversário, amanhã a gente vai dar aqui a 8ª torta no nosso Jornal de Esportes e a 9ª torta sai na Central Esportiva. E a pergunta de amanhã: como chama a primeira dama do quiosque do Primo?
9: Oi! Já que eu sugeri o time do Quinzinho, então eu vou sugerir para amanhã, além do nome da primeira dama, o nome da daminha também, a filha.
0: Ah, mas aí você quer apertar pro nosso ouvinte, Fernando. É missão
9: Beto
0: dupla.
9: O Beto sempre fala aí.
0: É, bom, quem acompanha a gente vai saber. O Beto
9: acertou um nome e já tá ganhando, já tá valendo.
0: Tá valendo. Então você já vai participando aí desde já, porque amanhã tem mais. E daqui a pouco a gente presenteia o sexto ouvinte que vai levar a torta maravilhosa de frango com catupiry nesta promoção de aniversário que quiosque completando no mês 8 anos de muito sucesso, servindo qualidade, colocando qualidade na mesa. 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
0: Maravilha, até já, Fernando.
9: Até.
0: 1h53.
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0: Ô Fernando, você me dá uma licença para fazer aqui o sorteio aqui, Fernando?
9: Vamos nessa,
0: você vai falar o número aqui, ó. É, Fernando, valendo aqui, vê se mais alguém participou aqui, não, fechamos aqui, ó. Fernando, pela ordem aqui, ó, é de chegada que dá, é das mensagens, Fernando César. Fernando, 36 pessoas participaram, acertaram aqui. Quem também não acertou, todo mundo concorrendo. Fernando, número de 1 a 36.
9: 1 a 36. Bom, a Ponte Preta não ganha 22 jogos, né?
0: Pela mão, Fernando.
9: Então é o número 22.
0: Mas o Fernando não me ajuda, gente. 22.
9: 22.
0: Tá certo, deixa eu ver aqui, vamos puxar aqui da primeira mensagem, a primeira mensagem aqui, que foi de quem aqui, ó? Foi do Tocão a primeira, ó. 10, 15,
9: ficou fácil.
0: 20, 22, Bete Chagas. Bete Chagas é o nome que está aqui no WhatsApp. Deixa eu clicar para ver aqui, ó. Tá aqui ela com o esposo na foto aqui. Ô, Bete, tá ouvindo aí? Manda um áudio pra gente aqui, Bete. Você é a ganhadora de hoje, Bete. A Bete mandou aqui, ó, estamos curtindo o Jornal de Esportes, o time é o Vasco da Gama. Bete Chagas, telefone final aqui, 1336. Ela já entrou online aqui, ó, apareceu online aqui. Ô, Bete, grava aí uma mensagem aí, viu, Bete? Manda um abraço pro primo e manda pra gente aqui. E já passa lá, Bete, no quiosque e retire a sua torta, se quiser, agora mesmo. Parabéns, saboreia a torta aí com o maridão que tá com você na foto do perfil e também com toda a família. Fernando, 56.
9: Bom, a Ponte Preta ontem, né, a Justiça do Trabalho deu ganho de causa, não poderia ser diferente ao zagueiro Wanderson, né, zagueirão que jogou 26 partidas do ano passado com a camisa da Ponte, a Ponte que fez 27 jogos na Série C, e ele não participou de apenas um jogo, era um dos líderes da zaga da Ponte Preta. E um detalhe, né, a final contra o Londrina, que a Ponte foi a campeã, foi no dia 25 de outubro, no Majestoso. Ele participou da festa, lá junto com os torcedores no gramado, bandeirão, lá tudo. Só que no próprio dia 25, no período, após o jogo, no período da noite, início da noite, os advogados dele já entraram com a ação na Justiça do Trabalho e agora saiu aí que ele tem direito a 280 mil reais. Ele que pedia cerca de 340 mil, mas aí o juiz analisou, o perito também fez as contas lá e chegou a esse número de cerca de 280 mil reais.
0: Cabe recurso?
9: Que cabe recurso ainda. Lógico que ainda vai demorar um pouquinho mais, ele vai ganhar e vai entrar naquela fila, né, que a Ponte Preta coloca aí os seus credores, né? Lá no final da fila, naquele PEPT, naquelas condições lá. Ele vai demorar um pouquinho, mas vai receber como todos os demais aqui, né? Tem uma lista aqui de mais de 20 jogadores do ano passado que colocaram a Ponte Preta na Justiça Trabalhista, principalmente aqueles que participaram do título da Série C, Anderson.
0: Tá certo, Fernando. Bom, o Wanderson foi mais um aí, né? Que entrou, já saiu ganho de causa aí, cabe recurso ainda. E aí eles estão naquela expectativa que da Ponte virar SAF, né? Porque eu acho que todo mundo que tem para receber, ó, se virar SAF vai sair de forma mais rápida, né?
7: Bem provável, né?
0: Se sou eu, estaria torcendo na expectativa. Bom, para fechar aqui, ó, a Bete Chagas ganhou a torta e ela mandou o áudio aqui, Beto.
7: Oba.
0: Vamos ouvir aqui o que diz a nossa querida Bete Chagas.
16: Boa tarde, nós estamos aqui ouvindo a Rádio Central. Obrigada, fiquei feliz, viu, com o prêmio. Muito obrigada.
0: Bete, imagina, nós que agradecemos o carinho da sua audiência. Você vai ficar mais feliz a hora que comer a torta, Bete. Aí você vai ver o que é felicidade, aquele frango com aquele catupiry. Aí, se você está feliz, espera saborear a torta.
7: Já passa lá com o maridão, vai na hora do almoço, né? Já faz, ou no final da tarde faz aquele lanche gostoso que tem lá, né? E aproveita lá, passa algumas horas agradáveis lá, viu, Bete?
0: Parabéns, então, a Bete. Com a gente aqui. Ô, Fernando, grande abraço. Tem mais algum destaque para fechar aí, Fernando? Acho que você quer falar, né?
9: Não, agora é a Ponte Preta se preparando então para esse jogo do próximo domingo, 11 da manhã, né? E antes, no sábado, a Assembleia Geral Extraordinária, que vai ter a votação, sim ou não, se a Ponte Preta vira SAF. Não é a Assembleia para votar nessa possível proposta aí de venda da Ponte Preta. É apenas para mudar o modelo de administração, de associação sem fins lucrativos para uma sociedade anônima. Então é só essa a votação, sim ou não. Vamos aguardar o que vai acontecer no próximo sábado lá no Majestoso.
0: Combinado então, Fernando. E você volta às 5 horas na Central Esportiva com Marcos Luiz.
9: Combinado, até lá.
0: Até lá, forte abraço. Obrigado, Edmo Aleixo. Obrigado, Beto Quinalha.
7: Valeu. Você pegar um negocinho na garganta,
0: Jogar um negócio com mel aqui, com limão e mel, vai ficar bom. Vai muito bom, vai ficar muito bom. Obrigado a todos pelo carinho, pela sua audiência. Obrigado você que participou aqui com a gente, mandou a mensagem aqui, brincou com a gente aqui, né? Qual o nome do time, para que time o primo torce, você interagiu, participou. E a Bete Chagas ganhou mais uma torta na promoção de aniversário, 8 anos, 9 tortas. Tem mais, hein? Ainda não ganhou? Tem mais na Central Esportiva. Hoje o Marquinhos presenteia mais um ouvinte ou uma ouvinte com mais uma torta, e amanhã nós fechamos essa promoção com mais duas tortas, fechando essa parceria mais uma vez de muito sucesso da seleção do rádio com o quiosque do Primo, que espera você para aquele almoço ou para aquele happy hour do fim de tarde. Grande abraço, fiquem com Deus e até amanhã.
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11: Boa tarde, Campinas! Boa tarde, região, meus amigos internautas! Mais uma vez eu agradeço a Deus por mais um programa aqui na Central, por estar aqui na mais querida do seu rádio, do grupo TH Mais Record, para toda Campinas e toda toda a região.
3: Boa tarde.
11: Hoje, quinta-feira, dia 17 de setembro.
12: Vai começar.
11: Já começou.
12: Preste atenção.
11: É o programa do Jura.
12: Bota,
11: o chique bacanizado no rádio do Brasil.
12: Faz bem pra mim.
11: É. O programa que faz bem pra mente. O coração. O programa do Jura. O Ministério da Saúde recomenda. Ouvir o programa do Jura faz bem pro seu coração.
13: Do show brasileiro.
11: Começa tudo de novo.
13: O show vai.
11: A sonoplastia dele. É. Do meu parceiro. Hoje as camisas são iguais.
14: Tá com as conversinhas aí.
11: Edinho Aleixo.
14: Abraço pro Edinho Aleixo.
11: É nóis. É até as 5 da tarde, Benta. É até as 5, Benta. É até assim, cabra bom. O programa do Jura. O ouvinte é central. Boa tarde, Venta. Venta ali,
15: ó.
14: Um abraço do Brito.
11: Hoje nós estamos felizes, hein? Vamos ver?
15: De bola na solidão.
11: Ele fala, né?
16: Jura.
11: Boa tarde para Jura.
16: Jura.
11: Oi.
16: Jura.
11: Oi.
16: Jura.
11: Fala.
16: Jura.
11: Fala. Tá bom. Para a Jura, boa tarde. Para a Jura, tá com cabelo diferente hoje, hein, velho? É, hoje ela. É, óculos escuro, cheio. Chique bacanizado, hein, filha? Ah, velho! Tá com design, é. Chama o Jura. Até as 5 da tarde. O programa mais chique e bacanizado. Deus, por mais um programa na Central. É nóis. E daqui a pouquinho tem eles. Os garganta de ouro do nosso Brasil. Milionário saudoso José Rico na Central. Ninguém segura.

Obrigado, Deus, por mais um programa aqui na Central. Para todas as famílias, que Deus abençoe imensamente. Para todas as famílias, obrigado, Deus, por mais um programa aqui na Central, por estar aqui na Rádio Central. Para minha família, para todas as famílias, que Deus abençoe. Aí na sua casa, no seu trabalho, você que está procurando um emprego novo, tá chegando. Você que quer trocar seu carro, sua casa. Você que vai passar aí por uma cirurgia, tá tudo certo. Deus está no comando. Deus abençoe a saúde de toda a minha família, da sua família. Obrigado, Deus. Obrigado, Deus, por mais um programa na Central.

pelo meu trabalho, pelos meus novos projetos. Está chegando. Obrigado, Deus. A todos que estão curtindo o programa do Jura, esse programa também é muito abençoado. A hora do louvor na central. Um momento de fé no programa do Jura. Quantas vidas já mudou? Esse quadro muito abençoado, que alegra não só a nós, mas principalmente a gente faz a Deus. Honra e glória, esse programa é para o Senhor. É tudo para o Senhor. E a gente são ferramentas. O maior ouvinte que nós temos é Deus. Está ouvindo, está do nosso lado. Obrigado, Deus, por esse programa abençoado, que leva alegria, que leva esperança também para quem ouve o Jura Jura. E que Deus abençoe imensamente todos.

dormindo, tá com calor, velho. Ô, meu velho. Eu também tô. Ui! Eu tô aqui querendo. Um abraço. Aô, saudade daquele corpo.

0: ouvindo meus amigos do da internet. Alô, Marcelo Neves, aquele abraço, meu irmão. Vamos pra cima. E é nóis. Daqui a pouquinho, um momento country do programa do Jura. Alô, Robertinho, presidente dos Cavaleiros Charreteiros.
1: Guarda riquezas e no centro-oeste.
0: Daqui a pouquinho, um momento country no programa do Jura. Galera do Rodeio, alô, Robertinho, presidente dos Cavaleiros Charreteiros de Campinas. Se o Brasil tem rodeio, Campinas também vai ter. Alô, Arnaldo Salvetti, vereador do Rodeio, um abraço do Jura. Jura, Júnior.

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0: que eles não morrem, venda.
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0: Aô, modão.
3: Já sabendo.
0: Vai, Milosmar. É, né?
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0: Venta. 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Oh, chama o Jura, meu bem. 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
5: 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Dança comigo aí, meu bem.

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2: Boa tarde. Boa tarde.
3: O que é que você vai tocar agora, ó?
4: Olha, daqui a pouquinho tem o Roberto Carlos. Mas aí tem uns alôzinhos aqui, viu, velho?
5: Aham.
4: Vamos ver quem tá aqui no WhatsApp.
5: Trabalha.
4: Alzira Rodrigues, todos os dias também aqui ouvindo o programa do Júlio. Alô, Alzira. Ela gosta do Roberto Carlos e da Hora do Louvor.
6: Boa tarde, Jura Júnior. Tô ouvindo aqui seu programa. Seu programa é bom demais, Jura Júnior. Adoro seu programa, tá?
4: Obrigado, minha amiga.
6: Coração pra você, pra Edmanês, Ventania. Agora eu vou ver a Hora do Louvor também. Uhum. Uma tarde abençoada para todos vocês aí da Central, tá?
4: Obrigado.
6: Fique na paz e alegria do Senhor Jesus Cristo. Tchau, bem. Fica com Deus.
4: Amém, Alzira. Também tem a Claudia. Claudete é a ouvinte assídua do programa do Rio da Rádio Central, né? Vamos lá.
7: Boa tarde, Jura Júnior.
4: Boa tarde, minha amiga Claudete.
7: Deus que se abençoe.
4: Amém. Você também.
7: Um abraço para vocês três da rádio.
4: Obrigado, minha amiga. Obrigado mesmo.
5: Um abraço, pai.
4: A Claudete sempre ligada também. O rei do frete, hein, velho? O rei do frete tá de brincadeira, viu, velho? Ó, nós vamos botar ele na geladeira, viu, velho?
8: É,
4: o
8: menino.
4: Cadê o queijo, mano? Eu tava lá no Doni ontem. O Doni falou, pô, o Zé Carlos faz 8 meses que não leva o queijo. Nós vamos fazer uma campanha aqui.
9: Fazer aniversário.
4: É. Falta 1 mês pra nascer, tá com 8 meses. Ô Zé, você tá de brincadeira, hein, velho? Não, ele quer participar das resenhas, velho, desse jeito. Quem na galinha da Dona Cida lá. É. O tal Avan é o Edmo que fez isso. A turma do Chega Junto. Olha, um abraço pro Dinho, velho. O Dinho tá ligado. O Dinho. Ô Dinho, cadê as mandioca, velho? Não, ele tá atrás das mandioca, dos limão vinagre, limão cavalo. É, e tá chovendo, hein, velho? Cadê os agrião? É. Você não gosta de salada de agrião, velho? Eu vou com limãozinho e sal só. E almeirão também eu gosto. É. O Jefferson e toda a galera. O Jefferson trabalha na SAMU e toda a galera da SAMU. Jefferson é fechado com o Jura Júnior. Jura Júnior, tô fechado com você, velho. 2028 tá chegando aí. Segura nós, hein? Segura nós.
10: Gostou?
4: É, é o programa. Olha o Gabriel. Não tô entendendo nada. É. Tem que pôr na mesa aqui, viu? É. Olha lá. Ai, mala. É.

0: que é? É, né? É Rocha.
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3: Esse cara sou eu.
0: Estarei lá, né? Onde o povo que eu vou? Eu vou. Olha, um abraço pra galera que tá aqui do Facebook do Jura. A galera que tá acompanhando o programa do Jura ao vivo, a turma tá dando bastante, tem muito joinha aqui, mas não dá pra ver quem tá dando joinha agora. Olha, o Elias Diniz. Alô, Elias Diniz. Um abraço pra você aí também. Entrou. Eu dou da boa tarde, eu dou boa tarde. Um abraço pra todo mundo. Papum, né, Venda? Tem mais WhatsApp aqui, Venda. Vamos ver aqui, pera aí.
4: Abençoe você. Um abraço pra você.
0: Ô, Maria Aparecida.
4: Para tudo da Rádio Central, todos os ouvintes.
0: Obrigado.
4: Que seja uma tarde abençoada. Está friozinho, mas tá bom, graças a Deus, né?
0: Tá frio não.
4: Choveu, tá frio, mas precisa de tudo. Está tudo em ordem, graças a Deus. Fica todos com Deus, que seja uma tarde abençoada, uma ótima quinta-feira. Um abraço para todos. Estamos te curtindo o programa. Um abraço para todos.
0: Obrigado, Maria Aparecida de Valinhos. Tá frio nada, eu não tô com frio. Eu nem vim de blusa hoje, Barraco. Daqui a pouco a dona Cida manda um recado. Você não levou blusa? Ah, eu não tenho frio, sou um cara muito calorento. É, tem sangue azul, eu falo. É. O Elias Diniz está acompanhando. A galera que está acompanhando o programa do Jura na live, ao vivo aí, boa tarde. Vai compartilhando o programa do Jura na sua rede social também. Vai pedindo pro povão assistir o nosso programa aí. Aqui ao vivo e a cores. Tá bom pra um bolinho de chuva, hein, velho? Bolinho de chuva com canela e açúcar. Ou a massa de pastel que você faz também fritinho, põe canela e açúcar. Quem faz um bolinho também da hora é o Ed Lohanda, ele tá sumido, hein? Ele tá fazendo um programa agora, falou que ele vai trazer. Uma bencinha lá, um abraço. Tem coisa pra nós aí, filha? Não tem nada?
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0: ajuda. Tá pensando, filha? Hã? 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

0: Júnior. Deus é meu. Olha a hora, são 3:30, 3:31. A hora do louvor para todas as famílias que estão ouvindo o programa do Júnior nesse momento na Rádio Central. E também aqueles que não estão ouvindo. Que Deus alcance o coração de todos. A todos que estão aí ouvindo o programa do Júnior, que Deus abençoe a sua família, a sua casa, o seu local de trabalho, sua saúde. É Deus no comando e preparando para todos nós. Aí no seu coração. E para falar de Deus hoje na Central, Padre Adriano, da Sagrada Família. Boa tarde.
1: Bom dia, boa tarde, boa noite, meus amigos da Rádio Central, programa Jura Júnior. Aqui é Padre Adriano, da paróquia de Nossa Senhora da Evangelização Campinas.
2: E deixa a luz do céu entrar.
1: Amanhã, dia de São José de Cupertino. Quando José Maria Deza nasceu, em 17 de junho de 1703, na cidade de Cupertino, na província italiana de Lecce, sua família não levava uma vida fácil. Seu pai, Félix, foi envolvido na falência financeira de um conhecido, a quem havia emprestado dinheiro, acabando na miséria. Por isso, José veio ao mundo em uma estrebaria, como Jesus. E desde criança teve de arregaçar as mangas para contribuir com as despesas de casa, trabalhando em uma venda. São José de Cupertino até começou a ir à escola, mas foi acometido por uma úlcera gangrenosa que o obrigou a deixar os estudos por 5 anos. Sua mãe, Francisca Panaca, mulher forte e vigorosa, tentou dar-lhe uma formação básica mediante a narração da vida dos santos, como de São Francisco. Assim amadureceu em São José o desejo de imitar o pobrezinho de Assis. Aos 16 anos, pediu para entrar na ordem dos franciscanos conventuais, no convento de Grotella. Entretanto, a sua pouca formação escolar não ajudou, sendo obrigado a voltar à sua vida de antes. Com o tempo, São José de Cupertino dirigiu-se aos franciscanos reformados e depois aos capuchinhos de Martina Franca, mas a resposta era sempre a mesma: pouca instrução, além das suas primeiras manifestações de êxtase, durante as quais deixava cair tudo das mãos, que o tornaram inadequado para a vida comunitária. Nesse inteirinho, o Supremo Tribunal de Nápoles estabeleceu que, ao se tornar maior de idade, José devia trabalhar sem remuneração até pagar toda a dívida do pai já falecido. Diante de tal sentença, que na verdade era uma verdadeira escravidão, o jovem voltou a pedir para entrar no convento de Grotella. Os frades levaram a sério a sua situação e o ajudaram a fazer um verdadeiro percurso de estudos. E entre milhares de dificuldades, mas graças à sua grande força de vontade, chegou a hora de enfrentar o exame para o diaconato. Ali realizou-se um prodígio. José conhecia a fundo apenas uma passagem do Evangelho, precisamente aquela que, por acaso, o bispo examinador lhe pediu para comentar. Um acontecimento extraordinário, semelhante deu-se novamente 3 anos depois, durante o exame do sacerdócio. O bispo interrogou alguns candidatos e achou-os particularmente preparados. Estendeu a admissão ao sacerdócio a todos e aos outros candidatos. Enfim, em 1628, José foi ordenado sacerdote. A humildade de São José de Cupertino, porém, permaneceu proverbial. Ciente de suas limitações culturais, nunca renunciava aos trabalhos manuais mais simples, chegando até se apelidar de Irmão Bull. No entanto, dedicava-se ao serviço dos mais pobres. José viveu seu amor à igreja de forma incondicional. Colocou Cristo ao centro de sua vida e tinha uma profunda devoção a Maria, Mãe de Deus. Contudo, quem ouvia falar reconhecia nele a luz de uma teologia madura, com a qual fazia debates profundos, era o dom da ciência infundida. Deus que revela o conhecimento ao homem, que tornou um grande sábio. No entanto, se acentuava em José o fenômeno do êxtase de levitações, sobretudo quando pronunciava os nomes de Jesus e Maria. Tais episódios não passaram despercebidos à Inquisição de Nápoles, que o convocou para saber se o jovem de Cupertino estivesse abusando ou não da credulidade popular. É precisamente diante dos juízes, reunidos no mosteiro de São Gregório Armênio, José teve uma levitação. Por isso, foi absolvido de todas as acusações. Mas o santo ofício obrigou o isolamento, longe das multidões. A Eucaristia. Desta forma, o futuro santo passou de um convento a outro. Roma, Assis, Petrúrbia, Fossabrone, até chegar a Osimo, perto de Ancona. Finalmente, ao chegar ali, em 1656, por ordem do Papa Alexandre, encontrou a paz. De fato, ali permaneceu sempre até a morte, levando sempre uma vida humilde, ao serviço do próximo e em colóquio pessoal com Deus, que culminava a celebração eucarística. São José de Cupertino faleceu em 18 de setembro de 1663, 60 anos. O Papa Bento XIV o beatificou em 1753 e Clemente XIII o canonizou em 1767. Hoje, seus restos mortais descansam em uma urna de bronze dourada na cripta da igreja de Osmo, a ele dedicada. Foi construído também um santuário em sua homenagem, em Cupertino, sobre a estrebaria onde ele nasceu. Capacidade de voar com a mente e com o corpo. Eis a chave estilística que caracterizava a vida de São José de Cupertino. No entanto, apesar de suas dificuldades nos estudos, recebeu o dom da ciência infundida e momentos de êxtase, de levitação. Isso tornou o padroeiro dos estudantes universitários. Nossa oração. Senhor, tu que alcançastes as mais altas ciências, não pela via intelectual, mas sim pelas vias místicas, ajudai-nos nos nossos estudos e no desejo mais sincero de conhecer a Deus. Ensinai-nos a descobrir em Jesus o caminho da sabedoria, hoje e sempre. Amém. São José de Cupertino, rogai por nós. Meus irmãos e minhas irmãs, fiquemos com Deus. Diz o Papa Leão, o mal não prevalecerá. Até domingo nas missas.
0: Obrigado, Padre Adriano, aqui na Central, na Hora do Louvor, no programa do Jura.

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2: Olha a hora, são 3h46. Vento, eu quero dar um recadinho aqui muito importante. Olha, muitos comerciantes me chamam no WhatsApp, amigos meus. Foi o quê? Um mês atrás eu dei esse recado aqui novamente. Falou, Jura, fala pra rapaziada aí, dá um recado. É, muitos comerciantes têm o seu estabelecimento, já está difícil comércio, não estou vendendo bem, né? Comerciante sempre paga seus impostos, tudo. E eu estava até conversando hoje com alguns amigos da Indec, porque está tendo muita reclamação. Jura, fala na rádio lá para o povo ter uma, né, sabe? Eu falo assim, é educação. Muita gente, principalmente no Taquaral, no Cambuí e também no Castelo, bairro do Castelo, três lugares aí, as pessoas têm a sua empresa, né? Tem a sua firma, a sua padaria, não importa o que seja, tem o estacionamento para os clientes. Só que a turma não acha lugar para parar carro e a turma para o carro lá e, como diz, tchau, vou embora. Eu acho que a Indec tem que ter alguma providência, porque dentro dos shoppings tem lá as vagas para deficiente, para os idosos. E se as pessoas não respeitarem, tem multas. Eu acho que, olha, eu vou conversar com o prefeito Dário e vou conversar também com o presidente, que é meu amigo, o Vinícius Riveretti. Eu até liguei para ele agora, antes do programa, mas ele não me atendeu, porque deve estar ocupado, mas ele vai me retornar. Eu sei que ele vai me retornar. Tem que ter uma solução, porque muitos comerciantes que têm 3-4 vagas e já está difícil o comércio, né? O povo lutando para vender, tem pessoas que dependem de comissão para ganhar melhor. A pessoa para lá na vaga, tem 3-4 vagas, 5 vagas, para 3 carros. Quer dizer, não é justo, né? Se você tivesse um comércio, você gostaria que parava no seu comércio? Mesmo que já aconteceu, não vou falar, já aconteceu de eu ir em algum lugar, só que eu paro, desço do carro e peço coisa de, 10 minutos. A pessoa vai ter um bom coração, falar, pode ir lá 10 minutos, beleza. Não, a pessoa larga o carro e vai embora e larga o dia inteiro. Sabe? Tá tendo muito problema nisso. Eu entrei em contato aí para ajudar os comerciantes também, porque, pô, já tá difícil de vender, o comércio não tá legal. Tem o estacionamento pros clientes. E as pessoas vão lá para o carro, como quer dizer? Eu não vou dar o nome, mas a pessoa falou assim para mim: eu paro porque não dá nada, não dá multa, não dá nada. Né? Não sei, é uma falta de educação, né? Primeiramente tem que ter educação e respeito pelo cara que está trabalhando ali, que paga impostos da sua empresa, e os vendedores que estão lá que trabalham, muitos recebem comissão, quer dizer, quanto mais vender ele vai ganhar, quer dizer, você vai parar o carro, tem duas vagas, o cara para uma lá, não pode. Agora, se tiver muitas vagas, você chegar, descer do carro, falou, meu amigo, 10 minutinhos, eu tenho certeza que 80% vai falar, pode deixar aí, vai lá 10 minutinhos. É 10 minutos, volta lá, agradece. Olha, eu liguei pro Vinícius Reverete, alguns amigos da Indec também, falei assim, tem que tomar uma providência, porque, olha, foi hoje 4 pessoas que eu conheço que me ligaram, falou, Jura, nós não tá aguentando mais. Tem um que mandou ter a corrente lá, prendeu os carros. Só 6h30 da tarde o cara vem pra soltar aqui. Aí você fazer o quê? Quer dizer, pô, se chegar nesse nível, né? Não precisa, né? Então eu peço pra todos vocês aí que tem família aí, que olha, você também que tá ouvindo o Jura Júnior, fazendo, puxa, eu faço isso, não faça mais isso. Sabe? Porque a pessoa depende muito, muito, muito de ganhar o dinheiro dele, lá tá o comerciante, principalmente os vendedores, né? Que depende de comissão. Hoje tem uma loja, não vou falar, é no Castelo. Tem 6 lugares. 5 lugares não era cliente. Mandou a foto pra mim aqui. Já mandei pra Indec. Já mandei pra Indec. Porque eu falo, é uma falta de educação. Você quer parar? Pode até parar, mas você desce. Pergunta se pode 10 minutinhos. Agora o cara desce e deixa o carro, ainda depois responde assim: ah, não dá nada, não multa, não, tem que mudar isso aí, tem que mudar. Eu vou ser um cara que eu vou fazer uma campanha que tem que mudar isso aí. E muitos comerciantes que estão ouvindo o programa do Júlio aí, ó, vai dar razão pra mim. Tem gente que não vai gostar, porque eu falo, ó, você sem educação. Então, e quantas vezes sai briga, sai pancada, hã? Sai coisa pior, do jeito que tá o mundo. Então é respeitar. Você vai parar na cidade, não tem um lugar lá, pô, só tem aquela vaga, 2, 3, 4 vagas. Pô, eu vou parar lá, vou gastar 5 minutos. Mas desce, pede com educação, que eu tenho certeza que a pessoa vai falar: ah, 10 minutinhos, eu tolero pra você. Por educação, por, sabe, aquela boa vizinhança. Mas olha, esse comércio cabe de 5, 6 garagens, vagas. E tinha 5 carros que não tava. Gente do céu. Quer dizer, a Deus dará. E não é assim. Tem que respeitar e ter educação. Então eu vou estar atento. E vou falar com o presidente da Indec, o Vinícius Reverete, é meu amigo. Eu falo com ele sempre. E outra, se o shopping tem lá, eu vou falar pra vocês, eu já encrespei com pessoas que parou no lugar de idoso. E digo, é que hoje eu sou um cara de conversa, viu? Que a turma me conhecia aqui, a conversa era outra. Mas hoje o Júlio Júnior é mais calmo, né? Mais light, né? Então, se tem multa que para no lugar de idoso, para no lugar de deficiente, poxa, gente, tem que ter uma solução, porque se colocar que ou guincha ou dá multa, vai acabar o problema. Vai acabar o problema. Então, você que tá aí, ó, ouvindo aí, ó, é muito chato isso, tem que ter educação. É isso aí, os comerciantes do Taquaral, do Castelo, essa loja, eu ouvi a foto aqui, eu fiquei horrorizado, falei, tá vendendo muito, não é não, Júlia, é pessoas que parou o carro aqui e foi embora. Então, um recado aí pra toda a população aí, ter educação, vai lá, pede pro comerciante numa boa, beleza? Um abraço pra todos, ligado na Central.

0: agarradinho. Eu vou agarradinho hoje, Beta. É. Um abraço pro meu amigo Cid, lá de Passos, Minas Gerais. Alô, Cid, tira o pé do chão, meu amigo.
1: Viu?
0: É, vai, mala. Você que não anda certo.
1: Júnior, para de gracinha, viu?
0: Vai, mala.

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1: Acerta o seu relógio aí, porque agora são 3h55. É. Acerte o seu relógio aí, que o meu tá aqui, ó. O meu tá adiantado 4 minutos, velho. É, o meu do meu braço. Hoje eu tô com o relógio no braço, tô tranquilo. O meu tá 4 minutos adiantado.
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0: sardinha, Júlia.
1: É.
0: É na sardinha.
1: Júlia. De novo, Júlia.
0: E do Caboclão.
1: É. E do Caboclão. Olha, um abraço pro...
0: Cadê o Arnaldo, hein?
1: O Arnaldo tá rodando aí, velho.
0: Oi,
1: Arnaldo. Um abraço pro Arnaldo, o DJ novo. É. A Ruth.
0: Capricha, hein, menino?
1: O Beto Mais mandou um abraço pro Edmo e pro
0: Você
1: Beto,
0: é o cara, viu?
1: Lá da Folha de São Paulo. E também da Rádio Leite, Rádio Cidade. Grande é meu amigo Beto Mais. Forte abraço também. Um abraço pro Beto Frank também, todos meus amigos.
0: Pros ouvintes da Rádio Central.
1: Um abraço pra Luciana Nardes da Vida Mimosa, curtindo o programa do Júlio.
0: Vem em mim.
1: Olha, um abraço pro Marcelo Norato, Jura. Aqui onde é Distrito Sul, vai virar tudo hospital. É, vai ter hospital aí. Um abraço aí do Distrito Sul. Lá perto da minha casa até onde vai ter um hospital novo da Unimed lá. É, vai ser top lá, hein? Aliás, o prédio bonito à noite, hein? É, tudo aceso, bonito lá, viu? Abraço pra Selma, a moça da pipoca doce.
2: Joga no chão.
1: Quando... Selma, você não vai trazer uma pipoca doce pra nós, não, filha? Ela faz pipoca doce e aquele morango. É, aquele morango tá. Aquele morango novo agora com esse seu nome. É cristalizado lá. Coisa boa. Vai, filho, é. Olha, quero mandar um abraço pro meu amigo Júlio César. Júlio César zagueiro que jogou no Guarani. Júlio César e o Cassius também jogou no Guarani. Os irmãos, né? Cassius e Júlio César. 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
0: Quem
1: e também...
0: Você?

0: um abraço pra minha amiga a Mariana e a Priscila, curtindo sempre o programa do Jura. Zezé de Camargo e Luciano, cada volta um recomeço.
1: De novo,
0: Jura.
1: Júlio, para de gracinha,
0: não,
1: viu?
0: Não. Cada volta um recomeço, meu amigo.
1: Júlio, o tua.
0: Sim.

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5: Segura! Olha a pressão, pressão. Toma, toma.
6: Vai de novo, vai. Como que é aí?
5: Só ali começa assim, ó.
6: Ah. Toma. Fala. Põe de novo a pressão.
5: Percebe?
6: A pressão. Quero saber o cara quando ele fala pressão. Aqui Macio não entende, gente. Vai, de novo. Ó.
5: Faz só aquele solinho que começa assim, ó.
6: Não, dá pressão.
5: Ei! Começar o
6: piseiro
5: agora, viu? Segura! Segura. A pressão.
6: A pressão. Aqui Macio não entende, vento.
5: Ei, vai começar o piseiro agora, viu?
6: Vai começar o piseiro no venta.
5: A pressão.
6: Venta. Boa mulherada pra dançar, velho. É nóis! Um abraço pro Mefe de Pai. Do Corinthians. Vai, Corinthians!
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6: Forró, venta, vai.
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4: 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E quem não dança, segura a criança.
9: Tudo dá, segura a criança. Foda-se, Maria.
5: Vai começar o piseiro agora, viu? Segura. A pressão. Toma.

0: Chama!
1: É! Ela dá amor, velho! Ah, vai, paguiçaça, Marjorosa!
0: Ó! E aí, cara?
1: Olha as patroas da prefeitura!

0: Rosa. O Márcio Rosa,
1: velho.
0: Aprende, hein, menino?
1: Vida com gado no.
0: Aô!

isso, né? É o forró do vento na central. Isso é porque quem não dança segura a criança.

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0: De novo. Vai.
1: Melina,
2: Para, Jura.
0: O que foi, para?
1: Melina,
2: eu não aguento.
0: Tá bom. 4:14.
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6: Okay.
5: Ouviu? Gostou?
6: Boa
5: ficou.
6: Tarde.
5: Ficou.
6: Boa
5: ficou.
6: Tarde.
0: Ô, Fia. Ô. Ô. Ô, Fia.

0: Corinthians.
1: Não vai, não.
0: Ó, o rei do show. É.
2: E aí, cabra?
0: É nóis, velho.
2: Essa música é boa.
0: É o rei do show, velho. Olha o balanço, velho. Segura o Edmo aí. Viu, velho?
3: Tá bom?
0: É.
3: Tá bom?
0: Um abraço pro Abel Ferreira do Palmeiras. Grande Abel.
2: Entre nós tá tudo certo, certo?
0: Tá tudo certo, velho.
2: Repete de novo pra mim.
0: Ele tá feliz, o Palmeiras ganhou. Não mola não, Vivian. Roberto, um abraço para os taxistas que estão ligadinhos no programa do Jura. Um abraço também para os meus amigos, os dos aplicativos, motoristas e as motoristas de aplicativo e as taxistas. Os motoristas de ônibus, as
2: bem
0: motoristas também.
2: Bem.
0: Alô, Doni. Roberto, um abraço pro Doni, pro Léo e para dona Vânia. O Doni aqui da banca do Doni. O lanche de linguiça mais gostoso do Brasil. É. Aquela linguiça. E a linguiça da época do bairro Linguiça, viu? O mesmo fornecedor. Queijinho, ovinho. Ele frita a linguiça, quebra o ovo, faz aquele omelete de linguiça, depois vinagrete, queijo, deixa derreter. E um pãozinho francês. E molho shoyu. E uma gelada. Uma guaraná gelada.

0: correta. Tem um chinês que quer mandar um alô pra você aí, ó. Ó, vou pôr aqui, ó. Ó, velho. Ele tá falando pra turma lá da China que o Corinthians foi eliminado.
1: Pega essa, Jura!
0: O Corinthians perdeu, ele tá falando, ó. Ó.
1: Ah, não, eu mandei, ela tá
0: é. Um abraço. Lá na China, velho, chinês. Ele deu um recado que o Corinthians perdeu, mano.
2: É brincadeira, meu.
0: Um abraço pro Anderson Rodrigues. Anderson Rodrigues. Olha um recado pra você aí, ó. Ô, chinês, fala com o Anderson Rodrigues aí. Ô, Marcos Luiz. Ô, Subidão. Peraí, velho. O que tá acontecendo lá?
3: É, não, mano.
0: Eu sou. E o Memphis?
1: Ah, não.

0: bateu um pênalti.
1: Júlio, tá. Júlio, que você já convidou isso. Ei, entendeu? Vai
0: descobrir um abraço. É direto da China falando. Ainda somos é internacional, viu, velho? O chinês. Um abraço pra toda a turma aí, ó.
1: Eu juro. Ah, é,
0: tá no sumidão.
1: Eu juro que você já conquistou.
0: Pensa, vou de moda, velho. Tá certo. Tá fechado comigo? 2028? Tá certo.
2: É na sordinha, Jurinha. Jurinha! É na sordinha, Jurinha.
0: Então vamos, velho. É nóis.
2: Ei, Jurinha.
0: Cris e Ralf no programa do Jura, cheiro de shampoo.

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1: Cadê as mulheres,
0: hein? Tá, tô ligado,
1: tá funcionada?
0: Tá, velho. Tá, tá, tá, tá.
1: Jura, Júnior, cadê o Arnaldo, hein?
2: Todo dia mesmo assim.
0: Todo dia mesmo a sintonia. Sericato na Central. Mais uma vez, obrigado pela audiência, a preferência do rádio ligado na Central.
2: Direto de Campinas pra toda a região.
0: É o programa do Júlio.
3: E você é um vencedor, eu juro que você a conquistou, isso eu juro. Entendeu, Júlio?
0: Olha, Beto, você não jura. Obrigado. Quero só ver 2028, viu? É, já vamos fazer a nossa campanha aí, velho.
3: Oi, vai, meu sobrinho. Quem, meu sobrinho, vai até aqui?
0: Um monte de gente perguntou, Jura, você vai ser candidato a vereador de novo? Eu não sei. Deixa o povo decidir. Eu vou, é verdade, velho.
4: O senhor pensa que as coisas é fácil não. Assim? Não é, não. É complicado.
0: Ô, Beto, falando em vereador, quero mandar um abraço pra toda a prefeitura de Campinas. Um forte abraço pra todos os trabalhadores aí da prefeitura. Da porta aberta, enfim, de todos aí da prefeitura, né? Do primeiro andar até o último. Um abraço pra todos aí, um abraço pro prefeitão Dário Saad, forte abraço. 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Um abraço pra todos aí e um abraço pra todos os vereadores, né? De Campinas. Um abraço pra todos os vereadores. Vamos trabalhar, gente. Vamos trabalhar que 2028 o povo tá aí, hein? Vamos cobrar, hein? 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

0: É o final de semana, começou ontem, né, velho?
1: Tô para de gracinha, viu?
0: 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Hoje vai ter o jogo lá do Flamengo e o Del Valle lá, né? Na Libertadores, porque uma semifinal já é Fluminense.

Esse Palmeiras, o Estudiantes, que tirou o Corinthians ontem, tá esperando hoje de Flamengo. Eu acho que o Flamengo passa, né? Ganhou lá 2-0, né? Só se tiver. Eu sonhei, grava aí, Beto. Eu sonhei que o Flamengo perdeu nos pênaltis, velho. Eu sonhei, olha que doido. É. Ó, a turma tá falando que a final é Estudiantes e Palmeiras. Era uma final de 1962-71 que eles ganharam do Palmeiras no garfado aí da época, hein? Ó. Se eles virem com nós, nós vamos te contar aquela derrota lá que os caras roubou nós. Eduardo. É o Eduardo? Costa. Rastro. De lua. Cheia. Depois da meia-noite.

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Fofap? É. N Passos, Minas Gerais, um abraço, Jura. Hoje um cavalo é o Serelepe Porteiro número 4 da NBA. Ele manda a gineteada pra todo o povo, um apaixonado, curtindo o programa do Jura.

0: que eu gosto de abraçar forte e beijar bastante. Um abraço do Jura.
1: Então
0: cidade Passos, Minas Gerais, porteira número 4, cavalo acelerado pra Erveta. Capricha, meu amigo Sidney.
2: É o carrolê na minha Silveira.
0: É. Que saça.
2: É o carrolê na minha Silveira.
0: É, Júlia Júnior. É. Meu amigo Sidney, manda a gineteada pra todo o povo.

0: Meu alô, cidade de Passos, alô, meus amigos mineiros, um abraço do Jura, alô, mineiras também apaixonada, forte abraço do Jura da Central. Porteira número 4 hoje é o meu amigo Cid da cidade de Passos, Minas Gerais. Alô, Cid, capricha, meu irmão. O povão da Central esperando a sua ginete. 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
1: Alô, mulherada, que eu vejo. Eu tô com Juninha na rádio.
0: Se mulher fosse dinheiro, a gente vivia pedindo esmola, meu amigo.
2: É brincadeira, meu.
3: As anelas e elas sacando a rádio.
1: Jura, Júnior, você tá alegre hoje, hein, homem?
0: É.
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0: Alô, meu amigo Cílio, aí no casamento de mulher desquitada, não. Porteira número 4, alô, Ed, uma lei só 90. Põe pressão no cowboy pra mim aí.
5: Vai dançar.
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0: 8 segundos de muita emoção aqui no programa do Jura, o momento country da Central. Porteira número 4. Hoje o ginete é meu amigo Cid da cidade de Passos, Minas Gerais. Alô, Passos, alô, Minas Gerais, que eu gosto demais. Um abraço do Jura. Porteira número 4. Ele já tá em cima da máquina do Serelepe. Já segura firme na corda, já ajeitou um chapéu na cabeça, um bombom de toda Campinas. A galera da cidade de Passos, Minas Gerais, esperando a sua autorização. Comigo, autoriza, autoriza. Porteira, vai embora, meu amigo Cid da cidade de Passos, Minas Gerais, segura o Serelepe, meu irmão. Que coisa linda, colosso no metal, menino é bom, cowboy é bom. Segura, segura, bate fora no caião. O povão apaixonado vem com você e comigo aí, meu irmão. Que coisa linda, jogou o chapéu, pode pegar.
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0: Jura Júlio, e já no Brete, o sucesso da arena, Lindo Country, no programa Jura Júlio.
1: Eu vou.
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0: festa é minha, a festa é sua. Você ligado na central. É nós, o Venta, o Edson, tá a Parajura, a festa é nossa.
1: Tô dentro.
0: Toma cachaça. Vamos tomar cachaça hoje.
2: Vamos, Venta. O programa Jura Jura.

0: Versace. Tem as Juliettes?
1: Não vai ter
0: a Juliette. Sabia que eu tenho o grupo da Juliette?
1: Tá.
0: É.
1: Quer que ela saia?
0: Quer entrar?
2: Saia do cavalo do Brasil.
1: Ela não vai pro rodeio fazer montaria. Ela não vai pro rodeio.
0: Põe a cara da Castela.
1: Sabe o que é que ela tá interessada? Sabe o
0: que ela quer?
1: Quer.
0: É o Jura
3: Júnior.
0: Também. Pode estar. Programa do Jura, o momento country do programa mais chique e bacanizado das tardes. Olha, daqui a pouquinho tem Central Esportiva aqui na Central.
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0: Marcos Luiz, o subidão, bom de bola. Ô, Marquinho!
1: É.

0: Juliano César. Renato Leal. E o do caderninho.
1: Ela não vai pro rodeio pra ver montaria.
0: Gustavo.
1: Ela não vai pro

0: gosto demais, bicho.
1: Entre nós tá tudo certo.
0: Ó, certo? Aqui não é pressa, meu bem, é pressão. Macio não entende.
2: Sobe e desce, sobe e desce em cima.
0: Sobe e desce.
1: Entre
0: momento
1: nós tá tudo certo.
0: Júnior.
1: Certo.
0: É pressão, Ana Castela.
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0: Vem comigo.
3: Ô, doidão.
0: Dois, dois.

0: 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Campinas também vai ter.
1: Sobe e desce.
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0: Vamos.
1: Pra Jura 7, né? Tá tudo ligado. E as coisas dessas. O Macio não entende. Você que é Macio não entende. Oh. É. Poder. Venta amanhã, Vila 97. Camarote tá pronto pra nós lá, velho.
3: Você não vai me levar nessa.
1: Tá lá, velho. É nóis. Jura 7, velho. É nóis. Ô, Bia. Eu só quero ser feliz. Meu coração tá fácil.

0: agradece a Deus por mais um programa aqui na Central, por estar aqui na Rádio Central. A galera do esporte já está chegando. Obrigado, Ed Maleixo. Obrigado, Venta. Para a Júlia já foi embora. Para a Júlia estava com a camisa do Palmeiras hoje, estava toda feliz.
1: Ah, por isso que eu não encontrei com ela.
0: Marquinho, a bola do Memphis Depay caiu lá na minha casa ontem.
1: Pô, pelo amor de Deus, ele isolou aquela bola, pô.
0: Eu não sei o que aconteceu com o Memphis Depay. A bola tá lá em casa, quem quiser.
1: Ele lembrou, sabe o que? Aquele chute do Bádio na Copa.
0: É, mas ele jogou. Né? E olha, eu sonhei com o Flamengo perdendo os pênaltis. Final Palmeiras e Flamengo de novo. Agora eu era Corinthians, eu queria o Corinthians. Agora nós vamos ter ganhado o Flamengo.
1: Olha a conversinha dele, Beto. Olha a conversinha dele, Beto.
0: Eu torci pro Corinthians aí. Ei, Beto Canário.
1: Jura, não sei quem desdenha é quando
0: tá com frio, Marquinhos? O Marquinhos tá com frio, viu?
2: Fica querendo mal
0: dos outros. Olha o Beto Grada.
2: Fica querendo mal dos outros. Dá
0: que
2: azar,
0: mas que mal, Beto.
3: Você é o cara.
0: Olha, eu falei pro meu amigo aqui: o final Palmeiras e Corinthians. Eu não queria mal do Corinthians. Só na final pra ganhar.
2: Não, tô falando do Flamengo que você tá falando aí.
0: Eu sonhei, perdeu nos pênaltis. Pode ser que não aconteça. Eu acho que o Flamengo vai ganhar de 3-0.
1: Jura de nada.
2: Eu acho que é sonho, meu.
0: Olha. Eu vou, você desliga o WhatsApp hoje. Acabou o jogo, enquanto vocês vão ligar pro Beto Pinalha, meia-noite, pro...
1: Fez gracinha também, acabou o jogo, não tem hoje.
0: Eu falei assim, o que tá acontecendo? A bola do meio tá comigo, gente, se quem quiser. Tchau.

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1: 17 horas mais 2 minutos, temperatura na casa dos 23 graus.
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1: É isso aí, galera, cheguei. Está no ar mais uma edição da Central Esportiva. Central. Edição 17.021. Hoje é quinta-feira, 17 de setembro de 2026. Muito obrigado, você que está nos dando carona aqui no AM870. 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Se inscreva no nosso canal, compartilhe a nossa transmissão, dê o seu like também na página do Facebook. Central. E mande a sua mensagem para os nossos comentaristas. Comigo na Central Esportiva de hoje, Beto Quinalha. Girando a seleção do rádio com os principais destaques do programa. O Guarani, que está se preparando, visando a próxima temporada, está no mercado na busca de reforços. Técnico Humberto Louser tem se reunido com o diretor de futebol e busca ter um melhor elenco para o ano que vem. E no Paulista Sub-20, o Guarani tem jogo sexta-feira, 3 horas da tarde, contra o União Suzano, fora de casa. Girando a seleção do rádio agora ao outro lado da cidade, subindo a avenida, o destaque da Macaca, hein, Fernando César?
3: Fala, Marquinhos, grande abraço, boa tarde. Macaca, que já começou a sua preparação pro jogo da próxima rodada. Domingo, atenção pro horário, 11 da manhã, no estádio Moisés Lucarelli. O check-in já tá liberado, ingresso também a R$ 60 e R$ 30. Técnico Gilson Kleina não terá André Lima, que tomou o terceiro cartão amarelo. Enquanto isso, na Justiça do Trabalho, o zagueiro Wanderson conseguiu ganhar da Ponte seus direitos, que não foram pagos no ano passado. Daqui a pouco, tudo da Ponte aqui na Central.
1: Valeu, Fernando César, o Vovô Fresco tá com a gente aqui na Central. Num jogo bastante tumultuado no Equador, inclusive com a expulsão do técnico Abel Ferreira, nos pênaltis, o Palmeiras eliminou a LDU e está na semifinal da Taça Libertadores da América. Agora vai enfrentar o tricolor carioca. Pela Sul-Americana, o Santos tinha a vantagem no primeiro jogo, venceu na Vila por 2-0 e foi superado pelo Atlético Mineiro. Técnico Cuca lamentou a eliminação e pediu para que os jogadores tomem ciência da importância do campeonato brasileiro. E o Memphis Depay, hein, simplesmente isolou a cobrança de pênalti que poderia dar chances pro Corinthians buscar a classificação na próxima fase da Taça Libertadores da América. Segundo o técnico Fernando Diniz, no vestiário, Memphis Depay se declarou a pior pessoa do mundo. 17-4. Eu sigo no destaque, o destaque da opinião. Tá comigo na Central Esportiva de hoje. Tá na Arena Central. Beto Quinalha, que quarta-feira, que resultados, hein, Beto?
4: É isso aí, Marquinhos. Pra quem é torcedor, lógico, dos times que perderam, não foi fácil, não. Principalmente porque tudo ali naquela dificuldade de pênalti, né? Se a gente for analisar, né? Como você disse aí, o Memphis isolando o pênalti, queira ou não queira, né? Também foi pênalti. E aí, na hora da definição, o Memphis tomou a decisão errada para bater forte, né? Tava até conversando com o Zenon hoje no nosso balanço geral aqui na TV, na TH+. Assim, quando vai bater forte, bate de chapa, né? Uhum. Ele bateu de peito, de pé, né? E aí a tendência para a bola subir. Tudo bem, perde, né? A gente já viu tantos e tantos jogadores se perderem. Você lembrou aqui agora com o Juro aqui do Bádio, né?
5: Sim.
4: É do Bádio, pô. Perdeu um pênalti em Copa do Mundo, cara. Né? Copa do Mundo, outro, né? Outro patamar, né? E o Baixo também, outro patamar
5: também.
4: Você entendeu? Então, não dá também para ficar crucificando o cara. O Palmeiras teve mais sorte do que juízo, né? Porque não dá para tomar dois gols, que jeito que tomou no final. Sim. E aí o Carlos Miguel salvou a onda. E o menino lá, né? O Gabriel Delfim.
5: Goleiro do Atlético.
4: Goleiro do Atlético.
5: Caramba, Beto.
4: Menino fez 3 defesas. O Santos também, pô, pelo amor, né?
5: O Gabigol também, pô, falar,
4: não, mas tomar. Não, o pênalti
5: bateu, bateu errado, Gabigol.
4: Mas ele é batedor de pênalti.
5: Sim, concordo também.
4: Não tinha que ter deixado chegar lá.
5: Ah, entendi. Ele tava com 2-0.
4: Não, né? Dá pra tomar um gol com 30 segundos, não dá pra tomar um gol faltando 2 minutos pra terminar o jogo.
5: Sim.
4: Era a classificação ali e o Santos tava dominando o jogo. jogo. Tava tocando a bola quando entrou o Arthur, o time tocou, teve chance, o próprio Arthur teve uma chance de cara, né, da entrada da área, bateu por cima. Então, o Santos também, nesse sentido, acho que o problema foi deixar chegar lá. E só para falar desse menino Delfim, quem descobriu foi Leandro Zago.
5: É mesmo?
4: Leandro Zago era treinador das categorias de base do Atlético. Nossa, tava parceiro, precisando... campineiro, amigo. Nossa, adoro ele. Menino extremamente esforçado, um cara estudado e que tem competência, inclusive, acho que merece melhor sorte, merece mais oportunidades. E ele viu o menino, depois olhou vídeos e tal, falou, pô, vou chamar esse menino aqui. E aí... Porque ele já jogou na categoria de base do Santos, tentou no Santo André, estava no Santo André, e aí foi para lá ainda garoto, já tá lá um bom tempo. É que o Ederson lá, menino, não dá chance, né? Agora deu, olha aí o que aconteceu.
5: Verdade.
4: O cara já pegando 3 pênaltis e hoje sendo falado aí no Brasil inteiro.
5: Como o Ceni também não dava chance para ninguém no São Paulo. Como o Zete também não dava chance, depois aí só aí que o Ceni teve a oportunidade, né, Beto?
4: Exatamente.
5: Ô, Beto, você não vai falar do Abel que foi expulso de novo, Beto?
4: Ah, não, isso é normal, né?
5: Já virou normalidade, né, Beto?
4: Ah, isso é normal, né? Ele acha que é tudo contra ele, né?
5: Mas quando dá a favor, ele fica quietinho, né? 17-7.

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2: Mário Gregório, dá pra gente aí as informações do trânsito. Boa tarde, Mário Gregório.
1: Boa tarde, Marcos Luiz. Pra você, pra todo mundo que nos acompanha, ainda com lentidão na rodovia Professor Zeferino Vaz, por conta de um serviço de manutenção no quilômetro 115, a lentidão começa antes do trevo de Barão Geraldo, para seguir no sentido de Paulínia e Cosmópolis. A estrada da Ródia, por enquanto, é um bom caminho. 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

0: Central Esportiva comigo, hoje dia 17 de setembro de 2026. Hoje é dia de TBT. Trabalhos técnicos do Edmo Aleixo. Produção é do Anderson Rodrigues. Direção de esportes da Central tá comigo. Quem é? Quem é? Beto Quinalha.
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mesmo no dia de TBT? Oh. Daqui a pouco o Beto Quinalha vai começar a fazer igual o Renato, assim, ó, balançar a cabecinha, assim. Meu Deus, segura ele, Beto, já falei pra você, Beto Quinalha.

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0: É, segura ele. Hoje o Tuim mandou uma foto aqui de uma vidraça no apartamento lá em Itaquera. A vidraça estourada e a moça quer saber quem chutou a bola. Vira meme, né?
3: É, o meme tá rolando aí, né?
0: É, lá, vamos dar uma foto aqui, Tuim. Olha, isso vai repercutir muito, né? Muito, muito mesmo. É, ô Beto, você gosta de torta?
3: Adoro.
0: É? 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Lá é tudo primo, tá, gente? Tem o Wagner, que é o primo mor, tem a dona Marlene, que, olha, se ela fala não, é não, hein, Wagnão? E todo mundo que é primo lá, Nicole, todo mundo, enfim, um beijo no coração de todos eles, comemoração aí dos 8 anos do Quiosque do Primo. Vamos prosear aqui com o Beto Quinari um pouquinho? Vamos agarrar numa prosa aqui para falar exatamente sobre o que aconteceu ontem e expectativa agora de Corinthians, de São Paulo e de Santos. Agora só pro Campeonato Brasileiro, hein, Beto? A responsa aumentou pro Campeonato Nacional, Beto.
3: E o pior de tudo é que todos esses três aí, só pra não cair, né?
0: Então, como é que você pode?
3: O Santos ainda voltou, né, o campeonato, quem sabe, né? É, agora com essas contratações, o time entrou lá pra primeira página da tabela. E pode, de repente... Mas não vai brigar por outra coisa, cara, a não ser sul-americana. Não vai. Uhum. Não tem como. Então, esses são alguns objetivos, né? Pro Santos, no caso. É que, diante de todos os problemas que o Santos tinha, né? Tá aí brigando, né? Quem sabe, né? Vamos ver o que ele vai conseguir, aprontar.
0: Agora vamos ver se o Neymar vai voltar logo também, né, Beto?
3: Você viu, depois de parece que deu aquela melhoradinha, ninguém fala mais, né?
0: É
3: porque o Santos tá com 35, né?
0: Não corre risco assim mais, né? Acho que não, o Santos não.
3: O Vasco tem 28, né? Mas tem um jogo a menos,
0: o
3: né?
0: O Grêmio também, aliás, o Grêmio perdeu do Botafogo ontem.
3: Perdeu, claro. Aliás, outro assunto, né? Que foi polêmica ontem também, jogaço. Algumas situações engraçadas. Você vê a apresentação do Tite, do lado do Botafogo. Sim. E a apresentação do Renato do lado do Grêmio.
0: E se quem dirigiu o Grêmio?
3: E o Filipão junto ainda. Filipão, olha só, cara. Filipão e Renato no mesmo banco de reserva, dirigindo o mesmo time.
0: E pra quem gosta de futebol, é gostoso você ver, né, Beto? Assim, mas é gostoso você ver. Ah, pela história do Filipão. Né? Pela própria história do Tite lá no Vêmer, comemorou bastante, abraçou os dirigentes do Botafogo pela vitória, aliás, foi apertada, né?
3: E polêmica, porque eu falo, porque, pô, aí, vamos colocar agora o impedimento semi-eletrônico que vai acabar o problema.
0: Tá bom.
3: Você viu como foram traçadas as linhas lá?
0: Não, mas depende da posição da câmera.
3: Que a gente sempre
0: falou,
3: cara,
0: aqui, né, Beto? Pô, se a câmera for posicionada de uma outra forma, ela vai dar um impedimento...
3: Ah, e outra... Errado. Cara, muito... muito sem explicação. Eu tava vendo e ouvindo alguns especialistas, inclusive, né? Você sabe que o Gaciba também trabalha no Grêmio, você acredita?
0: Leonardo Gaciba?
3: É.
0: Não sabia, o Gaúcho Arpa trabalha lá também? Não sabia, Beto, sinceramente.
3: Exatamente.
0: Não sabia.
3: E aí também estava vendo o Paulo César, né, que, pô, acho ele, desses caras aí que falam de arbitragem, pô, ele é muito bom. E falando, né, que a empresa, porque é uma empresa que presta serviço para a CBF, e ela... E é obrigado a colocar a imagem, né?
0: Tá.
3: E a imagem que eles colocaram, cara, ninguém consegue concluir que é impedimento.
0: Uhum.
3: Muito, mas muito, assim, sem explicação. Porque, pô, o tá ali tem que ser nítido, não tem, Marquinhos?
0: Claro, claro.
3: Tem que ser nítido.
0: Uhum.
3: Né? E não deu para entender muito. Aliás, o Grêmio reclamando demais, e aí o CEO, também tem CEO lá, CEO do Grêmio falando que, ah, é clube picareta.
0: Ah, pô, ficou feio isso aí,
3: hein? E, oh, ah, mas agora virou moda, né? E se for falar, todo mundo vai falar de todo mundo, porque todo mundo deve para todo mundo.
0: Então, pô, que absurdo. Aliás, pô, tá chato. Tem hora que o futebol tá chato, Beto.
3: Então, o Grêmio que tinha esse jogo em AV, que tinha expectativa, né? De repente sair de uma situação mais complicada, ele pode. E agora quem tem um jogo em haver é o Vasco. O Vasco é o primeiro que está na zona do abre a zona do rebaixamento com 28. Só que ele tem 26 jogos. E o Grêmio tem 28 também. Só que tem 27 jogos. Então, ou seja, se o Vasco empatar ou vencer.
0: Vasco joga com quem? Você tem aí?
3: Passa. Deixa eu ver se eu tenho aqui o jogo do Vasco.
0: Abre aqui enquanto você fala.
3: O Vasco joga sábado agora, joga com o Curitiba.
0: Lá no Couto?
3: É, não em casa. Não, esse é o próximo jogo.
0: Tá.
3: Eu preciso ver aqui qual que é o jogo atrasado que ele tem. Então, o Vasco vai ter essa situação. É que o Vasco vai ter pela frente o Boca, né? Pela Sul-Americana.
0: Boca que eliminou o São Paulo.
3: Isso.
0: Né?
3: Então, ele tem uma situação um pouquinho mais complicada. Deixa eu ver aqui se tem o jogo. Não encontrei aqui o jogo. Mas tem um jogo. Tem um jogo a fazer. Mas está com essa situação aí, né? De Sul-Americana. E agora o Grêmio com o Renato Gaúcho.
0: Uhum.
3: Buscou o Renatão lá agora, mas eu acho que vai escapar
0: na base da raça só também, né? Porque tecnicamente o Grêmio esse ano tem apresentado um futebol de baixa qualidade, né? O Grêmio, hein?
3: O Grêmio.
0: Tá falando de Grêmio, não tá falando de qualquer time, não tá falando de time periférico, não.
3: Ah, mas eu acho que o Renato tem identificação.
0: Sim,
3: eu acho que ele vai conseguir detectar lá e vai conseguir. Não será fácil. Não será fácil, não, pra tirar da situação, porque tem muita gente grande brigando, né?
0: Você vê do Vasco para baixo, as equipes que estão brigando para escapar.
3: Eu acho que se por 28 para 33, 5 pontos. Do São Paulo para baixo. São Paulo tem 33.
0: Você coloca o São Paulo nesse.
3: São Paulo também tem um jogo a menos. Então, também pode ser que consiga, mas, né? Porque agora também foi eliminado, né?
0: Tem que focar. Aliás, agora o São Paulo que, pô, você viu que o Luciano, né? Falou que nunca recebeu em dia em São Paulo?
3: Outra.
0: Virou a normalidade, escancarar tudo, né, Beto?
3: Sim, antigamente todos eles, né? A maioria dos boleiros segurava a onda, né? Ninguém queria se expor. Hoje ninguém tá nem aí. Mas então, aí, acho que o Mirassol precisa tomar cuidado. Né? Porque só tem 29.
0: E aí a gente sabe para onde aponta o canhão, né? Nessa situação aí.
3: Agora, o pior de todos neste momento no campeonato é o Corinthians.
0: Tá.
3: Porque o Corinthians tem aqui nos últimos. Ele perdeu os últimos 5 jogos.
0: 5 derrotas consecutivas
3: no Campeonato Brasileiro.
0: E o Diniz resiste.
3: Que coisa, né?
0: Se fosse outra época, viu, Beto?
3: Já tinha dado
0: linha na pipa. Aliás, por falar no Corinthians, eu acho que o Corinthians. Bom, desde a época que eu era setorista do Corinthians, o Corinthians nunca viveu paz, Beto. Por exemplo, agora o Ministério Público está pedindo uma investigação sobre o Osmar Stabile, presidente, por a apropriação indébita. E aí pode, mais uma vez, o Conselho Deliberativo do Corinthians intervir e pedir o impeachment do presidente Osmar Stabile. Cara, que coisa isso, não vai ter fim nunca.
3: Não vai, né? E vai ser mais um expulso daqui a pouco, pode escrever.
0: Não tem os últimos, todos eles, não. Desde do Andrés, aí o Andrés, do Willio, e o outro agora que foi expulso. Enfim, Fugiu o nome. Pô, do Andrés pra cá, todos, cara.
3: Todos.
0: Tá virando moda. Você vê, o Júlio Casares também foi expulso do quadro de sócios da equipe do São Paulo. Júlio Casares. E vai ter que devolver uma milha, hein? Aliás, 10 pau, hein, Beto?
3: 10 milhões.
0: 10 milhões.
3: A maioria dos clubes associativos estão com problema, né? Quando a gente fala de Corinthians, de São Paulo e de Santos, aí você tem que, lógico, associar o Palmeiras. Olha a diferença do Palmeiras em relação a todos esses aí.
0: Administração, né, Beto?
3: Por exemplo, o Palmeiras tá com o Abel, mesmo com todos esses problemas aí do Abel, aquela coisa toda, mas o Abel já tá há 6 anos lá. Todos esses clubes aí, o Santos, se não me engano, passaram-se 18.
0: Desde que o Abel assumiu
3: o Palmeiras. Desde que o Abel assumiu o Palmeiras.
0: No Santos,
3: 18. No Santos, 18.
0: Meu Deus.
3: O Dorival, por exemplo, dirigiu os três. O Diniz. Nesse período, ele dirigiu os três: o Santos, o São Paulo e agora o Corinthians.
0: Nossa Senhora.
3: A maioria desses com mais de 10 treinadores durante esse período todo. Então, você vê a diferença. E, sem contar o seguinte, né? A diferença de administração, né? A diferença de transparência, de governança, acima de tudo, planejamento que tem o Palmeiras.
0: Capacidade, né?
3: Que vem desde. É que o Palmeiras também, diferente de todos os outros, olha só a diferença do Palmeiras. Enquanto passou o Nobre, né?
0: O Paulo Nobre,
3: desde o Paulo Nobre agora até a Leila, né? Pô, só gente que fez bem.

0: gente não sabe onde ele tá, mas tem. Tem até na série C, na série D. Imagina na série A com esses milhões que passam.
1: Pelo amor de Deus.
0: A mesma coisa com o Júlio Cazares. Quando a gente ia imaginar, e o Júlio Cazares que, pô, né? Até outro dia, pô, era repórter, até outro dia foi executivo, é importante, né?
1: De pessoa que a gente sempre teve o maior respeito como jornalista, né, Beto?
0: E aí você vê o que aconteceu, né? Foi seduzido pelo Melzinho.
1: Cara, mas é triste, né?
0: É, e os outros também. Então, o Palmeiras não. O Palmeiras, deu, não sei, né? Calhou, né? De vir dirigentes e culminando com a Leila, que é linha dura e que, na realidade, ela não precisa do dinheiro do futebol, não se seduz por isso.
1: Uhum.
0: E tá lá, comandando e comandando muito bem o time do Palmeiras com o que faz hoje, né?
1: Cê
0: o Palmeiras
1: viu?
0: Que é só a arrecadação que tem da categoria de base, tudo bem que precisa olhar mais pra base, dar mais oportunidade, né? Porque senão daqui a pouco vai fazendo e vendendo, precisa usar também.
1: Aquilo que a gente fala aqui pros nossos clubes, né?
0: Precisa usar também, porque tem muitas, andou contratando aí alguns medalhões e tal, porque daqui a pouco vai precisar dá uma remontada.
1: Uma reciclada lá.
0: É, né? Uma remontada no time. Então precisa começar, porque senão não vai aparecer a toda hora o Estevão, o Henrique.
1: Não. É. Não é assim
0: também. Tudo bem que eles têm capacidade. Na categoria de base tem investimento.
1: E um gestor
0: para buscar.
1: Né? Que é multicampeão na questão de buscar jogadores aí lá fora. Né? Ele tem um leque de opções assim, absurdo.
0: É, mas só que é o seguinte, né? É olho grande, né?
1: Olha mais no vizinho,
0: olhou,
1: né?
0: Olhou, lá no Guarani tem um menino. Já vai, olhou, já vai na família.
1: É.
0: Lá na ponte tem, lá não sei onde tem. Eles vão assim.
1: Nem passa pelo clube. Primeiro convence a família e depois
0: tem
1: a família, né?
0: Tem ainda a formação lá, que a gente sabe que tem, e que tem investimento forte, mas também tem gente escarafunchando aí pra tudo quanto é clube.
1: Verdade. Aliás, assim, pra brincar um pouquinho, você viu o meme que a Leila criou, né? Você não viu, Beto? Ela fez uma caricatura do Carlos Miguel, goleiro do Palmeiras, com o cabelo
0: dele. Uma peruca dela.
1: Aí ela pegou e falou assim, passou o susto?
0: Ela tira sarro da própria torcida.
1: Ela tira sarro dela, né? Mesmo, entendeu?
0: É da torcida, né? Porque a torcida cobra muito ela, né?
1: Muito. E, aliás, é uma cobrança, na minha opinião, injusta, viu? Desculpa.
0: Ah, estão acostumados e pelo investimento eles querem
1: tudo. Vem torcer para os nossos clubes aqui para ver se é fácil.
0: Aí você me ajuda, eu acho que é o único que está nas três frentes ainda, né?
1: É. Tanto que o
0: tá
1: auxiliar.
0: Copa do Brasil,
1: Libertadores e Brasileiro.
0: Eu digo inteiro, né?
1: Não, com condições de
0: ganhar as três.
1: Aliás, o Vitor Castanheira, que é auxiliar do Abel ontem na entrevista coletiva. Aliás, deixa eu parabenizar aqui o nosso Gustavo Negreto, Beto, que ele esteve lá, né, representando a Rádio Central e também trabalhando pelo Paramount. Ele fez a pergunta para o Castanheira. É uma pergunta muito inteligente, onde ele falou assim, como gerir toda essa situação que até então ela é positiva, diante de cobranças que irão acontecer pelo fato do Palmeiras estar vivo em todas as competições.
0: Ué.
1: Os holofotes estão em cima do Palmeiras, Beto.
0: Opa, nas três, né?
1: Então, né?
0: Por quê? Porque no Brasileiro está a um ponto de diferença do Flamengo, mas tem um jogo, confronto direto com o Flamengo, jogando
1: no Nubank.
0: Jogando na casa dele. Então, tem todas as condições. É normal o Palmeiras ganhar do Flamengo em casa.
1: Normal.
0: Só que tudo bem, precisa saber daqui pra frente, né? Porque nós estamos na 27ª, são mais 11 rodadas. O que vai acontecer? Porque o Flamengo que joga hoje, e que deve
1: passar
0: pelo Del Valle, vai ficar vivão, né? Vivaço na
1: Liberta.
0: Na Liberta.
1: E aí aquela história, será que vai... O Flamengo tem elenco, na minha opinião, maior do que o Palmeiras para seguir nas competições.
0: Não, sabe o que ele faz?
1: Ah.
0: É, ele na Libertadores da América joga o Bruno Henrique.
1: No
0: Brasileiro joga o Pedro. Só isso.
1: Caramba, né? Como é que pode? O time do Flamengo, o time B, vamos falar assim, do Flamengo?
0: O time C.
1: Então vamos lá, o time C do Flamengo
0: disputaria.
1: É muito melhor do que alguns times A. Né?
0: Sem dúvida.
1: Brincadeira.
0: Tem muitas condições, né? Muitas condições o Flamengo,
1: muito
0: investimento e muita.

0: assim, pode usar jogador à vontade, né, cara?
1: Pode criticar, mas a administração lá também é séria.
0: É, lá também, né?
1: É séria também. Como é que
0: lá
1: chama?
0: Lá também de um tempo, né?
1: O diretor lá, ai, gente.
0: BAP.
1: Eu ia falar Bolt, né? O BAP.
0: É.
1: Então, o cara também, pô, ele colocou o Flamengo nos trilhos. Porque o Flamengo, se você for...
0: Não foi ele, não.
1: Não, assim, mas se você for olhar o Flamengo, assim, há uns 5, 6 anos atrás... Né?
0: Ou mais um pouco.
1: Ou mais um pouquinho. Pô, o Flamengo tava devendo absurdamente. Bom, deve continuar devendo também, mas a marca Flamengo acaba atraindo muitos investidores, muitos investimentos. Você falou de categoria de base, Beto? Deixa eu falar aqui do nosso quintal um pouquinho. Pô, você viu o Guarani? Guarani está na segunda fase, olha só, do sub-15, do sub-17 e do sub-20.
0: Olha que beleza.
1: Né? Está na segunda fase nas três categorias.
0: Então, gente, vamos aproveitar essa meninada aí, né?
1: É, levantei a bola.
0: Será que não tem ninguém aí?
1: Aí vai ter que garimpar e falar aqui, por exemplo, nós fomos lá buscar um menino. Bom, eu não vou falar aqui aquilo que o Beto sempre fala. Ah, vou buscar o Beto Quinalha, que joga lá no Grêmio, por exemplo, é formado lá no Grêmio.
0: Se ele fosse bom, jogava lá.
1: Então, aí sabe, então, é isso que eu queria chamar a atenção, porque, bom, no sub-20 a gente sabe que é o Jairo que faz um trabalho.
0: Vai bem, mas então, não tem resultado prático. O resultado prático da categoria de base, o que que é? Ah, tudo bem, fazer com que os meninos aprendam a vencer, a ganhar título e tal, é importante. Mas quanto tempo o Guarani não ganha um título?
1: Nossa,
0: de relevância na categoria de base, como a gente sempre viu.
1: Muito tempo.
0: A gente sempre via, né? Pô, Campeonato Paulista, nadava de braçada. Hoje,
1: Copa
0: hoje, não, hoje, hoje, por exemplo, não disputa os principais campeonatos, porque tem aí, ó, tá toda hora aí, Campeonato Brasileiro Sub-17, Sub-20, Copa do Brasil, e o Guarani não tá, né? Então, a gente... tudo bem, tem que estar lá o menino, tem que estar disputando, tem que estar ganhando, mas tem que, o Guarani precisa começar a formar jogador para ele.
1: Isso.
0: Aí, aquilo que eu acabei de falar aqui, aí é que é duro a competição, a concorrência não é fácil. Quantos e quantos meninos começam a surgir lá no 17, no 15, e aí já vem time grande, já vem time que vem com descarga potência, descarga, sabe, em cima da família, já dá luva, entendeu?
1: Uhum.
0: Já arruma emprego pro pai, pra mãe, já, sabe? Infelizmente, o mercado tá assim. E aí os clubes precisam começar a se proteger de alguma maneira. Então, aí o que o menino quer? Pô, a hora que vem um Palmeiras, vem um São Paulo, vem um Corinthians, vem um Flamengo, pô, seduz, pô.
1: Como é que chama? João aí, Marcelo, aquele menino que foi seduzido pelo empresário que o levou pro Atlético Mineiro, foi primeiro nele também, né?
0: Esse ainda jogou esse um
1: foi,
0: pouquinho, mas...
1: Esse
0: mas,
1: foi o último, Beto.
0: Que jogou no time de cima, acho que foi.
1: Que foi, né? Se não me falha a memória, acho que
0: pior
1: foi.
0: Que foi pouquinho ainda, hein?
1: Então, há quanto tempo tem isso? Tem uns dois anos já?
0: Dois anos, mais ou menos,
1: dois, três anos, você vê? De lá pra cá, o que aconteceu com as categorias de base do Guarani? Mesmo tendo uma boa campanha, não produziu alguém que pudesse, por exemplo, e olha que vocês comentaristas aqui, você, o Renato, né? Vocês cobram a presença de garotos da base do Guarani no time profissional.
0: Sim.
1: E há muito tempo isso não acontece. Aí não adianta também ter o selo de formador, pô.
0: Mas aí acho que eles se contentam assim, Marquinhos. Tem muito jogador, né? Aí você conversa às vezes com o pessoal da base. Ah, mas o Guarani tem jogador aí com a participação na maioria dos clubes grandes aí. O jogador vai para lá, o Guarani fica com 20, com 30% e tal. Mas eu digo assim, aproveitar tecnicamente, não consegue. É que a minha memória para lembrar esses nomes eu não consigo aqui, mas tem muito jogador que agora, recente aí, menino de sub-15, de sub-17, que já foi negociado, né, com outras equipes, né, com Palmeiras, por exemplo, com
1: Santos. O Santos levou três aquela vez, né?
0: Então, o Guarani às vezes vai se preservando nesse sentido, né? De aí, como tem necessidade e não consegue segurar, fica na expectativa. Ah, é melhor deixar o menino ir, porque se ele ficar aqui ele não vai render, porque vai ficar pensando no que poderia ter acontecido com uma carreira diferente em uma equipe muito maior, e aí de repente esperando que estoure o menino, né? Que o menino consiga ter um desenvolvimento legal maior nessas equipes maiores que valoriza mais. É isso que, infelizmente, É isso que hoje os nossos clubes estão pensando.
1: É uma pena, é uma pena. Ô Fernando César, você me deu um destaque agora há pouco na abertura do nosso programa, falando aí da questão financeira, né? Quer dizer, mais um problema a ser administrado, porque a gente não sabe quando isso vai ter fim, né, Beto? Quando que vão parar, por exemplo, de entrar na justiça contra a Ponte? Muito difícil, Beto.
0: Muito difícil. Tem muita pendência para trás aí ainda, tem muito processo rolando.
1: É, e aí vai estourando, né?
0: E o pior é que vai aumentando, né?
1: Uhum. E aí
0: no ano passado, desse ano, desses que estão aí daqui a pouco também, né? Esses que saíram agora recente.
1: Uhum. E olha, vou mais além, e desses que chegaram também. Se a Ponte não se cuidar, também poderá ter seu passivo aumentado, Beto.
0: Esses recentes aí, quem vai arcar é o Boa Vista, né?
1: Realmente é uma situação que a gente tem que...
0: E agora entrou, né? Chegou, estourou aí do Anderson, então, né? O Anderson,
1: zagueiro, né?
0: O Anderson. A gente chamava ele de Wanderson, né? Porque é com W, né? Aí ele falou, não, é o Anderson.
1: Podia ser o Anderson Rodrigues. É isso aí, Beto. Nós agarramos uma prosa aqui, hein, Beto? Caramba, isso é porque hoje é dia de TBT. Daqui a pouco eu quero que você...
0: Mas a Ponte passou também aí, joga amanhã, né? Sexta-feira contra a Portuguesa também, na categoria de base, né?
1: Daqui a pouco o Fernando César trazendo todas as informações da Macaca também com a gente aqui na Rádio Central. Muitas informações envolvendo aí os nossos clubes. Beto Quinalha, eu coloquei fogo no parquinho, quero ver eu dar conta disso aqui, Beto. Olha só, as mensagens que estão... Tá vendo aqui, ó? Tá,
0: vai atendendo os seus freguês aí.
1: Rapaz do céu! Ô Marquinhos, eu quero ganhar essa torta aí de frango com catupiry. É o Dilermando que mandou a mensagem, já está concorrendo, meu parceiro. Boa tarde, turma, nota mil! Muito obrigado pela mensagem. Boa tarde, equipe da Rádio Central, aqui é o Maurício. Ele também quer essa torta de frango com catupiry. Outro que mandou aqui, Marquinhos, eu quero também essa torta aí de frango com catupiry. É o Carlos Cavalcante. Ô, Carlos Cavalcante sempre participa com a gente. Claudinei Mitz, né? É, o Claudinei ganhou a torta, né? Não foi? Claudinei ganhou. Tá aqui, ó, Claudinei Mitz.
0: Mas quer ganhar de novo.
1: Claudinei. Mas tá aqui, ó. Tá o nome, né? Dá anotado. Vai que dá certo, né? A Maria Lígia já mandou aqui o print também. Valeu, Maria Lígia. Tá participando, pode ter certeza. É, deixa eu ver aqui, ó. Ivani Gomes também está participando com a gente. Pode ganhar aí, né? Daqui a pouco a gente vai fazer o sorteio. Depois eu leio essa mensagem aqui também do Edivalmir Massa, que mandou para nós. Deixa eu ver mais uma aqui que mandou o print da do quiosque do Primo. Boa tarde, Marquinhos. Eu quero ganhar essa torta lá do quiosque do Primo. É o Antônio Santos que mandou para nós aqui também. Mais um que mandou aqui. Rapaz, tem muita gente. A dona Rose mandou a mensagem. Que legal. Boa tarde, seleção do rádio. Também quero participar, ganhar essa torta aí. Deixa eu ver aqui quem mandou. O Júlio Antônio. Daqui a pouco tem a mensagem do Carlão do São Fernando, que já mandou para nós aqui. Daqui a pouco eu vou colocar sua mensagem também, viu, Carlão do São Fernando? 971-483-497. Lucas Vinícius Aguiar também já está concorrendo. Valeu, Lucas. Mais um aqui. Eu também quero, Marcos Luiz. Deixa eu ver. O Paulo José já mandou a mensagem para nós aqui. E aí, Marquinhos, eu quero ganhar essa torta de frango com catupiry. Pietro Vinci, sobrinho do Edinaldo Vinci, tá concorrendo, Pietro. Mais um aqui que mandou a página aqui, o print da página. Boa tarde, Marquinhos e Beto. Ouço vocês todos os dias, quero participar da promoção do quiosque do Primo, Samuel Viana. Então já está com o seu nome aqui, viu, Samuel? Obrigado por vocês participarem com a gente aqui na Central, é muito importante. Eu gosto muito de interagir com vocês, ouvintes da seleção do rádio, tá bom? Eu tenho uma novidade para você que gosta de informática. Quer mexer no seu computador? Tá precisando trocar um HD, Beto? 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
1: 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Notebook. Não, do Edmo... Ah. O do Edmo já deu... Como é que fala? Já o disco rígido já parou. Já era. Não tem mais jeito. 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Tem mais mensagem. O Beto falou que eu tenho que dar conta aqui hoje, O Pedro Carvalho, valeu Pedrão, já está participando aqui, pode ter certeza também. O Ademir também já mandou mensagem, está participando. Muito obrigado a todos vocês pelas mensagens aqui e participando aí desta parceria que tem com o Quiosque do Primo. São 8 anos e o Quiosque do Primo sorteando hoje mais uma torta de frango com catupiry. Deixa eu saber do Mário Gregório como é que tá o trânsito nesta quinta-feira, hein, Mário Gregório?
2: 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Trazendo informação agora, Marcos Luiz, para quem segue pelo anel viário Magalhães Teixeira, atendimento de uma ocorrência na altura do quilômetro 12, para quem sai do sistema Anhanguera Bandeirantes e vai em direção do Trevo de Valinhos. No sentido contrário, a movimentação é maior, já na chegada para o Trevo de Valinhos, à altura do quilômetro 8, Augusto Figueiredo, por enquanto bom caminho em Campinas, na região da Vila Formosa. 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
1: 7:40, daqui a pouco Gustavo Negreto com as informações do Guarani também. 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Visita ilustre hoje aqui na Central Esportiva e vem mais pra cá pra aparecer na tela também. Que é isso, hein?
6: Eu só tava ouvindo vocês.
1: Apareceu aqui, ó. Mas lembrou do primo pobre, né?
6: Não, eu sei por que ele veio. É porque é aniversário dele amanhã, então ele já quer garantir um presentinho.
1: Eu
6: vim só lembrar você.
1: Ele quer a torta no quiosque do primo, então já entendi.
6: Eu só tava ouvindo aqui, eu fui lá no posto pegar pão de queijo, só ouvi você falando desse do quiosque do primo aí, a galera participando.
1: E aí, Matheusinho Aburade, tudo bem?
6: Tudo certo, Marquinhos.
1: Pô, eu gosto muito do Mateuzinho, cara. Nossa, não é porque ele tá na minha frente, mas eu tenho um carinho muito grande pelo Mateuzinho. É meu bruxo, viu, gente?
6: Esse aí teu bruxo. É meu bruxo. Sempre você, Marquinhos.
1: É, que isso.
6: Gratidão eterna.
1: E a vida, Mateuzinho, tranquilo?
6: Estamos aí, Marquinhos. A gente trabalha no mesmo prédio, então, graças a Deus, eu consigo passar aqui, dar uma olhada, ver vocês estão bem. Tudo certo. O Guga também, que é um parceiraço nosso lá de cima.
1: O Guga tá voando baixo.
6: Voando.
1: Também.
6: Ele é um grande repórter da televisão e agora também aqui na Rádio Central. Muito feliz, Marquinhos, muito feliz de ver o avanço de vocês e de poder estar perto, presenciando tudo isso. Às vezes não consigo vir toda hora e tudo, mas estou ali na TH Mais Record, editando, indo fazer as matérias também. E estamos aí, seguindo, mas sempre juntos, né?
1: Esse é o nosso Mateuzinho Aburade, amanhã completando quantos anos, Mateuzinho?
6: Sou de 2001.
1: Ah, então está completando pra você,
6: 25 anos.
1: Ai, Deus do céu, que olha, 25 anos, que saudade, hein, Beto Filari?
7: Minha filha é de 91, só 10 anos mais.
1: Meu Deus do céu, cara, 25 anos, eu tenho. 25, eu tenho o dobro e mais um pouco.
6: 25, você tava em Campinas? Não, né, Marquinhos?
1: Não, essa época.
6: Tava em São Paulo ainda?
1: Não, eu cheguei em Campinas no final de 2003. Aí eu comecei a trabalhar em Campinas em janeiro de 2004.
6: Então. Ainda estava em São Paulo, então,
1: em
6: 2001.
1: Estava em São Paulo, em 2001. Em 2001, Matheus Aburade, deixa eu lembrar aqui, qual clube que eu estava fazendo em 2001? A memória não ajuda muito, mas eu acho, se não me falha a memória, que eu estava fazendo o Palmeiras.
6: Palmeiras. Em
1: 2001. enfim, depois eu vou buscar aí demais. Acho que eu tava fazendo Palmeiras em 2001.
6: E o senhor, Beto Canário?
7: Eu estava na CBN.
1: Caramba, o tempo passa, hein, Beto?
7: Jesus. Aí 2001, eu tava na Educadora. 2002, eu fui pra CBN. E depois de 2006 eu vim pra cá.
1: 2001 você estava na Educadora. É. Então, nessa época da Educadora, quando eu fazia os boletins de São Paulo...
7: Você fazia alguns verdade, boletins para nós.
6: Olha só.
1: Pô, a gente já trabalhou junto lá.
6: Há 25 anos.
1: Pelo amor de Deus, nossa senhora. Tá fácil não, Beto Quinari. Mateuzinho, apareça sempre, Mateus Aburadi.
6: E amanhã, os senhores já estão
1: aonde
6: convidados.
1: Aonde amanhã?
6: Amanhã nós vamos... num barzinho, aproveitar e, é claro, celebrar o meu aniversário, e vocês fazem parte da minha vida. Por favor, a gente vai conversando depois, mas amanhã a gente sai daqui
7: coisa
6: e vai direto.
1: E amanhã é sextou, hein?
6: Sextou.
1: Nossa,
6: melhor dia pra fazer aniversário, gente.
1: Meu Deus do céu. Valeu, Aburadi, um abraço.
6: Grande abraço, gente.
1: Esse é o nosso Mateuzinho Aburadi. Puxa vida, tem um carinho muito grande. Nossa, falar do Mateus é chover no molhado. O Donizete Cândido também quer participar do sorteio. Valeu, Donizete. Quero ganhar a torta, hein, Marcos Luiz? Deixa eu ver quem mandou mais aqui pra nós. É, o José Teixeira também tá ligado aqui no AM870. Mais um aqui, o Pedro Carvalho também quer ganhar a torta. Mais uma aqui que mandou aqui, Érica Soares também quer ganhar a torta. Boa tarde, Marcos Luiz. Mais um print aqui, quero ganhar essa torta. Quem mandou aqui é o Hélio Correia Júnior. Ô, rapaziada legal que participa comigo aqui na Central Esportiva. 17:45.
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1: 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Informações do Bugre com o nosso Guga. Oi, Gustavo Negreto.

0: nosso Gustavo Negretto, que olha, trabalha com a gente aqui. Ontem participou da coletiva lá do treinador interino, entre aspas, né? Do auxiliar, do Vitor Castanheira, nosso Gustavo Negretto, e ele tem também as informações do Guarani aqui na Central. Oi, Gustavo Negretto!
1: E é claro que o torcedor se preocupa com o próximo ano. Afinal de contas, tem Campeonato Paulista da Série A1, mas tem também disputa da Série C. Qual será o perfil desse elenco que busca voltar a trazer alegria para o torcedor bugrino?
2: Eu acho muito cedo, né? A gente ainda está tentando assimilar o que aconteceu. Eu vou te falar, se eu estiver aqui, eu quero contar com o Humberto, sim. Principalmente que eu gosto de pessoas corajosas, pessoas que gostam de desafio, entendeu? Eu gosto desse tipo de perfil. Mas o grupo está passando por um processo aí de compra, né? Para ser finalizado, se vai acontecer ou não, eu sou a pessoa ideal para responder isso daí. Então, assim, tem muitas coisas ainda para acontecer. O que eu posso afirmar com você é que o perfil precisa mudar. O perfil precisa mudar. Principalmente de atletas que queiram lugar ao sol. Essa que é a verdade. E aí não tá na idade, não tá no onde jogou, onde não jogou, da sua carreira. Mas eu acho que a gente precisa desse tipo de perfil de atleta.
0: Bom, eu vou começar, Beto Quinalha, na primeira resposta aí do dirigente da equipe do Guarani, né? Porque ele falou o seguinte, ó, se eu estiver aqui, gostaria de contar com o técnico Humberto Louser.
3: Lembrando que a gente está resgatando essa fala depois do jogo.
0: Sim.
3: Depois do jogo, depois da eliminação do Guarani. E era ali, né, uma turbulência toda, enfim, o tempo está passando. É lógico que a gente sabe, né, que as coisas irão se definir a partir do dia 25 no Guarani.
0: Sim.
3: A partir do dia 25, quando teremos, enfim, a assembleia definitiva dos associados para aprovação ou não da proposta feita pelo Roberto da Magno para aquisição da SAF do Guarani. E aí, até lá, não acho que teremos novidades nesse sentido. Ah, vai ficar o Frontini ou não? Sinceramente, não. A gente sabe, né, que algumas reuniões parece que estão acontecendo. Uhum. Mesmo porque o Frontini não foi demitido ainda, né?
0: Não, até agora não chegou absolutamente nada.
3: Não tem nada. Ele não foi demitido, então o Guarani tem que inclusive que pagar o salário, né?
0: Uhum.
3: Não só dele, como de todos
0: da
3: os
0: da comissão
3: outros,
0: técnica,
3: como
0: tá
3: de todos
0: também,
3: os outros que, né, ficaram. A comissão, até onde a gente ficou sabendo quando que o contrato seria também para o Campeonato Paulista, então vai ter que ou vai ter que honrar, né? Ou então, né, se por um acaso vier uma nova administração. Por quê? Porque se vier a SAF, aí a partir do momento em que a SAF foi estabelecida, todas as decisões elas serão tomadas pela empresa.
0: Uhum.
3: O futebol passa a ser gerido única e exclusivamente pela SAF.
0: Sim.
3: Né? Dando certo ou errado, a responsabilidade
0: é da SAF.
3: É da SAF. Então, veremos qual será o caminho. Aí agora precisa ser avaliado, né, por quem de direito, por quem vai tomar conta do trabalho que foi feito pelo Frontini, falando especificamente a respeito do Frontini.
0: Tá.
3: Acho que é um cara que está se estabelecendo, acho que é um cara que tem uma boa retórica, conhece de futebol, né? A gente já bateu papo com o Frontini, eu tive a oportunidade de conversar com o Frontini ali, coisa de 15, 20 minutos ou um pouco mais, quando estive lá em João Pessoa,
0: uhum,
3: fora do microfone.
0: Sim.
3: Então, a gente conversou, falamos de vários assuntos, do futebol de uma maneira geral, tudo que tem acontecido, não. Para te falar a verdade, nem muito a respeito do Guarani, para você ter uma ideia.
0: Num papo geral, né, Beto?
3: Um papo sobre futebol,
0: tá,
3: né? Sobre conceito, sobre mercado, né? Ele é um cara muito atento ao mercado, um cara que tem muito conhecimento. Ele chegou, a maioria do elenco já estava por aí, poucos jogadores chegaram
0: dois,
3: depois dele. Não, chegou o Carlos Eduardo, então, né? Chegou alguns. E chegaram jogadores, como ele mesmo disse nessa entrevista, que todos os jogadores que ele trouxe foram jogadores com um investimento que não era tão alto assim. Por exemplo, esse menino que chegou, o Luiz Otávio. Esse é um jogador nessa linha que ele acabou de dizer aí.
0: É um achado?
3: É um achado, é um achado. Uhum. É um jogador que chegou, até outro dia estava jogando Série A2 aqui de Paulista pelo São José. Sim. Veio, né, do time da Série D. E, pô, o Guarani foi e encontrou. E aí eu me lembro muito bem, eu trabalhei nesse jogo. Hora que, pô, ele chegou, na mesma semana já entrou no time.
0: Verdade.
3: Por quê? Porque esse aqui não estava legal, aquele estava expulso, o outro estava machucado, pô, colocou. Pô, primeira bola pegou, tocou, segunda pegou, tocou, na terceira já roubou, pronto, já ficou à vontade no jogo.
0: Tá, então mesmo se aplicar o Carlos Eduardo também?
3: O Carlos Eduardo também, eu acho.
0: Chegou, como você falou, ó, chegou, pá, tô aqui, se apresentou.
3: Teve um pouquinho mais de dificuldades, mas depois ele, o Carlos Eduardo, né, depois se soltou. E aí esse aí já veio por indicação do Hélio, que trabalhou com o menino, né? Na base, trabalhou bastante tempo lá no Capivariano. E também acho que é um jogador, perdeu espaço no final, agora nessa reta final, mas acho também que é um jogador que tem condições, que tem condições de permanecer no Guarani, mesmo porque não é um medalhão, é o cara que está buscando espaço ainda. E, pô, disputar novamente para ele, né? Disputar novamente um campeonato paulista de Série A1, acho que vai ser muito bom.
0: É uma vitrine. Como vitrine. Que você gosta de falar, Beto? Aí fica grandão, né?
3: Pô, é uma vitrine, né? Então, acho que tem que partir daí. E se for definido que o Frontini vai ficar, cara,
0: de boa
3: bem.
0: Também, né, Beto?
3: Mesmo porque, aí só que é o seguinte, né? Vai ter que ouvir, né? Vai ter que ouvir, porque ele, pela experiência que ele tem como jogador, pela experiência que ele tem de vestiário, de tudo, ele foi muito claro na entrevista dele, né? Que primeiro que era para ter saído 4-5, que 70% não
0: tava focado,
3: não dá para ficar.
0: Uhum.
3: Então, que aí, por exemplo, já falou que, pô, se por um acaso ele ficar, o Humberto Loser para ele deveria ficar também.
0: Uhum.
3: Que eu também acho que seria uma boa.
0: Também acho.
3: Também acho que seria uma boa.
0: É um cara que tem a respeitabilidade da torcida. Não vai ter, na minha opinião, não vai ter aquela cobrança de um outro treinador que não tem, por exemplo, ligação com o próprio Guarani. Eu acho que a permanência do Humberto, vou nessa sua linha de raciocínio, Beto, eu acho que é legal.
3: Aí precisa saber se o Humberto, qual que é o que ele quer destinar para a carreira. Porque tudo bem, ele começa com um campeonato grandão, que é a série A1 do Paulista.
0: Certo.
3: Aí talvez, precisa saber se o Guarani vai ter Copa do Brasil ou não. E só que aí depois é a Série C, né? Ele foi um treinador que já foi periférico de Série A. Time periférico de Série A.
0: Mas subiu com o Guarani na Série C também.
3: Então, não, ele ganhou não, na Série A2.
0: Ah, foi Série A2, é verdade, foi Série A2.
3: Ele subiu, foi o Chamusca.
0: O Chamusca que subiu.
3: Ele foi campeão da Série A2.
0: Uhum.
3: E o Guarani já estava na fila ali há alguns anos, né? E aí precisa saber, né? Se ele vai querer fazer série A1 do Paulista e depois Série C.
0: Entendi. Beto Quinalha está comigo aqui na Central, galera está participando também com a gente, muito obrigado pelas mensagens, eu volto já com você, Guga, deixa eu dar uma sequência aqui, viu, Edmalê, senão não dou conta do parquinho aqui, rapaz. Marquinhos, um abraço para você, deixa aí o meu nome aí, ó. O Carlos Cavalcante falou que tá aqui. Olá, Marquinhos, um abraço para você, quero muito ganhar essa torta aí, deixa eu ver, o DDD dele tá aqui, ó, é o 11. Tá falando que é celular corporativo. É o Grigoleto, por isso que é o 11.
3: Ah, é o Grigoleto.
0: Tá aqui, por isso que é o celular da empresa. Tá curtindo aqui a Central. Porque o Grigo a gente conhece aqui de Campinas, gente boa demais também. Boa tarde, Marcos Luiz. Quero participar do sorteio da torta, hein? Ah, o Vá também tá aqui, Beto. O Wagner Luiz Santana, que é o seu parceiro, tá curtindo aqui a Central. Boa tarde, rapaziada. Presidente do Guarani. Não está aceitando entrevista, o Fábio, essa pergunta aqui, ó. Fabião, cara, o que a gente já falou para o presidente, que o microfone da Central está aberto, e o que a gente tem tentado também é uma grandeza, tá? Quero participar aí, Marcos Luinho. Marcos Luiz, é o Sandro Alex. Valeu, Sandro. Ô, Sandro, falando um negócio pra você, eu vou falar o nome aqui, depois a gente conversa, depois a gente manda fatura, né, Beto? Pode? Aqui, ó. O Sandro Alex, da Start Móveis. Então, pô, né, vamos fazer.
3: Ô, Start, é.
0: É, vamos aqui. Valeu, Sandrão, um abraço pra você, depois eu te mando a fatura.
3: Eu conheço o Sandro.
0: Deixa eu ver se eu puxo a foto dele aqui pra você ver, Beto, que na área. Vamos ver aqui, ó. Tá aqui, ó. Sandrão. Tá curtindo aqui a central. Muito obrigado, Sandro. Obrigado pelo seu carinho. Você que tá sempre participando e mandando também as suas mensagens. 971-483-497, o WhatsApp da central. 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Eduardo Franco de Camargo Neto também já está com o nome aqui. Pode ficar tranquilo que você está concorrendo também. Grande abraço a todos. Muito obrigado. Deixa eu voltar com o nosso Gustavo Negreto. Mais informações do Guarani em Guga.
1: Foi durante a entrevista coletiva também que Frontini confirmou que ele não contratou nenhum jogador de 3 dígitos, ou seja, que receberia um salário acima dos 100 mil reais. E falou que foi direto e sincero com quem ele trouxe para o Guarani para esta temporada, que a equipe não vivia bons momentos. Vamos ouvir.
2: Olha, primeiro que a gente tem que pedir desculpa, mais uma vez, não tem outra palavra para não seja pedir desculpa. Eu acho que fugiu, não é um pouquinho, muito o orçamento, entendeu? E aí a gente não conseguiu sustentar. Essa é outra situação que precisa ser mudada. Você não pode gastar o que você não tem. Essa é a verdade. Você não pode gastar o que você não tem. E eu afirmo aqui claramente para você que eu não contratei um atleta de 3 dígitos. E não vou contratar. E tive a possibilidade de contratar, não vou fazer isso com o clube. Ah, não vou fazer isso. Porque você tem que enfrentar depois o atleta quando o atleta não recebe. Então, todos que chegaram, eu fui claro, falei: ó, nessa situação é delicada. A gente está devendo tantos dias ou tantos meses com todos. Você está querendo vir. Hoje é o nosso momento, é esse. Entendeu? Nós chegamos nessa situação delicada. Não tenho a previsão de quando vai pagar, mas eu estou vendo as pessoas correndo atrás de dinheiro. Isso daí eu não posso deixar também de frisar, que estão correndo atrás de dinheiro, mas não é uma coisa tão fácil no futebol. Então fugiu, atrapalhou. A gente fazendo as coisas certas, a gente já não tem a certeza do resultado. Você imagina a gente abrindo o cofre e trazendo de qualquer jeito. Mas enfim, agora é repensar, é se reerguer novamente. O clube vai ter um calendário difícil novamente, 2027, a gente participou disso daí, a gente também tem responsabilidade disso daí, não adianta vir aqui e querer terceirizar, quem tá aqui tem responsabilidade, mas que o Guarani possa tomar um novo caminho, porque é uma grande instituição.
0: Um assunto também que me chamou a atenção, quando ele começou a resposta aí, Beto, é falando assim, fugimos um pouquinho do teto. Né? E aí fugiu-se do teto, foi, se não me falha a memória, dos últimos anos a maior folha que o Guarani teve, e o Guarani não conseguiu o seu principal objetivo, sequer a classificação, Beto.
3: É, mas ele disse, e foi claro, que ele teve a oportunidade de contratar jogador mais caro e não o contratou.
0: Uhum.
3: Por quê? Porque sabia que ia ter problema. Aliás, e também foi transparente com aqueles que chegaram, falou: ó, aqui a situação é essa, essa. Primeiro ele falou em dias, depois falou em meses, quer dizer, então, ele estava devendo meses, né? Então, foi claro com esses jogadores que ele trouxe. Os outros jogadores que vieram em uma outra gestão de futebol. Então, eu estou falando isso aqui, mas não estou defendendo o Frontini,
0: não
3: é disso.
0: Falando, viu, sobre,
3: gente,
0: o fato,
3: não,
0: né,
3: não, não fique. É. Não, eu só estou falando exatamente em cima do que, da declaração dele. E aí, eu acho importante isso. ou seja, preservar a instituição de alguma maneira, fazer exatamente aquilo que pode ser feito. Para não depois, que nem ele falou, depois eu tenho que encarar o jogador. Não adianta ele, falou, ô Marcos Luiz, eu vou te contratar aqui no Guarani, vamos te pagar tanto, tal, não sei o quê, fica tranquilo e tal. Chega depois, não vem, pô, mas você não falou que tava.
0: Uhum.
3: Então.
0: Você não deu sua palavra, né?
3: Então ele foi muito, muito claro e muito objetivo nesse sentido. Então, agora, aquilo que eu já falei anteriormente, precisa ser avaliado agora, qual foi a participação do Frontini em relação a um insucesso do Guarani,
0: uhum.
3: Talvez até em cima daquilo que a gente já vem falando há um bom tempo, por exemplo, ele teria afastado o fulano, ciclano, Bertrano.
0: Isso ficou...
3: E aí, por que não deram voz a ele?
0: Uhum.
3: E, entendeu? E aí isso precisa ser avaliado. Será que ele, como que ele não conseguiu gerir tudo isso, mesmo os jogadores que não foi ele que trouxe, mas pô, tá um elenco, né?
0: Sim.
3: Então acho que isso faz parte do trabalho dele também, que precisa ser avaliado o motivo porque não conseguiu ter sucesso nesse sentido, de fazer os caras entender e mesmo com a dificuldade, mesmo com o contragosto de algum, né? A contragosto de algum, porque não conseguiu fazer o grupo ficar um pouco mais unido,
0: uhum.
3: Né? Caminhar, mesmo com todas essas dificuldades, um dando a mão para o outro, isso acho que faz parte do trabalho de um executivo de futebol também. Não é só montar time, não é só contratar jogador, não. Você contratou, depois você tem que ajudar o cara a se adaptar, ajudar o cara a ter tranquilidade, fazer, né, o elo ali entre diretoria e comissão técnica. Sim. E jogador. Isso tudo faz parte, no meu modo de ver, do trabalho de um executivo de futebol.
0: E ele é vivido para isso, né, Beto?
3: Ele é jovem, é. Né, parou de jogar não tem tanto tempo assim, mas tem a experiência do campo, né, ou seja, foi jogador de futebol, então tem a expertise do vestiário, sabe, né, olhar quem dá migué, quem não dá, né, isso tem muito. Então ele tem, e mais do que isso, né? Ele também tem a parte teórica, porque ele tem os cursos, ele sim, estudou para ser executivo de futebol como está sendo. Então, eu entendo que o Frontini é um cara do bem.
0: Ah, nos pareceu aqui. Bom, a gente conhece o Frontini de longa data, né, Beto?
3: É um cara do bem que está buscando o espaço dele no meio do futebol. E é isso que eu estou dizendo. Agora precisa ser avaliado. É o seguinte. Bom, o Frontini vai ficar e nós vamos montar um outro elenco. Essa base não vai permanecer por aí. E aí, saber exatamente qual é o planejamento do Frontini.
0: Uhum.
3: Ele passar um relatório, né? Bom, é o seguinte. Então, fulano, ciclano, bertano aqui não dá para ficar. Uhum. Não tem condições, juntamente, lógico, com o treinador, que se for o Humberto Lousa, e aí elencar, né, jogadores do mercado, que o Guarani tenha condições de arcar com os compromissos, uhum. Para não virar bola de neve, né? Por quê? Porque o Guarani vai sofrer novas ações.
0: Ah, com certeza.
3: Com esses que estão aí.
0: Com certeza.
3: Pode esperar que vai acontecer, você vê a cada dia pipoca uma, então vai sofrer. Então, que pare por aqui, que o próximo elenco que, sim, o Guarani for montar não corra esse tipo de risco, mas que também consiga entregar no campo diferente do que esses aqui não entregaram. Fazer algo de diferente, um campeonato paulista decente, se tiver Copa do Brasil, que consiga não passar a vergonha que passou, né, sendo eliminado na primeira fase.
0: Nossa, foi muito ruim isso. E não ficar esperando a verba antes de conquistar,
3: não,
0: né?
3: Não.
0: Não pode.
3: Mas aí provavelmente já vai ser uma outra administração, né?
0: Tá.
3: Um outro.
0: Aí provavelmente já com a SAF.
3: O futuro do Guarani, a tendência, né?
0: Uhum.
3: A tendência é que seja, né, administrado por uma sociedade anônima agora do futebol e que seja bom, né?
0: Isso.
3: Se for bom, se o futebol do Guarani for crescer com a chegada de um novo parceiro, né? Que seja. Só que a gente já tem falado a respeito desse assunto, né? Que seja muito bem estudado, que seja muito bem avaliado, que as pessoas e que os associados consigam, nessas duas assembleias aí, do dia 21 e dia 23, tirar todas as dúvidas, saber exatamente, né? Todas as cláusulas do contrato, quais são as garantias, qual é o tempo, o que cabe ao Guarani, o que cabe à SAF, quem vai governar isso, quem vai governar aquilo, sabe? E que tenha, acima de tudo, transparência e ao Guarani Futebol Clube, que essa diretoria, que não conseguiu ter sucesso no futebol, né? E até então a gente imaginava até que ela tinha sucesso na governança, que ela tinha sucesso, sim, né, sim, em manter as coisas, já não é mais isso que a gente está vendo. Muita coisa tá debaixo do tapete. Porque a gente está vendo aí agora
0: que vários, explodindo tudo.
3: Está explodindo, que vários jogadores estão entrando na justiça, vários jogadores estão há meses sem receber. Então, a gente imaginava que as coisas estavam em ordem, porque eles diziam que estavam.
0: Sim.
3: Né? Que eles consigam agora, sim. Agora, dá um título ao Guarani, que é o título de mudança de tempo no Guarani. Ou seja, de um novo momento, uma nova vida, para que daqui para frente, daqui a alguns anos, o Guarani possa voltar a ser respeitado, o Guarani possa voltar a disputar os principais campeonatos, com a chegada desse parceiro, que vai carregar o nome do Guarani. E que esse novo parceiro entenda isso, que respeite, acima de tudo, a história, e respeite o bem maior do Guarani, que é a sua torcida.
0: E eu espero também, Beto, nessa sua mesma vibe aí, que, por exemplo, a gente está vendo aí estourando algumas coisas no que se refere dentro de campo, que a RJ esteja em dia, viu? Eu espero. Sincero e honestamente, eu espero que isso esteja em dia. Guga, daqui a pouco você volta com mais do Guarani também aqui na Central. Valeu, Guga, obrigado pelo seu carinho também, ouvinte da Seleção do Rádio. Boa tarde, Marquinhos, eu tô enviando aí o print pra você, ó. Juliana Fernandes de Souza, valeu, Ju, já está concorrendo. O Felipe também já está concorrendo. Felipe Renzo Miranda, é o Frank Bobinho. Essa foi boa, Felipe, tá concorrendo também. Boa noite, Marquinhos e toda a equipe. Alexson Janós está concorrendo também. Muito obrigado vocês que estão ligados aqui no AM870. O Coelho e o CA, que inflacionou o clube. Por que o Coelho não é citado? Não entendi. Qual é o Coelho que inflacionou o clube?
3: Quem está dizendo, hein?
0: É o Augusto Bueno. O Augusto, quem inflacionou o clube? Quem foi que inflacionou
3: Coelho?
0: O clube? Não, Coelho fala, ele quer dizer o Coelho da Cartola, né? Coelho que... Assim, ó, qual, por que o Coelho não é citado? Coelho, enfim. Ficou uma mensagem subjetiva, né? Mas assim, eu tô imaginando o quê?
3: Meu tipo aqui não conseguiu...
0: Não, eu tô imaginando que ele queira que a gente dê o nome aí ao Coelho.
3: Que Coelho?
0: Enfim, não sei. Augusto Bueno, se você puder ser mais claro na tua mensagem, eu gostaria, tá bom? E só pra encerrar a equipe do Guarani aqui, ô Edmar, deixa eu ver o áudio do Carlão de São Fernando que mandou pra nós aí. Fala, Carlão.
4: Irmão, legal ver o Mateuzinho no estúdio aí. Mateuzinho é um menino do bem, gente boa. Conversei várias vezes com ele no Brinco de Ouro lá, sucesso na carreira dele aí. E diz uma frase, né, irmão, que errar uma vez é humano, mas persistir no erro é burrice. É inaceitável, não pode, mas nunca mais na história do Guarani, daqui 100 anos, que aconteceu essas contratações absurdas aí que o presidente fez, e o CA, a diretoria, todo mundo concordou. Agora larga o presidente sozinho aí, com essa bomba na mão aí. Os jogadores que vieram aqui visivelmente só para buscar o dinheiro, jogadores de final de carreira que não queriam nada com nada, e pasmem, hoje eu fiquei sabendo, olha, que o Guarani tinha um tal de gerente de mercado. Meu Deus do céu. É difícil, cara. É difícil. O clube já tem uma baita falha salarial, né? Uma folha enorme. Aí agora tem um tal de gerente de mercado. Aí é auxiliar disso, é CEO, é não sei o quê, é auxiliar de técnico, olha, é difícil. É difícil, irmão. Então esperamos que o Guarani não cometa esse erro aí que cometeu esse ano nas contratações. Uma pergunta para o comentarista nota 10.
0: Manda aí.
4: Comentarista nota 10. O SAF é a única solução para o Guarani? Abraço.
0: Ih, Beto, o Carlão mandou um tijolo para você, hein, Beto? Um blocão aí.
3: O Carlão, Se tivesse dirigente, cara, competente, se tivesse dirigente interessado, se tivesse dirigente com transparência, sabe, para fazer o futebol com profissionalismo, poderia ser o clube associativo, não tem problema nenhum. Tem aí o exemplo de sucesso do Palmeiras, exemplo de sucesso do Flamengo. Tudo bem, eu estou falando de um patamar que está anos luzes à frente aqui do nosso futebol, né? O Palmeiras e o Flamengo, eles estão há anos luz à frente. Até numa questão tributária, a tendência será essa. E aí, a SAF, ela vai, na realidade, fazer com que quem é investidor, quem quer colocar dinheiro para fazer dinheiro, olha o que eu estou, vai colocar dinheiro
0: para
3: fazer dinheiro. Ninguém sai aí pagando a conta de ninguém à toa. Por quê? Porque que as SAFs estão fazendo nos clubes?
0: Investindo, mas tendo queda do retorno.
3: Não, o que eles estão fazendo? Estão pagando conta, cara. Pagando a conta dos caras que foram incompetentes.
0: Tá.
3: E outros, por que não, safados.
0: Verdade, Beto. Que tem safado também.
3: Pô, você entendeu?
0: Nossa senhora.
3: Então, Carlão, é isso. Agora a SAF, para o momento, é uma saída. Eu não sei, eu só temo, sabe, Carlão? A gente é meio da antiga, né, Carlão? Nós somos contemporâneos, eu sou da antiga. Eu sinceramente, eu não sei aonde vai tudo isso. Porque vai ter dinheiro para todo mundo? Vai ter lucro para todo mundo? O que esses caras vão fazer lá na frente? Será que eles vão suportar, por exemplo, como suportaram os dirigentes antigos, correr daqui, pagar a dívida dali, sabe aquela coisa, em nome do amor, por vezes, outros em nome da sem-vergonhice, né? Mas muita gente também trabalhou em nome do amor e do carinho pelo clube. A gente sabe muito bem disso, principalmente lá atrás, na década de 70, 80 ainda, né, 90. E aí depois começaram a surgir os espertos aí, os espertalhões. Então eu não sei até onde esses caras que vão colocar dinheiro vão suportar tudo. Será que vão aguentar? E aí lá na frente, se não tiver interesse, não quero mais. E aí? Como que vai estar no contrato? Eu não quero mais, e aí?
0: O desfecho do contrato, né, Beto?
3: Vai devolver pro clube?
0: Por exemplo, até nessa...
3: Não vai?
0: O Guarani com a SAF, 40 anos. Vamos supor que no 20º ano...
3: Não, eu não sei. Né? E aí, se ele quebrar no meio do caminho? Como
0: e aí
3: faz?
0: Não sei, cara. Não tem essa resposta, Beto.
3: Então, eu acho que algumas coisas precisam ser bem entendidas. Mas, Carlão, infelizmente, para o momento...
0: É o que tem.
3: É o que tem.
0: Beto Quinalha tá comigo aqui na Central Esportiva. Rapaz, eu coloquei fogo no campinho, no parquinho, tudo quanto é lugar aqui. Deixa eu ver. Boa noite, Marquinhos, equipe campeã. Eu quero ganhar essa torta, já está concorrendo. Marquinhos, será que hoje eu ganho? É o Fernando da Boa Vista. Vamos lá. Tá, o seu nome tá aqui, ó. Boa noite, Marquinhos, eu quero participar. Já mandei o print aí pra você. Deixa eu ver quem mandou aqui. A dona Divina Pereira, que também mandou. O Dedé tá participando, viu, Dedé? Pode ficar ligado que você tá participando. O Gustavo Landi também tá curtindo aqui a Central. Boa tarde. Bom, essa aqui é a mensagem da Ponte. Daqui a pouco eu leio, tá, Gustavo? Fernando já vem já com as informações e eu vou até perguntar pro Fernando também essa questão aí. Aqui, ó. Eu esqueci o primeiro de antes do Frontini, Farney Coelho. Ah, ele tá falando do Farney Coelho. Agora que eu entendi, Augusto. Faltou pensar, hein, Beto Quinalha?
3: Eu também não tinha associado, não.
0: Não, então tá. Ele falou que o Farney foi o cara que inflacionou
3: o
0: Guarani.
3: Exatamente. A gente falou que era a administração anterior, né? Uhum. E do futebol que era exatamente o Farner.
0: Verdade. Galera, tá participando. Valeu, Laerte. Um abraço pra você. Obrigado pela mensagem também. Daqui a pouco a gente vai bater um papo com os ouvintes da seleção do rádio. Roberto, nós estamos atrasados aqui, Beto Quinalha. Panela de pressão, como é que tá, Beto Quinalha? Me ajuda aí, hein, Beto? Olha só, essa da ressuscitada, hein? Essa é aquela de 6
3: minutos. Tá no fogo alto, porque tem que acelerar, fogo alto.
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5: 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Trazendo informação agora, Marcos Luiz, para quem segue na Moraes Salles, ainda com lentidão para acessar a região do Laurão, atendimento de uma ocorrência também nas proximidades da Rafael Andrade Duarte, atenção pelo trecho, na Norte Sul, lentidão para acessar o Laurão e no sentido Taquaral, já na chegada para Orozimbo Maia, quem segue no Cambuí, encontra boas condições na Antônio Lapa e também pela Emílio Ribas. 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
1: 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Olha a ponte na Central. Ponte Preta.
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3: Fernando César.
2: Ô, Fernando César, 18:21, é boa noite, hein, Fernando? Mas é um boa noitão, hein, Fernando?
4: Boa noitão já, né, Marcinho? É. 18:21, tudo escuro, mas parou a chuva, né? Deu aquela trégua, beleza, o dia foi legal. Então, boa noite a todos aí da Central Esportiva. E a Ponte Preta acabou de soltar uma nota nas suas redes sociais agora, Marquinhos, a respeito da reunião da Assembleia Geral Extraordinária que vai acontecer no próximo sábado, dia 19, a partir das 8 da manhã, no Salão Nobre do Estádio Moisés Lucarelli. A nota oficial do Conselho Deliberativo. E diz isso aqui, ó. A mesa diretora do Conselho Deliberativo da Associação Atlética Ponte Preta, presidida por José Armando Abdala Júnior, vem a público informar que a Assembleia Geral Extraordinária, no próximo dia 19, em obediência às normas estatutárias, será realizada somente e exclusivamente para autorizar a nossa instituição dar seguimento no complexo processo para a criação de uma SAF. Nesse momento, não existe análise de propostas, documentos ou contratos. Como determina o artigo 108, parágrafo 2º do Estatuto da APP, qualquer futura proposta ou contrato sobre possíveis investidores obrigatoriamente deverá ser analisado em nova reunião do Conselho Deliberativo e em nova Assembleia Geral Extraordinária para essa finalidade. Assinado mesa diretora do Conselho Deliberativo da Associação Atlética Ponte Preta. Então é isso, confirmando que no próximo sábado é apenas para o sim ou não para a Ponte mudar o seu regime de administração. Ou continua como associação atlética sem fins lucrativos ou passa para a SAF, né, com fins lucrativos. A Ponte mais uma vez soltando essa nota oficial para deixar claro aí para todos os conselheiros e associados que estarão presentes no próximo sábado para essa votação lá no Salão Nobre do Moisés Lucarelli, porque tem muita gente confundida, já está achando que já vai votar a tal proposta, né, que a Ponte diz que tem, né? O Torrano disse lá atrás que a Ponte teria recebido, o Beto Quinalha até foi lá conversar com a diretoria da Ponte Preta, convidado lá para ver a minuta, tudo certinho, mas não é isso, é apenas para votar sim ou não, Marquinhos.
2: Mais uma vez deixando claro isso, né, Beto? Porque é importante informar, entendeu? A gente falou, né? Mas mais uma vez deixando claro isso, que não vai, é só para se definir, vai ou não vai?
5: Autoriza virar SAF ou não autoriza?
2: Essa é a palavra.
5: Aí depois, quem tiver a proposta, que faça. E um outro detalhe, no meu modo de ver, muito importante. A Ponte fazendo SAF, independente de quem seja, o futebol, gente, ele será administrado pela SAF. As pessoas que lá

0: apresentou proposta nenhuma, gente.
1: Tem uma minuta.
0: Exatamente.
1: Só, né,
0: é, só tem uma minuta de contrato, uma intenção, né, para investimento na ponte, e que depois disso tudo tem que ser passado a um contrato. Esse contrato tem que ser analisado pelo Conselho Deliberativo, depois tem que ser analisado pela Assembleia de Sócios também, para aprovação ou não. E aí depois, se um outro grupo tiver proposta, tá tudo certo. Não tem problema nenhum.
1: Né? Se tiver uma proposta melhor.
0: Mas será feito também com essa diretoria que está aí. A não ser que essa diretoria seja destituída, ou que essa diretoria peça para sair. Porque senão, quem é o presidente da ponte eleito é o Luiz Antônio Alves Torrano.
1: Sim.
0: Ele é o presidente da ponte. Agora, se ele não for... Se por um acaso ele pedir destituição, se tiver uma outra, aí é uma outra história, né?
1: Uhum.
0: Você entendeu? E aí só precisa os conselheiros, aí sim eu acho que quem é contra a administração da ponte precisa só ficar atento e saber exatamente quais são as condições dessa nova parceria.
1: Uhum.
0: A gente tem falado aqui, pô, quais são as garantias, né? Da onde vem tudo isso, né? O que a ponte vai ter, qual o patrimônio da ponte? E aí, o que vai acontecer?
1: Uhum.
0: Pelo que está lá na minuta, o Majestoso continua, será feito um investimento, mas o Majestoso continua sendo da ponte. É, a empresa vai pagar a dívida, mas isso tudo, ainda, gente, é só subjetivo, não tem nada concreto.
1: É só a minuta, né, Beto?
0: Exatamente, não tem nada concreto. Então, primeiro de tudo, independente de ser esse grupo que está aí, essa diretoria que está aí ou não, a ponte... Vocês querem que a ponte vire e o estatuto seja alterado para virar SAF? É isso.
1: E a votação é simples.
0: Exatamente. E aí depois o passo é mais importante. Depois o passo é mais importante.
1: Uhum.
0: Que aí eu acho que sim, que os conselheiros precisam fiscalizar, que diferente do que fizeram, que não fizeram até hoje... Né? Conselho administrativo, conselho fiscal, que não fizeram o que tinha que ser feito, e por isso mesmo a ponte está nessa situação, exatamente por isso, porque não fiscalizaram, e a ponte virou o que virou por causa disso, de administrações que vêm de décadas e décadas, né? Então isso tudo que precisa ser observado, para aí sim a ponte ter uma vida diferente daí para frente, com um novo parceiro que vai ter, né, uma administração do futebol e que vai gerir o futebol para ter sucesso. Também saber, um outro detalhe importante que eu acho que quando os clubes estão virando SAF, tá, qual que é o objetivo, qual que é a meta?
1: Uhum.
0: Que vocês estão pensando? A gente sabe que o futebol não é assim, você faz assim, você está na Série A.
1: Sim.
0: Não é. Vai ter que passar por processos, né? E para isso, para você chegar lá, você tem que chegar com solidez. E aí, qual vai ser o alicerce de tudo isso para essa nova estrutura subir?
1: Entendi.
0: Para segurar essa onda.
1: Uhum.
0: Esse é um detalhe muito importante.
1: Você falou de alicerce, é a base de tudo, né, Beto?
0: Base de tudo. Então, vamos montar a base aqui, depois agora nós vamos construindo devagarzinho, uhum, devagarzinho, até a gente chegar no teto que a gente quer chegar. Quer chegar quando na Série A? Porque acho que esse é o objetivo maior, né?
1: Mas não pode ser outro, né?
0: O objetivo maior de qualquer clube é disputar a Série A.
1: E, se possível, alguns torneios internacionais também. Como a ponte já disputou.
0: Então, você vai estar na Série A, você vai ter chance. Então, para você chegar lá, você precisa chegar com alicerce, com estrutura, para não desmoronar. Então... Como vai ser feito isso? Quais são as garantias? Quais são as bases do contrato? Bom, isso, enfim, tem...
1: Acho que ficar ensinando, né?
0: Não, não vou, não sou eu, né? As pessoas precisam entender isso.
1: O Beto Quinalha está comigo aqui na Central Esportiva, no Bar Dona Flor. 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
0: Você marcou aí, né, Fernando César?
2: Tá anotado aqui, Marquinhos.
0: Pepítola. Isso aí,
1: que nem o Beto, um caçador de bar, disse, é um espetáculo.
0: É um espetáculo.
2: Seguindo, Fernando. Falando um pouco mais do extra-campo, né? Já pensando em 2027, esta semana, lá na Federação Paulista de Futebol, está acontecendo o pré-conselho arbitral. Tanto já aconteceu da Série A4, da A3, e hoje aconteceu o pré-conselho arbitral da Série A2. Hoje aconteceu essa reunião com os representantes, né, das 20 equipes que disputarão a Série A2 no ano que vem. E a Ponte Preta foi rebaixada, vai estar nessa Série A2, né? E aí, algumas condições aqui, ó, o que pode mudar? Eles estão pensando que a Série A2, A3 e A4 podem ter grupos regionalizados, mas isso é mais para A3 e para A4. Aí seriam 16 participantes na primeira fase, dois grupos de 8 e os 4 primeiros se classificando para os quadrangulares finais, e o pior de cada grupo é rebaixado para a série inferior. No caso da Série A2, uma proposta que pode ganhar força é a volta do mata-mata no lugar do quadrangular de acesso. E se caso acontecer essa divisão por grupos, a Federação Paulista informou que a cota financeira pode ser menor em 2027 do que foi esse ano, porque essas medidas de regionalizar reduz custo. Viagens mais curtas, né? Jogos em cidades mais próximas, reduz o deslocamento. E aí, menos dinheiro para todo mundo. Só que tem um detalhe, Marquinhos, uma foto que está viralizando nas redes sociais aí, eu até passei aí no nosso grupo. A cadeira da Ponte Preta, do representante da Ponte, né? Do presidente, ou de um vice, ou do diretor de futebol, a única equipe que não mandou o representante foi a Ponte Preta. Quer dizer, a cadeira da Ponte vazia nesse pré-conselho arbitral da Série A2, e no final de outubro vai ter o conselho arbitral final, né? Que vai decidir as regras do regulamento do Campeonato Paulista da Série A2. Só que hoje, né, para demonstrar essa situação caótica aí, a Ponte Preta, como dizem os torcedores, está largada, os diretores, os dirigentes da Ponte não compareceram na Federação Paulista.
0: Que eu vou plagiando aqui, né, que já está Silvio Luiz, que eu vou falar pros meus filhinhos, Beto Pinari?
1: Tem que estar presente, né? Alguém tem que estar lá representando a Ponte, né? A Ponte, independente de qualquer coisa, independente do momento. Primeiro, gente, que a vida da Ponte vai continuar.
0: Claro!
1: Né?
0: Claro.
1: Que a vida da Ponte vai continuar. Então tem que estar lá, tem que estar sabendo o que vai acontecer. Mesmo porque, tá o presidente da federação, o vice-presidente, representante de todos os outros clubes, né?
0: Falta de respeito, né, Beto?
2: Tem que fazer uma política da boa vizinhança lá, né, Beto?
1: Também.
0: E aí, por exemplo, vai. Aí não foi lá no arbitral da Série A2. Aí pede
1: apesar que não é o arbitral, né?
0: É um pré, né?
1: É um pré. Mas né? Depois ainda terá, né?
0: Mas
1: independente de qualquer coisa, tem que estar lá.
0: Aí sabe o que acontece, Beto Quinalho? Aí cai no descrédito, por exemplo, não foi lá, como caiu também no descrédito perante ao presidente da Confederação Brasileira de Futebol, naquele episódio lamentável onde o presidente veio aqui. Para
2: precisar de um favor, né, Marquinhos? Alguma ajuda.
0: Sabe, cara, o futebol...
2: Vai ter, né?
0: O futebol, a gente sabe como é que funciona, né, Beto? Futebol é relacionamento.
1: Sim.
0: Se não tiver, não tem jeito, Beto.
1: É um ditado antigo, né? Quem não é visto não é lembrado, né?
0: Então, cara, isso, assim, lamentável, infelizmente lamentável.
1: Mas essa coisa aí de

0: regionalizar, tô olhando aqui, não sei se é bom pra ponte não, hein?
1: É, né, Beto?
0: Ah, não, porque você pega, por exemplo, vai regionalizar, você vai pegar, vamos aqui, me ajude, eu tô com a lista aqui, ó.
1: Tá.
0: Inter de Limeira.
1: Ok.
0: Ituano.
1: Ok.
0: É, talvez venha pro lado de cá, né? E aí tem Santo André.
2: Velo Clube.
0: É, o Velo Clube. O
2: Água 15, Santa.
0: O 15, o Água Santa, você entendeu? Não sei. Sinceramente, não sei se
1: vai ser uma boa.
0: Se é uma boa essa coisa da regionalização para ponte, não. Talvez pegue um grupo que seja um grupo
1: muito forte, né?
0: Muito mais forte. Porque aí do lado de lá tem, ó, vamos lá. É, Linense, Monte Azul.
2: Marília.
0: Tô indo aqui. O São José tá pro lado de cá, o Sertãozinho. É, Votuporanguense.
1: Longe.
0: Marília. Mas não sei essa regionalização se seria interessante para a Série A2, não. Acho que não dá aqui, hein? Não dá para dividir aqui, viu?
1: Eu
0: porque, porque tem Portuguesa Santista pro lado de cá.
1: Ah.
0: Tem Portuguesa Santista, tá. Tem o São José e o Taubaté.
1: No Vale.
0: No Vale.
1: Certo.
0: Né? O Água Santa em São Paulo.
1: Não.
2: Santo André.
0: Santo André.
2: Osasco.
1: Ô, Beto, posso brincar um pouquinho aqui? Ô, dona Carla Bravo, vai ter jogo no Vale do Paraíba, hein?
0: Pô, verdade, é verdade, São José aí, ó.
1: E Taubaté, pô.
0: Eu já tenho onde dormir. Quer dizer...
1: Só pra brincar um pouquinho, Beto. 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
3: 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Trazendo informação, Marcos Luiz, para quem segue pela Brasil em Campinas, a movimentação é maior em direção da Vila Nova, principalmente no Balão do Timbó. A rua Dom Pedro I, por enquanto, tem boas condições. E pela Carolina Florense, trânsito intenso para acessar Teodoreto. 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

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Deixa eu ver aqui, Marquinho, café canecão, cada xícara um elogio. Eita, nós, que maravilha, hein? Olha só, o Edivalmir Massa mandou até uma foto do café canecão, Beto, que lá. Chama o bonde do Betão.

0: noite, pessoal da Rádio Central. Abraços do Celção Pontapé. Olha o Celção Pontapé, tá com a gente também.
1: Boa, Celção.
0: Esse é gente boa. O Alexandre Teixeira também está com a gente. Vocês são mil, Marcos Luiz. Está falando aqui o Augusto Bueno. É, boa noite, meus amigos da Rádio Central. Marquinho, quero a torta, hein? É o Santino Martins. Boa noite, equipe campeão. Marquinhos, eu quero também essa torta aí. Quem está falando aqui é o Gustavo Landi. Muito obrigado pelas mensagens. Você ia falar, Beto?
2: Não, ô Fernando, ó, eu acho que eu consegui dividir o grupo aqui, velho.
1: Qual? Isso, fala aí.
2: É, ó, podia fazer um grupo pro lado de cá, assim, ó. O Água Santa, Santo André, Oeste, São José Taubaté, Ponte e Portuguesa Santista.
0: Ok.
2: Porque aí jogaria a Inter de Limeira, o 15 e o Velo.
3: Do interior, grupo da capital?
2: É, o Velo pro lado de lá. Tá. Com a Linense, com o Linense, né? Com o Linense, Monte Azul, Sertãozinho, Votuporanguense, MAC, 15, Velo e Inter.
0: Bem divididinho, Beto. Né? Diante do propósito que está sendo estabelecido.
2: É, se fosse regionalizar, né?
0: E sem pesar muito, né? Os dois grupos ficaram.
2: Traria os times pro lado de cá e.
0: Legal. Gostei. Assim, acho que pode atender os anseios de todos os clubes. Imagino, né? Imagino. Já eu vou fazer o sorteio aqui, ó. Deixa eu ver quantas. Caramba, teve sorteio. Teve gente participando aqui, Beto.
2: Que beleza, hein?
0: Rapaz, 52 pessoas?
2: É. Pô, que bom, hein?
0: Caramba, e bicho.
2: Tem mais gente ainda.
0: Ainda
2: dá tempo,
0: tem, ainda. Ó. Vou fazer o seguinte, eu vou dar mais 5 minutos. Tá? Que aí é tempo da gente pegar aqui, abrir o celular, colocar aquele sorteio online e tal, pra vocês mandarem as mensagens, tá? Adelaide já mandou aqui, ó, eu quero essa torta, hein, Marcos Luiz? Dona Adelaide, pode deixar. Deixa eu pegar um áudio aqui do nosso Jaime. Ô, Jaimão! O Jaime tá preocupado com o futebol de Campinas, viu, Beto? Deixa eu ver. Fala aí, Jaime.
4: Boa noite, equipe campeã, tudo bem aí?
0: Fala.
4: É Jaime que tá falando aí. Oh, bacana o programa de hoje. Roberto, deixa eu fazer uma pergunta para você.
0: Eita.
4: Até pro Fernando também.
0: Vamos lá, Jaime. Marquinho.
4: Vocês acham que aí um dia pode, SAF ou não, pode vir a Campinas querida ser considerada a capital do futebol? Ou isso nós nunca mais vamos ouvir e ver? Um grande abraço para vocês, Betão. Fica com Deus aí.
0: Ô, Jaime.
4: Amém. Um abraço para todos. Jaime do São Bernardo.
0: Ô, Jaime.
2: Ô, Jaime.
0: Um abração.
2: Ah, Jaime, sinceramente, eu acho que a nossa geração aqui, nós somos, o Jaime da mesma geração, o Fernando também, o Marquinhos um pouquinho, mas tá quase lá.
0: É. Pensei que você fosse me tirar dessa, fiquei quietinho aqui.
2: Não, mas é que não. Eu acho que a nossa geração não vai ver, não.
0: Não, né?
2: Não.
0: Vai ser muito, bom, pra não falar que é impossível.
2: Pra resgatar o futebol aí, eu acho que vai... É, isso se começar já, né? Vai demorar muito.
0: Nossa Senhora.
3: No mínimo uns 10 anos, né, Pedro? De um bom trabalho, né?
2: Com muito. Puxa,
3: sendo muito bonzinho, né?
2: Sendo muito bonzinho, porque não. Pra voltar a ser a capital. Porque pra você voltar a ser a capital, você tem que desbancar como a gente
3: desbancou.
0: No mínimo 4, né? No mínimo.
2: Você tem que desbancar como desbancávamos os grandes, né?
0: Os caras iam pra cá com medo de jogar.
2: Pô, que né? Isso.
0: Verdade.
2: Né? Então, acho, sinceramente, muito difícil. Falo com dor no coração, viu, Germão?
3: E outra coisa também, né, Beto? A gente também não vai ver mais o Brasil campeão do mundo, né?
0: Ah, Fernando.
3: É difícil, né?
0: Aí não, pô.
3: Você não acredita, mano?
0: Eu acredito. Como brasileiro, nunca vou desistir. Eu acredito na possibilidade da conquista. O Eli César Guimarães falou, Marquinhos, eu também quero essa torta, hein? Aí veio o Frank Bobinho, agora veio o Frank Bobão. Bobão. Não Bobão, Bobão, né? Aqui, ó. Que também quer a torta, mandando pra nós aqui. O Nelsinho do Parque Jambeiro, é torcedor do Guarani, também quer essa torta. O Mauro Nunes de Azevedo, torcedor da Macaca, tá em Itu, tá ligado aqui na Central, obrigado pelas mensagens. Edmar Leixo, ó, 18h44h30. Vamos fazer um comercial rapidinho e na sequência eu já volto, ó, tá aqui pronto. Já vou posicionar essa câmera aqui certinho e vou mostrar o número que vai ser sorteado, tá? Então, finalizando agora, 61 mensagens, tá bom? Já coloquei aqui. 18h45.
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2: 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Quem vai em direção de Barão Geraldo, na Albino José Barbosa de Oliveira, ainda encontra trânsito intenso na região do terminal de ônibus e também para seguir em direção da Estrada da Rodia. A Romeu Tortima é um bom caminho, assim como a Atílio Martini. 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
1: Beto Quinalha, e aí, Beto? Vamos fazer o sorteio já já?
3: Opa, vamos.
1: Já tem aqui, ó, foram 61 mensagens.
3: Que beleza. Ah, só antes da gente fazer o sorteio, rapidinho aqui, acabei de receber a mensagem do nosso presidente da SEC, o Wagner Ferreira.
1: Pena, presidente.
3: É, grande Wagner Ferreira, né? É que, pô, toca lá. É, o campeonato, né? Tá rolando o campeonato da imprensa e Rádio Central defendendo a liderança, hein? Defendendo o título. Então, 3 jogos, 3 vitórias.
1: Que isso?
3: E agora no próximo domingo teremos às 9 da manhã, isso lá na Ponte Paineiras.
1: Uhum.
3: É, a SEC contra a Record, aqui o TH mais Record, e às 10 horas, Diário e Rádio Central.
1: Que beleza,
3: então,
1: hein?
3: No próximo domingo, Diário e Rádio Central. 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Então, aqui,
1: maravilha,
3: 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E estamos lá. Vencendo o próximo jogo, estamos na liderança, hein, presida?
1: Beto, que não. Você não tá fraco, não, Beto.
3: É o time a ser batido, gente.
1: Tá bom.
3: Valeu, Wagner. Um abraço.
1: Um abraço pro nosso Wagner. Ó, deixa eu mostrar aqui. Vou colocar a câmera aqui, gente, pra mostrar realmente que o negócio é sério, tá? Como é de praxe aqui na Rádio Central. Ó, aqui, ó. Sorteador de números. Tá aqui, vou mostrar. Ó, lá, sorteador de números. Beleza? 61 mensagens, ok? Vou fazer o sorteio agora. Então, vamos lá, Marcos Luiz, ó. Sortear. Olha só o número que apareceu, rapaz.
3: Opa! Ai, boa, Deus, boa ideia.
1: Aqui, olha, boa ideia o número que apareceu aqui, ó. Rapaz, é o número 51. Agora deixa eu ver o número 51 aqui. Acho que ele gosta.
3: É.
1: Acho que ele gosta, hein?
3: É.
1: Ô, Dedé. Gente, eu só não posso mostrar aqui porque tem os nomes e os telefones, tá? Ó. Mas o número 51 aqui da nossa lista é o Dedé, tá bom? Final do telefone do Dedé é 3245. Tá sempre participando com a gente aqui, o nosso Dedé, torcedor da Ponte, então ele ganhou.
3: Oh, beleza,
1: a torta do
3: hein,
1: quiosque do primo, uma torta de frango com catupiry.
3: Esse é freguês antigo.
1: Oh, esse é nosso e o boi no lambe, Beto Quinalha. Ê, Dedé, ganhou, portanto, parabéns. E amanhã tem uma outra torta na hora do almoço, no JR, e uma outra torta comigo na Central Esportiva.
3: Oh, exatamente.
1: Maravilha, Beto Quinalha. Temos mais 2 tortas. Você que não ganhou, amanhã tem outra chance, mas, por exemplo, se você quiser hoje lá no quiosque do Primo e saborear as guloseimas que tem por lá, por gentileza, leve o bonde do Betão junto com vocês, tá bom? Oi, Fernando César.
4: Apenas vamos aqui retificar uma informação aqui, que acabei de receber uma foto que o presidente da Ponte Preta, o doutor Toano, estava presente no pré-conselho arbitral da Série A2, sim. É que naquela foto que a cadeira da ponte está vazia ali, a informação é que ele teria chegado um pouco atrasado e no momento daquela foto ele não estava presente. Mas aí já recebi uma outra foto ali em pé lá, conversando com os outros dirigentes, então a Central sempre primando pela verdade, né? É, informando que o doutor Toano estava presente lá no pré-conselho arbitral da Série A2, representando a Ponte Preta.
1: É o que a gente imaginava, né, Beto? Seria impossível não ter alguém da Ponte Preta lá, né?
3: É.
1: Então, felizmente, o presidente lá estava e representou a ponte como deve ser feito sempre.
3: De repente, foi um momento que teve que dar uma saída, algo parecido, né? Para alguma necessidade.
1: Sim,
3: né?
1: Lá também vai tem saber. 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
3: Exato,
1: é gostoso.
3: Pode ser.
1: É verdade.
3: Mas que bom. Que bom que estava lá representando. Isso é importante.
1: 18:51, Edmo.
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1: Fernando César, pra gente fechar a macaca, 18:54, Fernando.
2: Beleza, Marquinhos, em meio a toda essa situação aí extra-campo que a gente já detalhou bastante aqui, tem jogo no próximo domingo, 11 da manhã, um horário diferenciado, né? Há muito tempo que a Ponte não jogava num domingo às 11 da manhã e agora pega o CRB neste próximo domingo. A Ponte Preta já liberou aí o check-in pro TC10 através do Ponte ID e bilheterias abertas no sábado e no domingo até o horário da partida, R$60 a inteira, R$30 a meia entrada. No Jornal de Esportes da Rádio Central, hoje no horário do almoço, até a gente conversou com o Beto aí que a Ponte precisa mudar a escalação, né, Marquinhos? Esse time que vem jogando aí há muito tempo não marca sequer um gol, só derrotas, e o Kleina ganhou opções aí, esses meninos que chegaram do Boa Vista, nesse momento o Cal ainda tá fora porque tá lesionado, mas ele já poderia já colocando esse pessoal aí porque eles vieram pela vitrine, para jogar, para aparecerem. E será que vão fazer pior do que aqueles que estavam jogando? Então eu até tentei escalar um time aqui com as mudanças para Ponte Preta pegar a equipe do CRB no próximo domingo. E olha só, escalei aqui, ó, Vinícius no gol, esse continua. Na lateral direita, o Felipe de Mauro, que veio do Boa Vista. A zaga, né? Não é possível que ele vai insistir com Lucas Cunha e Palacios, que tem falhado em todos os jogos. Então eu coloquei aqui o Gabriel Caran e a volta do Diego Leão. E na lateral esquerda permanece o Jota aí para ser mais observado. No meio-campo, o André Lima está suspenso, tomou o terceiro amarelo, então eu já dava uma chance para o Gustavo Teles, que não joga há muito tempo. O Barcelos, o menino que veio do Boa Vista, que entrou no segundo tempo, o Manu, e o outro é o Denis. E no ataque, Brandão e Miguel, e tem o David da hora também aí para uma vaga no ataque. Então eu já mudaria bastante aí para ver se tenta mudar, porque é aquela história, né, Marquinhos? Se você continua com a mesma receita do bolo que tá dando errado, o bolo vai ficar ruim novamente, né? Então vamos mudar essa receita aí.
1: Vai queimar o bolo.
2: É.
1: Fernando, você volta amanhã, combinado, Fernando César?
2: Acabou já, Marquinhos?
1: Oh, vou te liberar um pouquinho mais cedo, que eu vou seguir aqui com o Beto Quinalha analisando o time e eu vou fechar aqui com as mensagens. Tá liberado, viu, Fernando César? Mais cedo um pouquinho.
2: Então, grande abraço.
1: Vai lá comer aquele feijãozinho gostoso de aroma das ervas, tá bom, Fernando?
2: Com certeza. Valeu.
1: Valeu, um abraço, Fernando. Roberto Quinalha, o que você achou desse time, hein?
3: Ah, é uma opção. Eu acho que tem que mexer. Uhum. Eu disse, inclusive, até antes do jogo, do jogo do Londrina, eu não teria tirado o Leão, eu não teria tirado o Júlio do time. Acho que esses meninos precisam estar daqui para frente, né, ganhando mais cancha, sabe? São dois jogadores desses que estão chegando agora, né? Desses que estão subindo, acho que são os mais promissores ao lado do Miguel. O Miguel também não tira. Uhum. Também não tira o Miguel do time, não. Por quê? O ano que vem, por exemplo, será que o Brandão vai ficar aí? Será que o Daora vai ficar aí?
1: Não acredito.
3: Vai, cara.
1: Sinceramente, não acredito.
3: E o Miguel, pelo menos, é um ativo, né? É da casa.
1: E valoriza o passe.
3: Exatamente.
1: Valoriza o passe.
3: E esses meninos acho que precisam estar aí. E também, já que foi feito a negociação, pô, vamos observar esses caras que estão chegando aí, ué.
1: É claro.
3: O Caran, agora? O Manu, né?
1: Manu.
3: Aliás, você falou,
1: Denis,
3: do Manu, né?
1: Você falou do Manu.
3: Cara, eu achei que ele deu duas, três penteadinhas na bola ali.
1: Não é bobo, não.
3: Não achei bobo, não.
1: É legal.
3: Não achei. Aí, quer dizer, é só uma primeira impressão, né, gente? Mas eu acho que já que esses jogadores estão aí, o Cal, por exemplo, a hora que estiver pronto, tem que pôr, porque o Cal já é um cara experiente e é um cara que pode ajudar bem o ano que vem na Série A2. Se ele conseguir se adaptar, se ele estiver bem fisicamente. E esses que chegaram aí também, já que estão aí, né?
1: Beto Quinalha tá comigo aqui na Central, 18:58.
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1: 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Roberto, que na área tá na hora da gente dar um tchau, Beto.
3: É, a hora de dar tchau.
1: O Edmo tá nos expulsando aqui. Valeu, Beto.
3: Valeu, gente. Abraço, até amanhã.
1: Um abraço, Edmo Aleixo. Amanhã a gente tá de volta, 5 da tarde.
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0: notícia positiva, pensando no próximo ano. Renovou com o lateral direito Dudu, uma das boas notícias da equipe no final da Série C. Mas, de outro lado, outro jogador colocou a equipe na justiça. Gabriel Silva, ex-atacante, que atuou no elenco de 2025, cobra pouco mais de R$58 mil do Bugre.
1: O elenco da Ponte Preta está se preparando para o jogo do próximo domingo, horário diferente, hein? 11 horas da manhã, no estádio Moisés Lucarelli, tem Ponte Preta e CRB. A Macaca, que vem de uma goleada, tomou 6-0 do Londrina, lá em Londrina, na última terça-feira, e vai buscar a reabilitação. Ponte Preta, que não vence há 22 rodadas, com 19 derrotas e apenas 3 empates. E o técnico Gilson Kleina terá que mudar pelo menos um jogador para o jogo do próximo domingo contra o CRB. O camisa 8, volante André Lima, tomou o terceiro cartão amarelo. Cumpre a suspensão automática e não vai para o jogo. Gustavo Teles deverá entrar na vaga do André Lima. A CBF já escalou a arbitragem, que vem do estado do Rio de Janeiro. Apita o jogo Yuri Elino Ferreira da Cruz. Assistente 1, Luiz Cláudio Regazzoni. Assistente 2, Rafael Carlos de Almeida Tavares, também carioca. O quarto árbitro é de São Paulo, Gabriel Henrique Bispo. E no VAR de Minas Gerais, apita Michel Patrick Costa Guimarães. Ponte Preta e CRB, no próximo domingo, o check-in para o torcedor pontepretano já está liberado no aplicativo Ponte ID. É só acessar lá quem é TC10 e fazer o check-in para entrar no jogo do próximo domingo, Ponte Preta e CRB. Falei da Macaca, aqui na Central, a rádio do futebol de Campinas.
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